0: Mais de 449 mil dívidas quitadas à vista. A pessoa já resolveu a sua pendência de dívida bancária de uma vez por todas, tá? Essas operações tiveram um desconto na média de 85%. As dívidas antigas que estavam atrapalhando a vida das famílias das pessoas.
1: Podem ser negociados débitos contratados até 31 de janeiro de 2026 e que estejam com atraso entre 91 dias e 2 anos. Os descontos podem chegar a 90%, dependendo da forma de pagamento. O objetivo é ajudar na recuperação financeira das famílias e reduzir os índices de inadimplência no país. E para atingir ainda mais pessoas, a partir do dia 26, trabalhadores poderão utilizar parte do FGTS para quitar dívidas do Desenrola. Os recursos virão do saldo residual liberado pelo saque aniversário do FGTS, como explica o secretário executivo do Ministério da Fazenda, Rogério Seron.
2: No dia 26 acontecerá essa liberação de recursos, então vai sobrar o saldo residual em cada um dos trabalhadores do saldo que ele tem no seu FGTS. Aí esse saldo residual ele pode utilizar uma parcela para, se ele for um beneficiário do Desenrola, né, tiver uma dívida inadimplente e for renegociar, ele pode retirar 20% ou R$ 1.000, o que for maior.
1: O novo Desenrola atende 4 categorias: famílias, micro e pequenas empresas, pequenos produtores rurais e estudantes com dívidas do Fundo de Financiamento Estudantil. No caso do FIES, 34 mil contratos já foram refinanciados até agora, com desconto médio de 80%. Lembrando que quem quiser negociar deve procurar a instituição financeira onde possui a dívida ou acessar os canais oficiais de negociação dos bancos, participantes e parceiros. Reportagem Gabriela Noronha.
3: Direito à restituição do imposto de renda, fique atento.
4: Amanhã, a Receita Federal vai abrir consulta ao maior lote de restituição da história.
3: Serão beneficiados cerca de 8 milhões e 700 mil contribuintes, um total de 16 bilhões de reais em créditos.
4: O pagamento será realizado no dia 29 de maio.
3: Os próximos lotes de restituição serão pagos nas seguintes datas: 30 de junho, 31 de julho e 28 de agosto.
4: Para verificar se a restituição foi liberada, acesse www.gov.br/Receita Federal.
3: Um banheiro dentro de casa pode parecer algo simples, mas ainda não é a realidade para todos os brasileiros.
4: Para mudar esse quadro, o governo do Brasil faz a seleção de mais de 30 mil famílias que moram em periferias para construir ou reformar banheiros e oferecer melhores condições sanitárias para as pessoas.
5: A cearense Maria de Fátima mora com a família numa casa de madeira, sem rede de esgoto sanitário, no assentamento Dorotsteng, uma área periférica do Distrito Federal. Contando apenas com a aposentadoria do marido, a renda familiar é toda comprometida com despesas básicas, como remédios e comida. Aos 63 anos, ela tem um sonho: ter uma casa confortável e um banheiro adequado.
6: E quando a senhora tiver um banheiro assim bem arrumadinho, para tomar um banho bem gostoso?
7: Toma bem gostoso assim, sabe? Ficar ali dentro do banheiro assim e olhar assim para a pasteira do banheiro e dizer assim: como é que eu ganhei um tão lindo desse jeito?
5: A líder comunitária no assentamento, Rita de Cássia Correia, conta que das cerca de 750 famílias que vivem na região, pelo menos 300 estão em situação semelhante, sem dependências sanitárias funcionais. Foi ela quem teve a iniciativa de inscrever a comunidade no programa Periferia Viva Reformas, do Ministério das Cidades, que tem como objetivo melhorar as condições sanitárias.
8: Estou como liderança que acompanha o dia a dia das famílias. Quando você fala de um banheiro, elas veem isso: um vaso, um piso queimado às vezes, ou até mesmo de madeira, e uma torneira ou um chuveiro, é o banheiro. Quando você fala: não, mas você pode colocar um box, uma pia, um chuveiro, um forro, ela fala: não, isso é coisa de rico, isso aí não está dentro da minha realidade. É uma maneira de trazer dignidade e trazer autoestima, principalmente para as mulheres, né?
5: Mais de 1 milhão de pessoas vivem em situação sanitária inadequada em todo o país, segundo o IBGE. E o programa Periferia Viva Reformas é justamente para reduzir esses dados. Nesta primeira seleção, mais de 30 mil famílias de 130 municípios serão atendidas. Cada uma delas poderá receber até R$ 40 mil reais para custear a construção ou reforma do banheiro, como explica o secretário nacional de periferias do Ministério das Cidades, Vitor Araripe.
9: Esse programa funciona com kits. A gente tem vários módulos de kit, então kit para revestimento de parede, kit de piso, kit do banheiro. Então, no, do banheiro tem vários tipos de kits também, que são moduláveis a partir da demanda da residência dessa pessoa. Então, a gente tem esse limite dos 40 mil, que é a composição de vários kits.
5: Os contemplados pelo programa pagarão um valor máximo de R$ 400 pelo financiamento, o que corresponde a 1% do teto de R$ 40 mil. Já as famílias que recebem BPC, que é o Benefício de Prestação Continuada, ou Bolsa Família, ou ainda aquelas que morem em locais sob emergência ou estado de calamidade pública, não vão pagar nada. Reportagem Graziele Bezerra.
3: Para saber a lista dos locais contemplados pelo programa, acesse mapadasperiferias.cidades.gov.br e procure a aba Periferia Viva Reformas.
4: E a gente vai explicar mais detalhes sobre os programas do governo do Brasil para a melhoria das moradias dos brasileiros com o ministro das Cidades, Vladimir Lima, que está conosco ao vivo aqui no estúdio da Voz do Brasil. Boa noite, ministro.
10: Boa noite, Mariana. Boa noite, Luciano, e a todos que nos ouvem.
4: Ministro, vamos começar explicando, então, como é que vai funcionar o programa Periferia Viva Reformas. Ele é voltado para quem, exatamente, e que tipos de reformas podem ser feitas com ele?
10: Mariana, antes de ir ao ponto e responder diretamente sua pergunta, é importante entender a lógica da política habitacional no país. A gente, com aquelas famílias que não têm habitação, não têm moradia, nós atendemos por meio do programa Minha Casa Minha Vida. A gente dá a casa, né? Seja ela financiada ou subsidiada. Para aquelas famílias que têm a casa e a gente precisa resolver algum tipo de inadequação habitacional, reforma de um banheiro, um quarto, um telhado, um ajuste na instalação elétrica, uma questão relacionada à inadequação, a gente atende com Reforma Casa Brasil. E o Periferia Melhoria, que é uma preocupação do governo do Brasil, que não deixa ninguém para trás, ele tem um foco em atuar naquelas famílias, pasmem, mais de 4 milhões de brasileiros não têm banheiro ou têm um banheiro compartilhado com outras famílias. Então, o foco do Periferia Melhoria é entrar na comunidade, nas favelas brasileiras, né? Em áreas que são regularizáveis, áreas já regularizadas, levando o banheiro. E já que a gente está indo até a casa da família construir um banheiro novo ou reformar o banheiro que está precário, a gente aproveita e também trata de outras inadequações habitacionais nas periferias do Brasil, reformando um quarto, telhado, ampliando um quarto, muitas vezes uma família grande que precisa de um quarto a mais, com teto até R$ 40 mil para beneficiar essa família. Essa família a gente leva dignidade e qualidade de vida. Afinal de contas, ela não tem condição de construir um banheiro aí com recursos próprios.
4: E quem são essas famílias atendidas pelo Periferia Viva Reformas?
10: São famílias que moram...
4: A história do banheiro.
10: São famílias que moram em comunidade... né, mais precária, comunidade sem infraestrutura. Muitas vezes ela tem a casa ali, mas ela não tem o banheiro. São famílias com a renda até R$ 2.850. E a gente pensando numa lógica de levar esse banheiro para essas famílias, a gente, de forma plausível, a gente pensou especial assim, ter um diálogo com a comunidade. Como é que a gente traz um diálogo com a comunidade? Com as representações dos territórios periféricos, para que essas representações que já dialogam com a comunidade, sabem as necessidades, possam estar fazendo essas propostas e levando aí esses projetos, diagnosticando o que é necessário para poder levar o banheiro para essas comunidades. Né?
3: Então, ministro, como é que vai funcionar essa relação, né, com as famílias atendidas? São esses agentes, essas organizações da sociedade civil que vão contratar as reformas em vez das famílias?
10: Os agentes comunitários, que são as entidades sem fins lucrativos, os movimentos, as associações que representam a comunidade, elas fizeram propostas para a gente, o Ministério das Cidades, e essas propostas para levar o banheiro para cada família aí que está no levantamento lá das famílias que precisam dentro daquela comunidade de um banheiro novo. E claro que nesse diagnóstico que ela vai fazer, ela vai propor uma Mariana. Mariana, ela precisa do banheiro, só que a casa da Mariana está com o telhado furado. Então a gente precisa também recompor o telhado da Mariana. A Mariana, a gente resolve com o telhado, mas o Luciano tem uma situação que tem infiltração na parede. Ou seja, além de reformar o banheiro do Luciano. Eu aproveito, já que a entidade organizadora já está lá e diagnosticou que tem uma infiltração na sua parede, aproveita também para resolver essa infiltração na sua parede, com um teto até R$40 mil.
4: Mas são essas entidades, essas organizações, elas é que vão contratar e oferecer a reforma para as pessoas?
10: Exatamente.
4: Ou elas só vão indicar quem é e a família que vai receber o dinheiro para a reforma e cuidar da reforma?
10: Essas entidades, elas fizeram a proposta. A gente vai contratar e transferir o recurso para essas entidades. Essas entidades vão fazer os projetos para cada casa, do que a casa necessita, se é o banheiro com infiltração para resolver infiltração, se é o banheiro para resolver o telhado. E a entidade que vai executar a obra. Aí a relação da família é com a entidade.
4: E as famílias podem fazer reformas, como você disse, até R$40 mil, né? O que está incluído nessa previsão de orçamento? Qual vai ser a contrapartida também dessas famílias?
10: As famílias vão pagar apenas até 1%, porque R$40 mil é o teto máximo. Então, assim, se uma família fizer uma reforma de R$30 mil, ela vai pagar R$300. É um valor único que vai dar o benefício dela, além de ter um banheiro novo, ela poder também ter alguns outros tipos de reforma na casa dela. A exemplo do que eu dei aqui para o Luciano, a questão de resolver infiltração, de resolver o telhado, de resolver algum problema na janela.
4: E aí está incluído tudo, né?
10: Incluído tudo,
4: mão de obra.
10: Exatamente, mão de obra, material e tudo mais.
3: E como é que as famílias se candidatam ao programa, ministro? Elas devem procurar os agentes promotores? Devem fazer algum tipo de cadastro junto ao governo?
10: Quando a entidade fez essa proposta para o governo federal, para o Ministério das Cidades, ela já tinha mapeado qual o bairro, qual é a comunidade que ela vai atuar, né? E claro que tem uma organização dessa demanda para levantar agora a necessidade de cada família, e casa a casa, né? Pegar certinho o nome, verificar todo o imóvel, o que ele precisa, além do banheiro, vamos checar aqui o telhado, precisa ajustar o telhado, precisa ajustar o piso. Mas essa comunidade, ela está de antemão mapeada para que agora a gente possa contratar essas obras e executar a reforma desses banheiros.
4: Ministro, o senhor começou falando, então, que a gente tem o Minha Casa Minha Vida para oferecer casa para quem não tem. O Reforma Casa Brasil para oferecer melhorias em casas que precisam de adequações, e o Reforma, eu preferia Viva Reformas, então, para oferecer esse tipo de necessidade mais básica, mais premente. Vamos falar do Reforma Casa Brasil agora, porque ele é um pouco diferente. Eu queria que o senhor explicasse a diferença entre ele e esse programa lançado agora, e que tipo de melhorias podem ser feitas pelo Reforma Casa Brasil.
10: Certo. Então, vamos lá. Como eu estava falando, o programa Minha Casa Minha Vida, ele foca na habitação, para quem não tem. O programa Periferia Melhoria, a gente vai nos bairros periféricos, os bairros mais simples, carentes, né? Pessoas extremamente carentes, que a gente resolve e que não tem condição de pegar um financiamento, não tem condição de fazer um banheiro com recursos próprios. No caso do Reforma Casa Brasil, a gente potencializa resolver questões de inadequações em moradias para aquela família com renda até 13 mil, que pode acessar o crédito, um financiamento, com a taxa de juros de 0,99%, com um empréstimo máximo e um valor para financiar de até R$50 mil, e que ela pode estar reformando um quarto, ampliando um quarto, reformando o banheiro que ela já tem, reformando um telhado, fazendo instalação elétrica, hidráulica, e dando uma melhor qualidade para a sua casa.
4: Às vezes ampliando também.
10: Às vezes ampliando.
4: Imóvel,
10: a gente tem cerca de disponível para o programa Reforma Casa Brasil cerca de R$30 bilhões. Para o programa Periferia Melhoria, que a gente falou agora há pouco, que a gente selecionou 9 mil moradias e a gente potencializou, na verdade, esse 9 mil, desculpe, 9 mil era a meta, e a gente triplicou, foi para 30 mil. Mas são formas de atender a população brasileira, aquelas famílias que mais precisam, cada qual de acordo com sua necessidade. Para quem não tem casa, programa Minha Casa Minha Vida. Para quem tem sua habitação e precisa resolver uma inadequação, o Reforma Casa Brasil. E para quem realmente é uma família extremamente carente, a gente chegar com Periferia Melhoria.
3: O senhor fez referência às faixas e aos valores que podem ser financiados neste programa. Esses valores podem ser financiados, dependem da faixa de renda da pessoa ou do custo da reforma que ela quer fazer?
10: Como nessa situação nós estamos falando de um financiamento, então, vai ser feita uma análise de crédito, de capacidade dessa família de pegar um empréstimo, Claro que um empréstimo aí com a taxa menor que 1%, então a taxa facilitada, que ela traz mais famílias para o programa. Ela é mais atrativa e ela dá oportuniza a família aí a poder, de fato, estar melhorando sua unidade habitacional, sua moradia.

0: com as reformas que a gente falou aqui agora há pouco, né?
1: E o programa aceita pessoas que estiverem com o nome sujo, negativado por dívida, como cartão de crédito, por exemplo, cheque especial?
0: Numa situação dessa, que é uma análise de crédito, Mariana, assim, então é importante que as pessoas vão ter que reunir as documentações, né, os documentos com prova e renda e tudo, para que seja feita uma avaliação aí pelo agente financeiro e ela possa estar acessando um financiamento com a taxa facilitada pelo governo do Brasil, pelo governo do presidente Lula, né?
2: Ok, nós conversamos com o ministro das Cidades, Vladimir Lima. Muito obrigado, ministro, por sua entrevista aqui à Voz do Brasil.
0: Obrigado, pessoal.
1: Iniciativas para fortalecer a cultura popular no país.
2: O governo do Brasil entregou hoje 90 equipamentos culturais itinerantes que podem ser adaptados para bibliotecas, estúdios e oficinas de cinema.
1: A entrega foi feita durante a sexta Teia Nacional dos Pontos de Cultura, que contou com a participação do presidente Lula.
3: Um desfile de estandartes representando os estados brasileiros marcou a abertura da sexta Teia Nacional dos Pontos de Cultura em Aracruz, no Espírito Santo. Depois de um intervalo de 12 anos, o evento foi retomado, reunindo agentes culturais, coletivos, mestres e mestras das culturas populares, povos tradicionais, representantes da sociedade civil e gestores públicos. A iniciativa faz parte do Cultura Viva, programa criado há 22 anos para movimentar o setor. A ministra da Cultura, Margarete Menezes, destacou os avanços do setor nos últimos 3 anos.
4: Tem em torno de 400 milhões sendo aplicados por ano na produção cultural de base comunitária. E nós passamos nessa gestão para 23.121 iniciativas fomentadas até agora.
3: Durante o evento, foram distribuídas placas de identificação aos pontos de cultura. Todos os mais de 16 mil pontos certificados em todo o país vão receber o material. Uma outra entrega feita em Aracruz foi a de 90 unidades dos Movicéus. Os Movicéus são equipamentos culturais itinerantes, adaptados com biblioteca, estúdio audiovisual, recursos tecnológicos, material para oficinas e cinema ao ar livre. Essa estrutura permite que municípios desassistidos possam ter acesso a atividades culturais. O presidente Lula destacou a importância do investimento em cultura.
5: O investimento em cultura movimenta uma indústria potente, estimula a economia, transforma vidas e cidades. Por isso, a cultura será sempre prioridade no nosso governo. Contará sempre com políticas públicas capazes de ajudá-la a exercer todo o seu potencial simbólico e econômico.
3: Para celebrar a cultura nacional, foram assinadas portarias que regulamentam a Rede Nacional de Mestras e Mestres das Culturas Tradicionais e Populares e o Programa Festejos Populares do Brasil. Também foram assinados o Decreto de Renovação do Conselho Nacional de Política Cultural e o decreto que cria a Política Nacional para as Culturas Tradicionais e Populares. De Aracruz, no Espírito Santo, Luana Karen.
2: Também em Aracruz, o presidente Lula entregou 12 micro-ônibus do programa Agora Tem Especialistas Caminhos da Saúde e 11 vans do Programa Especial de Saúde do Rio Doce.
1: Os micro-ônibus são equipados com ar-condicionado e plataformas de acessibilidade e beneficiam 12 municípios capixabas.
2: Eles vão fazer o transporte sanitário seguro e gratuito de pacientes do SUS que precisam se deslocar para outras cidades para realizar consultas, exames, tratamentos especializados e procedimentos de média e alta complexidade.
1: Já as vans foram entregues para 11 municípios e serão utilizadas no transporte de pacientes para consultas, procedimentos e cirurgias fora do domicílio.
2: Seja como transporte de pessoas ou movimentação de cargas, as hidrovias do Brasil funcionam como principal acesso em diversas regiões.
1: E hoje o governo fez um balanço de ações desenvolvidas pela Secretaria Nacional de Hidrovias e Navegação, criada há 2 anos.
6: Mais hidrovias para transporte de pessoas e produtos pelo país. Essa é uma das metas alcançadas pelo Ministério de Portos e Aeroportos. Esse modal cresceu mais de 12% entre 2024 e 2025. O ministro da pasta, Tomé Franca, ressaltou as vantagens que esse tipo de transporte oferece.
7: Que as hidrovias é um caminho seguro para que a gente possa reduzir o custo logístico, que a gente possa fazer a integração do desenvolvimento regional. Nós vivemos num país que são vários Brasis e as regiões do Nordeste, do Norte, da Amazônia, ela precisa das hidrovias para o seu desenvolvimento. E, finalmente, um transporte transporte que é sustentável, um transporte que preserva o meio ambiente.
6: O Ministério de Portos e Aeroportos apresentou também um planejamento que prevê leilões para concessão de 6 hidrovias no primeiro semestre de 2027, em diferentes regiões do país. Entre os trechos incluídos no plano estão os rios Paraguai, Madeira, Tocantins e Tapajós. Já no segundo semestre deste ano, está previsto o leilão de concessão de um trecho do São Francisco. O secretário nacional de Hidrovias e Navegação, Otto Bourlier, destaca que as hidrovias devem ajudar a vida de quem vive perto dos rios.
8: Ribeirinhos, pescadores, indígenas, ou seja, a população que muitas vezes não tem acesso de forma em longo prazo de serviços públicos. Então é uma agenda de Estado que a gente está iniciando agora, em que a gente vai trazer ganhos sociais, ganhos logísticos e ganhos ambientais.
6: Desde 2023, R$1,5 bilhão foram investidos para fortalecer a navegação no país. Só neste ano, a previsão é de um investimento total que supera R$500 milhão. Com locução de Raquel Mariano, reportagem Márcia Fernandes.
2: De janeiro a abril deste ano, o Brasil registrou a melhor movimentação da história nos aeroportos, ultrapassando os 44 milhões de passageiros.
1: Um crescimento de 7,6% na comparação com o mesmo período do ano passado.
2: A aviação doméstica com voos pelo país registrou mais de 33 milhões de viajantes.
1: De acordo com o Ministério do Turismo, o fortalecimento de destinos domésticos contribui para o cenário.
2: E essas foram as notícias do Governo do Brasil.
1: Uma realização da Secretaria de Comunicação Social da Presidência da República.
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1: Fique agora com as notícias do Poder Judiciário e do Congresso Nacional. Boa noite.
2: Boa noite para você e até amanhã.
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11: STF valida lei que reduziu área protegida no Pará para viabilizar ferrogrão.
12: STJ identifica tentativas de fraude com comandos ocultos em petições e determina a apuração dos casos.
11: Presidente do TSE defende a atuação contra o uso abusivo da inteligência artificial nas eleições.
12: Boa noite, eu sou Marcela Luiza.
11: E eu sou Walter Lima.
12: O Supremo Tribunal Federal declarou constitucional a lei que autorizou a redução de área protegida no Pará para viabilizar a construção da Ferrogrão, ferrovia projetada para ligar o norte do país ao Mato Grosso.
11: A ação foi apresentada pelo PSOL contra uma lei de 2017. A legenda sustentava que a Constituição exige a edição de lei formal para a redução de áreas protegidas.
12: No julgamento, prevaleceu o entendimento do relator ministro Alexandre de Moraes. Segundo ele, não houve irregularidade no processo legislativo nem retrocesso ambiental, já que a construção da ferrovia continua condicionada à obtenção de todas as licenças solicitadas pelos órgãos competentes.
11: O plenário também aderiu à proposta de autorizar o Poder Executivo para compensar por decreto a área de retirada do parque.
12: STJ detecta uso de prompt injection em processos e anuncia medidas de segurança e responsabilização dos envolvidos.
11: O mecanismo tenta manipular sistemas de inteligência artificial por meio de comandos invisíveis inseridos em documentos judiciais. Tiago Gomide.
13: O Superior Tribunal de Justiça informou ter identificado petições com técnicas de prompt injection usadas para enganar modelos de inteligência artificial com comandos ocultos. Segundo o presidente da corte, ministro Herman Benjamin, o sistema STJ Logos possui barreiras de segurança capazes de neutralizar as tentativas de fraude. O tribunal determinou que os casos sejam certificados nos autos e anunciou a instauração de inquérito policial e procedimento administrativo para apurar responsabilidades criminais e disciplinares de advogados e escritórios eventualmente envolvidos.
12: Presidente do TSE defende a atuação contra o uso abusivo da inteligência artificial nas eleições.
11: A declaração do ministro Nunes

0: econômico. Moradores da Ilha do Marajó recebem serviços básicos de cidadania.
1: Esse foi o quarto dia de itinerância da Justiça do Trabalho. Luma Soares.
2: Movimentação intensa aqui em Breves, escolas lotadas e pátios cheios de moradores em busca de justiça, cidadania e saúde. Mesmo na reta final, as ações da Justiça do Trabalho não param. Hoje, o TRT da 8ª Região deu curso de Libras para profissionais de instituições públicas e inaugurou uma biblioteca temática com doação de livros infantis. O mutirão do Justiça Itinerante é coordenado pelo CNJ com mais de 50 entidades parceiras. Os atendimentos gratuitos em Breves, Portel e Melgaço vão até amanhã, sexta-feira, dia 22.
0: Após a ação do MPF e de órgãos parceiros, IBGE lança censo da população em situação de rua em Belém, no Pará.
1: Os dados vão servir para a criação de políticas públicas para essa população. Tatiana Castro.
3: Segundo dados do CadÚnico contabilizados até 2025, em Belém existem 1.952 pessoas em situação de rua. No entanto, por estarem desvinculados da rede assistencial básica, uma grande parcela desses cidadãos sequer constava nos registros oficiais da Prefeitura. Após a ação do MPF e de órgãos parceiros, o IBGE lançou o portal oficial da pesquisa, que vai reunir os dados coletados.
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0: Uma boa noite.
1: E até amanhã.
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6: Eu sou Paula Groba.
7: E eu sou Ricardo Nakaoka.
6: E estes são os destaques de hoje do Jornal do Senado, que começa agora.
7: Congresso derruba vetos e libera recursos federais para pequenos municípios endividados com a União.
6: Sugestão legislativa prevê isenção de imposto de renda para militares.
7: Chega ao Congresso medida provisória que cria crédito de 30 bilhões para taxistas e motoristas de aplicativo trocarem de carro.
6: Boa noite.
7: Boa noite.
6: O Congresso derrubou os vetos do presidente Lula que impediam municípios com até 65 mil habitantes, mesmo endividados com a União, de receber recursos federais.
7: Com a decisão, essas cidades voltam a ter acesso a verbas de programas do governo e de emendas parlamentares. Os detalhes com o repórter Márcio Maturana.
8: Municípios com até 65 mil habitantes que estejam inadimplentes com a União poderão firmar convênios e receber recursos federais por meio de programas e emendas parlamentares. Isso porque senadores e deputados derrubaram os vetos do presidente Lula a quatro dispositivos da Lei de Diretrizes Orçamentárias, em sessão conduzida pelo presidente do Congresso, Davi Alcolumbre.
9: Vossas Excelências sabem que cerca de 90% dos municípios brasileiros, exatamente 92%, possuem menos de 165 mil habitantes. Também é do conhecimento de Vossas Excelências e de todos que o atual quadro de desafios orçamentários e fiscais que as prefeituras por todo o país têm enfrentado para implementar políticas públicas e, por isso, neste cenário, esta sessão congressual, com esta pauta previamente estabelecida, esta deliberação é de extrema importância para que os pequenos municípios brasileiros possam ter acesso aos convênios.
8: Segundo Davi, a medida pode beneficiar mais de 3 mil municípios brasileiros. Ele disse que a derrubada desses vetos atende a um pedido de prefeitos feito durante a 20ª Marcha à Brasília em defesa dos municípios.
6: E pedidos pela instalação da CPMI do Banco Master marcaram a sessão do Congresso Nacional nesta quinta-feira. Parlamentares da base e da oposição defenderam a investigação de negociações suspeitas envolvendo a instituição financeira.
7: O presidente do Congresso, Davi Alcolumbre, afirmou que a leitura dos requerimentos para a criação de CPMIs é prerrogativa da presidência, conforme o regimento do Senado. Ele destacou que a sessão foi convocada para analisar vetos presidenciais relacionados a repasses a municípios inadimplentes.
9: Em resposta à questão de ordem levantada por vários parlamentares na sessão do Congresso,

0: Congresso de hoje, que requereram a leitura do requerimento de criação da Comissão Parlamentar Mista de Inquérito, a presidência esclarece que as matérias do expediente serão objeto da leitura a juízo do presidente. Portanto, o momento da leitura é um ato discricionário da presidência da mesa do Congresso Nacional.
1: A Comissão de Educação do Senado debateu os impactos da militarização das escolas públicas brasileiras.
2: Pesquisadores, representantes de entidades educacionais e estudantes criticaram a presença de agentes militares na gestão escolar e defenderam mais investimentos em políticas educacionais. Repórter Henrique Nascimento.
3: Segundo os participantes, ainda não existem evidências conclusivas de que a militarização melhore o desempenho escolar. A presidente da Comissão de Educação, senadora Tereza Leitão, do PT de Pernambuco, afirmou que especialistas defendem avaliações mais rigorosas sobre os impactos pedagógicos e sociais das escolas cívico-militares.
4: Há um conjunto de setores e segmentos da sociedade que tem alertado para a ausência de evidências conclusivas que associem a militarização à melhoria consistente da aprendizagem, defendendo avaliações rigorosas sobre seus efeitos pedagógicos, sociais e financeiros.
3: O professor da USP, Salomão Barros Ximenes, afirmou que entidades ligadas à ONU demonstram preocupação com esse modelo.
5: Todos condenam o Brasil pelo processo de expansão da militarização. Na verdade, nos dá vergonha, né? Essa é a verdade. Nos dá vergonha que o Brasil esteja se inserindo gradativamente num rol bastante pequeno de países que militarizam escolas como política institucional.
3: O tema também está em debate no Senado. Projetos em análise pelos senadores defendem o fortalecimento das escolas cívico-militares e a criação de uma frente parlamentar sobre o tema.
1: E militares das Forças Armadas podem ganhar isenção do imposto de renda.
2: Uma sugestão legislativa aprovada pela Comissão de Direitos Humanos e Legislação Participativa avançou no Senado com essa proposta. Repórter Rodrigo Rezende.
6: Uma sugestão legislativa que será agora analisada no Senado como projeto de lei isenta os militares do pagamento do imposto de renda. O relator da sugestão na Comissão de Direitos Humanos e Legislação Participativa, senador Hermes Klan, do PL de Santa Catarina, afirmou que os militares merecem o benefício pelas condições diferenciadas do trabalho.
7: O militar não cumpre jornada de trabalho ordinária, não percebe horas extras nas mesmas bases dos seletistas e estatutários civis, não tem direito de greve, está sujeito a regime disciplinar próprio que pode importar privação da liberdade e pode ser convocado a qualquer tempo para o cumprimento da missão.
6: O projeto também beneficiaria os militares das chamadas forças auxiliares, como bombeiros e policiais militares estaduais e distritais. De acordo com a Hermes Klan, os efeitos financeiros da medida deverão ser debatidos nas comissões temáticas do Senado.
1: A Comissão de Assuntos Sociais aprovou a inclusão da vacina nonavalente contra o HPV no Calendário Nacional de Imunização do SUS.
2: Essa vacina amplia a proteção contra o câncer de colo de útero e diversos outros tipos da doença. Repórter Patrícia Oliveira.
8: A proposta amplia a cobertura vacinal contra o HPV, o papilomavírus humano, que está relacionado principalmente a casos de câncer de colo do útero, além de diversos tumores nas regiões genitais. O Programa Nacional de Imunizações já oferece a quadrivalente, que protege contra 4 subtipos do HPV. A inclusão da vacina nonavalente busca aumentar essa proteção. A autora do projeto, a senadora doutora Eudócia, do PSDB de Alagoas, afirmou que a implementação da vacina pelo SUS custará menos ao governo federal do que as despesas com a doença.
9: Enquanto que a quadrivalente protege a mulher 70%, contra o vírus HPV, a nonavalente protege 90%. Nós iremos economizar 3,8 bilhões de reais em um único ano, porque nós não teremos as mulheres com câncer de colo de útero.
8: Se não houver pedido para votação no plenário, a matéria segue para a Câmara dos Deputados.
1: E motoristas de táxi e de aplicativos poderão ter acesso a uma nova linha de crédito para trocar de carro ou comprar o primeiro veículo próprio.
2: O Congresso Nacional vai analisar a medida provisória que destina 30 bilhões de reais ao financiamento de automóveis de até R$150 mil, com critérios de sustentabilidade ambiental, social e econômica. Repórter Alexandre Campos.
10: Pelo texto da MP editada pelo Executivo, os beneficiários terão carência de 6 meses para o início do pagamento das prestações e de 6 anos para quitar o empréstimo. Os juros serão diferenciados para as mulheres de 11,5% ao ano, enquanto que para os homens de 12,6%. O governo vai destinar R$30 bilhões para o programa e exigir das montadoras que a ele aderirem a obrigação de conceder um desconto mínimo de 5% para os motoristas. Ao lembrar que depois da pandemia muitas pessoas optaram por se deslocar por meio de transporte individual compartilhado, o senador Rogério Carvalho, do PT de Sergipe, elogiou a iniciativa do governo.
11: O governo acerta ao atender milhões de trabalhadores brasileiros e brasileiras que trabalham nesta área, dando uma condição semelhante a outros trabalhadores e outros segmentos da economia que têm acesso a crédito, que têm estímulo para poder melhorar a sua condição de trabalho e melhorar a sua renda.
10: Também do PT, o senador Camilo Santana, representante do Ceará, lembrou que a MP vai beneficiar ainda os motoristas que, por não terem carro próprio, alugam veículos para transportar os passageiros pelas ruas do Brasil.
12: A iniciativa pode beneficiar cerca de 1,4 milhão de trabalhadores brasileiros, homens e mulheres que acordam cedo, enfrentam trânsito, insegurança, jornadas exaustivas e que muitas vezes comprometem boa parte da renda no aluguel de um carro para poder trabalhar.
10: De acordo com a medida provisória, quem aderir ao programa poderá incluir no valor das prestações os gastos com seguro e equipamento de segurança do veículo, desde que não ultrapassem 10% do valor do carro. Antes de ser votada pelos plenários da Câmara dos Deputados e do Senado, a MP será discutida por uma comissão mista de deputados federais e senadores.
2: Com edição de Paula Groba e trabalhos técnicos de João Lira, o Jornal do Senado fica por aqui. Acompanhe agora as notícias da Câmara dos Deputados. Boa noite.
1: Boa noite e até amanhã.
13: Jornal Câmara dos Deputados. Congresso derruba veto que proibia repasse a municípios inadimplentes.
14: Deputados tornam crime o aumento abusivo de preços dos combustíveis.
13: Hugo Mota destaca a atuação da Câmara no enfrentamento ao feminicídio.
14: Plenário muda regras para a atuação dos órgãos de fiscalização ambiental.
13: Boa noite. Os deputados aprovaram um projeto que altera a legislação ambiental para impedir a suspensão de empreendimentos rurais sem notificação dos órgãos de fiscalização. Saiba mais detalhes sobre a proposta com o repórter Antônio Vital.
15: O plenário da Câmara aprovou o projeto que altera a lei dos crimes ambientais para proibir o embargo de empreendimentos rurais com base exclusivamente em ferramentas de detecção remota, como imagens de satélite que apontem desmatamento. O projeto, apresentado pelos deputados Lúcio Moschini, do PL de Rondônia, e Zé Adriano, do PP do Acre, estabelece novas regras para a atuação dos órgãos de fiscalização ambiental. Na prática, antes da aplicação de medidas mais severas, como embargos ou paralisação de atividades, o autuado deverá ser notificado e ter prazo razoável para apresentar esclarecimentos quanto à infração tiver sido identificada apenas por monitoramento remoto. O texto aprovado também determina que, se for constatado dano ambiental, a fiscalização poderá adotar medidas administrativas cautelares para impedir o agravamento desse dano ou para garantir a recuperação ambiental. Mas essas medidas não poderão ser utilizadas para antecipar punições aos empreendimentos. Relatora da proposta, a deputada Marussa Boldrin, do Republicanos de Goiás, argumentou que a proposta fortalece o direito à ampla defesa e ao contraditório, sem retirar o poder de fiscalização dos órgãos ambientais. Para ela, imagens de satélite não podem substituir o direito de defesa e até fumaça de fogão a lenha pode ser confundida com queimada. O autor da proposta, Lúcio Moschini, disse que o objetivo é apenas garantir o direito de defesa antes do embargo do empreendimento.
16: Nós queremos que o satélite continue fiscalizando, sim. Antes, porém, que dê o direito de defesa ao produtor rural. Detectou? Perfeitamente. Então notifique o produtor. O ônus da prova hoje é todo do produtor. O satélite não sabe se você tem uma licença de desmatamento. O satélite não sabe se houve uma tempestade e caiu uma árvore. Mas o que o satélite faz, através de IA, é embargar.
15: A deputada Marina Silva, da Rede de São Paulo, ex-ministra do Meio Ambiente, disse que o projeto dificulta medidas imediatas de proteção em áreas remotas e pode colocar fiscais de órgãos ambientais em risco.
17: O que estão querendo é voltar ao tempo da impunidade. Não é para corrigir injustiça. Injustiça é expor o fiscal do IBAMA, do ICMBio, aí para uma operação corpo a corpo e ser recebido com bala por pessoas que invadem, que fazem grilagem em terra pública, em terra indígena, em área do governo federal. Isso sim é injustiça. A justiça é usar a tecnologia.
15: O projeto que proíbe o embargo de empreendimentos rurais com base apenas em infrações detectadas por imagens de satélite seguiu para análise do Senado. Da Rádio Câmara de Brasília, com informações de Daniela Lessa, Antônio Vital.
14: Nilton Tato, do PT de São Paulo, critica iniciativas apoiadas pela Frente Parlamentar da Agropecuária. Ele afirma que os projetos defendidos podem fragilizar mecanismos de proteção ambiental, favorecer mudanças em áreas de conservação e enfraquecer o combate ao desmatamento ilegal.
13: No entendimento de Nilton Tato, parte da bancada ruralista adota posições contraditórias ao apoiar compensações por perdas climáticas, enquanto, por outro lado, defende medidas que agravam a crise ambiental.
18: Educação.
14: O plenário da Câmara aprovou novas regras para reajuste do piso nacional dos professores do ensino básico público. Quem tem mais detalhes sobre o tema é a repórter Daniela Lessa.
19: A Câmara dos Deputados aprovou a medida provisória que altera as regras de atualização do piso salarial nacional dos professores da educação básica pública. A partir da medida, o piso salarial dos professores do magistério passou a ser de R$ 5.130 para professores com formação em nível médio. Antes da medida provisória, o aumento anual do piso era calculado com base no crescimento do valor anual por aluno do Fundeb. Segundo o governo, esse modelo gerava distorções, porque dependia apenas da variação do valor mínimo por aluno definido nacionalmente. Com a medida provisória, o reajuste passará a considerar a inflação do ano anterior, medida pelo INPC, somada a 50% da média de crescimento real das receitas do Fundeb nos últimos 5 anos. Segundo o Ministério da Educação, pela regra antiga, o reajuste de 2026 seria de apenas 0,37%. Já com a nova fórmula, o aumento ficará em 5,4%, com ganho real acima da inflação. Relatora da proposta, a senadora professora Dorinha Seabra, do União Brasil de Tocantins, argumentou que a medida busca garantir valorização dos profissionais da educação sem provocar mudanças bruscas nas contas de estados e municípios. Outra mudança aprovada amplia o alcance da política para incluir professores contratados por tempo determinado, ponto defendido pela deputada Maria do Rosário, do PT do Rio Grande do Sul.
20: Não há professores de primeira ou de segunda categoria na escola. Nós queremos concursos públicos, mas, ao mesmo tempo, reconhecemos que, ao longo dos últimos anos, praticamente 50% do efetivo dos educadores e educadoras das escolas públicas são de professores com contrato emergencial.
19: O deputado Wildo Rocha, do MDB do Maranhão, destacou que a proposta iguala a remuneração de professores do ensino infantil e fundamental.
21: Isso aqui agora, os professores do magistério serão tratados todos iguais, professor do ensino infantil, professor do ensino fundamental, todos serão tratados igualmente. Agora, até mesmo os professores contratados por tempo determinado. Todos terão o mesmo piso salarial.
19: O deputado Kim Kataguiri, do Missão de São Paulo, votou contra a proposta, argumentando que o atual piso salarial do magistério ainda não é pago corretamente em muitos municípios.
22: Que os tribunais de contas apontam que mais de 80% já não paga o piso atual. Aí o Congresso Nacional, sem fazer nenhum sacrifício próprio, porque dinheiro não falta, o que falta é cortar na carne do próprio Congresso, dos privilégios, inclusive dos próprios parlamentares, para de fato ter esse recurso para os municípios e para os estados.
19: A medida provisória que altera as regras do piso salarial nacional dos professores da educação básica seguiu para análise no Senado. Da Rádio Câmara de Brasília, Daniela Lessa.
18: Segurança Pública.
13: Paulo Marinho Júnior, do PL, critica a situação da segurança pública em Caxias, apontada por ele como a cidade mais violenta do Maranhão. O deputado questiona a ausência de representantes do Judiciário, do Ministério Público e da Polícia Federal em audiência pública realizada no município sobre o tema.
14: Paulo Marinho Júnior afirma que agentes de outros estados têm sido mais eficientes no combate ao crime do que as forças de segurança do Maranhão. Ele ainda cobra esclarecimentos sobre denúncias de atuação do crime organizado e a possíveis irregularidades envolvendo agentes públicos de Caxias.
18: Presidência.
13: O presidente Hugo Mota ressaltou a atuação da Câmara com a aprovação de mais de 70 propostas para fortalecer políticas de enfrentamento ao feminicídio e à violência contra as mulheres. A reportagem é de Luiz Gustavo Xavier.
0: O presidente da Câmara, Hugo Mota, destacou que desde a assinatura do Pacto Nacional Brasil contra o Feminicídio, os deputados aprovaram um conjunto de 73 propostas voltadas ao enfrentamento da violência contra a mulher e ao combate ao feminicídio no país. A declaração foi feita durante cerimônia, que marcou 100 dias da iniciativa, ao lado do presidente Luiz Inácio Lula da Silva e de autoridades dos três poderes.
4: O feminicídio é um flagelo que nos envergonha como nação. Mas a união entre os poderes demonstrada neste pacto e a determinação do Parlamento brasileiro em legislar com rigor e sensibilidade apontam o caminho para que em um futuro próximo nenhuma cidadã precise temer por sua vida apenas pelo fato de ser mulher.
0: Hugo Mota reforçou que a Câmara tem priorizado medidas de prevenção, proteção e acolhimento às mulheres vítimas de violência. Entre as iniciativas citadas está o programa Antes que Aconteça. A proposta prevê a implantação de salas lilás, casas-abrigo e a atuação de defensoras populares capacitadas em direito das mulheres.
4: A iniciativa contempla a implantação de salas lilás, casas-abrigo e a atuação de defensoras populares, lideranças comunitárias capacitadas em direitos das mulheres. A educação também será um dos pilares desse esforço, porque é assim que transformamos o país, a partir da base.
0: A coordenadora da bancada feminina, deputada Jaque Rocha, do PT do Espírito Santo, destacou os avanços na legislação brasileira, desde a assinatura do Pacto Nacional Brasil de Enfrentamento ao Feminicídio.
5: Para nós é um motivo de muito orgulho nesses 100 dias, mostrar o tamanho da colaboração do Poder Legislativo, também junto aos outros poderes, Poder Executivo e Judiciário, de que nós temos aqui uma bancada comprometida a colocar as mulheres como protagonistas e prioridade.
0: O presidente da Câmara mencionou ainda projetos aprovados recentemente pela Casa, que já se transformaram em lei, como o uso da tornozeleira eletrônica por agressores e a tipificação da violência vicária e do vicaricídio. A Câmara também aprovou a quebra de sigilo bancário em ações de alimentos, quando houver suspeita de ocultação de patrimônio, entre outras propostas. Da Rádio Câmara de Brasília, Luiz Gustavo Xavier.
18: Política.
14: Leonardo Monteiro, do PT de Minas Gerais, registra a cassação do prefeito de Governador Valadares, Coronel Sandro. O deputado afirma que a decisão ocorreu após denúncias de irregularidades em contratos da área da educação, incluindo transporte escolar e aquisição de kits para estudantes.
13: Leonardo Monteiro parabeniza a atuação da Câmara Municipal e de lideranças políticas de Governador Valadares para dar continuidade ao processo. Para o deputado, a votação que resultou na cassação representa um esforço de enfrentamento à corrupção no município mineiro.
18: Votação.
14: Deputados e senadores derrubaram o veto presidencial à proibição de que municípios inadimplentes recebam recursos federais. A repórter Silvia Munhato acompanhou a sessão do Congresso e tem outras informações.
23: O Congresso Nacional derrubou 4 vetos do Executivo à Lei de Diretrizes Orçamentárias de 2026 para permitir repasse de recursos federais para obras de estados e municípios e para convênios com municípios que estão inadimplentes. A sessão também foi marcada por pedidos de parlamentares por uma CPI mista sobre o Banco Master. 2 dispositivos mantidos na LDO prevêem recursos para obras de rodovias estaduais e municipais destinadas à integração de modais de transporte ou escoamento produtivo e para despesas relativas à malha hidroviária. Mas o Executivo argumentou que os recursos federais não poderiam custear despesas locais, Outro dispositivo permite a doação de bens, valores ou benefícios pela administração pública em período eleitoral, mas o governo federal alegou que a medida é inconstitucional. Também foi mantido o dispositivo que permite convênios com municípios de até 65 mil habitantes que estão inadimplentes. Apesar dos vetos iniciais, vários parlamentares que apoiam o governo declararam que votariam contra apenas o dispositivo sobre doações em período eleitoral. Foi o que disse o deputado Chico Alencar, do PSOL do Rio de Janeiro.
3: Porque ele permite a compra de votos. Na verdade, você poder doar em período eleitoral bens, uma série de equipamentos utilitários, benesses para a população, significa descumprir a lei eleitoral, que tem essa vedação muito sadia.
23: A deputada Bia Kicis, do PL do Distrito Federal, defendeu a derrubada dos vetos porque eles estariam prejudicando a população.
6: Para impedir o escoamento da produção, para impedir que aquelas pessoas que moram nos rincões mais distantes do nosso país, as pessoas mais simples, pobres, vulneráveis, miseráveis, não tenham acesso à produção.
23: No início da sessão, vários deputados e senadores pediram ao presidente do Congresso Nacional, senador Davi Alcolumbre, do União do Amapá, que lesse requerimentos de abertura de CPIs mistas para investigar denúncias relacionadas ao caso do Banco Master. Um dos que pediu a CPI foi o senador Flávio Bolsonaro, do PL do Rio de Janeiro, que aparece em conversas gravadas com o dono do Banco Master, Daniel Vorcaro. Nas conversas, ele busca recursos para o financiamento do filme sobre seu pai, o ex-presidente Jair Bolsonaro.
7: Do outro lado está o filme do presidente Bolsonaro, que recebeu um investimento privado de alguém que na época não tinha absolutamente nada que pudesse desabonar a sua conduta, inclusive premiado, as suas empresas premiadas. Como exemplo de compliance, esse lado não tem nada de errado. E é por isso, presidente, que a gente precisa urgentemente dessa CPMI.
23: O deputado Lindbergh Farias, do PT do Rio de Janeiro, disse que o senador poderia aproveitar a tribuna para responder os questionamentos sobre sua relação com Vorcaro.
9: O senhor foi visitar ele um dia depois que ele sai da prisão com tornozeleira eletrônica? Quer dizer que não sabia dos envolvimentos dele? Vossa Excelência não sabia da aplicação do Rio Previdência, governado pelo seu partido, no seu estado, pelo PL, Cláudio Castro, 970 milhões?
23: O senador Davi Alcolumbre ouviu as reivindicações, mas indeferiu os pedidos, afirmando que a decisão sobre o aumento da leitura dos requerimentos de CPI é da presidência. Da Rádio Câmara de Brasília, Silvia Minhato.
18: Economia.
13: A Câmara aprovou o projeto encaminhado pelo governo que pune com prisão aumento injustificado no preço dos combustíveis. O repórter Antônio Vital acompanhou a votação e tem mais informações.
15: A Câmara dos Deputados aprovou o projeto do governo que prevê pena de 2 a 4 anos de prisão, além de multa, para quem aumentar sem justa causa o preço de combustíveis, considerados bens de utilidade pública. A proposta altera a lei dos crimes contra a ordem tributária, econômica e contra as relações de consumo. O projeto considera sem justa causa o aumento de preços que não tenha relação com a elevação dos custos de produção, distribuição e importação dos combustíveis. As penas poderão ser aumentadas até a metade se o aumento injustificado ocorrer durante calamidade pública ou crise de abastecimento. Para apurar a existência do crime, o Ministério Público deverá firmar acordos de cooperação com o Conselho Administrativo de Defesa Econômica, o CAD. A proposta original do governo previa pena de até 5 anos de prisão, que foi reduzida para 4 pelo relator, deputado Merlong Solano, do PT do Piauí, após negociação com os diversos partidos. De acordo com a justificativa do governo, os combustíveis possuem importância estratégica para o funcionamento da economia e a proposta corrige uma lacuna legal nas relações de consumo. O projeto foi criticado por deputados da oposição. Para o deputado Kim Kataguiri, do Missão de São Paulo, criminalizar o aumento de preços vai provocar desabastecimento de gasolina e óleo diesel. Já o deputado Lafayette de Andrada, do PL de Minas Gerais, diz que já existem instrumentos administrativos para penalizar quem aumentar os preços para ferir a concorrência e o consumidor.
24: Nós entendemos que é um projeto inócuo. Está criando, na prática, mais uma possibilidade de incriminar posto de gasolina, de prender dono de posto. Hoje, nós já temos um sem número de leis que defende a liberdade econômica, que defende o consumidor, que dá um conjunto de ferramentas para o Ministério Público, para a Polícia Federal, que na prática, no mundo real, no dia a dia, vai chover no molhado, porque as ferramentas já estão aí.
15: O relator Merlon Solano defendeu a necessidade de punir empresários que aumentarem preços sem justificativa. Segundo ele, foram registrados aumentos abusivos e injustificados mesmo depois das medidas adotadas pelo governo desde o início da guerra entre os Estados Unidos e o Irã.
2: A gente está tendo aí um subsídio para o setor de R$ 3,00 por cada litro. Ainda assim, se mantiveram os aumentos. Diante deste quadro, da persistência do setor de combustível em elevar seus preços de maneira injustificada, porque o Brasil só consome de gasolina importada 15% de toda a sua demanda. De óleo diesel, a parte importada só chega a 30% de todo o nosso consumo.
15: O projeto do governo, que prevê pena de 2 a 4 anos de prisão para quem aumentar sem justa causa o preço de combustíveis, seguiu para análise do Senado. Da Rádio Câmara de Brasília, Antônio Vital.
18: Transportes.
14: Ricardo Aires, do Republicanos do Tocantins, denuncia a precariedade e a curta durabilidade de pontes estratégicas na região norte. Ele cita como exemplo a ponte sobre o rio Araguaia, que liga seu estado ao Pará, interditada com menos de 15 anos de uso e prejuízo de R$ 76 milhões de reais.
13: Outro caso citado pelo deputado ocorre em Pedro Afonso, onde uma ponte de 100 milhões de reais, entregue em 2014, está parcialmente interditada. Ricardo Aires exige a atuação imediata do TCU para investigar os métodos construtivos e o processo de execução dessas obras.
14: Bebeto, do PP do Rio de Janeiro, pede agilidade na remoção de uma torre de energia que, segundo ele, está impedindo o avanço de obras de duplicação na rodovia Presidente Dutra e a construção de um acesso viário na Baixada Fluminense.
13: Bebeto também cobra providências de órgãos reguladores diante do atraso nas intervenções viárias. Além disso, ele defende a continuidade de obras de mobilidade urbana, incluindo a construção de viadutos considerados estratégicos para reduzir congestionamentos.
14: Termina aqui o Jornal Câmara dos Deputados, com trabalhos técnicos de Everson Urani e apresentação de José Carlos Andrade e Luciana Vieira. Uma boa noite para você.
13: Uma ótima noite. A Voz do Brasil está de volta amanhã.
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2: 10 e 1.
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0: A paz do Senhor, amados ouvintes, com os lindos acordes do hino Santo Galeu, já estamos no ar com mais uma edição do programa A Voz da Libertação. O programa Voz da Libertação é um órgão evangelístico e informativo pertencente à Igreja Pentecostal Deus e Amor. Conta com a sua sede mundial localizada na Avenida do Estado, número 4568, na Baixada do Glicério, na Vila Dom Bosco, na Grande São Paulo, capital. Se encontra na responsabilidade da Mulher de Deus, a missionária Irene Miranda. A Igreja Pentecostal Deus e Amor também conta com a sua sede estadual. Aqui na cidade de Cascavel, está localizada ali na rua Paraguai, número 1302. Está na responsabilidade do homem de Deus, o pastor Paulo César. E esse que tem o prazer de saudar todos os nossos amados ouvintes, irmãos, com a doce e perfeita paz do nosso Senhor Jesus Cristo nessa noite. É o vosso irmão em Cristo, Diácono Arildo Ratieri, está aí com todos vocês até as 23 horas, levando até você a palavra de Deus, orando em teu favor e passando os avisos concernentes aos cultos que estão sendo realizados no interior da nossa Igreja Pentecostal Deus e Amor.
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0: Muito bem, meus amados irmãos, eu estou com a minha Bíblia aberta no livro de 1 Coríntios, no capítulo 1 e no versículo 27. Diz assim a palavra do Senhor: mas Deus escolheu as coisas loucas deste mundo para confundir as sábias. E Deus escolheu as coisas fracas deste mundo para confundir as fortes. Vamos ler também no capítulo 2, versículo 9. Mas como está escrito, as coisas que os olhos não viu e o ouvido não ouviu e não subiram ao coração do homem, são as que Deus preparou para os que o ama. Amém? Olha que palavra gloriosa o Senhor tocou no meu coração nesta noite, para nós meditar aqui nesta programação. Eu não conheço, né, a necessidade de cada um. Eu não conheço o problema de cada pessoa que neste momento está ouvindo esta programação. Talvez eu esteja falando com pessoas que o seu intuito nesta noite foi ouvir uma palavra de Deus. Talvez o teu coração anseia de ouvir uma mensagem ou algo que vem de Deus para a sua vida. Eu tenho certeza que esta palavra, ela vem dos céus. Ela vem do coração de Deus, porque eu posso não saber, eu posso não conhecer a tua vida, mas o Deus a qual nós estamos nesta noite testemunhando do seu poder e da sua glória, da sua graça, da sua misericórdia, ele te conhece. E ainda mais, ele conhece você no teu íntimo, ele conhece você na tua intimidade, ele conhece você na tua casa, no teu dia a dia, no teu viver. Ele te conhece e ele sabe a tua necessidade, ele sabe o que você precisa. Ah, se Deus me conhece, se Deus está contemplando a minha vida, por que estou passando por esse problema, por essa dificuldade, por esse momento difícil? Saiba que Deus tem as suas maneiras de agir. Deus tem as suas formas de trabalhar. E muitas vezes Deus permite que nós passamos por situações para que Ele possa, para que nós possamos, né, dar lugar para Ele. Lembrar que somos frágeis, lembrar que somos fracos, lembrar que sem Deus nós não somos nada, e verdadeiramente não somos. O que somos nós sem Deus, né? Não somos nada. Agora, entrando na mensagem da palavra de Deus. Deus, nesta noite, está dizendo a todos nós que Deus escolhe aquele que é improvável. Deus escolhe aquele que foi muitas vezes excluído. Deus escolhe aquele que está se sentindo muitas vezes uma pessoa, digamos assim, de uma certa forma, inútil para muitos, para a sociedade, ou aquela pessoa que está se sentindo desta maneira. Muitas vezes eu falo com pessoas nesta noite que você olha para si e você não vê algo que possa, que Deus esteja fazendo na sua vida, ou um propósito de Deus na sua vida. Você não consegue enxergar dentro de si. Quantas pessoas têm essa crise, né? Quantas pessoas passam por isso? Não entende, muitas vezes fica se perguntando qual o sentido da minha vida, qual o sentido, o porquê desta dor, o porquê deste sofrimento, o porquê desta situação que eu estou passando. Deus não tem nada comigo, Deus não quer nada comigo. Eu quero dizer para você nessa noite que Deus tem. Você é um escolhido de Deus. Você é especial demais para Deus. Muitas vezes falo com pessoas que a tua vida, ela está totalmente emaranhada, numa situação difícil. Talvez você esteja vivendo agora no pior momento da sua vida. Você está passando agora por uma situação tão, tão difícil, tão delicada, que você acha que para você não tem mais jeito. Que você acha que você, para você não tem mais saída. O que, quando a palavra do Senhor diz, mas Deus escolheu as coisas loucas deste mundo, o que que significa? O que que eu entendo por esta palavra, as coisas loucas? Aquilo que é desprezado, aquilo que ninguém dá importância, aquilo que ninguém leva a sério. Aquela pessoa que muitas vezes você já foi rejeitado, já foi excluído. Ninguém te dá valor. O mundo não te dá valor. Mas Deus, ele te dá tanto valor. Você é tão precioso para Deus. Eu vou te explicar uma coisa nessa noite. Deus, ele olhou para você com um amor tão grande, que ele quis te salvar, que ele quis te dar uma nova chance, uma nova oportunidade, antes mesmo de você o conhecer, antes mesmo de você puder, que você pudesse entender, ele já entregou o seu filho, o Senhor Jesus Cristo, em uma forma de sacrifício, em uma forma de cobrar, de pagar aquilo que nós devíamos, aquilo que nós devíamos passar. Jesus passou em nosso lugar, em teu lugar. Então eu digo para você nesta noite, meu amado irmão, minha amada irmã, você é especial para Deus, você é especial demais. Ah, mas a vida que eu estou vivendo é uma vida totalmente conturbada. Eu estou vivendo neste momento uma fase difícil. Eu estou diante de uma situação, de um dilema tão terrível da minha vida. Quando para nós já não tem mais saída, quando para nós não tem mais jeito, o jeito é correr para Deus. Quando nós olhamos para todos os lados, não vemos para onde fugir, não vemos escapatório em lugar nenhum, a maneira correta é ir para o braço de Cristo. Tem algo lindo nisso, né? Tem algo especial nisso. tem algo muito precioso, que é, mesmo nós, muitas vezes, desprezando, que nós desprezamos, a humanidade, o ser humano, despreza o amor de Cristo, o amor de Deus, né? Nós desprezamos. Ah, como que eu desprezo o amor de Cristo? Quando nós pecamos contra Deus. Quando nós, mesmo sabendo que não, que é errado, mesmo sabendo que nós vamos desagradar a Deus, nós praticamos. Nós negamos o amor de Cristo. Nós rejeitamos o amor de Cristo. Mas, ainda assim, quando nós nos voltamos para Ele, nos tornamos a Ele, quando nós reconhecemos que somos frágeis, que somos pecadores, que somos tão pequeninos, Ele não é como nós. Ele não é como eu e você. Ele não é como nós, que guardamos rancor. Se alguém nos despreza, se alguém nos decepciona, nós guardamos rancor no nosso coração. O ser humano é assim. O ser humano é assim. E não há forma de eu dizer, né, não, o ser humano é diferente. Não é. O ser humano é dessa forma. Se nós somos decepcionados por alguém, nós guardamos nosso coração. A pessoa pode se arrepender muitas vezes e pedir perdão. Nós vamos perdoar, mas nós não vamos ter confiança mais nela. Ou, né, como diz na vinheta da programação Volta à Libertação, né? Você diz que perdoa, mas não quer aproximação. O ser humano é assim. É a natureza humana. É a natureza humana. Mas quando olhamos para Deus, Deus é diferente. O Senhor Jesus é diferente. Passamos a vida inteira, muitas vezes, desprezando o amor de Cristo. Quantas pessoas desprezam o amor de Cristo? Mas depois, quando ele cai num fracasso, o fracasso muitas vezes faz ele entender que ele não é nada. Que ele é vaso frágil, que ele é fraquinho, que nós somos fracos. Somos pequenos, miseráveis, pecadores, pobres. Há pessoas que têm muito dinheiro, mas ela é pobre de espírito, pobre de alma. Há um vazio dentro de si que não tem o que preenche. O dinheiro, as farras, né? Nada preenche. Por quê? A maior riqueza do ser humano é ter Deus na sua vida. É ter o Senhor dentro do seu coração, na sua alma. A maior riqueza. E quando nós vemos que, mesmo nós desprezando muitas vezes Cristo e reconhecendo que nós não somos nada, nós nos tornamos a Ele, arrependido do nosso pecado, Ele nos aceita. Ele não guarda rancor. Quando nós temos um coração sincero, arrependido, que nos tornamos a Ele com sinceridade, Ele não olha para o nosso passado, Ele enterra o nosso pecado, Ele nos perdoa do nosso pecado e nos dá uma nova chance de viver algo novo, de viver uma nova história. Deus, Ele te escolheu entre os loucos, entre os fracos, entre os oprimidos. Deus, Ele te escolheu. Deus, Ele quer te transformar em uma nova criatura e quer que você faça parte desta promessa que nós lemos no capítulo 2, versículo 9, no livro de 1 Coríntios. Mas como está escrito, as coisas que os olhos não viu e o ouvido não ouviu e não subiram ao coração do homem são as que Deus preparou para os que o amam. O que ama Deus. Deus quer que você faça parte desta promessa. Deus, ele faz questão pela sua palavra. Eu não estou dizendo isso de mim mesmo. Eu não estou aqui para querer te ludibriar, mas eu estou aqui para levar você por dentro da palavra e da vontade de Deus. A vontade de Deus é essa para a nossa vida. A vontade do Senhor é que nós sejamos herdeiros da salvação. Que nós façamos parte da salvação. Esse é o desejo de Deus para a nossa alma. Deus, ele não te fez para você sofrer. Deus não te criou para você ter uma vida de dificuldade, uma vida de tristeza, somente de angústia. Você pode passar por luta, por provações, por dificuldade, por adversidade na sua vida. Isso é certo que nós vamos passar. Nós passamos. Mas eu quero dizer para você nesta noite, meu amado irmão, que Deus, ele quer que você faça parte da salvação, da vida eterna. Deus, ele quer que você herde, tome como herança as promessas de Deus para a sua vida. É isso que Deus quer. Ah, tem tantas pessoas, Deus só me fez para sofrer. Deus só me fez para chorar. Não, Deus não te fez para sofrer e para chorar. Deus te criou como a sua imagem e semelhança. Para quê? Para a honra e glória do seu nome. Que a tua vida, que a tua existência seja para a honra e glória do nome do Senhor. Que a tua vida, ela seja para a glorificação do nosso Deus. Amém? Guarde esta palavra no teu coração. Medite nela. Medite no que Deus tem para você. Medite na salvação, na vida eterna. Que Deus vai mudar a tua história. Deus vai mudar o teu cativeiro. Deus vai te transformar em uma nova criatura. Amém? Que o Espírito Santo de Deus, ele continue falando ao teu coração aquilo que eu não pude expressar nessa noite. Receba a palavra do Senhor na tua vida. Guarde-a no teu coração. Amém? Muito bem, amados ouvintes. Neste momento eu quero te convidar para nós fazer um minuto de oração. Eu quero orar em teu favor. Eu quero orar em favor da tua casa, em favor da tua família. Você que tem fé nessa noite de colocar, né, a peça de roupa, o copo d'água, a chave do veículo, a chave do imóvel, a fotografia daquele teu ente querido, daquele familiar, que você sabe, você quer que Deus faça algo em favor daquela vida. Faça uma prova com Deus nessa noite, amém? Vamos orar ao Senhor, vamos buscar a presença de Deus.
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0: Soberano Deus, maravilhoso e eterno Pai, neste momento, Senhor, eu me coloco na tua presença para buscar a tua face e a tua misericórdia, para te pedir perdão, Senhor. Porque somos falhos diante do Senhor. Falhamos, Senhor, meu Deus, ó Pai, muitas vezes no nosso falar, no nosso andar, no nosso pensar, no nosso agir. Mas neste momento, Senhor, meu Deus, eu coloco a minha vida em Tua presença e peço a Ti misericórdia e perdão. Que as minhas falhas não sejam impedimento, Senhor. Que as minhas falhas, Senhor, meu Deus, ó Pai, não venham impedir eu de alcançar a vitória. Senhor, ouça neste momento a minha oração. Abençoa os nossos ouvintes, Senhor. Abençoa esta pessoa que está ouvindo esta programação com o coração ardendo, Senhor, meu Deus, ó Pai, de desejo de sentir a Tua presença. De desejo, Senhor, de ouvir a Tua voz, de ouvir a Tua palavra. Meu Deus, fala nessa noite, fala poderosamente. aviva a fé, aviva a esperança, aviva nesse coração, ó Pai, o amor, a confiança, meu Deus, de buscar a Tua presença. Ó Deus querido, ó Deus amado, visita aquela pessoa que está doente, que está acamada, que está no hospital, Senhor. Aquela vida, Pai, que muitas vezes, meu Deus, ó Pai, tem recebido um diagnóstico terrível, que talvez um médico, o Senhor, já disse que já não tem mais jeito, que já não tem mais solução. Talvez um médico, o Senhor, meu Deus, ó Pai, já deu um diagnóstico terrível. Um diagnóstico, Senhor, meu Deus, ó Pai, até mesmo uma sentença, Senhor. Mas pela Tua palavra, por dentro da Sua palavra, nós sabemos, ó

podeis fazer. Eu sei que sem o Senhor nem mesmo te servir eu posso. Se o Senhor não me ajudar, meu Deus, eu não posso fazer nada. Assim também são, Senhor, os nossos ouvintes. Assim também é a vida, Senhor, deste ouvinte que está ouvindo a programação A Voz da Libertação. Meu Deus, muitas vezes, ó Pai, ela tem desejo de servir. Ela tem um desejo de fazer parte, meu Deus, das promessas do Senhor. Talvez essa pessoa tenha desejo no seu coração, meu Pai, de fazer parte das Tuas promessas, de fazer parte, Senhor, meu Deus, ó Pai, do Teu chamado, de fazer parte, ó Deus, ó Senhor, meu Deus, ó Pai, da salvação e da vida eterna, meu Deus amado. Nesta noite nós te pedimos, Senhor, nesta noite nós te clamamos, Senhor. Trabalhe em nosso coração, trabalhe em nossa alma, trabalhe em nosso espírito, Senhor. Meu Deus, muda a história, muda o cativeiro. Senhor, trabalha nesta vida, meu Pai. Confirma, meu Pai, a Tua palavra. Confirma o Teu querer. Meu Deus, ó Pai, vá ao encontro do doente, do enfermo. Vá ao encontro, Senhor, meu Deus, desta pessoa, meu Pai, que está sofrendo, angustiada. Talvez está se trancando, Senhor, num quarto. Meu Deus, sofrendo, Senhor, meu Deus, ó Pai, de depressão, desta doença terrível que tem assolado muitas almas. Senhor, vá ao encontro daquele pai de família, Senhor. Meu Deus, que está preso nos vícios das drogas, no vício, Senhor, das bebidas. Meu Deus, ó Pai, tem misericórdia. Liberta, Senhor, meu Deus, ó Pai. Liberta, Senhor, meu Deus, nós das prisões. Liberta-nos, Senhor, das prisões que nos impede, Senhor, de caminhar na Tua presença. Oh, meu Deus, tem misericórdia. Tem misericórdia, Pai. Estamos em Tuas mãos. Confirma a Tua grande obra. Confirma o Teu querer. É o que eu te peço nesta noite, em nome do Senhor Jesus Cristo. Amém e amém, Jesus.

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3: Muito bem, amados ouvintes, já ouvimos, né? Já ouvimos a palavra de Deus, já oramos, já buscamos nessa noite a presença do nosso Pai Celestial. Eu tenho certeza que o Espírito Santo de Deus, ele já está visitando lares, né? Famílias nesta noite. Você que está aí ouvindo a programação através do rádio, através, né, das redes sociais, das mídias sociais, através do YouTube, através do Facebook, que Deus possa estar te visitando nesta noite, que o Espírito Santo, ele possa estar consolando o teu coração, a tua alma nesta noite, né? Este é o programa Voz da Libertação, aqui da cidade de Cascavel, né? Sendo transmitido ao vivo, aqui diretamente dos estúdios da Rádio 92.3 FM, né? Então, eu já quero agradecer você que está nos ouvindo, que Deus possa te abençoar poderosamente nesta noite, né? Eu sei que, eu tenho a plena certeza e a convicção que é o Espírito Santo de Deus é quem está fazendo a obra, é quem está trabalhando, é quem está tocando no coração, na alma de cada um dos ouvintes que está ouvindo nessa noite, amém? Nesse momento já são, né, 22 horas e 40 minutos, eu quero fazer, né, aquele convite todo especial para você, amado ouvinte. Você que deseja participar dos cultos na Igreja Pentecostal Deus e Amor, todos os dias temos culto, né, na casa do Senhor, todos os dias ali, né, amanhã, sexta-feira, em três horários, nós temos culto na nossa igreja, às 9 da manhã, às 14 horas e às 19 horas, prosseguimento de campanha, ali na casa de Deus, onde está ali a presença do nosso pastor, o pastor Paulo César, né? Temos aí a presença também dos cooperadores, dos diáconos, presbíteros, homens de Deus, né, que estão preparados no jejum e na oração para orar em teu favor e para trazer uma mensagem de Deus, do coração de Deus para os nossos corações, amém? Você que precisa de uma bênção, de uma libertação, de uma cura, de um milagre da parte de Deus, venha participar conosco. E eu tenho certeza que você vai sair dali glorificando e exaltando o nome do nosso Senhor Jesus Cristo. Amém? No sábado agora, né, também nós temos os cultos, né, à tarde, de manhã, à tarde, à noite. E à noite, né, nós temos aquele culto especial, culto da juventude. Você que é jovem, você que gostaria de participar conosco, venha participar, venha receber a sua bênção, a sua vitória, o seu milagre, amém? Nós te convidamos para fazer parte desse trabalho maravilhoso que a Igreja de Deus e Amor tem, né? Tem organizado ali o projeto de expansão voltado para jovens, né? da nossa igreja, jovens que desejam trabalhar na obra do Senhor, fazer algo, né, para Deus, venha participar, venha fazer parte desse projeto maravilhoso, receber a tua bênção, teu milagre, venha, né, a palavra do Senhor diz assim, né, lembra-te do teu Criador no dia da tua juventude, no dia da tua mocidade, lembra-te do dia do teu Criador. Tem muitos jovens que pensam que a juventude é feita para nós fazer o que quisermos, né? Muitos falam assim, não, vou curtir minha vida, vou aproveitar minha vida. E eu tenho algo para dizer para você nessa noite. O momento da juventude, a nossa juventude, é o momento de fazermos escolhas. É o momento de nós tomarmos decisões que muitas vezes vão nos acompanhar durante toda a vida. Durante toda a vida, muitas vezes, decisões que você toma hoje na tua adolescência, na tua juventude, vão te acompanhar durante toda a vida. E é importante que nós tomemos as decisões corretas, as decisões certas. Não, né, não façamos coisas que irão nos trazer prejuízos, né, de várias formas, de vários sentidos, prejuízos que vão, né, acarretar muitas vezes em nossa vida muitos e muitos anos. Então eu quero dizer para você, escolha Deus, escolha servir ao Senhor, escolha fazer parte de um povo unido, de um povo que exalta, um povo que glorifica o nome do Senhor. Faça hoje, né, essa escolha, porque Deus tem algo especial para a vida do jovem. Deus ama a juventude, Deus ama o jovem, né? Deus tem algo especial para com o jovem. Você que é jovem, dedique o seu tempo para Deus, ofereça o melhor da tua vida ao Senhor, que é a tua juventude, amém? Oferecendo a Deus, fazendo a vontade do Senhor, né? Adorando ao Senhor. Deus criou nós para a sua adoração. Deus criou o ser humano para a sua adoração. Então, façamos, né, cumprimos em nós o propósito a qual Deus nos criou. Amém? Eu quero, né, também fazer um convite especial para o dia de amanhã mesmo. Amanhã teremos culto à noite e após, né, às 23 horas nós teremos a vigília. A vigília na casa de Deus, aonde estará ali, né, os nossos irmãos ali preparados no jejum de oração, orando em teu favor, buscando a Deus, clamando ao Senhor, e Deus, com toda certeza, Ele vai te abençoar, Ele vai te alcançar vitória, Ele vai te alcançar milagres. Então venha, amado ouvinte, venha participar, venha receber, né, a sua bênção na vigília do sobrenatural, né, vigília aí de preparação ao flow que está se aproximando, né? Então, amado ouvinte, venha participar, venha receber a sua bênção, aonde estará lhe trazendo a palavra do Senhor o nosso irmão presbítero Daniel Assunção e a sua esposa, né? A irmã Daniele, né? A irmã Daniele, melhor dizendo, a irmã Thaís, né? Estará ali adorando ao Senhor juntamente com sua esposa, o irmão Daniel. Então, vai ser bênção, vai ser vitória, vai ser milagre, vai ter, né, o projeto de Deus ali se cumprindo em nossas vidas. Venha receber a bênção e a vitória, amém? Muito bem, esses são alguns avisos da obra do Senhor, né? Lembrando, melhor dizendo, né? Domingo também, domingo é culto de bênção, culto de vitória. Neste domingo agora nós temos o culto da família, o culto em favor da família, né? E Deus tem abençoado poderosamente esse prosseguimento de campanha ali, né? Né? Famílias de joelho, família de joelho na presença de Deus, buscando com certeza aquele que busca é mais que vencedor. Aquele que busca a presença de Deus é mais que vencedor. Aquele que tem Deus diante das suas batalhas, ele é mais que vencedor, porque para Deus, né, no vocabulário de Deus não existe derrota, não tem derrota, né? E aquele que crê no Senhor com certeza é vitorioso. Então venha juntamente conosco participar do culto da família no domingo na nossa igreja, na igreja Pentecostal Deus e Amor, né? Repetindo aqui o endereço da igreja, ela está localizada ali na rua Paraguai, número 1302, no bairro Alto Alegre, próximo à rodoviária, né? O terminal rodoviário aqui de Cascavel, próximo também ao terminal urbano. Você que muitas vezes vem dos bairros, muitas vezes depende da lotação do ônibus, né? Temos aí, a igreja está próxima ali à rodoviária, né? Próximo, né, ao terminal urbano aqui de Cascavel. Venha receber a sua bênção. Não, né, não tem desculpa para nós não estar na presença de Deus. Não tem desculpa para nós dizer, não, eu não tenho meios para ir na casa de Deus. Deus, Ele já preparou todos os meios. Só basta nós, muitas vezes, tomar uma decisão, uma atitude diante do Senhor, sair da nossa zona de conforto e se achegar na presença de Deus. E quando nós nos achegamos na presença de Deus, Ele está nos esperando de braços abertos para nos abençoar. Amém? Você é nosso convidado especial. Você é nosso convidado todo especial para estar conosco, né, participando das bênçãos do Senhor. Amém? Graças a Deus. Muito bem, amados ouvintes, nesse momento vamos ter testemunho de bênção, testemunho de vitória de muitos irmãos, né, de muitas pessoas que têm recebido milagres, têm recebido providência de Deus na sua vida, depois de participar dos cultos na igreja pentecostal, Deus é amor. Vamos vir testemunho de bênção, testemunho de vitória para o elevo da nossa fé. Amém?
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5: O meu nome é Elinice, eu tenho um testemunho para contar. O pastor me revelou que eu teria um derrame. Os meses foram se passando e eu esqueci da revelação. Mas sempre que eu ia nos cultos, um pastor ou outro pastor ou pregadora olhava para mim e repetia a mesma revelação. Falava a mesma coisa e que estava chegando muito próximo o dia da minha bênção e que eu não ia ter nenhuma outra saída a não ser dar esse testemunho. E daí eu fui uma pessoa que nunca tive dor de cabeça, mas uma manhã eu amanheci com uma pressão muito forte na minha cabeça e era como se o meu cérebro fosse sair pelo ouvido, era algo tão forte que aquela pressão descia pelo pescoço e pelo ombro. Eu fui parar no hospital e lá a médica constatou que eu estava tendo um derrame, eu já tinha confusão mental, eu trocava as palavras, desorientação, enfim, tudo que estava relacionado a derrame. Eu pedi para deixar eu sair do hospital porque eu já sabia o que era, na verdade, né? Eu sabia que Deus já tinha me dado o livramento, que esse livramento ele ia até o fim, eu não ia morrer por isso. Mas a médica não deixou que eu saísse de lá e disse que ela tinha que fazer o exame porque ela não sabia as sequelas que eu tinha no meu cérebro. Então foi feita a tomografia, foi constatada que o meu cérebro estava limpo, não havia nada. Ela me falou que ela não tinha explicação, porque todos os sintomas eram de um derrame. Eu podia ouvir como que se o meu sangue tivesse com as veias, o cérebro obstruídas, eu podia sentir isso no meu cérebro. Era algo assim, uma sensação muito nítida para mim. Então eu queria contar essa testemunha, é algo muito grande e certamente isso vai aumentar a fé de alguém. O meu nome é Elinice, eu moro no Jardim Guabirutuba, Curitiba.
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3: Muito bem, amados irmãos, amados ouvintes, aí está o testemunho dessa irmã, né? Testificando daquilo que ela alcançou das mãos de Deus, do milagre. Porque Deus o Deus a qual nós servimos é um Deus de milagre, um Deus de providência. Muitas pessoas não crê. Muitas pessoas, ela duvida do poder de Deus, duvida do que Deus pode fazer na sua vida. Eu quero dizer para você nessa noite, né? Aquele que crê, ainda que esteja morto, viverá, a palavra do Senhor diz, né? E eu sou uma pessoa que sirvo a Deus. Eu tenho a Bíblia Sagrada como, né, a minha base de fé, a reverência de fé. E quando a palavra do Senhor nos diz assim, nos diz essa palavra, eu creio. Eu creio que diante daquele diagnóstico, né, diagnóstico que o médico deu como uma sentença de morte, Deus pode reverter o quadro. Deus pode transformar a vida. Deus pode trazer novamente a esperança. Mesmo naquele lugar, naquele ambiente aonde muitas vezes nós não vemos saída, não vemos solução, Deus ele tem a saída. Deus ele tem a solução. Deus ele pode solucionar os problemas. Deus ele pode mudar a circunstância diante do improvável, diante do impossível. Deus pode mudar a sua história. Deus pode fazer de você um homem vitorioso, uma mulher vitoriosa na presença dele. Então, para que isso possa acontecer na vida do ser humano, nós temos que crer, né? Como em tudo na vida, tem um porquê, tem um para quê. Em tudo na vida tem um processo. E em tudo na vida sempre vai requerer de nós o esforço, a fé, a confiança. Crer sem duvidar. E Deus, Ele trabalha, Ele faz a obra. Ele transforma a nossa vida, o nosso coração, o nosso pensamento. Pessoas que muitas vezes olham para si, né? E não vê esperança, não vê saída, não vê solução. Crê em Deus. Deposite a sua confiança no Senhor. Que a palavra do Senhor diz, aquele que crê, ainda que esteja morto, viverá. Então, para Deus não há nada impossível. Para Deus não há nada que Ele não possa fazer. Para Deus não há nada que seja difícil demais. Amém? Creia na palavra do Senhor, creia no Evangelho, creia no poder de Deus. Amém? Graças a Deus. Amados irmãos, vamos tirar um tempinho para nós ouvir um louvor nessa noite. Abençoado. Né? Porque é bom também se alegrar com os louvores cantados ao Senhor. Amém? Vamos ouvir neste momento um louvor para a adoração no nome do Senhor.

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1: Amado Deus e eterno e poderoso Pai, neste momento eu entro aqui, meu Deus, mais uma vez nos atos da sua presença em oração, para te agradecer, meu Deus, ó Pai, pelo privilégio de aqui estar na tua presença. Senhor, pelo privilégio de orar a ti nesta noite, em favor dos ouvintes, ó Pai, desta programação, Senhor. Desta programação abençoada, desta programação, ó Deus, aonde o intuito, Senhor, é somente anunciar o teu evangelho, anunciar o teu amor, a tua fidelidade. Meu Deus, eu peço nesta noite, ó Pai, para que o teu propósito, ele venha se cumprir, meu Deus, na vida de cada ouvinte, na vida de cada irmão, de cada irmã. Meu Deus, ó Pai, que o Senhor venha, Senhor, meu Deus, nesta noite, ó Deus, fazer a tua grande obra. Meu Deus, mudar a história, mudar o cativeiro, mudar o coração, a alma, o pensamento desta pessoa. Confirma agora, Senhor, meu Deus, ó Pai, a tua bênção, o teu milagre, a tua providência, em nome do Senhor Jesus Cristo. Confirma, meu Deus, a cura, confirma o milagre. É o que eu te peço em nome do Pai, do Filho e do Espírito Santo. Amém.

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1: 11 horas.
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Muito bem, amados ouvintes, agora já são 23 horas com um minuto. Nós já chegamos na reta final da programação local A Voz da Libertação. Neste momento, já quero me despedir de todos os nossos celestes ouvintes com a doce e perfeita paz do nosso Senhor Jesus Cristo. Mas não sai daí, continua conosco, continua sintonizado na programação. Você vai ficar agora com Culto no Seu Lar, na voz do pastor Lorival de Almeida, sendo transmitido através das cadeias nacional e internacional de rádio, pertencente à Igreja Pentecostal Deus e Amor. Amém? Deus abençoe a todos. Até a próxima quinta-feira, onde nós estaremos novamente aqui trazendo esta abençoada programação. Amém? Deus abençoe.

0: ó Deus, para que de uma vez me vingue dos filisteus pelos meus dois olhos. Sentem-se, meus irmãos, sentem-se. Louvado seja Deus. Eu já preguei essa passagem muitas vezes, e eu sei que vocês já ouviram essa mensagem muitas vezes. Só que hoje nós vamos tomar uma direção diferente. E vamos trazer as lições da vida de Sansão e da, eu posso dizer, derrota de Sansão até certo ponto. Trazer essas lições para a nossa vida, para que nós não incorramos nos mesmos erros. Algumas pessoas dizem, sinceramente, até não vejo muita razão para discutir o assunto, mas me chama a atenção que algumas pessoas chegam a dizer que Sansão chegava a correr até 60 km por hora. Ou seja, o homem corria mais do que o Usain Bolt. Olha, muita velocidade, mas eu creio, porque quando Deus dá velocidade, Deus dá, não é verdade? É só a gente se lembrar de Elias, que ultrapassou os cavalos do rei Acabe. Por que não acreditar que ele corria 60 km por hora? A Bíblia nos fala que ele arrancou o portão da cidade de Gaza, e dizem que esse portão não era leve, não. Era um portão que pesava, algumas pessoas chegam a falar em 3 mil quilos, mas que seja 600 quilos. E levou esse portão e o arrastou até 60 quilômetros da cidade. Ele fez uma correria danada para pegar raposinhas e colocar fogo na seara dos filisteus. A Bíblia Sagrada nos fala também que um dia ele ficou meio nervoso, sendo acuado pelos filisteus, pegou um esqueleto de jumento, da parte da cara do jumento, uma queixada, e matou gente mais do que o exército americano enfurecido. Quer dizer, o homem era forte. O homem era forte. Um dia Deus chegou para a mãe de Sansão e falou com ela: eu preciso começar um processo de libertação do meu povo, e você vai ter um filho. E ela era estéril. Ela foi e falou com seu marido, Manoá, e nasceu Sansão. E o Senhor falou: separado, nazireu, não corte o cabelo. A nossa igreja, ele seria suspenso. E ele vai começar a libertação do meu povo. Então ele não toca em coisa imunda, ele não toma bebida forte, não corta o cabelo. E, meus irmãos, ele foi crescendo, e a Bíblia Sagrada nos diz que Deus começou a usá-lo para a libertação do seu povo. E todo mundo conhece o final trágico de Sansão, quando a Bíblia Sagrada nos diz que Sansão acabou dizendo: olha, o segredo da minha força está no meu cabelo. E a Bíblia fala que Dalila então chamou homens ou soldados ou enfim, e mandou cortar o cabelo dele. E a Bíblia nos fala que de repente ela gritou: os filisteus vêm sobre ti. Ele se despertou e disse: eu vou me livrar dessa vez como já me livrei de outras. Porque ele não sabia que já o Senhor se tinha retirado dele. Tão interessante a gente refletir, meus irmãos, porque é claro que fazia parte da obediência a Deus, é claro que fazia parte do que Deus havia ordenado e colocado como maneira de vida para Sansão, foi orientado pelos pais. E nós poderíamos julgar que o grande problema de Sansão foi que, quando começou a crescer, logo começou a arranjar um namorico com uma pessoa que não fazia parte do seu povo. E os pais chegaram e falaram: Sansão, meu filho, tem tanta moça bonita aqui na nossa terra, você vai buscar uma moça que não faz parte desse povo, uma pessoa que pode induzir você a tantos erros, a idolatria, por exemplo? Não é agradável a Deus. Alguém pode dizer: não, o problema de Sansão foi essa questão dos namoricos. Foi, ele teve esse problema, sem dúvida. Alguém pode dizer que Sansão deixou de exercer a questão da separação, da consagração a Deus, quando praticou coisas que Deus havia dito: não faça. tomou bebidas fortes, se aproximou de coisas mortas, enfim. Foi um erro também, claro. Mas ele continuava forçudo. Mas continuava com a sua força. Alguém pode dizer a questão da força de Sansão, ou seja, a questão, o problema maior de Sansão foi a questão de que ele acabou se enamorando de Dalila e acabou confessando a ela um segredo, o seu cabelo grande, que era uma ordenança de Deus, e através da obediência é evidente que ele seria abençoado e fortalecido pelo Senhor em pontos esporádicos, porque ele não tinha força todo dia, todas as 24 horas do dia, não. Deus tinha que descer sobre ele e se mover nele. Aleluia. Foi um problema também. De onde vem a sua força? Quantos irmãos aqui se sentem fortes? Quantos se sentem fortes? De onde é que vem a vossa força? De onde é que vem a nossa força? A Bíblia Sagrada nos deixa, meus irmãos, entender claramente que de todas as coisas que Deus pediu a Sansão, todas faziam parte, é claro, para que ele pudesse ser o homem levantado por Deus para começar, a Bíblia fala, para começar uma obra, para começar uma obra de libertação. Então a obediência faz parte evidente de uma vida abençoada por Deus, de uma vida de resposta de Deus e de uma vida que Deus coloca nela um projeto e executa. Mas não é só, não é o suficiente. Tudo isso faz parte da obediência, mas não necessariamente da força. O maior erro de Sansão, na opinião dos irmãos, qual seria? Rebeldia, rebelião. E aí vai, a gente tem ideias diferentes, não é? Cada um tem um tipo de entendimento, não há problema nenhum nisso. Eu vou voltar para esse texto aqui. Mas eu queria passar um pouquinho para frente, no segundo livro das Crônicas, por favor. O rei Uzias, meus irmãos, ele começou a reinar muito cedo, 16 anos. E ele reinou bastante, mais de 50. E a Bíblia fala que ele fez o que era reto aos olhos do Senhor, faz parte da obediência, não é? Buscou a Deus, buscou através dos servos de Deus entendimento de coisas espirituais, saiu e guerreou contra os mesmos filisteus do tempo de Sansão. A Bíblia Sagrada nos diz que ele começou a fortificar. A Bíblia nos fala que ele edificou torres em Jerusalém. A Bíblia Sagrada nos fala, eu estou no versículo 10 agora, que também edificou torres no deserto. A Bíblia fala que ele cavou muitos poços porque tinha muito gado. A Bíblia fala que ele tinha um exército de homens destros nas armas que saíam à guerra tremendamente para pelejar, ou seja, criou um exército também. A Bíblia Sagrada nos fala que Uzias, e preparou-lhes Uzias para todo o exército, escudos, lanças e capacetes, preparou os exércitos para a batalha, e também providenciou as armas que seriam armas daquele tempo, como se fossem hoje bombas atômicas, providenciou atiradeiras ou fundas para lançar pedras. Também fez em Jerusalém máquinas de invenção de engenheiros, aceitou a questão tecnológica, aceitou as inovações dos mais jovens, que é muito difícil para muitos. Em cima dessas torres colocou as máquinas. Não adianta fazer torre sem colocar máquina. Não adianta fazer muita coisa sem ter alguém ou algo preparado para fazer funcionar aquilo que se está fazendo. Colocou atiradeiras, enfim, a sua fama cresceu porque ele fez tudo muito bem, diz a Bíblia, até que se tornou forte. Está no versículo 15, lá no finalzinho. Até que se tornou forte. Versículo 16, mas havendo-se já fortificado, o que diz a Bíblia? Exaltou-se o seu coração até se corromper e transgrediu contra o Senhor. Por quê? Por uma questão que nós poderíamos dizer, mas poderia ser resolvido isso de uma forma, quem sabe, até mais branda, quem sabe? Mas não foi. De todas as coisas que ele fez, Deus disse a ele: é isso que você vai fazer. A sua questão é essa aqui: estratégica, tecnológica, armação, preparação para a defesa do meu povo. Mas a parte espiritual não compete a você fazer. E a Bíblia fala que ele entrou no templo para queimar incenso no altar do incenso. E a Bíblia fala que o sacerdote Azarias, está no versículo 17, já entrou atrás dele com 80 sacerdotes do Senhor, varões valentes, e resistiram ao rei Uzias. Não te compete queimar incenso. O seu negócio é a estratégia, o seu negócio é a gestão. Está na moda falar gestão, né? Você não é político, você é gestor. É? A questão espiritual não compete a você, compete a nós, diziam os sacerdotes do Senhor. Mas não se esqueçam que Uzias se sentia forte. Mas se vocês olharem de todas as coisas que eu falei, Uzias havia se fortalecido na questão das guerras, ele havia se fortalecido na questão da defesa, ele havia se fortalecido na questão da estratégia. E uma vez se sentindo fortalecido, sentindo que a sua força poderia vir de tudo isso que eu falei para vocês, ele se corrompeu tentando adentrar a uma área que era altamente espiritual e não competia a ele. E embora os servos de Deus dissessem a ele: Uzias, não é você que deve fazer isso, e resistir o rei, a Bíblia nos fala que, no versículo 19, que Uzias, ao invés de chegar e dizer: não, vocês estão corretos, a conclusão está certa, a minha questão é esta, Deus me colocou aqui, a Bíblia nos diz que ele indignou-se. De onde vinha a força desse rei? A força desse rei vinha do que ele havia construído, e Deus o havia abençoado em tudo que ele havia construído, em tudo que ele havia feito para a sua defesa e a defesa do povo de Deus. Atuou ele também um pouquinho nas questões espirituais, dando vazão a visões, derrubando altares, tudo bem, mas a questão de queimar incenso não competia a ele, mas sentia-se ele fortalecido principalmente por todas essas coisas que eu falei para vocês que ele fez. Mas de repente vem os sacerdotes do Senhor, e esses sacerdotes tinham outro tipo de força. Eu vou perguntar a você mais uma vez: de onde é que vem a sua força?
1: Glória a Deus, Jesus.
0: De onde é que vem a sua força? Se você está numa situação onde Deus te colocou, Deus permitiu você estar, por que você está lá? Quem o colocou? E de onde é que veio a força para colocar você onde é que você está?
1: Glória a Deus.
0: Uzias resistiu a 80 homens que não tinham uma lança sequer. Esses homens não tinham nada que pudesse ser, eu diria, de alta periculosidade na questão tecnológica dessa época. Mas esses homens sabiam de onde vinha a força deles para resistir ao rei com seus exércitos. Indignado o rei. A Bíblia Sagrada nos diz, meus irmãos, que ele não se deu nem ao trabalho de deixar o incensário ali, não. Ainda com o incensário na sua mão para queimar incenso. Ficou mais indignado ainda contra os sacerdotes. E aí a força de Deus se contrapôs à força de tudo que o homem cria para a sua própria defesa. De tudo que o homem entende que possa ser a sua força, mas não é Deus. Não adiantaram os escudos, não adiantaram as lanças e nem os capacetes e nem as couraças e nem os arcos. Não adiantaram os engenheiros com as suas máquinas, nem as máquinas de atirarem flechas e grandes pedras, aquelas catapultas. Nada disso adiantou, porque a indignação de Uzias fez com que Deus mostrasse quem é que realmente estava no controle e de onde é que realmente é que vinha o poder que estava atuando naquele tempo, naquela época, dentro do propósito de Deus. Ficou queimado Uzias. Afinal de contas, ele era o rei. E quem eram os sacerdotes para dizer a ele que: rei, não compete a você fazer isso? E a Bíblia Sagrada nos diz que a lepra lhe saiu à testa perante os sacerdotes na casa do Senhor, junto ao altar do Senhor. A lepra lhe saiu na sua fronte, no que significa no seu intelecto. Deus estava dizendo: você pode ser sábio quanto você quiser ser sábio, pode ser muito culto, mas eu vou mostrar a você que eu detenho o poder. Eu detenho o poder. Deus o feriu naquilo que representa a inteligência do homem. De onde é que vem a sua força? A força desses homens de Deus vinha de Deus. Se Deus não agisse e o rei dissesse que venham os soldados, que venham os homens com as flechas e tragam as pedras grandes, vamos massacrar e fazer desses sacerdotes mingau. Isso certamente aconteceria. Mas a força do homem é até um ultraje tentar compará-la à força de Deus. De onde é que vem a sua força? Eu volto, meus irmãos, já falando de Uzias, eu volto para Sansão. Sansão achou que se livraria mais uma vez. E eu perguntei aos irmãos qual foi o maior erro que vocês poderiam de repente atribuir, só a título de conversa entre nós mesmos. A Sansão, um falou que era isso, a desobediência, a rebeldia, cortou o cabelo. Mas o maior erro de Sansão foi exatamente não acreditar a Deus a sua força. Ele chegou a acreditar que realmente a sua força estava apenas e tão somente no seu cabelo crescido. Você vai dizer, mas não é isso que a Bíblia fala? Inclusive tem dois versículos aqui para baixo, no 22 a Bíblia fala: e o cabelo da sua cabeça lhe começou a crescer como quando foi rapado. Por isso que eu li o versículo 28. Ora, se o cabelo já estava grande como quando foi rapado, então era só ele se levantar e falar: traga a coluna aí que eu vou matar mais gente do que matei em toda a minha vida. Mas não. No versículo 28 ele havia entendido que a sua força vinha do Senhor. Já, eu diria que era, a situação já estava bem complicada, é verdade. Mas louvo a Deus por ele ter entendido que a sua força não era questão do seu cabelo, fazia parte da obediência. Não era questão do seu nazireado, fazia parte.

0: parte, eu diria também, do que Deus havia instituído para a vida dele, não resta a menor dúvida. Os seus erros e os seus defeitos, é claro que também enfraquecem, erros e defeitos e pecados enfraquecem a vida das pessoas, é verdade. Mas, meus irmãos, quando nós acreditamos que a nossa força não vem de nós mesmos, e que porque às vezes nos julgamos às vezes santos demais e não pecamos, somos fortalecidos apenas e tão somente por isso, nós podemos estar incorrendo no mesmo erro que Sansão incorreu. Ou seja, não acreditamos a Deus, a nossa força, acreditamos aos nossos méritos. Por isso que o título da mensagem de hoje foi esse: de onde é que vem a sua força? Quantos se sentem fortes, digam amém. Os que se sentem fracos, digam aleluia. Não. Às vezes, meus irmãos, nós somos tentados. Quando eu digo nós, eu estou dizendo eu também. Isso acontece muito. Os irmãos obreiros aqui são testemunhas. Às vezes, nós temos um trabalho para realizar, e é claro, nós oramos, nós jejuamos, buscamos a presença de Deus, e nós chegamos no local, pode ser um culto especial, uma campanha. Tem dia que eu vou falar por mim, mas os irmãos, pode, se acontece com os irmãos também, os irmãos podem balançar a cabeça dizendo que sim, né? Tem dia que eu me sinto consagrado tremendamente, falo, não, eu jejuei, faz 3 dias que eu estou em jejum. A hora que eu abrir a boca, vai ser paralítico, andando, raio caindo, Satanás gritando, gente se convertendo, vai ser uma maravilha, porque eu estou uma bênção hoje. Já aconteceu com vocês isso? Já, não? Já? Meus irmãos, eu vou para o púlpito, parece que me falta palavra, eu começo a gaguejar, e ora, não acontece nada. E eu comento com a minha esposa: puxa, o culto de hoje, estou arrasado, porque eu jejuei a semana inteira. Fiz campanha com os irmãos, levantei o exército da fé, o batalhão da libertação, era para ter caído pelo menos 3 mil endemoniados e salvos pelo menos 2 mil almas, e não aconteceu nada, eu estou arrasado. Onde foi que eu errei? Eu errei quando eu achei que a força vinha do meu esforço. E eu pergunto a você de novo: de onde é que vem a sua força? De onde é que vem a nossa força? Faz parte, meus irmãos, é claro que é bom a gente orar, não resta a menor dúvida, é bíblico, não é? É bom a gente jejuar, sermos boas pessoas, às vezes bons ofertantes.
1: Ah, eu sou dizimista, Deus vai me ouvir, porque eu dou o dízimo, não é?
0: Faz parte, eu vou colocar para você entender, faz parte da obediência, faz parte da nossa separação, da nossa consagração a Deus. Eu sou músico, eu toco guitarra, né? Toco bateria, Deus vai me usar. A hora que eu começar a tocar bateria, hoje jejuei a semana inteira. De onde é que vem a sua força? O mundo inteiro está impregnado, meus irmãos, com essa questão. Em alguns pontos da questão se torna algo extremamente, assim eu diria, até maligno. Porque muitas pessoas pensam que a força, que o poder vem porque a pessoa adquiriu algum tipo de posição onde pode subjugar os outros através da política, por exemplo. Por isso eu digo que se torna até maligno. Outros adquirem bens, e não são poucas pessoas não, adquirem bens, são bem sucedidos na vida, e também acreditam que o seu poder está naquilo que ajuntaram ao longo da vida. Maltratam, humilham, se entendem maiores do que os demais e mais poderosos. Mas mais uma vez eu pergunto a você: de onde é que vem a sua força? Porque pode ter certeza que se você não entendeu ainda de onde é que vem a sua força, cedo ou tarde Satanás vai cortar todos os pelos da sua cabeça e vai arrancar e furar os seus olhos e vai escravizar você, e não vai ser para moer trigozinho não, vai ser para carregar cargas e mais cargas que ele vai colocar sobre os seus ombros. Uns confiam em carros, outros confiam em cavalos, outros confiam em burros. É, obrigado por completar para mim. Mas a nossa confiança, meus irmãos, e o nosso poder, temos de entender de onde é que ele vem. De onde é que vem a sua força? De onde é que vem a sua vitória? Se for, meus irmãos, para ser, eu diria, ofertante, dizimista. Se for para ser pessoa de jejum e oração todos os dias. Se for para ser pessoa que de repente se entende tão consagrada, para se exaltar de tudo isso e achar que você está ganhando alguma coisa ou se fortalecendo porque você está fazendo isso, cuidado, porque vão te passar na vara na cabeça e você vai ficar de cocô pelado. Passa a mão na cabeça, não, que eu fico constrangido. Se entrega, não. Entenda de onde é que vem a sua força e diga não ao erro de Sansão. Diga não. A Bíblia Sagrada fala em Apocalipse 7:12. Amém, louvor, glória e sabedoria, ação de graças e honra e poder. E força ao nosso Deus para todo sempre. Homens é o que nós somos. Somos homens de Deus, é verdade. Mas nós não podemos nos esquecer de onde é que vem a nossa força. Pode ter exército. Nós já vimos, meus irmãos, ao longo da história, grandes impérios. Os mais conhecidos, o egípcio e até o romano. Tinham muita força, mas não era a força que vinha de Deus. Se estribucharam e se acabaram. Alguns se tornaram até bem miseráveis em relação ao que eram. Alguns se tornaram, aliás, muito miseráveis. A nossa força tem que vir de Deus e temos de entender isso, porque senão nós vamos nos ufanar e vamos nos exaltar. Assim como se exaltou o rei Uzias. A nossa força tem que vir de Deus. A Bíblia Sagrada nos diz, meus irmãos, que Deus não divide a sua glória com ninguém. Eu sou o Senhor, diz Deus, esse é o meu nome, e a minha glória, pois, ao trem não darei, nem o meu louvor às imagens de escultura. Se é Deus quem está fazendo você se tornar uma pessoa bem sucedida em todos os sentidos da sua vida, glorifica a Deus. Não fica se exaltando na estrada da vida, se não vem aí o inimigo te arranca o cabelo e fura os olhos e põe para fazer um trabalho de animal. Pena, meus irmãos, que Sansão entendeu isso muito tarde. Pena. Claro que ele fez ainda uma grande obra depois de ter entendido de onde é que vinha a sua força. Peço-te que te lembres de mim e me dá força só mais uma vez. Agora ele entendeu. De onde é que vem a sua força? Olha, meus irmãos, nós não podemos dar muita importância a nós mesmos, achando que somos alguma coisa. Se a nossa força não vem de Deus, nós vamos cair cedo ou tarde. Se a nossa força não vem de Deus, será desmascarada cedo ou tarde. Prepara-se o cavalo para o dia da batalha, mas é o Senhor que dá a vitória, diz Provérbios 21:31. Entenda de onde é que vem a sua força e se fortaleça cada vez mais. Entenda de onde é que vem a sua força e coloca-te diante das situações de batalha cada vez mais. Porque você não haverá de perder uma batalha sequer. Mas o dia que você confundir uma simples questão de acreditar a Deus o que é a Ele crédito, você vai perder. Você vai perder. Pode até se recuperar. Sansão se recuperou, não é verdade? Mas observe o Senhor, ou digo, observe vocês, ele já não sabia que o Senhor havia se retirado dele. O versículo 21, vejam vocês que situação. Os filisteus pegaram Sansão. E eu falei, fura as olhos.

0: É preciso isso?
1: É preciso sofrer danos horríveis para entender certas situações? Se nós podemos claramente entender isso hoje, por exemplo, a questão da força. Não é preciso ter de passar por situações humilhantes na vida para entender de onde é que vem a nossa força. Porque na realidade, meus irmãos, quando nós chegamos na presença de Deus, nós chegamos tão miseráveis, e a Bíblia chega até a dizer, e nós podemos aludir dessa forma, chegamos nós pobrezinhos e necessitados. Se nós estamos de pé, se estamos esperançosos, se estamos cheios de confiança, é porque o Senhor desceu sobre nós com o Seu Espírito e nos trouxe essa força para vencer as situações mais inacreditáveis que a vida coloca diante de nós. Então, meus irmãos, vamos glorificar a Deus, porque dele vem a nossa força, dele vem a nossa vitória, dele vem a nossa salvação. Nós não estamos aqui para praticar atitudes meritórias e achar, eu mereço. Que tem gente que acha, não, eu mereço. Nós não merecemos nada, meus irmãos, nós merecíamos muita coisa ruim, isso sim. Mas creditemos ao Senhor a nossa força, não por questão de mérito, mas por questão de misericórdia. E desfrutemos de Deus tudo que Ele tem para nós. Deus tem muita coisa para nós, Deus é abundante para conosco, mas todo crédito seja dado a Deus. A nossa força tem que vir de Deus. De qualquer outro tipo de movimento que vier à nossa força, não serve. Não se ache mais importante do que você é. Não se pense mais forte do que você é. Não ache você que por alguma razão você tem ou detém algum tipo de poder, porque isso não vai servir para nada na hora em que o inimigo te atacar. Você pode ter poder financeiro e você pode se defender judicialmente. Você pode ter poder político e se defender politicamente. Você pode ter tanto tipo de influência e se defender com a sua influência. Mas quando o inimigo lançar setas contra você, eu digo a você, para que equivale o seu dinheiro? Você acha que você vai chegar para Satanás e falar, Satanás, eu sou o prefeito dessa cidade, você dá licença? Você acha? Você acha que você vai chegar para Satanás e falar, não, porque a minha influência na sociedade é a influência de 1 a 10, 9,5. Então, Satanás, você fica no seu cantinho. Você vai ser assassinado pelo inimigo. Agora, meus irmãos, é tão tremendo e tão poderoso sabermos que temos um Deus, que não é só a nossa força no âmbito espiritual, mas temos um Deus que quando precisa de luta, Ele mesmo se chama Senhor dos Exércitos. Que Deus te abençoe, que a palavra de Deus siga falando ao seu coração, à sua vida. E a nossa força tem que vir do Senhor. Tudo que Deus realizar por nosso intermédio, creditemos a Ele toda a glória, porque a força e o poder vem dEle e é Ele quem faz. Que Deus os abençoe, meus irmãos, coloquem-se de pé em nome de Jesus Cristo. Vamos agradecer a Deus por essas palavras. E eu espero que vocês tenham comido e se alimentado dessa palavra. Então, meus irmãos, Deus abençoe essa palavra para vocês. Essa palavra não é minha, essa palavra é de Deus, e que ela seja edificante na vida de todos vocês. Coloca a mão sobre a vossa cabeça. Oremos ao Senhor. Senhor meu Deus, Senhor meu Pai. Às vezes pensamos que somos tão fortes. Às vezes pensamos que somos tão poderosos. E às vezes pensamos que somos tão merecedores de tantas coisas, porque achamos que fizemos isso, fizemos aquilo, e na verdade, Senhor meu Deus, o que estamos fazendo é nos exaltando. O que estamos fazendo, meu Deus, é deixando de reconhecer e acreditar ao Senhor a glória que lhe é devida. Por isso, Senhor meu Deus, primeiramente eu quero pedir ao Senhor perdão por muitas vezes, meu Pai, ter achado que sou alguma coisa. E eu sei que sou apenas um servo do Senhor. Não quer dizer que não sou nada, meu Deus, porque eu sei que eu sou servo do Senhor. Então não posso dizer que não sou nada não, Pai, porque eu sou servo do Deus vivo, do Senhor. Mas sei, Senhor meu Deus, que às vezes também, como o rei Uzias, o meu coração se enche. Às vezes, meu Deus, penso ser o que não sou. E isso confesso publicamente, Senhor. E falo também diante do Senhor. Eu não quero ser derrotado, não quero ver o inimigo raspar a minha cabeça, não quero ficar envergonhado, Senhor meu Deus. Por isso eu acredito ao Senhor toda a honra e toda a glória, meu Pai, e tudo quanto a Deus, que analisando-se profundamente,

0: frente, ó Pai. For entendido que de alguma maneira manifesta alguma forma de poder, que seja acreditado ao Senhor a glória, a honra, o domínio para todos sempre. Senhor meu Deus, Senhor meu Pai, como servo do Senhor, é claro que eu quero ser usado pelo Senhor. Como servo do Senhor, é claro, Senhor meu Deus, que em favor das pessoas eu quero, meu Deus, exercer a minha situação servil. Mas que o Senhor seja aquele que faz a operação sempre. Que seja o Senhor a fazer maravilhas sempre, como eu sei que o Senhor está fazendo aqui. Como eu sei que o Senhor está realizando nesta vida, aqui neste lugar, maravilhas, curando enfermos, derramando do seu poder que subjuga as forças do diabo, derramando do seu poder que subjuga o poder de Satanás, que por sua vez tenta subjugar tantas outras vidas. Senhor meu Deus, Senhor meu Pai, exerça uma vez mais o seu poder aqui para colocar por terra todas as artimanhas infernais, todas as artimanhas demoníacas. Senhor meu Deus, eu clamo ao Senhor nesse momento, meu Deus, e o Senhor sabe que eu estou clamando com toda a força do meu coração, do jeito que eu sou assim, meu Deus, e não pretendo ser diferente, porque o Senhor me fez assim. Eu clamo ao Senhor com toda a força do meu coração, pedindo ao Senhor para derramar do seu poder sobre todas essas vidas que estão aqui, e sobre todas as pessoas que estão em casa nos acompanhando, também através das emissoras que estão transmitindo essa programação. Meu Deus, que todos possam reconhecer no Senhor todo o poder e toda a força, e que todos possam atribuir ao Senhor todo o poder e toda a força e toda a honra e toda a glória, e que seja envergonhado o adversário não encontrando oportunidade de destruir aqueles, ó Deus, que estão diante do Senhor até fazendo uma grande obra. Senhor meu Deus, nós queremos, meu Pai, ter um entendimento profundo. Sem ter de, meu Deus, ter esse entendimento, depois de termos sofrido os prejuízos que são completamente evitáveis, Senhor meu Deus, entra nessa vida, entra nesse coração, para transformar esse entendimento, para transformar essa mente. Em nome de Jesus Cristo, meu Deus, toma nas tuas mãos os teus pequeninos. Nós nos sentimos pequeninos perante o Senhor. Isso é para exaltar o nome do Senhor. Isso, meu Deus, é para que o Senhor veja que os nossos corações estão sendo sinceros no que diz respeito a reconhecer a importância, o tamanho, o poder que o Senhor tem, e nós queremos sim desfrutar desse poder. Senhor meu Deus, manifesta o teu poder, manifesta a tua glória nesse coração, nessa vida, nesse irmão, nesse jovem, nesse adolescente. E que nós nunca nos esqueçamos, ó Deus, que o Senhor é a força da nossa vida. O Senhor é o nosso refúgio, é a nossa fortaleza. Que o Senhor é o Deus que faz a peleja por nós. O Senhor é o detentor do poder. Senhor, venha pelejar as nossas pelejas, batalhar as nossas batalhas, guerrear as nossas guerras. Nós reconhecemos, ó Deus, a insignificância do que realmente somos, e reconhecemos o poderio do Senhor, e tributamos ao Senhor toda a honra e toda a glória. Senhor meu Deus, o Senhor pode curar esse câncer. Essa família já não tem mais força nem poder para lutar contra esse câncer, para lutar, meu Deus, contra esses processos malignos que atingem essa casa, essa família. Mas o Senhor é o nosso poder. Toda glória e honra ao Senhor. O Senhor é digno de toda honra, todo louvor e toda glória, porque o Senhor é a nossa força. O Senhor é a nossa força. Senhor meu Deus, em nome de Jesus, haja nessa casa, nessa família, nessa igreja, abençoando, abrindo portas, levantando o caído, Senhor meu Deus, fortalecendo aquele que precisa da sua força, do seu poder. Em nome de Jesus Cristo, meu Deus, operai tudo em todos. Faça, meu Deus, com que todos estejam confortados e consolados perante o Senhor. Eu estou certo da sua resposta para todos esses que estão orando comigo nesse momento. Eu estou certo, Senhor meu Deus, que o Senhor está sendo reverenciado, glorificado, engrandecido, e estou certo, meu Deus, que essas pessoas todas reconhecem e atribuem ao Senhor a força e o poder, a vitória que tem alcançado até aqui. Embora entendam que existem processos, meu Deus, que nos remetem à obediência e devem ser observados. Em nome de Jesus Cristo, meu Deus, abençoa esse povo, abençoa essa igreja, abençoa, meu Deus, grandemente nas tuas mãos. Em nome de Jesus Cristo, amém, Senhor. Amém. A sua força, o seu poder aquisitivo, a sua influência, tem o seu valor. Mas quando se trata da coisa espiritual, o único poder, a única força que tem valor é a força que vem do nosso Deus. Se falta você essa força, você precisa se entregar para Deus hoje. Levanta sua mão para se entregar para Deus. E entender que a sua força só vem de Deus. Deus abençoe, irmão. Deus abençoe, Deus abençoe. Você ouvinte também. Levanta sua mão para receber Deus como o seu Deus, como a sua força. É a única forma de obter a vitória nas coisas que são dessa vida e nas coisas espirituais também. Você que está aqui, está desviado dos caminhos do Senhor, Deus abençoe meu irmão também que está lá atrás. Você que está desviado dos caminhos do Senhor, até quando você vai ficar sofrendo consequências? E quem sabe um dia você entenda que você está errado, mas por que continuar sofrendo? Volta para o Senhor agora, volta. Levanta sua mão, reconcilia-te com Deus. A decisão é sua, você quer Deus ou não? Você quer sair dessa vida que certamente vai levar você ao fracasso ou não? A decisão é sua. Eu não posso pegar você à força, espancar você e falar, olha, deixa Jesus entrar na sua vida. Não. Você é inteligente. Você sabe que Deus está falando contigo. Quer voltar para Deus hoje? Que Deus abençoe. Oremos por aqueles que vieram para Deus. Aqueles que estão em casa, que também vieram para o Senhor. Aqueles que em casa também reconciliaram-se com Deus. Oremos por essas pessoas. E também a nossa oração da fé. Senhor meu Deus, Senhor meu Pai. Agradecemos o Senhor por essas vidas. Essas pessoas que se entregaram ao Senhor. Essas pessoas, Senhor meu Deus, que permaneçam. Que perseverem. Que essas pessoas, Senhor meu Pai, sejam cada dia mais abençoadas. O Senhor é poderoso, Senhor meu Deus, entendendo esses corações para escrever o nome dessas pessoas no livro da vida. E selar no sangue do Cordeiro. Aqueles que reconciliam-se contigo. Na verdade, ó Deus, estão dando ao Senhor o espaço que o Senhor mesmo fez dentro delas, do tamanho do Senhor. Estão cedendo ao Senhor espaço para que o Senhor venha morar na vida delas. Entra nessas vidas, meu Deus. Cuida dessas vidas, meu Pai. Senhor, meu Deus, aqui está a sua igreja, aqui está o seu povo. O Senhor também é Deus vivo e poderoso. E agradecemos o nome do Senhor pelas ações que o Senhor está fazendo em cada uma dessas pessoas. Senhor meu Deus, eu sei que o Senhor está curando o enfermo, fortalecendo o enfraquecido. Sei que o Senhor está trazendo alegria a esse coração, meu Deus. Sei que o Senhor está fazendo uma grande obra nessas pessoas. Meu Deus, a obra pertence a Ti, Senhor. Cura o enfermo. Senhor, eu repreendo todo o poder do mal. Coloca por terra toda a legião do diabo, da mentira. Toda a legião satânica que aflige esse corpo, essa vida, esse sentimento. Esse poder da mentira, do engano. Senhor, meu Deus, eu repreendo. Sai dessa vida agora, Satanás. Sai dessa casa agora. Tem um Deus vivo que está agindo aqui. Ele é poderoso. E você o conhece, Satanás. Saia dessa casa porque o meu Deus está entrando. Saia dessa vida agora. Obra má, maligna, satânica, destruidora. Obra da morte. Saia em nome de Jesus Cristo. Porque o meu Deus está abençoando essa casa. O meu Deus está abençoando essas pessoas. O meu Deus está abençoando essas famílias em nome de Jesus Cristo. Abençoa cada uma dessas vidas, Senhor meu Deus. Em nome de Jesus Cristo. Amém, Senhor. Amém, amém. Pregar a palavra de Deus é o meu negócio. Ganhar almas é o meu negócio. Quando eu estou aqui, meus irmãos, nesse púlpito, a minha alma está alegre. O que eu faço aqui não é imposição de ninguém. O que eu faço aqui é voluntário desde os meus 15 anos de idade. Eu gosto de fazer isso. Eu estou aqui com prazer, pregando a palavra de Deus. Nós queremos que Deus haja dentro das casas, dentro das famílias. Eu estava no programa, um testemunho de uma irmã. Aliás, estou usando esse testemunho. E eu fiquei muito tocado, porque a irmã fala no testemunho que a casa dela era um desastre. Ela não tinha um esposo dentro de casa. O esposo gastava tudo na bebida, na jogatina, dava quinta-feira e ele sumia, só voltava no domingo. E ela queria ter um esposo, queria ter um pai para os filhos e não tinha. E ela já estava numa situação extrema. Convido todos vocês que gostam de ganhar almas, porque nós estaremos aqui, acima de tudo, para ganhar almas. Nós somos ganhadores de almas e estaremos aqui principalmente, o ponto principal é ganhar almas para o reino de Deus. Muito obrigado, queridos irmãos. Vocês são muito gentis em virem aqui, apesar de toda a dificuldade. Então, muito obrigado pela presença de vocês. Agradeço os nossos irmãos, agradeço os nossos amigos, pessoas de outros ministérios. Agradeço todos vocês de todo o meu coração. Digam comigo assim: a paz do Senhor Jesus, a paz do Senhor Jesus, a paz do Senhor Jesus. E vão com Deus, que o poder do nosso Deus, que a graça do nosso Deus, que as grandes manifestações do Senhor nunca falte em vossas vidas de hoje para todo sempre. Amém. Deus abençoe todos vocês. Encerramos por aqui a transmissão diretamente do templo para a glória de Deus, Igreja Pentecostal Deus e Amor, que está na Avenida do Estado, 4568, na Baixada do Glicério. Vão com Deus, meus irmãos. Deus os abençoe.
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2: E das demais programações dentro do nosso canal, que está aí repleto de atividades, de conteúdos que abençoam e edificam as vidas. Se você está no Instagram e ainda não segue o perfil, siga o perfil. Se você está no Facebook também, siga o perfil da Igreja Pentecostal Deus e Amor. E todos que estão na internet agora, independente do aplicativo, da rede social, Pastor Rafael, podem, e não só podem, devem, um dever, de serem aí um evangelista, compartilhando esta transmissão com pessoas da sua família, pessoas do seu local de trabalho, pessoas do seu convívio social, pessoas que você sabe que precisam ser abençoadas, que precisam de uma oração. O ato de você compartilhar, enviar esta transmissão para alguém, pode ser um ato de muita fé que também abençoe a vida da pessoa que necessita de oração. E agora também estamos ao vivo na cadeia de rádio das igrejas Pentecostal Deus e Amor, o programa Voz da Libertação. Rádio ouvinte, seja muito bem-vindo. Quem vos fala e vos saúda com a paz do Senhor é o seu irmão em Cristo, Anderson Nares. Comigo está o presbítero Rafael. Presbítero Rafael, nossa igreja tem aí uma larga experiência e uma presença massiva no rádio. Tenho certeza que milhares de ouvintes estão conectados conosco no rádio. E amanhã, na sexta-feira, nós temos 5 horários de culto aqui na igreja. Eu tenho certeza que o seu convite fará toda a diferença. Não só para esses cultos, mas também para uma oração e uma preparação especial que vai começar amanhã.
3: Exatamente, pastor. Quero cumprimentar os ouvintes de casa, você que ligou o seu rádio agora, ou a partir deste momento passou a ouvir direto do santuário a preparação desta campanha poderosa, profetizando no vale daqui a pouquinho à meia-noite. Vos cumprimento com a paz de Cristo, é um prazer.

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1: Por natureza, o homem é esquecido. Esquece de fatos, datas, pessoas e compromissos. Por outro lado, a tendência humana é para não esquecer certos fatos que ocorrem na vida, principalmente quando se trata de perdoar ou pedir perdão. Vemos e ouvimos muitas pessoas afirmarem: eu perdoo, mas não esqueço. Perdoo, mas não quero mais amizade com ele ou com ela. Isto não é perdão. O perdão que a Bíblia ensina é cheio de amor e misericórdia. E normalmente, se perdoando, se esquece, se sepulta no passado. E isso é possível se a pessoa experimentar o perdão divino, tornando-se revertida do grande amor de Deus. Deus, ele é onisciente, é onipresente, é onipotente, mas sem dúvida alguma, ele esquece dos nossos pecados. Pois eu mesmo, Senhor de Israel, apago as tuas transgressões por amor de mim, dos teus pecados, e não me lembro mais. O Senhor Deus lança os teus pecados perdoados para trás de suas costas e joga nas profundezas dos mares. Caro amigo ouvinte, o sangue de Jesus Cristo nos purifica de todo o pecado. Através do seu sangue, que temos a comunhão uns com os outros, e o sangue do Cordeiro de Deus, o Filho de Deus, nos purifica de todo o pecado. Isso se conhecemos a Jesus Cristo e sabemos que Ele é o Senhor. Mantemos a comunhão uns com os outros, e o sangue do Cordeiro nos purifica, e nos lava, e nos limpa de toda iniquidade. Amigo ouvinte, pare, pense, confesse os seus pecados, e a partir de hoje, tu serás uma nova criatura em Cristo, Jesus, o Filho de Deus. Aprenda a perdoar e será perdoado, pois quem conhece a Deus sabe perdoar. Esta é mais uma mensagem da Igreja Deus e Amor, levando você ao caminho do Senhor.

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5: Meia-noite 2.
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3: 12:31.
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4: 1:29.
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4: 2 e 1.
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3: 2h33.
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3: 3 horas.
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4: 3h59.
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2: 4:27.
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1: 4:58.
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3: 5h28.
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4: 5h59.
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3: 6h26.
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8: E hoje a gente conversa com o psicanalista Dr. William Castro. Qual o papel dos pais na formação do caráter dos filhos?
11: Vivian, os pais são o primeiro espelho. Então, a criança vem se desenvolvendo, chega ali na adolescência, tentando repetir aquilo que os pais fazem. Quando nós éramos criança e a gente ia brincar, nós tínhamos até a brincadeira do cigarro, porque naquele momento fumar era um hábito que era considerado como elegância. Tinha até ele de chocolate, onde a gente colocava aquilo na boca. Graças a Deus, com o conhecimento e tudo, a gente se afastou disso. Porém, as crianças repetem esses atos e alguns vão dar continuidade a isso. Então, isso é de sumar importância. Nós precisamos, então, ser realmente pais e mães e não deixar que a internet assuma um personagem aí e tome esse lugar.
8: É isso, doutor. Os pais são a grande referência dos filhos. Eles ditam os comportamentos e limites.
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5: 6h56.
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1: Em Cascavel, 7 da manhã. Bom dia, doutor. Bom dia a todos ligados aqui no Direto ao Ponto. Hoje é sexta-feira, 22 de maio de 2026. Estamos abrindo mais uma edição do nosso programa. Amanhã é o dia mais importante da história da humanidade, viu, doutor Gebuk?
2: É? É. É porque você faz aniversário amanhã?
1: Exatamente.
2: Ah, então. Então eu quero convidar o Emerson, Gilson, o Toco, todo mundo.
1: O onde Duca, é que é o churrasco? Todo mundo convidado. Onde amanhã vamos apontar alguma coisa. Mas, o Gê, bom dia, seja bem-vindo.
2: Bom dia, mas não falou onde é o churrasco. Parece não, carioca.
1: É igual carioca. Amanhã vamos fazer alguma coisa.
2: Mas nunca diz onde é que é.
1: Nunca diz onde é. Bom, já são 7h01, 13 graus de temperatura na cidade de Cascavel. Chove e chove bastante em Cascavel nesta sexta-feira. Aliás, vai chover durante o fim de semana todo em Cascavel e em toda a região. E você participa conosco aqui do nosso Direto ao Ponto, 419-9587-4735 é o nosso WhatsApp aqui do Direto ao Ponto, 419-9587-4735. Estamos ao Direto vivo também ao no ponto. YouTube, arroba OGEBook, no YouTube, no Facebook, estamos ao vivo. Tudo bem, doutor?
2: Tudo bem, agora imagine a dificuldade para ir na missa na nossa maravilhosa Catedral de Cascavel. Com essa chuva toda, vai ser complicado estacionar na praça, etc. Mas é preciso rezar. Seja qual for a tua opção religiosa, ouvinte, é preciso rezar com intensidade. Porque um país como o nosso, que é citado permanentemente como sendo o país ungido por Deus, o país escolhido por Deus. E aí vem aquele velho ditado para começar a nossa sexta-feira, 22 de maio. E aí os caras reclamaram para Deus, né, e tal, mas por que tudo isso para o Brasil? Que barbaridade, né?
1: Sim.
2: Para os povos escandinavos, um clima horroroso, Inglaterra uma ilhota pequena, inglês é chato para caramba, só come batata e peixe, né? E tal, aquele papo todo, aí Deus respondeu, Deus tem infinita sabedoria, aguardem, porque vocês vão ver o povo que eu vou enfiar lá. E já avisou, vai ter um determinado período da história, lá pelos anos 2000, 2002, 2010, 2015, que eles vão ter que conviver com Lula e com Dilma. Porque não pode mais falar Dilma também, né?
1: Não pode. Dilma, eu acho que pode.
2: Não, mas nós já falamos Lula.
1: Eu acho que Dilma pode, sim, não tem problema.
2: Eu fiquei sabendo antes que tem gente, inclusive, de conformação, imagens nacionais, de veículos nacionais, que adotaram o nosso Lula. Estou muito feliz. Então é tudo Dilma, Lula. Gleisi já é Gleisi, né? Então não dá para adaptar mais.
1: É o politicamente correto, né? Estamos chamando o presidente Lindenberg da forma correta.
2: Lindenberg já é Lindenberg.
1: É.
2: Agora, eu queria saber o seguinte. Existem algumas coisas que a esquerda gosta. Será que a esquerda vai tratar todas as coisas que ela gosta, uma parte deles, não todos, mas uma parte deles, por exemplo, convive bem com esse PCC, o primeiro comando da capital. Será que vai ser chamado de primeiro comando de capital?
1: Hein? Pode, velho. Por que não?
2: Fica bom para eles, não? Eu acho sempre bom reciclar, né?
1: Claro.
2: Quem foi candidato de boné CPX?
1: Pois é, foi o Lula.
2: Ah, então.
1: Então.
2: E daí o ministro dele foi aonde? Esse que é do Supremo agora.
1: Foi lá na Maré.
2: E, Gozado, você percebeu que essa semana, esse sujeito, ele foi teoricamente ameaçado por uma balconista de companhia aérea? Você viu o chororô que ele fez?
1: Pois é.
2: O escarcelo?
1: Ficou chateado.
2: Né? Rodou, a expressão popular, rodou a baiana. E no caso dele, rodar a baiana é uma rodagem grande, né? Porque o cara é imenso.
1: É, né? Verdade.
2: O cara ocupa espaço, tanto nas decisões maléficas ao Brasil, quanto sob o ponto de vista físico individual. Agora não dá para chamar mais de gordo, né?
1: Não.
2: É gordofobia. Então gordofobia. Tem que chamar de gorde. Porque daí
1: gorde ele... também.
2: Hein? Não pode também?
1: Pode. Gorde acho que pode, né?
2: Gorde pode, porque é linguagem politicamente correta.
1: O nome, né?
2: É a visão deles.
1: É.
2: Pois é, mas esse sujeito que fez todo esse escândalo foi na Maré sem segurança. E aí a moça da empresa aérea tem que punir, tem que fazer, tem que acontecer, cambada de canalhas.
1: É verdade.
2: Tem que punir traficante, tem que punir bandido, tem que separar na sociedade brasileira quem é do bem, quem produz, quem respeita a família, quem respeita a lei, dos bandides.
1: Dos bandides. 7:06, Toco. Bom dia para o Toco, lá sempre na retaguarda, ajudando a gente a transformar aqui o Direto ao Ponto no melhor programa político do estado do Paraná.
2: Modesto,
1: tem várias notícias hoje que nós vamos trazer, o que aconteceu hoje lá no Congresso Nacional, CPMI do Banco Master esquece, Davi Alcolumbre não vai deixar aprovar isso aí, não vai deixar criar essa CPMI. Vamos falar também da situação do Daniel Vorcaro. A defesa pediu para ele ir para Papudinha ontem à noite. Também vamos falar do imbróglio que está tendo lá no Democracia Cristã. O Aldo Rebelo foi expulso do partido, acredita, Gê? Aldo Rebelo, que é uma das mentes mais brilhantes do país, foi expulso do partido.
2: Eu queria, como isso é notícia, quando ela chegar, eu quero decupar bem esta história.
1: Vamos decupar.
2: Né, eu acho muito importante tipificar a figura recém-inventada ou renovada de Joaquim Barbosa aos 71 anos. Ele é de 1954, esse senhor. Né, mas aí eu vejo a face da esquerda ululante outra vez. Olha, a nossa... Vamos falar depois ou você
1: vamos
2: quer...
1: Vamos falar depois, deixar no ar aí. É. E para a gente fechar hoje o programa de hoje, eu separei uma matéria que inclusive está no seu blog lá, ogebook.com.br, está na capa do blog, que foi um dado da pesquisa IRG que a gente acabou não trazendo ontem, sobre os senadores paranaenses que estão deixando o Senado. Caso do Flávio Arnes e do Oriovisto Guimarães. E o povo não faz a menor ideia do que eles fizeram lá nesses 8 anos, viu, Gê? Dado da pesquisa de ontem do IRG, e nós vamos trazer aqui para os ouvintes também.
2: Será que esses dois senhores deixarão saudade? Saudade é dor pungente que mata a gente. Será que alguém vai lembrar desses pacóvios? Hein?
1: Acho que não, hein?
2: Será?
1: Já vão tarde.
2: Quero fazer justiça aqui a uma atitude de Oriovisto Guimarães. Oriovisto tentou derrubar as decisões monocráticas. Tivesse obtido sucesso, minha gente, imagino que teria justificado os 8 caríssimos anos de Brasília. É claro, aí você vai dizer, tá bom, mas o Oriovisto é milionário, ele não precisa do dinheiro lá do Senado da República, mas recebeu, custou.
1: Recebeu.
2: Tá? Então, esse papo de ser milionário, ser pobrete e ser alegrete não muda nada. custou dinheiro para o Brasil. Teria justificado o dinheiro gasto pelo povo brasileiro, meus irmãos, se de fato aquela proposta dele de eliminar a decisão monocrática. Por que que eu digo isso e quero justificar? Bom, eu vou justificar depois também.
1: É verdade. Vamos lá, Gê, são 7h10. Nessa quinta-feira, parlamentares de diversos partidos se manifestaram a favor de uma CPMI para investigar as suspeitas de fraudes financeiras envolvendo o banco de Daniel Vorcaro, preso desde março pela Polícia Federal na Operação Compliance Zero. Porém, o presidente do Congresso, Davi Alcolumbre, descartou a instalação. Alcolumbre reforçou que a decisão sobre a pauta cabe à presidência da República, presidência do Congresso, melhor dizendo, e chegou a se desculpar com seus pares. Vamos ouvi-lo.
3: Posto a questão de ordem levantada por vários parlamentares na sessão do Congresso de hoje, que requereram a leitura do requerimento de criação da Comissão Parlamentar Mista de Inquérito, a presidência esclarece que, conforme disposto no parágrafo 2º do artigo 156 do Regimento Interno do Senado Federal, primeiro subsidiário do Regimento Comum, as matérias do expediente serão objeto da leitura a juízo do presidente. Além disso, o inciso 1 do parágrafo único do artigo 214 do mesmo Regimento do Senado dispõe que requerimentos de leituras de matérias devem ser objeto de despacho da presidência. Portanto, o momento da leitura é um ato discricionário da presidência da mesa do Congresso Nacional.
1: E descartou qualquer possibilidade. O dia que ele quiser, ele abre a CPMI. Ou não abre também, viu, Gê?
2: Sim, isso aí isso é um canalha. É um bandido.
1: Por que ele não quer abrir? É uma coisa óbvia, ele está no meio do esquema. Ué.
2: Mas não é só isso. Como bom canalha e bom bandido que o presidente do Senado da República o é, e se alguém que estiver na audiência, alguém do jurídico dele, etc. e tal, porque nós estamos não só para Cascavel e no âmbito, não é, da nossa amplitude, da 92.3, nós estamos também em todas as redes sociais, de tal sorte que estamos urbe et orbe para o Brasil e para o mundo. Eu tenho um amigo que segue a gente na 92.3 e reside em Washington, né? Nos assiste, evidentemente, na rede social. Então, com a responsabilidade de estar ao vivo urbe et orbe, eu lembro o seguinte: esse sujeito é envolvido em inúmeras falcatruas. Agora, todo mundo sabia, seu Henrique, audiência. Todo mundo sabia. E o seu Valdemar da Costa Neto, viu? O seu Valdemar da Costa Neto. E o seu Jair Messias Bolsonaro orientaram voto em quem na eleição do Senado?
1: Nele.
2: Nesse sujeito, nesse Davi Alcolumbre. E a orientação desses dois, um é o presidente de honra e outro é o presidente de fato, do PL, na ocasião, deveu o seu seguinte argumento. Não, pera lá, nós vamos eleger o vice-presidente, que é do PL. Você sabe quem é o vice-presidente do Senado ou não?
1: Não faço a menor ideia,
2: gente. Não, porque eu já me esqueci, né?
1: Não sei.
2: Porque nesse período todo, sabe quantas vezes ele deu ar da graça?
1: Nenhuma.
2: Nenhuma, porque o Davi Alcolumbre, bandido que é... Ih, falei. Então, vamos repetir, porque pode ser que tenha alguém que não tenha ouvido. O presidente do Senado é um bandido. E a prova incontestável disso é que ele enfrenta o povo brasileiro nesta etapa com esse grau de virulência. Chama esses regimentos internos, tanto de Senado quanto da Câmara Federal, quanto regimentos internos dos legislativos como um todo no Brasil, são todos montados e arquitetados para que os presidentes possam exercer, e agora atenção para o vocábulo que eu vou usar, chantagem. Ele não inicia a CPMI do Banco Master porque Brasília cai. Ele não inicia a CPMI do Banco Master porque o filho do Lula vai acabar preso. E não é só o filho do Lully, é bom que se frise, é mais gente, sabe? Como nós estamos vendo que os tentáculos vão a todos os partidos e a todas as lideranças. Na verdade, os dois grandes partidos que estão sob a ótica da eleição 2026 têm um envolvimento com Vorkaro.
4: Exato.
2: O senhor Flávio Bolsonaro, até agora, não deu a explicação que todos os dias o Brasil pede. Não deu. E o PT, o PT é o partido ladrão de aposentado. Precisa mais, não?
4: Não precisa.
1: Pois é. Bom, Gê, já que você citou o Flávio Bolsonaro, ele foi um desses parlamentares que falou ontem lá na sessão do Congresso Nacional. Segundo o senador, o contato com o Vorkaro era exclusivamente para tratar do projeto audiovisual e negou irregularidade na relação e desafiou a esquerda. Vamos ouvir a sonora um pouco longa, mas vamos ouvir o que disse o Flávio Bolsonaro.
5: A instalação dessa CPMI do Banco Master, conforme a nossa questão de ordem protocolada hoje aqui de manhã, porque eu tenho um desafio a fazer. Eu quero Daniel Vorkaro e Augusto Lima sentado naquela CPMI, falando qual é a relação que eles tinham com o Flávio Bolsonaro. E também qual a relação que eles tinham com o Lula. Qual a relação que eles tinham com o Alexandre de Moraes. Porque eu não tenho nada a temer. Eu não tenho nada a esconder. Estou desafiando aqui a esquerda brasileira. Vocês têm medo dessa CPMI. Nenhum de vocês assinou. Eu assinei todas. Porque não tenho nada a esconder. Porque tem uma grande diferença. Vocês entendem muito de corrupção. O que foi o Mensalão? Mensalão, compra de votos de deputado na mala aqui no Congresso Nacional. Governo, PT, Petrolão, um assalto à estatal amada pelos brasileiros, que é a Petrobras. Só segundo os cálculos da Lava Jato, estima-se em 42 bilhões de reais o roubo na Petrobras. Governo, Lula, PT... Escândalo do roubo dos aposentados do INSS. Uma excrescência, além de roubar a esperança da nossa juventude. Mais uma vez, o governo do PT roubando os nossos aposentados, obrigando descontos nos contra-cheques de pessoas necessitadas, pessoas idosas, que já deram o sangue e a sua vida para ter o mínimo de tranquilidade nessa altura das suas vidas. E aí vem o suspeito de receber mensalinho de 300 mil reais, o filho do Lula, o filho do presidente da República, sendo investigado como suspeito de receber o dinheiro dos aposentados do INSS. Então, esse é um lado, é o lado da corrupção. Do outro lado, está o filme do presidente Bolsonaro, que recebeu um investimento privado de alguém que, na época, não tinha absolutamente nada que pudesse desabonar a sua conduta, inclusive premiado, as suas empresas premiadas, como exemplo de compliance. Desse lado de cá, junto com o filme, está o patrocínio na Globo, está o patrocínio no SBT, no Metrópolis, uma série de outros veículos de comunicação, realização de eventos como Fórmula 1, eventos em Nova York. Esse lado não tem nada de errado. E é por isso, presidente, que a gente precisa urgentemente dessa CPMI, porque olha como está a Polícia Federal hoje, um grupo aparelhado, na maior cara de pau, trocam o delegado que quebrou o sigilo do Lulinha na mão grande, trocam na mão grande, imagina se fosse no governo Bolsonaro, o mundo tinha caído.
1: Tá aí, Gê, foi o que ele disse ontem no plenário, na sessão do Congresso Nacional, que une, né, tanto o Senado quanto a Câmara dos Deputados.
2: Então, vamos analisar. Depois, declaração ou manifestação de Flávio Bolsonaro ontem, da condição de senador da República, 10. 10. Certo?
1: Certo.
2: Por que 10? Porque foi perfeito. Falou só sobre fatos. Então, quando você faz descrição de fatos, não há por que questionar de alguma maneira, a sua manifestação. Para ele tirar 10 de verdade, ele precisava fazer essa manifestação e levantar com a mão direita. E, meus amigos, agora apresento a vocês a prestação de contas. Eu usei várias vezes aqui, nesta semana, aquela expressão imortalizada, né? Que a Calpurnia, a mulher do César, não basta ser, ela também tem que parecer. E o Flávio, enquanto senador, perfeitamente, a manifestação dele eu dou 10. Só que ele não é só senador pelo Rio de Janeiro. Ele é o pré-candidato de todos nós que perfilhamos um sentimento pela família, pela educação, pela liberdade plena de expressão, não é? Pela liberdade econômica, sobretudo, e mais do que isso, fundamental nessa etapa, candidato ao presidente da República que se preze, vai ter que mostrar ao povo brasileiro um plano de governo, de recuperação do governo Lula, PT, Ladravaz. Essa desgraça que aí está, com 39 ministérios, o governo mais irresponsável sob o ponto de vista de aplicação do dinheiro do povo brasileiro. Basta ver o número de viagens feitas por essa senhora que o presidente resolveu desposar. Essa mulher viajou mais que o presidente. Tudo custeado pelo Brasil, jato, etc. É uma vergonha, é uma indignidade. Isso deveria estar sendo investigado com enorme profundidade para provar que esse Lula não pode voltar à presidência da República, só pelo fato de ter autorizado as viagens dessa senhora. Isso, se o prefeito de Cascavel, o prefeito de Curitiba, o prefeito de Ponta Grossa, não obstante lá seja uma senhora, senhora professora, o prefeito de Maringá, o garoto, o prefeito de Londrina, se eles queimassem dinheiro público dos seus municípios com viagem das suas esposas, eles iam apanhar na saída da prefeitura.
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2: É uma vergonha, é uma indignidade, viu? Cadê os deputados federais do PL para ir lá para o parlatório e exigir que isso seja lavado, trazido a limpo? Viu? Para a dona Maria, que está me ouvindo agora na 92.3 e já começou a costurar, porque tem que fazer a entrega, porque hoje é sexta-feira. Para, pelo amor de Deus, ter a graça de receber no final do dia. Sabe, ela é faccionista de uma fábrica aí de Cascavel, ou aí de São Miguel do Iguaçu, ou de Curitiba, ou de Matinhos. Chega de aguentar esse governo podre, ladrão que aí está. E esse conversê que vem de Brasília é sempre a mesma coisa. Se você está duvidando de mim, ouvinte, pelo amor de Deus, existe uma ferramenta hoje que impede que as pessoas mintam, muito embora com ferramenta e tudo, o Lula é o pai da mentira, é a própria mentira. Esse é o Columbre. Tá? Por favor, vá no Google e pesquise Lula. Veja o que esse sujeito faz e fez. Vá no Google e pesquise David Alcolumbre. Pesquise a família desse cabra. Veja o que esse sujeito faz. Viu? Tivesse fundamento, se a lei da ficha limpa funcionasse, etc. Então, essa escória não estava eleita. Essa escória não estava onde está. Viu? Imitei Leonel de Moura Brizola agora.
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2: Eu não sei fazer aquele sotaque gaúcho. Se eu soubesse, faria.
4: O G, o Walter Costa, o Toco vai colocar para nós aí, mandei no WhatsApp dele. O Walter Costa, nosso bom baiano, mandou a opinião dele aqui sobre este assunto. Vamos ouvir o que disse, então, o Walter Costa, nosso ouvinte de todos os dias aqui.
6: Henrique, bom dia. Desde já, Deus abençoe a todos vocês. Um ótimo final de semana. Tá muito bonito, doutor Ogê. Muitas falas bonitas do Flávio Bolsonaro, mas até agora ninguém viu o contrato, até agora ninguém viu ele dizer palavras convincentes, né? Ontem já saiu na imprensa que a imprensa.

0: Empresa, né? A produtora disse que não recebeu dinheiro de vó caro para produção do filme. Então, alguém tá mentindo nessa história, né? Que ele saiba se explicar melhor, porque o eleitorado dele não tá sendo convencido. Pelo menos eu até agora. Um grande abraço a todos vocês aí e mais uma vez, ótimo final de semana.
1: Henrique, eu queria me consubstanciar nessa aula do Walter Costa. Porque ainda dá tempo, gente. Ainda dá tempo. Então, quando eu falo aqui que eu quero ver a prestação de contas, que eu quero ver clareza, é porque eu tenho moral, você tem moral, nós estamos. E a rádio tem moral, porque nos dá plena liberdade. E nós estamos cobrando decência, dignidade do governo ladrão que aí está, do governo inepto, incapaz, incompetente, que é coroado, inclusive, com o filho do presidente da República estar homiciado em Barcelona. Ele não está em férias, não está em vacações, ele está escondido em Barcelona, porque não aguenta pressão, porque isso é pressão, viu? Dos brasileiros que têm a mãe roubada, como Ismar, o doutor Ismar, nosso companheiro do Independência,
0: Sim.
1: você pega esse Lulinha na rua, eles ganham esse cara.
0: Pois é.
1: Porque esse cara roubou, meu irmão. Ele roubou pessoas que ganham 3 mil cruzeiros por mês. Ele, careca, aquela loira Beelzebu, aquela marginal que ontem foi lá. Não chame ela, ela é mulher, ela não pode.
0: Deolane?
1: Ela
0: Deolane?
1: não, Adelane, estou falando que deu mesada para o Lulinha.
0: Ah, tá.
1: A que deu dinheirinho, Larjan Contábil subletável. Você que faça o sinal do dinheiro aí, você. Deu bororó, deu capilé para o Lulinha. Mantém-se, vagabundo. Vagabundo! Ah, falei? Falei. Sob minha estreita responsabilidade, estrita responsabilidade. CPF 186999, etc. e tal. E OAB 7492, Paraná. É minha responsabilidade, sujeito ao marginal.
0: Bom, Gê, a defesa de Daniel Vorcaro também pediu nesta quinta-feira à noite a transferência do banqueiro de uma cela da Superintendência da Polícia Federal no Distrito Federal para o 12º Batalhão da Polícia Militar do Distrito Federal, dentro do complexo penitenciário da Papuda. O prédio é conhecido como a Papudinha. Os advogados do banqueiro, dono do Banco Master, alegaram que as condições do local em que Vorcaro está sob custódia na Polícia Federal não estão adequadas. O pedido ocorreu após a Polícia Federal rejeitar a proposta de delação premiada do banqueiro. A decisão já foi comunicada aos advogados do banqueiro e ao ministro do Supremo Tribunal Federal, André Mendonça, que é o relator do caso. O STF também vai analisar um pedido da Polícia Federal para que Vorcaro volte para o Presídio Federal de Brasília, onde estava antes de ser transferido para a Superintendência da Polícia Federal. Vorcaro foi transferido de uma sala de Estado-Maior para uma cela comum, onde está submetido às regras internas da Polícia Federal, como, por exemplo, receber visita dos advogados. Antes, ele estava em uma sala como estilo de sala de Estado-Maior, mesmo espaço usado para prender o ex-presidente Jair Bolsonaro em novembro do ano passado. Ou seja, Gê, a Polícia Federal já não aceitou a delação premiada do Daniel Vorcaro, que deve estar escondendo o jogo, não quer falar por enquanto, mas está indo para uma cela comum e daqui a pouco vai abrir o bico, né?
1: Bom, ou esse bandido abre o bico, ou o PT e outras organizações com referências históricas de eliminar testemunha eliminarão esse sujeito, como já foi eliminado o sujeito chamado sicário. Por que que eles eliminaram tão rápido o sicário?
0: Não,
1: Sob a
0: abriu o bico.
1: justificativa que ele suicidou-se. Ele se suicidou com uma camiseta, não tem exame exame de necrológio, etc. e tal.
0: Tem nada.
1: Eliminaram o cara rapidamente e tal, porque ele teria evidentemente, muito mais propensão, né, para fazer a revelação das ordens que recebia do Vorkaro, de revelação de para quem entregou, como entregou, quem era corrupto, como é que era a relação com o escritório da mulher do ministro Alexandre Moraes, como é que foi a relação para entregar milhões e milhões para o ministro Lewandowski, e assim por diante, na lista de todo mundo que molhou o bico com o Vorkaro, né? Então, veja, daí existe toda essa quizilha em relação a gente demandar uma prestação de contas, como o nosso querido bom baiano exigiu há pouco no programa. É, a prestação de contas do senhor Flávio Bolsonaro é urgente, porque há uma exigência moral para que as pessoas continuem a defender o legado do Jair Messias Bolsonaro. Por que o legado do Bolsonaro? Por uma questão simples: há um fosso entre o comportamento do Bolsonaro e desse rapaz chamado Flávio. E por que que eu digo isso, Henrique e audiência, e Toco e todos os demais que estão conosco? Porque o Bolsonaro, para eles conseguirem colocá-lo no calabouço, eles trataram desse poderia ser, poderia acontecer, poderia haver um golpe de Estado. E ele poderia ter comandado um golpe de Estado. Da onde? Dos Estados Unidos, estava na América do Norte, não estava aqui. Então, a história vai derrubar tudo que foi construído por Alexandre de Moraes e outros sequazes deste sujeito, Alexandre de Moraes. Mas, no momento, a história já o jogou na soleira dos trilhos. E não adianta ameaçar, fazer, olha, vai fazer, vai acontecer. A mulher dele tem um contrato com o ladrão. Um contrato de 129 milhões de reais. Um contrato com o ladrão, de um banco ladrão. O ladrão está preso. Ela não soltou o ladrão, ela não fez uma petição para o ladrão. O ladrão tem como advogado hoje, acho que é o Zé Luiz, né? É, então, por que que não é o escritório desta iminente jurista?
0: Ah, porque ele ficou devendo umas parcelinhas, né?
1: Não,
0: Era
1: senhor.
0: 129,
1: Não,
0: era
1: senhor.
0: 129, ficou 80.
1: Não, senhor.
0: Tô
1: Ele não ficou
0: brincando.
1: devendo nada. Ele parou de pagar quando o banco quebrou. Agora, ela recebeu, o Alexandre de Moraes, via sua esposa, recebeu, porque o dinheiro entrou na casa dele. Mas o povo brasileiro que foi lesado nas suas aplicações e na sua poupança conseguiu retirar por conta do próprio povo brasileiro, porque o fundo é dinheiro do povo, 250 conto.
0: Não é dinheiro dos bancos?
1: Sim, mas o dinheiro dos bancos vem da onde?
0: Ah,
1: Banco
0: sim.
1: produz o quê?
0: Pois é.
1: Banco produz. Qual banco que tem dinheiro? Banco tem aquele papo de capital próprio. Tem tanto capital próprio que o Vorkaro tinha um banco. O Banco Master era autorizado pelo Banco Central.
0: Bom, Gê, você acha que essa delação saia? A Polícia Federal já não aceitou, tá na PGR. PGR, a gente sabe com quem está no comando, né? Então não sei se vai funcionar alguma coisa.
1: Não, pode ser que a PGR queira homologar, né? Porque ele não falou nada.
0: Pois é.
1: Bom, mas aí eu quero.
0: É possível o ministro André Mendonça, por exemplo, fechar uma delação diretamente no Supremo, alguma coisa nesse sentido?
1: Não, veja, a PGR vai fazer o serviço que o Gilmagro, o Lula e a turma querem. O PGR é sócio oculto do Gilmar Mendes.
0: Sim.
1: Foi sócio ostensivo naquela patifaria lá de Portugal, o IPD. Depois, para poder alçar a carreira no serviço público, ou seja, o Gilmar ter um sócio atuante no serviço público, como ele também é atuante no serviço público, funcionário público, Gilmar Mendes. Viu?
0: Sim.
1: E o presidente da PGR, idem.
0: Pois é.

0: Na volta, 7h35.
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1: 7h36.
4: Essas outras podem ser tudo, mas nunca vai ser acerto.

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2: Muito bem, gente, estamos de volta, são 7h41. Hoje, eu não sei se você viu ontem, antes de irmos para a situação do Democracia Cristã, mas eu estou até tentando averiguar para ver se isso é verdade, porque eu não confio nada nesse cidadão chamado Jorge Cajuru. Mas ele, em um pronunciamento ontem no Senado da República, disse que o Flávio não assinou a CPM do Banco Master e disse que se assinar agora será o 54º senador a assinar. Eu não acredito muito nesse Jorge Cajuru, mas eu acho que o Flávio Bolsonaro já deve ter assinado, né? Senão fecha o caixão.
3: Bah, pelo amor de Deus. Ele disse alto, bom som, etc., que havia assinado a CPMI. Não disse?
2: Disse.
3: Se ele está mentindo sobre isso, meu irmão, aí é o fim dos tempos. E vou ser bem honesto com você. Eu quero prestação de contas e tal, mas o Jorge Cajuru, que tem tatuado a figura do Álvaro Dias nas costas, não vale um vintém furado.
2: Pois é. Se tivesse vindo de outra pessoa, até daria para acreditar, mas do Jorge Cajuru aí é complicado, né?
3: Sim. Esse é um malandro histórico.
2: Pois é.
3: Como é que o povo de Goiás elege uma traia dessa para o Senado da República, hein?
2: Não sei te responder também. Tá acabando, né? Eu não sei se ele vai ser candidato novamente ou não, mas ele é um dos que está deixando aí o Senado. Vamos falar do assunto. Hoje é o Partido Democracia Cristã decidiu abrir um processo disciplinar que vai resultar na expulsão, ou melhor dizendo, já resultou na expulsão do ex-ministro Aldo Rebelo do partido. Rebelo questionou na imprensa e nas redes sociais a decisão do partido de trocar o nome dele como pré-candidato à presidência da República pelo do ex-ministro do Supremo Tribunal Federal, Joaquim Barbosa. Em nota, a legenda informou que a medida ocorre após ataques do político recém-filiado contra a direção e a presidência nacional da sigla. Abre aspas. Diante do esgotamento das diversas tentativas de resolução harmoniosa, frustradas pela reiterada intransigência do recém-filiado, e tendo em vista os gravíssimos fatos e provas apuradas que afrontam os valores e os princípios, os objetivos e o estatuto do partido, a Direção Nacional do Democracia Cristã delibera pela abertura imediata de procedimento disciplinar contra o referido filiado. Fecha aspas para a nota do Partido Democracia Cristã. O ex-ministro Aldo Rebelo afirmou à imprensa que Caldas demonstrava preocupação com o avanço do caso Master em Alagoas. Até o início de abril, a capital do estado era administrada pelo filho dele, João Henrique Caldas, conhecido como JHC, do PSDB, e pré-candidato ao governo do estado. Vamos ouvir o que disse o Aldo Rebelo.
4: Acontece que em Alagoas surge um escândalo ligado ao Banco Master, quando a prefeitura de Maceió comprou 116 milhões de reais em títulos podres do Banco Master pelo Instituto de Previdência de Maceió. O prefeito era o filho do deputado João Caldas, o presidente desse Instituto de Previdência, muito ligado a João Caldas. A Polícia Federal abriu uma investigação e eu via que João Caldas estava muito nervoso e chegou a perguntar se haveria interferência desse processo do Banco Master em Maceió na nossa campanha ou na nossa pré-candidatura. Eu disse não, porque nós estamos muito distantes desse universo. eu estava e estou distante desse universo, mas ele não. Por quê? A ideia é que essa venda desses títulos envolve não apenas o prefeito, mas envolve o próprio João Caldas, o prefeito, ex-prefeito, né? É candidato em Alagoas, o João Caldas também é candidato em Alagoas, a oposição já está usando esse escândalo nas eleições de Alagoas e circula o dossiê dos negócios da família Caldas na prefeitura de Maceió e diz, olha, provavelmente ele procurou algum tipo de proteção de um ex-ministro do Supremo, porque essa investigação vai para o Supremo Tribunal Federal. Além do que, como eu tenho tido uma posição muito crítica em relação ao Supremo, ele foi atrás de um ex-ministro do Supremo que quer sinalizar que não está de acordo com a minha visão crítica do Supremo. O problema é que o Supremo hoje tem uma visão muito ruim na população. Ninguém vai aceitar que o Supremo, que já se mete em tudo, aí vai ter o mesmo ministro do Supremo como candidato a presidente da República. Isso não tem cabimento. Isso não se explica a não ser por esse temor, por esse receio do presidente João Caldas das investigações sobre o Banco Master a partir da Polícia Federal em Maceió e das repercussões políticas nas eleições de Alagoas para o filho e para ele, e desses dossiês que circulam em Brasília e em Alagoas sobre os negócios da família na Prefeitura de Maceió.
2: Tá aí, Ogê.
3: Bom, é óbvio que há um acerto aí, né? Não há a menor dúvida que há um acerto. Agora, daí tem muita gente que lembra do ministro Joaquim Barbosa como um títere, não é? Da lei, da ordem, etc., porque o Joaquim Barbosa tinha dificuldades de relacionamento com esse sujeito chamado Gilmagro Mendes. E com outros ministros também, né, dessa laia, dessa performance, desse lado. E aí existe um sentimento no interior das pessoas de que o Joaquim poderia ter tido uma postura heróica, uma postura de resistência democrática e legal na Suprema Corte. Bom, daí eu quero fazer uma pergunta. O tempo passou, esse senhor aposentou-se à época com a justificativa que tinha um mal muito consistente na coluna vertebral. A população haverá de lembrar, o Gilson, que não para de mexer em fio aí, vai lembrar que ele presidia sessões da Suprema Corte de pé, amparado na sua cadeira de presidente. Quem não lembra disso, dá um toque aí no Google e tal, no pai da matéria, que é o Google, e vai ver esse senhor presidindo de pé. O que, que mudou de lá para cá? Onde é que ele foi buscar tanta saúde agora? E eu fico feliz que ele tenha obtido saúde, tem uma aposentadoria prodigiosa na Suprema Corte, naturalmente ganha muito dinheiro dando pareceres e tudo mais. Só que eu queria lembrar, ele foi filiado até outro dia, sabe em qual partido?
2: Qual?
3: PSB, Partido Socialista Brasileiro.
2: Ah, o do Alckmin?
3: É, qual é o Matiz?
2: Esquerda?
3: Pois é, filiado do partido do Alckmin, desse que disse que não ia, porque não queria o Lula no local do crime, e voltou para o local do crime junto com o Lula, ao lado do Lula. É. Né? E aí, o nosso ouvinte, o nosso espectador da live e tal, é inteligente. Sabe aonde está o buraco. E o buraco é mais embaixo. É mais uma manobra dessa turma que aí está para retirar a dialética do processo eleitoral, para retirar alguém capaz e competente que traria luz ao debate eleitoral questionando o governo Ladravaz inepto de Lula. Então, eles foram buscar. Naturalmente vai ter um acerto aí para livrar o prefeitinho lá de Alagoas, né, da cidade de Maceió, porque já está na lista do Banco Master, e é por isso que aquele bandido do Alcolumbre não deixa trazer luz à questão do Banco Master. Então, é mais lixo, viu? É mais chorume. Ah, mas veja, o senhor ex-ministro é inatacável. Bom, pode ser inatacável, mas está se juntando com o que é de pior. É inatacável, mas está indo para o partido do cara, que o filho é investigado, que ele é investigado por esquema de detonar o dinheiro dos aposentados de Maceió, que já não são ricos, né? Porque é um estado pobre. Então, o Brasil não tem conserto, velho. É uma vergonha em cima de outra vergonha.
2: É verdade. Gê, para a gente fechar, eu quero que o Emerson participe desse nosso bate-papo final aqui. Faltam poucos minutos para acabar o Direto ao Ponto. Bom dia, Emerson. Bom dia a todos aí do estúdio.
5: Satisfação, amigos. Bom dia.
2: Bom dia. Tudo bem? Vamos lá, ó. Eu quero que vocês deem as suas opiniões também, porque a atuação dos senadores paranaenses Flávio Arnes e Oriovisto Guimarães no Congresso Nacional ainda é pouco conhecida pela maioria da população do estado do Paraná. É o que aponta o levantamento divulgado pela empresa IRG Pesquisas, que mediu o grau de conhecimento dos eleitores sobre leis e projetos apresentados pelos parlamentares, além dos índices de aprovação dos dois senadores. Segundo os dados da pesquisa divulgada ontem, apenas 7% dos entrevistados, 7% dos entrevistados afirmaram conhecer alguma lei ou proposta apresentada por Flávio Arnes. Já 93% disseram não conseguir citar nenhuma iniciativa ligada ao senador. O cenário é ainda mais crítico para Oriovisto Guimarães. Apenas 2,5% dos entrevistados responderam que conhecem algum projeto de lei do parlamentar, ou seja, 97,5% da população afirmam desconhecer o que Oriovisto Guimarães fez no Senado durante 8 anos de mandato. Além do desconhecimento em relação à produção legislativa, a pesquisa também avaliou os índices de aprovação dos parlamentares junto ao eleitorado paranaense. Flávio Arnes aparece com 36,4% de aprovação, outros 32,8% desaprovam sua atuação, enquanto 30,8% disseram não saber avaliar ou preferiram não responder. Já Oriovisto registra 20,8% de aprovação, desaprovação 32,3%, enquanto quase 47%, 46,9% dos entrevistados afirmaram não saber opinar ou preferiram não responder. Uma vergonha, né, Ogê? Dois senadores ficaram lá 8 anos e não fizeram absolutamente nada. Quem diz é o povo, não sou eu.
3: É, mas aí tem um detalhe, né? Existe toda uma verba para comunicação. Nem isso eles gastaram, então.
2: Pois é.
3: Né? Porque tem verba oficial para comunicação. E mais do que isso, hoje tem comunicação grátis, que é a rede social. Mas eles não se preocuparam com isso.
2: O que, que você acha, Emerson, dessa pesquisa aí?
5: Olha, eu tô dentro desses 97 e poucos por cento aí, sem conhecimento algum de projetos desses cidadãos que foram eleitos, né, por nós, pelo povo paranaense, é extremamente importante. Bem, o Oriovisto, ele já avisou que tá fora, né? Vai
2: ficar. Flávio também. Flávio falou que não vai mais.
5: Sério?
2: Sério.
5: Benza a Deus, que bom. Ótimo, ótimo. Que bom que esse pessoal aí se tocou, caiu a ficha, né, de que realmente não dá mais para eles. Tomara mesmo que nós consigamos mudar esse cenário, porque nossos senadores, infelizmente, é isso aí.
6: Bom dia, Ogê. Bom dia, Henrique. Para mim não é surpresa nenhuma essa pesquisa divulgada agora pelo Henrique. É a pior representação paranaense no Senado da história, na minha opinião.
2: Ah, não é. Quando o Requião estava lá, era pior. Pode
6: bom, há opiniões, mas eu considero, até por conta dos dados que você trouxe aqui, nenhuma representatividade, tanto por parte do Flávio, quanto por parte do Oriovisto. E ainda bem que neste ano teremos a renovação de 2 cadeiras no Senado e a população que fique atenta para não acontecer novamente essa falta de representatividade do nosso Estado.
5: Falando nisso, hoje nós teremos aqui um pré-candidato ao Senado conversando conosco no entrevistão às 9 horas, Felipe Barros.
2: Muito bem. Estaremos ouvindo. Tudo pronto aí, Emerson?
5: Tudo certo, tudo certinho para mais um Independência. Agradecendo vocês aí que estão aqui uma hora antes, né? Já fazendo essa preparação aqui dos nossos ouvintes para o nosso Independência. Vocês trazendo sempre aqui boas informações, bons debates. Isso para nós é muito importante aqui para a nossa audiência, com certeza.
2: Valeu, tá, Emerson. Chovendo. Valeu, doutor.
3: Tá chovendo?
5: Tá chovendo. Ainda não.
6: Tá
5: ainda
6: chegando. Não. Tá chegando a chuva.
2: Aqui também vai chover, viu? Agora tem um pouco de sol ainda, mas vai chover daqui a pouco.
5: E o homem da
2: Emerson, obrigado. Bom trabalho aí no Independência 92. Obrigado. A gente volta na segunda-feira, doutor. Bom fim de semana, hein?
6: Um abraço para vocês também.
5: O Osmar disse que a costelinha estava ótima ontem.
2: É isso aí. Uma delícia. Tá boa mesmo. Toco, obrigado, um abraço, bom fim de semana para você também. O Direto ao Ponto volta na segunda-feira. Um abraço a todos. Vem aí o Independência 92 aqui na Estúdio FM.
5: Até.
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0: 7:59.

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0: 8:06, manhã de sexta-feira, 22 de maio. Sejam bem-vindos aqui na Estúdio 92. Que bom, que prazer estar aqui com você, amigo ouvinte, amigo internauta. Você, onde estiver, fique com a gente e participe, tá? A partir de agora, você tem seu espaço aqui no Independência 92.
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0: 8:07, eu sou Emerson Bittencourt, na bancada hoje também aqui no Independência. De volta conosco aqui presencialmente, Osmar Júnior, Gilson Pessoa e também nosso convidado de hoje, que é o nosso gestor de finanças aqui, o João Fernando, que já está presente também. Começando por ele, João, bom dia, seja bem-vindo.
2: Bom dia, Bittencourt, bom dia a todos nossos ouvintes aí. Uma sexta-feira abençoada para todo mundo, pessoal.
0: Gilson e Osmar.
3: Muito bom dia para você, Bittencourt, bom dia, Osmar, bom dia, João e bom dia, ouvintes 92.
4: Bom dia, Emerson Bittencourt, Gilson Pessoa, em especial o professor João Fernando. Estamos aí com muitas novidades da capital paranaense. Da sequência do programa, a gente traz as informações.
0: Ótimo, muitas informações acontecendo nesta manhã de sexta-feira aqui no Independência 92. Hoje teremos entrevistão, pré-candidato ao Senado pelo PL, Felipe Barros, vai estar conversando ao vivo conosco nesta manhã, tá? Bem, são 8:08 e o Partido Democracia Cristã decide expulsar Aldo Rebelo. Cúpula acusa o ex-ministro de desferir ataques graves e calúnias contra o presidente da sigla. E Aldo Rebelo, parceiro aqui da Estúdio 92, nos enviou uma nota que nós vamos ler daqui a pouco no programa. O Tribunal Superior Eleitoral entende que uso eleitoral de igreja é abuso de poder. Decisão envolve ex-prefeita de Votorantim, no interior de São Paulo, seu então vice e ainda um ex-vereador aliado, conhecido como Pastor Lilo. Vamos também falar, olha só, ano de eleição, pressão total e a Câmara Federal, sim, cancelou viagem ao Gilmar Palusa, em meio aí a essa pressão toda sobre gastos. E também, claro, o caso Master, né, que está realmente aí fazendo muita gente tremer lá em Brasília. Vamos ainda falar sobre, olha só, o arquivamento da investigação das malas de Hugo Mota e Ciro Nogueira. Isso mesmo, depois de parecer favorável da Procuradoria-Geral da República, Alexandre de Moraes arquiva investigação. O ministro do STF afirmou não haver indícios mínimos de crime envolvendo os parlamentares. E ainda, Alcolumbre pede desculpas, mas frustra CPMI do Banco Master. Estas e muitas outras a partir de agora, aqui no Independência 92.
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5: A sexta-feira volta a ter aumento das instabilidades no Paraná. A circulação dos ventos em médios níveis da atmosfera, associada ao avanço de área de chuva entre o Paraguai e o Mato Grosso do Sul, favorece o retorno das pancadas no estado. Ao longo do dia, essa instabilidade avança sobre o Paraná, provocando chuvas acompanhadas de trovoadas, principalmente entre as regiões norte e noroeste paranaense. A maior presença de nebulosidade e o aumento da umidade ajudam a derrubar as temperaturas em todas as regiões, deixando a sensação térmica mais amena durante o dia. Vamos então às temperaturas previstas para essa sexta-feira. em Paranavaí, mínima de 16 e máxima de 21. Londrina, os termômetros variam entre 12 e 22 graus. Campo Mourão, mínima de 14 e máxima de 18 graus. Em Guarapuava, mínima de 9 e máxima de 15. E na capital, Curitiba, mínima de 10 e máxima de 13 graus, nessa sexta-feira, 22 de maio. Um grande abraço para você, um bom fim de semana e até segunda. De Curitiba, Mauro Conte, com informações da Rede AERP.
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0: Oito horas e 11 minutos, 8:11, hoje, nesta manhã de sexta-feira, temos aqui nosso espaço sobre a análise financeira, análise de investimentos com o João Fernando, que tem aqui o Resenha de Mercado toda segunda-feira, tem também seu material postado no nosso portal Estúdio 92 e quinzenalmente aqui conosco na bancada do Independência, especialmente hoje, né, João Fernando, falando sobre queda da Bolsa e a fuga do investidor. É isso mesmo que está preocupando mais agora neste momento, João Fernando?
2: É isso aí mesmo, pessoal. Olha só que interessante. A Bolsa, estava todo mundo esperando aí bater 200 mil pontos, né? E acabou que entrou água, o investidor saiu do Brasil e a gente está passando por um momento muito difícil. O que eu queria ressaltar é essa volatilidade da Bolsa Brasileira, né? Que tem muito a ver com a nossa política. Isso acaba influenciando demais. O gringo vem para o Brasil e aí muita gente, né, critica, ah, porque o gringo não tem que vir aqui, que o gringo não sei o quê. Quem sustenta a nossa Bolsa é o gringo. Mais da metade do capital que vem para a Bolsa é do gringo. E a gente precisa desse capital, porque as empresas utilizam esse capital para se financiar. Claro que depois que a empresa faz o IPO lá, joga mais ações no mercado, depois isso vai para o mercado secundário e começa a circular. Só que isso tem a ver com a segurança da empresa. Quando a empresa precisa levantar um capital, se refinanciar, a gente precisa do capital externo, porque nós somos dependentes do dólar. O mundo inteiro é dependente do dólar. E o Brasil mais ainda, e aí a gente tem que pagar esse caminhão de taxa de juros aí para conseguir, para tentar fazer com que o gringo fique aqui no Brasil, né? Então, essa fala não é minha, mas é muito interessante. É, acho que eu já falei aqui na bancada. O mundo é a agiota do Brasil, né?
0: Olha só, minha gente, 8 horas e 14 minutos. Fala aí, Osmar.
4: João Fernando, você falou agora da variação da Bolsa de Valores e da interferência política na Bolsa de Valores do Brasil, o que é diferente das outras Bolsas de Valores, em especial da Bolsa de Valores dos Estados Unidos. Na semana passada tivemos a informação de que, depois da notícia vazada da ocorrência com o pré-candidato à presidência da República, Flávio Bolsonaro, os áudios vazados, a queda, inclusive, nas pesquisas, que já trouxeram uma queda significativa nas pesquisas, isso também influenciou na Bolsa de Valores. Por que que isso acontece, João?
2: Então, Osmar, o que acontece? O problema do Brasil é um problema estrutural. Então, por exemplo, se nos Estados Unidos quem está no poder são os democratas ou quem está no poder são os republicanos, o mercado, lá tem uma coisa muito clara, que uma coisa é o mercado, outra coisa é a política. Claro que a política influencia também, as besteiras que o Trump fala influenciam, só que é numa magnitude é muito menor do que aqui no Brasil. Aqui no Brasil é muito maior, por quê? Porque é estrutural, porque o político no Brasil ele tem muito poder sobre a economia, e aí a gente tem uma insegurança jurídica gigantesca no Brasil. Uma hora, por exemplo, você faz um planejamento, nenhum empresário abre uma empresa com planejamento de 6 meses. O empresário ele abre uma empresa com planejamento de 5 anos, 10 anos. Quando o empresário aqui no Brasil faz um planejamento, dali 2 meses muda tudo. Gente, no governo passado a gente estava com Selic de 2% e a gente terminou o governo com Selic de 15%. Qual que empresa que aguenta isso no Brasil? Então é muito imprevisível. Mas por quê? Porque o político ele tem muito poder sobre o mercado financeiro, sobre a economia do país. E lá nos Estados Unidos, mesmo os Estados Unidos estando em guerra, mesmo o Trump está fazendo expansão monetária, populismo, o que acontece? Isso afeta menos o mercado. Afeta menos. Por quê? Porque o mercado lá, ele separa muito a política. E os Estados Unidos, ele tem uma estrutura. Os Estados Unidos, ele se formou nisso, né? Os Estados Unidos, ele chegou à maior potência mundial por causa da sua segurança jurídica. Então ainda é um país onde as coisas são respeitadas. E aqui no Brasil não. E é por isso que eu sempre falo, pessoal, você não paga 400% de juro de cartão de crédito porque o banco é malvado. Você paga 400 porque aqui não tem segurança jurídica. O contrato não vale no Brasil, entendeu?
4: Os Estados Unidos, então, João, aprendeu, porque lá em 1929 houve a grande queda da Bolsa de Nova York, que gerou um caos no mundo inteiro, e em especial nos Estados Unidos, pessoas até se suicidando por conta disso. Então, os Estados Unidos aprendeu que hoje não tem mais essas interferências de guerra, de política.
2: Justamente, e só para um adendo, tá? Tem várias versões da crise de 29, mas a versão que é verdadeira é a expansão monetária do governo, que formou uma bolha e acabou estourando. E é isso que acontece no Brasil. Eu sempre falo, pessoal, por que o carro popular hoje custa 90 mil reais? Por quê? Porque existe a expansão monetária, e quanto mais dinheiro tem no mercado, menos o dinheiro vale, entendeu?
0: Carro popular a 90 mil reais, isso é piada, né? Só pode ser uma piada. Agora tem aí o crédito, né, que o governo abriu. Né? Ah, tem crédito agora para aplicativos, motoristas e tal, taxistas comprarem, trocarem de carro novo e tal, mas e a taxa de juros, como é que vai ser?
2: Isso é uma coisa tão interessante, porque é bem simples. Olha só que interessante. O que acontece se você quer comprar um carro hoje de 100 mil reais? Se você tem os 100 mil reais, você vai lá e compra o carro, correto? Se você não tem os 100 mil reais, se você tem 30 mil reais, você pode ir lá comprar o carro também, correto? Você vai pagar o mesmo valor?
0: De forma alguma.
2: De forma alguma. Você está antecipando uma coisa que seria feita no futuro. E aí eu falo por que a política no Brasil não funciona. O político, ele aprendeu no Brasil que ele precisa de 4 anos. De 4 anos. Ele não tem um projeto de país. Aí o que ele faz? Ele vai lá e expande a moeda. Quando o governo está expandindo moeda, gente, coloca isso na sua cabeça de vocês, o governo não está imprimindo moeda, ele está imprimindo dívida. Governo não imprime moeda, governo imprime dívida. E aí o que acontece? Quando ele imprime dívida, ele está trazendo a valor presente uma coisa que deveria ser alcançada no futuro. Por quê? Porque ele quer dar o resultado agora. E quando ele traz isso a valor presente, que deveria ser alcançado no futuro, que daí traz dividendos de curto prazo para ele, gera uma dívida lá na frente. Essa dívida lá na frente, quem que vai pagar? É a população. É a mesma coisa. Porque matemática serve para sua casa, para a minha, para a nossa empresa e para o governo também.
4: E o Banco Master imprime o quê?
2: O Banco Master, ele faz parte da teoria do Cantillon. O pessoal pode pesquisar aí. Que é a expansão monetária. Quando um agente, ele é o primeiro a pegar aquela moeda impressa, ele pegou a moeda ainda não desvalorizada. Quando essa moeda começa a se espalhar no sistema e chega lá no trabalhador, já chegou desvalorizado.
0: Olha só, o Marcelo Souza, bom dia, Marcelo. Já que vocês tocaram no assunto de Banco Master aí, o Marcelo mandou aqui para nós, na nossa live, uma pergunta. Bom dia, Bittencourt. Veja se meu raciocínio está correto. Vorcaro é pôr mais de 100 milhões lá no escritório da dona Xandona, ele quer dizer aqui a Viviane Barsi, né, a esposa do Alexandre Moraes, é um escárnio. Dinheiro dos aposentados e tal. Vorcaro pôr 100 milhões no filme Dark Horse é dinheiro privado. Não tem problema isso? Boa pergunta, Marcelo. Obrigado aí pela participação. Na verdade, é o seguinte. Ainda não sabemos exatamente onde está o problema. Né? Nem da questão da dona Viviane Barsi, nem na questão do filme Dark Horse. Até onde sabemos, foi o pedido de um patrocínio. O que levaria isso no futuro é o que a gente não sabe. O que exatamente levaria no futuro esses 130 milhões lá para o escritório da dona Viviane Barsi, ainda não sabemos. Né? A preocupação, o problema é a volta, né? A volta desse pagamento, desse patrocínio. Isso pode ser um problema, mas tudo isso aí tem que ser analisado e investigado para a gente não fazer aqui nenhum julgamento antecipado. Né? A justiça tem que fiscalizar tudo. Nós não estamos jamais aqui passando pano para ninguém. A questão do patrocínio do Dark Horse tem que ser investigado a fundo. A questão do patrocínio também lá do escritório da dona Viviane Barsi tem que ser investigado a fundo. E tudo que envolve o senhor Daniel Vorcaro.
4: O que ele quer dizer aqui, Bittencourt, e o João me corrija se eu estiver errado, ele faz uma menção a dinheiro privado, tanto no caso da advogada Barsi, uhum, quanto no caso do filme. Uhum. No entanto, as duas questões envolvem situações imorais, né? Ou seja, o dinheiro utilizado imoralmente, né? Vamos dizer assim.
3: É, mas tem que lembrar um pequeno detalhe. No pedido de Flávio, é para financiar um filme, algo que vai ser esparramado no Brasil e no mundo. Um filme. Só vai ver quem quiser, certo? No caso de Viviane Barsi...
4: É a vinculação dela...
3: Advocacia administrativa. Porque tá, a Polícia Federal disse... Como é que é o nome do rapaz?
0: Marcelo Souza.
3: O Marcelo. A Polícia Federal disse que o intuito do contrato com Viviane era para aproximar-se de Alexandre de Moraes, certo? Ponto. A dona Viviane, que é, não conheço o trabalho dela enquanto advogada, mas dizia em seu currículo que era especialista em cortes superiores. Como não ser se o marido é o cara forte do STF? Pequeno detalhe, né, Marcelo?
0: Mas, de qualquer forma, tudo que envolve agentes públicos, no caso aí, né, do senador também, como disse um jurista, que eu não lembro agora o nome, eu li numa matéria essa semana, ele falou, olha, até onde sabemos, não há crime nenhum. Porém, é algo que deveria ser evitado. Esse tipo de negócio, né, com uma pessoa como Daniel Vorcaro, era melhor não fazer.
2: Gente, deixa eu dar minha visão.
0: Vai lá,
2: de um cara
0: João.
2: Que mexe com grana, tá? Vocês podem falar o que vocês quiserem aí. Eu tomei porrada lá no Resenha. Gente, pode falar o que vocês quiserem. Mas o Flávio, quando ele foi pedir esse patrocínio, não interessa se ele pediu agora, se ele pediu em 2024. Pelo que eu vi, a data do patrocínio e a data do contrato da mulher do ministro foi muito próximo. Uhum. Ele sabia que essa grana não vinha do lugar correto. Porque o cara que é político, o cara que tá no mercado... Gente, nós que somos pequenininhos aqui, se a gente correr um pouquinho, a gente sabe da informação. O ano retrasado, quando eu comecei o programa aqui, que a gente lançou o Resenha de Mercado, várias pessoas vinham falar pra mim do CDB do Banco Master. Eu falo, cara, cai fora que um banco pagando 140% do CDI, dinheiro não é do lugar correto. Cai fora. Eu falava isso, olha quem sou eu. Então assim, cara, Flávio sabia de onde vinha a grana.
0: Exatamente, até porque foi também um comentário aqui da mesa, se não me engano, eu trouxe esse comentário esses dias. Nós, né, pobres mortais, a gente não sabia quem era Daniel Vorcaro. Mas impossível lá em Brasília não saberem já quem era ele há muito tempo.
3: O cara tinha porta aberta em Brasília, em tudo que era canto, Suprema Corte, Câmara, Senado, Palácio... Como não saber?
0: Marcelo, Marcelo Souza, nós defendemos aqui a apuração de tudo, do... Flávio, da Viviane, dos encontros fora da agenda com o senhor Lula, dos patrocínios lá com empresas, né, de gente lá do Senado, como o Jax Wagner, que a Nora recebeu dinheiro, o ministro, ex-ministro Lewandowski, escritório dele também recebeu dinheiro do Master, tudo, tudo. Nós queremos a investigação de tudo e, se for comprovado que foi ilegal, foi um crime... Cumpra-se a lei.
3: E defendemos a CPI do Banco Master. O que você acha, Marcelo? Você defende ou não defende?
0: Pois
3: escreve aí.
0: Flávio, claro, ele na defensiva agora, ele está dizendo... Agora não. Já há um bom tempo ele vem falando. Mas ele está, né, se defendendo, dizendo que eu quero a CPMI do Banco Master.
3: Aí.
0: O pessoal da esquerda, que diz que estão chamando até de Banco Bolso Master, né?
3: Ah.
0: Não assinaram CPI nenhuma até o momento. Vamos aguardar.
3: Uma pequena diferença, né?
0: Nós queremos. Você também quer, com certeza, né, João? A CPMI do Banco Master.
2: Não, com certeza. E a gente não está fazendo aqui juiz de valor. Quem que é culpado, quem que é inocente, isso a justiça tem que definir. Só que o seguinte, tem que investigar todo mundo, né? E aí está saindo áudio só da direita, né? Áudio da esquerda não está vazando.
0: Aí que está. Essa é a questão, viu, Marcelo? Mas estamos juntos, viu? Vamos investigar tudo e vamos a fundo para saber quem está devendo. Quem está devendo, que pague.
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0: 8h25. O João até que hoje passou até um pouquinho assim, geralmente ele fala sobre só a questão de investimento. Hoje fala um pouquinho de política também. Você gosta de política também?
2: Opa, lá no Resenha a gente acaba falando, porque é como a gente falou, né, Osmar? Não tem jeito. A política e a economia no Brasil não dá pra você separar.
0: Vamos marcar um dia, João, só pra você vir aqui só pra debater política conosco, tá?
2: Vamos.
0: O debate aqui na política é quente, hein?
2: Vamos sim, com certeza.
0: Obrigado, viu, meu irmão?
2: Valeu, gente. Um abraço. Segunda-feira, uma hora, espero vocês no Resenha. Um abraço.
0: Ok, valeu. Agora 8 horas e 25 minutos, 8h25. Gente, aproveitando aqui o gancho, vamos falar aqui essa questão envolvendo o Democracia Cristã, partido que lançou recentemente, e o Osmar acompanhou, Osmar Júnior, lançou recentemente a pré-campanha à presidência da República de Aldo Rebelo, parceiro aqui da emissora, com seus comentários semanais aqui na Estúdio 92. E agora, recentemente, aconteceu o quê? O Democracia Cristã lançou como pré-candidato, fez um outro lançamento de uma pré-candidatura de um outro, chamado Joaquim Barbosa, ex-STF, à presidência da República, pelo partido, ok? Coisa que causou estranhamento e a direção, inclusive, estranhamento entre partido e Aldo Rebelo, né? E a direção nacional do partido, inclusive, abriu um processo de procedimento disciplinar contra Aldo Rebelo. A cúpula partidária disse ontem que decidiu pela expulsão sumária do ex-ministro, ex-deputado Aldo Rebelo. A sigla comunicará o desligamento diretamente à Justiça Eleitoral. Pois bem, amigos, o Aldo Rebelo mandou uma nota à imprensa e essa nota nós vamos trazer agora aqui. Prestem atenção, amigos, depois eu quero aí o comentário da bancada, tá? Nota à imprensa de Aldo Rebelo. A nota da Direção Nacional do Democracia Cristã não atinge minha honra e a dignidade públicas pela ausência de qualquer fato apontado que justifique a medida extrema contra minha filiação. A manifestação prova incoerência com o princípio da livre manifestação de todo filiado, inaptidão em conviver com críticas e opiniões divergentes, violação das garantias constitucionais do devido processo legal ao enfatizar a expulsão sumária com atropelo à ampla defesa, premeditação do resultado do processo para a desfiliação partidária, quebra do princípio da imparcialidade, transgressões às normas estatutárias do partido. Considera-se, por conseguinte, a abertura de processo sumário, exercício abusivo de direito, que deve ser rechaçado no âmbito da jurisdição, caso se insista com a temerária iniciativa antidemocrática. Reafirmo a determinação de prosseguir na jornada de minha pré-candidatura até a convenção partidária, instância autorizada para decidir soberanamente a escolha de candidaturas do partido, assinado Aldo Rebelo. Tudo isso está acontecendo, amigos, porque, obviamente, Aldo Rebelo se contrapôs, né, ao partido, já que ele já tinha sido lançado pré-candidato pelo partido à presidência da República, vem o partido e lança outro, e ele teceu críticas, né, com toda a liberdade e justiça que lhe competem. E agora o partido decidiu pela expulsão dele do partido, amigos da bancada.
4: Pois bem, eu queria primeiramente registrar que o advogado, jurista e professor, Dr. Samuel Gomes, ex-presidente da Ferroeste e hoje na assessoria de Roberto Requião, ele nos mandou também essa nota, né, e lamentou profundamente o afastamento do pré-candidato Aldo Rebelo, pré-candidato à presidência da República Aldo Rebelo, e ele considera também, assim como nós aqui da bancada, consideramos Aldo Rebelo uma figura ímpar na política nacional, um estadista, uma pessoa de índole ilibada e que realmente foi perseguido. E tudo isso que está acontecendo hoje com a candidatura de Aldo Rebelo, com o Democracia Cristã, é um exemplo de que no Brasil o partido tem dono. Infelizmente, o partido está sendo utilizado mais uma vez para interesses particulares. Lá das Alagoas, o filho do presidente do Democracia Cristã é prefeito de Maceió, está envolvido em muitas falcatruas, como já está, inclusive, comprovado pela imprensa. E, em razão disso, houve por bem o presidente do partido, né, o dono do partido, em substituir a candidatura de Aldo Rebelo pelo ex-presidente do Supremo Tribunal Federal, Joaquim Barbosa, que, na ideia do João Caldas, do presidente João Caldas, ele poderia ser mais favorável ao seu filho e para blindar as possíveis ações do Supremo Tribunal Federal em relação ao seu filho. Então, nós só temos que lamentar essa decisão, né? E todos os princípios da política partidária, todos os princípios do Estatuto do Democracia Cristã, como de qualquer outro partido político, foram quebrados pelo presidente nacional João Caldas, e eu apoio essa postura de Aldo Rebelo em manter a sua pré-candidatura. Deixa que as convenções lá em junho, né, que acontecerão as convenções, ou em agosto?
3: Agosto.
4: Em agosto, deixa que as convenções decidam. Eu tenho certeza que vai prevalecer o bom senso dos filiados do Partido Democracia Cristã. E é isso mesmo, mantenha o pé firme. Aldo Rebelo, estamos com você.
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3: Como disse você, ele está preocupado em cuidar do filho, que enquanto era prefeito de Maceió, a prefeitura investiu do povo 116 milhões em títulos podres do Master. E aí, obviamente, uma hora ou outra vai chegar o nome do filho próprio, João Caldas, este aí, que deu um passa fora no Rebelo. Ele tem muito problema com a justiça. Tem muito problema. É só dar um Google aí, João Caldas, investigações, e os senhores vão ver. Então, ele está blindando o filho e ele próprio. Lembrando que uma irmã dele foi recentemente nomeada por Lula como ministra de um tribunal. Troca de favores.
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4: E eu quero ressaltar aqui que nós, da Estúdio 92, estivemos presentes no lançamento da pré-candidatura de Aldo Rebelo em São Paulo e verificamos a grande e forte adesão de todos os estados brasileiros à sua pré-candidatura à presidência da República. Voltamos a ter contato com Aldo Rebelo em Curitiba no lançamento, aliás, na posse do presidente estadual do Democracia Cristã, o Ricardo Gomide. E ele reafirmou a sua posição, a sua postura de mudança para o Brasil. E nós continuamos, então, batendo nesta tecla, né? Não podemos deixar que figuras da qualidade, da estirpe desse João Caldas ou de outros politiqueiros eleitoreiros com interesses mesquinhos, interesses particulares, afastem as pessoas boas, as pessoas de bem desse país que querem um futuro melhor para o nosso Brasil.
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0: Ok, são 8 horas e 33 minutos. Nós temos hoje e-book já conosco, linkado aqui no Independência 92. Bom dia, Ogier.
7: Bom dia. Queria subscrever as palavras dos meus dois antecessores e subscrever com ênfase. De fato, a presença de Aldo Rebelo no processo eleitoral de 26 seria extraordinariamente importante. Mas antes de continuar a minha manifestação, doutor Osmar, eu quero saudar a audiência da nossa Estúdio 92, porque quando gente do quilate do doutor Samuel Gomes se importam em manifestar a sua opinião, isso engrandece o nosso sentimento de responsabilidade, engrandece a nossa audiência e me louvo da oportunidade para reiterar o respeito que tenho pela atuação do Dr. Samuel enquanto presidente da Ferroeste, muito produtiva e com muita ênfase no sentido de resolver este nó, né, logístico no estado do Paraná. Não conseguiu, como ninguém conseguiu até agora, porque a falta de vontade política do governo federal é gritante. E as ferrovias, elas estão afeitas, evidentemente, ao controle do governo federal. E daí não é governo Lula, não é governo Dilma, não é governo Bolsonaro. Esse troço não muda, né? A vocação brasileira para o transporte ferroviário é sempre colocada em segundo plano e ninguém, em sã consciência, consegue entender por quê. Quanto à questão que os meus dois companheiros de mesa já sustentaram com bastante eficiência, é sempre bom lembrar que este envolvimento do próprio Joaquim Barbosa demonstra bem. O Joaquim Barbosa é homem de esquerda, é homem do Partido Socialista Brasileiro.

0: de um saber das coisas desse país que nos fazem admirá-lo e respeitá-lo com profundidade. É por aí.
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2: 8h37. Vamos fazer um break bem rapidinho e já voltamos aqui com mais, com muito mais no Independência 92 desta sexta-feira, dia 22, com o G-Book e a bancada aqui. E também você, nosso ouvinte, nosso amigo internauta. Fique com a gente. O Alexandre Garcia está passando aí para dar o seu bom dia e voltamos já. Bom dia, Alexandre Garcia.
3: Bom dia. No nosso encontro de hoje, eu vou falar sobre o Brasil dos milhões, dos bilhões e nada honesto. É o Brasil dos vigaristas, dos venais, dos compráveis e dos que compram, das lavagens de dinheiro. Vou falar sobre isso, porque está insuportável. E o problema nosso é a nossa imobilidade, a nossa acomodação, enquanto o Brasil vai afundando lentamente nessa crise, nesse lamaçal, de crise moral. Detalhes daqui a pouco no nosso encontro diário. De Salamanca, Alexandre Garcia.
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2: 8h38.
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4: Voltando por aqui, 8 horas e 42 minutos, voltando no Independência 92 desta sexta-feira com o G-Book, que está de volta aí, já esteve das 7 às 8 ao vivo. E vamos lá, opa, olha só as malas de Hugo Mota e Ciro Nogueira, atenção, hein? Alexandre de Moraes deu um parecer aqui para arquivar, ou na verdade ele já arquivou, né? Arquivou a investigação das malas lá no aeroporto Ojebuk. O parecer favorável da PGR fez com que Moraes arquivasse esta investigação.
6: Isso é o caldo de cultura, né? Quase que eu falo uma coisa feia aqui, né? Ainda bem que não falei, mas o que vocês podem imaginar de um trio desse? Esse presidente do PP, esse outro guri aí, que é o presidente da Câmara Federal, e o dedo no meio. O que se pode esperar disso? É arquivamento, até porque o cabra da Procuradoria-Geral da República é o sócio do Gilmagro Mendes. Então, eu não sei se vocês já tomaram conhecimento da marcha dos prefeitos. Parece que é no Metrópole que está essa notícia no dia de hoje, eu não sei precisar, mas ela já está sendo transmitida para o Brasil inteiro, porque o índice de arrecadação da indústria da prostituição em Brasília, no último dia da marcha dos prefeitos, aumentou 2.500%. Né? Então, quando você tem um país que as pessoas vão a Brasília, ilustres prefeitos municipais, e terminam o seu périplo reclamando da questão moral do Brasil como um todo, do Poder Executivo, e vão terminar no prostíbulo, como é que você pode imaginar que essas coisas redundarão no interesse da população brasileira? Esse Gilmar Mendes, esse Alexandre de Moraes, essa gente toda, viu? Nada mais é do que a representação da miséria moral da nossa pátria, infelizmente. Então, quando você faz diferença, esse guri aí que foi eleito presidente da Câmara Federal, o outro patife que foi eleito presidente do Senado, eles tinham trânsito livre nas duas instituições. Eles foram eleitos por unanimidade. Então, não basta só falar do presidente do Progressistas, né? Não basta só falar, porque é tudo um caldo de cultura, é mais do mesmo, gente. Vocês veem aí o PL, vocês vão ver quanta gente do PL não poderá ser candidata, viu? Então, O Brasil precisa definitivamente ser escalavrado, passado a limpo, viu? Por dentro e por fora. Porque não é mais possível que o cidadão de bem seja enxovalhado com esse tipo de notícia. Quando eu falei hoje às 7 horas da manhã, eu falei da senhora que trabalha na facção, na facção na residência dela, para fornecer o setor têxtil aí de Cascavel, que é muito forte. Aliás, Cascavel é forte em tudo quando diz respeito ao trabalho, né?
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6: Essa senhorinha fica nos escutando, para nossa alegria e nossa gratidão. E o que, que a gente tem para responder para ela? Sabe, que vai ter que costurar o dia inteiro e entregar lá na fábrica às 6 horas da tarde para receber o seu pique. Que bom que agora é pique, que antes pagava com cheque, ela ia ter que trocar no armazém. Agora já recebe na conta, pelo menos, para poder redistribuir a renda do seu trabalho para sua família e tal. Como é que você fala com a cidadã de bem? Com o cidadão de bem? Como é que você fala para explicar essa patifaria de Brasília? Só tem patife nesse troço, pô.
4: 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Agora 8 horas e 47 para 48 minutos, amigos da bancada.
8: Eu quero falar com o Gebuque. Ô, Gê, eu estava dando uma rápida olhada hoje pela manhã no G1 Paraná e há uma matéria que me chamou a atenção. A de que dos 30 deputados federais que representam o nosso estado na Câmara, 15, a metade, assinaram em favor de alterar a proposta de emenda à Constituição que acaba com a escala 6-1. Deputados que não assinaram a proposta, Felipe Barros e Sandro Alex. Felipe vai falar com a gente daqui a pouquinho, quer disputar o Senado. Sandro Alex, candidato ou pré ao governo do estado. Estariam estes tentando surfar nessa onda, ô Gebuque?
6: Bom, evidentemente, para nossa sorte, você poderá perguntar ao presidente do PL regional o que o leva a tomar essa atitude e ele poderá explicar, então, minudentemente, a nossa audiência. Outro secretário de Estado, até outro dia, faz parte do governo Ratinho Júnior. Não consigo compreender o que leva a um sujeito que está começando a crescer na pesquisa, o que o leva a agredir o Paraná produtivo, o Paraná que trabalha, que sustenta ele. E o outro deputado federal também, né? Porque essa gente é sustentada com o dinheiro público, do labor, do trabalho, a propor que se trabalhe menos. Essas manifestações de políticos, elas têm uma natureza, minha gente. É uma natureza só eleitoreira. Ela não tem um compromisso efetivo e real com o resultado. Porque essa escala 6-1 é muito agradável e muito simpática a uma parcela importante da população. Mas ser simpático e agradável não significa ser responsável sob o ponto de vista do que se exige de um parlamentar. E o que se exige de um parlamentar é compromisso com a seriedade dos propósitos do seu partido. Então, daí a minha grande pergunta é, o que o PL propõe? O PL apoia o fim da escala 6-1, seria isso? Você acaba de me dizer que o presidente não assinou, o presidente do partido.
8: É isso aí.
6: Então, ele não representa só a si mesmo. Ele representa o PL do Paraná, ele representa o Sérgio Moro. Ou não representa?
8: Representa.
6: Então... Então, daqui a pouco ele vai estar aí e pergunta para ele o que eu levo. Ou talvez tenha esquecido de assinar, ou tenha assinado e a assinatura dele não aparece. E a mesma pergunta tem que ser feita ao menino do Ratinho aí, que é o candidato ao governo do estado. ao senhor Sandro Alex, né? Porque me estarrece isso, sabe? Me estarrece. Eu compreendo que a bancada de esquerda, a bancada do PSB, do PT, do PSOL e tal, subscreva essa coisa aí de mais moita. Mas nós queremos é moita, nós queremos é não trabalhar, nós queremos receber. Né? É bancada 51. Aí tudo bem. Mas quem não é bancada 51, eu não consigo entender, viu, Jusso?
8: É, nem eu, né? Porque nessa lista aqui do site, eles estão juntos com toda a petezada. O Zeca, o Welter, o Tadeu, a Dartora, a Gleice Hoffmann. Mas tem mais um do PL que também não assinou, viu? A proposta, o Itamar Paim. E é uma proposta muito simples, Ogier. É pede que o processo seja discutido em 10 anos. Não é, nós não vamos discutir isso aí. Mas vamos tratar gradativamente. E eles simplesmente votaram contra a proposta de dois deputados do PP. Um que é paranaense, o Tião Medeiros. O outro do Rio Grande do Sul.
6: Votou como é que é?
8: A proposta é muito simples. É que a situação tenha um período de transição de 10 anos. Simples. Falou, é importante discutir o fim da escala 6x1? É, mas nós precisamos de um período de transição. E eles simplesmente decidiram não votar. Como disse você, com o povo trabalhador, sobretudo aqui do nosso estado, altamente produtivo.
6: Bom, eu vou dar aí o benefício da dúvida. Talvez não queira votar isso porque não quer nem sequer discutir em 10 anos. Porque eu vou dizer uma coisa para você. Se eu fosse deputado federal, eu não admitiria discutir isso nem em 10 anos.
8: Eu também.
6: O Brasil está quebrado, irmão. Dia 1º de janeiro está empate. Débito e receita. Bom, isso na lei de recuperação judicial e nas leis aplicáveis à espécie do Brasil indicam quebra, correto? Então, a grande pergunta que eu que quero dar o benefício da dúvida ao senhor presidente do PL paranaense, talvez, e ele pode se explicar aí daqui a pouco, talvez ele não admita nem discutir a questão, porque nem em 10 anos eu acho que isso deve ser discutido. Nós temos que produzir, nós temos que trabalhar. Pelo amor de Deus, pergunte a qualquer produtor rural que você conhece, que o Emerson conhece, que o Osmar conhece, que sustenta essa draga desse país. Porque o troço aqui é sustentado pelo agronegócio. É só ver número, né? Tem que pá número e tal. Aí o cara diz, mas por que você está elogiando tanto? Eu estou elogiando tanto porque é a prova. Nós temos, infelizmente, uma indústria nacional retrógrada, porque não houve investimento na nossa indústria, a competitividade dela é baixa, né? E aí, o seguinte, querem trabalhar menos? Será que trabalhar menos vai resolver o nosso problema, gente?
7: Ô, Gia, você falou do agronegócio e me fez lembrar de uma situação. Nós estivemos agora, nesta semana, a equipe da Estúdio 92, dentre outros assuntos, nós fomos entrevistar o coordenador de Curitiba do movimento O Sul é o Meu País. E estávamos exercendo a nossa profissão, fazendo uma entrevista com o Regis Dias, que é o coordenador do movimento, ali no salão do Hotel Curitiba. E fomos abruptamente, inclusive, não sei se o Poti Vieira, jornalista, colega seu, inclusive do Jornal Impacto, também estava presente, o Duca Siliprandi também estava presente, e nós fomos simplesmente abordados de forma abrupta e violenta por um grupo de membros do MST e também de sindicatos que estavam em Curitiba com dinheiro público, pagos pelo dinheiro dos sindicatos e do MST para participar de uma movimentação. E eles nos abordaram dizendo que nós poderíamos ir presos por estarmos defendendo um movimento separatista. Quando, na verdade, nós estávamos simplesmente... Podemos até apoiar esse movimento O Sul é Meu País, que não é um movimento separatista, mas sim autonomista. Estávamos também divulgando o nosso movimento pela emancipação, não separação, emancipação do Estado de Iguaçu, e fomos abordados de forma violenta por esse grupo de membros da esquerda, que Por pouco, viu, Ogê? Por muito pouco acabou não acontecendo o pior. Nós conseguimos abafar o caso e saímos. Mas eu gostaria que você comentasse a respeito dessa situação absurda. Será que nós iríamos para a cadeia? Como disse esse membro do MST, que nós poderemos ser enquadrados como foram enquadrados os presos do 8 de janeiro?
6: Bom, quero dizer o seguinte. Com o que existe neste país, nessa etapa, tudo é possível, né? Ilegalidades e tudo mais. Agora, questão de órgão, que isso me interessa muito. Vocês estavam em quatro, como disse você, e foram abordados por quantas pessoas?
7: Umas oito ou nove pessoas, pelo menos.
6: É sempre assim, né? Você já notou que quando tem qualquer possibilidade de conflito, você vê nas universidades, em todo que é lugar, né? Quando é bando, é sempre bando. Eles nunca fazem esse confronto mano a mano. Sabe por quê? Minha pergunta é simples. Por que eles não foram pro mano a mano nos quartéis, hein? Estive nos quartéis aqui em Curitiba. Aí você tinha milhares de brasileiros, homens e mulheres, e muita criança também, clamando por um Brasil livre dessa bandeira vermelha. Por que será que daí não tinha movimento, hein? Não tinha MST, não tinha XXX, TTT, Tico-Tico e Bola de Gude. Agora, quando eles vão fazer abordagem, é sempre no mínimo dois por um. Isso, por favor, verifiquem. Vão a fundo, vão perceber. Nunca é mano a mano. Porque se é mano a mano, eu conheço o Duca, conheço você, né? Essa pessoa aí que vocês entrevistaram eu não conheço. Agora, o meu Fradinho eu conheço, ele é pequenininho, mas é brabo, viu? Velhinho já que tá, mas uma cabeçada na boca de um vagabundo ele ia dar.
7: O grande Poti, que está nos ouvindo, inclusive.
4: Um minuto faltando para as nove. Não, é desse que os baixinhos são os mais brabos, né? Com certeza. Doutor Ogebuck, a assessoria do... Oi, pode falar?
6: Não, tudo bem, eu já estava me despedindo.
4: É, porque a assessoria do Felipe Barros já nos contactou aqui, está aguardando o link lá para a conversa daqui a pouco. Continue conosco e nos ouvindo, tá bom, doutor Ogebuck? Obrigado.
6: Assim será feito. Muito obrigado, grande fim de semana a todos. E dia 4 estamos em Cascavel, né, moçada? Abraço.
4: Será muito bem-vindo, com certeza. Agora, 30 segundos faltando para as 9. E a gente vai fazer o nosso break rapidinho aqui para daqui a pouco começar mais um Entrevistão, né? O Ogebuck volta com a gente ao vivo na segunda-feira. Muito bem, vamos ao break e voltamos já com Felipe Barros, pré-candidato ao Senado pelo PL do Paraná.
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5: 9 horas.
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5: De acordo com o Instituto de Planejamento e Tributação, o brasileiro trabalha em média 149 dias por ano, quase 5 meses, apenas para pagar impostos. Em 1988, eram 2 meses e 13 dias, ou seja, a carga tributária mais que dobrou em 37 anos. Para manter cada emprego, a empresa pode gastar o dobro do salário em encargos. É como pagar outro ano inteiro só em impostos e obrigações que não vão para o trabalhador, mas para sustentar a máquina pública. De acordo com o Índice de Retorno ao Bem-Estar da Sociedade, o governo arrecada como país rico, mas devolve saúde, educação, infraestrutura e segurança de país pobre. E tem quem acredite que a solução para o Brasil seja aumentar ainda mais os impostos.
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9: Amigos e amigas, 9h04, a partir de agora, aqui no Independência, o Entrevistão 92. A Estúdio 92 está conversando com todos os pré-candidatos ao governo do Paraná, ok? E também pré-candidatos ao Senado Federal pelo Paraná. Hoje nós temos aqui o pré-candidato Felipe Barros para uma conversa. Ele que já esteve, né, recentemente esteve aqui na bancada do Independência, no dia da visita justamente com o pré-candidato Sérgio Moro, né, ao governo do Paraná. Esteve conosco também. Sérgio Moro será entrevistado aqui no Entrevistão. E hoje, nesta sexta-feira, com muito prazer, nós vamos falar com o Felipe Barros, que foi vereador, né, em Londrina, e agora está aí no seu segundo mandato, né, como deputado federal, representando os paranaenses lá no Congresso. Felipe Barros, deputado, bom dia, seja bem-vindo aqui ao Entrevistão.
10: Emerson, bom dia a todos vocês da Rádio Estúdio 92 FM, é sempre uma alegria estar aqui com vocês mais uma vez.
9: Muito bem, são 9h06 aqui na bancada conosco, deputado, está Gilson Pessoa e Osmar Júnior. para esse bate-papo. Quem vai fazer a primeira aqui para o deputado, para o pré-candidato ao Senado?
4: Deputado, bom dia.
10: Bom dia.
4: Deputado, uma emenda à proposta pelo fim da escala 6x1 foi apresentada pelos deputados do PP Tião Medeiros, paranaense, Sérgio Turra, do Rio Grande do Sul, propondo mudanças em pontos importantes da PEC e um período de transição de 10 anos para que comece a valer a redução da jornada no Brasil. Segundo matéria do G1 Paraná, assinada por Aline Pavanelli, o senhor, enquanto líder do PL em nosso estado, votou contra a proposta dos deputados. Significa dizer que o senhor é favorável ao projeto eleitoreiro da esquerda no país?
10: Eu não consigo ver, mas eu acho que a pergunta foi do Gilson, né?
4: Sim, senhor.
10: Oi, Gilson, bom dia. Bom dia. Essa é uma excelente pergunta, porque, de fato, o projeto que o governo quer aprovar a toque de caixa em período eleitoral na Câmara dos Deputados e no Senado Federal é um projeto 100% eleitoreiro. Qual é a tese que nós, do PL, temos defendido? Nós podemos discutir a questão da jornada de trabalho, sem sombra de dúvida. É lá no parlamento que nós podemos e devemos discutir todas as matérias, mas não agora em período eleitoral. Nós somos contra essa discussão atrabalhoada do jeito que o presidente Hugo Mota está querendo fazer, a mando do governo Lula, que quer utilizar dessa pauta como uma pauta eleitoreira para as eleições esse ano. Eu, particularmente, defendo, já entrando no mérito da proposta, que a gente faça no Brasil como acontece nos Estados Unidos. Dê a liberdade para o contratante contratar, inclusive por contrato de horas trabalhadas, e remunerar o seu funcionário por horas trabalhadas. Eu acho que, de fato, nós temos que modernizar o nosso contrato de trabalho e a nossa CLT, que vem desde lá de Getúlio Vargas. Agora, não agora, em período eleitoral, do jeito que o Lula quer fazer a toque de caixa. Nós, do PL, batemos o martelo. Somos contra a discussão da forma como ela está se dando, e é por isso que eu sequer assinei essa emenda proposta pelos deputados do PP e deputados de outros partidos, porque, na prática, se você assina essa emenda que eles assinaram, você já está entrando no mérito da proposta. Nós não queremos discutir o mérito agora em período eleitoral. Nós aceitamos discutir todas essas teses após o período eleitoral.
11: Deputado, você hoje é o presidente do PL do Paraná, mas quando o Sérgio Moro filiou-se ao PL para se pré-candidatar ao governo do estado, você era o vice-presidente e o presidente era o deputado Fernando Giacomo. Imediatamente, sim, por conta dessa chegada de Moro, houve uma dissidência entre eles e o Fernando Giacomo decidiu abandonar a presidência e abandonar, inclusive, o Partido Liberal, dizendo que, naquela ocasião, muitos prefeitos, mais de 48 prefeitos, segundo palavras do próprio Giacomo, se desligariam do PL e enfraqueceriam o PL no Paraná. E aconteceu exatamente o contrário. Não houve esse desligamento, essa debandada geral do PL, e muitos políticos filiaram-se ao PL após a chegada do Moro, mesmo com a saída de Giacomo. E você tinha uma ligação muito próxima com o Fernando Giacomo. Vocês acabaram se afastando. E como é que você vê a situação do PL hoje aqui no Paraná com relação às adesões dos prefeitos municipais?
10: Osmar, esse cenário que você descreveu, ele é a verdade, retrata exatamente aquilo que aconteceu. O Giacomo é um amigo que a política me deu. Ele fez a sua opção de se desfiliar do partido, se filiar ao PSD, hoje atual secretário das cidades do governador Ratinho Júnior. E logo que o Giacomo saiu do partido, foi anunciado que todos os 56 prefeitos que o PL tem no Paraná sairiam também do PL. Isso não aconteceu, foi uma fake news. Nós tivemos aproximadamente 20 prefeitos que se desfiliaram do PL, nós já filiamos outros aproximadamente 10 prefeitos. Nós temos aí um outro dado da realidade. Nós dobramos o tamanho do PL no estado do Paraná. Nós tínhamos 6 deputados estaduais, hoje nós temos 12 deputados estaduais de mandato filiados ao PL. E eu não tenho a menor dúvida de que o PL vai eleger de 15 a 16 deputados estaduais para a próxima legislatura. Em deputados federais, nós tínhamos 2, eu e o Giacomo. Nós também dobramos, nós temos 5 deputados federais de mandato filiados ao PL, e eu não tenho a menor dúvida de que o PL no estado do Paraná vai eleger de 6 a 7 deputados federais. Para além disso, nós temos a própria filiação do nosso pré-candidato a governador Sérgio Moro, que será o nosso futuro governador do estado do Paraná, se Deus quiser. Então nós dobramos o tamanho do partido. Eu tenho conversado, viu, Osmar, com prefeitos, vice-prefeitos, lideranças políticas de todo o estado do Paraná, porque a forma como nós fazemos política é através do diálogo, não é através de imposição como do lado de lá estão fazendo. Então, nessa segunda e terça-feira, por exemplo, eu estive em Londrina, minha cidade, cidade natal, atendendo os prefeitos, vice-prefeitos e vereadores da região. Eu posso dizer para vocês que, num breve período de tempo, nós teremos filiações em massa de muitos prefeitos e vice-prefeitos.
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9: 9 horas e 12 minutos, entrevistão 92. Hoje aqui conosco Felipe Barros. Ele atualmente é deputado federal e se coloca como pré-candidato ao Senado. Falando nisso, já que você é pré-candidato ao Senado, Felipe, nós temos aqui um número recente agora, né? Mostrando que mais de 95% dos paranaenses não sabem exatamente o que os atuais senadores do Paraná fazem ou propuseram, quais projetos, né? Total, parece que é um total desconhecimento, então, do trabalho dos senadores. Como que você vê isso, pré-candidato?
10: Emerson, é uma excelente pergunta. Esse dado veio de uma pesquisa que foi apelidada no mundo político como Data Ratinho, né? Então eu começo a desconfiar dos dados dessa pesquisa. Mas, de qualquer forma, nós temos hoje no Paraná, aliás, todos os estados têm 3 senadores. O que nós vemos efetivamente, e não é nenhuma crítica aos demais, mas é que efetivamente quem está no dia a dia do Senado Federal, defendendo os interesses do estado do Paraná, participando das comissões, participando dos debates no plenário do Senado Federal, é o senador Sérgio Moro. Os demais senadores que o Paraná tem, eu confesso para vocês que também vejo pouca atuação, né? E o Paraná precisa, nesse momento, Emerson, de representantes que tenham, em primeiro lugar, o alinhamento com os princípios que nós defendemos, mas também tenham a energia, que não tenham o rabo preso, que tenham coragem de defender o estado do Paraná, que é um estado pujante, cujo povo é um povo trabalhador, que acorda cedo, que guarda sua fé, que enfrenta seus desafios para levar o sustento às suas mesas. Nós precisamos de energia para defender os gargalos que o estado do Paraná, em conjunto com o governador, futuro governador do estado do Paraná. É isso que nós precisamos para que o Paraná volte a ser um protagonista nacional. Nós não podemos mais perder para o Nordeste. Nós temos que levar o nosso estado do Paraná ao protagonismo que ele teve no passado e que perdeu.
9: Pois é. Ainda nessa questão envolvendo os senadores aqui do Paraná, nós temos a informação que Sérgio Moro, ele tem o foco, né, como senador na segurança, o Flávio Arnes na educação, o Oriovisto Guimarães com foco na economia. Qual seria o seu foco lá como senador federal pelo Paraná?
10: Emerson, nós temos que ter, ao mesmo tempo, várias prioridades. Eu acho que, em nível nacional, é impreterível uma discussão sobre a reforma do judiciário. Essa é a pauta que o povo nos cobra, essa é uma pauta necessária para a democracia brasileira. Não é possível que a gente continue vendo o Supremo Tribunal Federal pegando para si atribuições de outros poderes. Não é possível a gente continuar vendo esses escândalos que envolvem parentes de ministros, os próprios ministros, e o Senado Federal fique quieto, não faça nada. Então, a proposta de uma reforma do judiciário, eu tenho falado bastante sobre ela, e é, sem sombra de dúvidas, uma das pautas mais importantes para a democracia brasileira. Agora, um senador também tem que necessariamente defender o estado do Paraná. Nós temos problemas estruturantes que um senador, em conjunto com o governador do estado, futuro governador, devem resolver. A Copel foi privatizada e o serviço da Copel piorou consideravelmente. Então, cadê as agências reguladoras, a ANEEL? O senador tem que cobrar posicionamento da ANEEL, que é a agência reguladora da energia elétrica no Brasil. Nós temos toda a questão e o debate que envolve o pedágio, que é um assunto traumático para o povo do Paraná, porque nós já sofremos muito por conta do pedágio. Foi feita essa nova modulação do pedágio, agora é função de um senador, junto com o governador, futuro governador do estado, acompanhar as obras que foram contratualizadas como contrapartida pelas concessionárias. Essas obras estão atrasadas, não estão? Nós temos gargalos como o do Porto de Paranaguá, que precisam ser solucionados. O Porto de Paranaguá, o nosso porto do estado do Paraná, aliás, quase toda a arrecadação que advém do nosso Porto de Paranaguá, quase toda ela vai para Brasília, não fica no Paraná. Nós temos que reformular essa legislação para que a receita vinda do Porto de Paranaguá fique aqui no estado do Paraná. O Porto de Paranaguá é o porto que mais importa, que mais recebe produtos agrícolas do Brasil, mais do que o Porto de Santos, e ainda nós temos dificuldade de chegada, via de acesso ao Porto de Paranaguá. Então, esses são assuntos que faz com que um senador que tenha capacidade, energia, conhecimento, né, defenda o estado do Paraná lá em Brasília.
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11: Deputado, já que você falou em Supremo Tribunal Federal, em reforma do Judiciário, eu gostaria de saber qual é a sua proposta para uma futura mudança na escolha dos ministros do Supremo Tribunal Federal. E já quero que você também fale a respeito dos impeachments dos ministros, que tem muitos impeachments, inclusive no Senado, mais de 50, segundo me passou agora o Gilson, e até agora não foram avaliados, não foram votados. E qual é a sua opinião a respeito dessa situação toda do Supremo, dos ministros, do impeachment e dos critérios de escolha e seleção dos novos ministros?
10: Osmar, um desses pedidos que estão lá parados sem serem analisados foi um que eu, quando era líder da oposição em 2024, fiz e assinei junto com o senador Rogério Marinho, líder da oposição no Senado Federal, e simplesmente foi lá engavetado. Então, em primeiro lugar, sou favorável ao impeachment daqueles ministros que cometam crimes de responsabilidade, que tenham abusado de suas prerrogativas e de seus poderes, como o próprio ministro Alexandre Moraes. Ponto. Dito isso, nós precisamos avançar numa reforma do judiciário. Eu, Felipe, defendo que o presidente da República tem a prerrogativa, sim, de indicar o indicado para o Supremo Tribunal Federal, mas que seja da carreira do Poder Judiciário. Não pode ser advogado do partido, tem que ser magistrado de carreira. Eu defendo que tenha a idade mínima de 60 anos, porque automaticamente, se a idade mínima for de 60 anos, ele terá um mandato impreterivelmente de 15 anos, porque tem que se aposentar com 75, e com 60 anos uma pessoa já passou por tudo na vida, já viu como que funciona, conhece a realidade. Não pode ser de 35 anos de idade, como o Toffoli foi indicado, né? Então, eu defendo que seja da magistratura, que seja tenha a idade mínima de 60 anos, né? Eu defendo que o Supremo Tribunal Federal tenha suas atribuições reduzidas. Eu gostaria muito de que o Supremo Tribunal Federal, que é um órgão importante para o Brasil, mas que precisa ser reformulado, né? Eu defendo que o Supremo Tribunal Federal seja uma corte constitucional, como funciona nos Estados Unidos, porque hoje o nosso Supremo Tribunal Federal virou juizado de pequenas causas, gente. Julga tudo, julga todos, tudo aquilo que eles querem julgar, eles avocam para si e mudam o entendimento toda hora, de acordo com a capa dos processos, de acordo com quem está sendo julgado. Isso não está certo, né? Então, eu acho que esses pontos são fundamentais. Magistratura, idade mínima de 60 anos, né, e discutir qual Supremo nós queremos. Eu defendo que seja uma corte exclusivamente constitucional.
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9: Agora 9 horas e 19 minutos, com o Felipe Barros aqui, pré-candidato ao Senado. Eu gostaria de saber, deputado, o seguinte: o Alcolumbre provavelmente vai tentar a reeleição como presidente da casa. O senhor, como senador, apoiaria a reeleição de Davi Alcolumbre?
10: Jamais apoiaria a reeleição de Davi Alcolumbre. E é por isso que nós precisamos ter maioria no Senado Federal, para que a gente possa eleger um presidente do Senado que seja 100% alinhado com aquilo que nós pensamos, com aquilo que nós defendemos.
4: Gilson Pessoa. Deputado Felipe Barros.
10: Viu, Emerson? Oi. Gilson, só um parênteses.
4: Pois não.
10: E Emerson, eu faço um compromisso público com vocês e com todo o povo do Paraná. O voto para presidente do Senado, ele é secreto. Eu, Felipe, vou abrir o meu voto para mostrar que não vou votar em Davi Alcolumbre.
9: Parabéns. Parabéns pelo posicionamento.
4: Eu gostaria que, inclusive, esse voto fosse aberto de todos os senadores, para que a gente pudesse saber quem de fato está do lado de cá e quem que está do lado de lá, deputado. Mas a minha pergunta para o senhor é a seguinte: qual a leitura que o senhor faz a respeito desta situação recente em que Flávio Bolsonaro teria pedido dinheiro ao Banco Master e, inclusive, se encontrado com Vorcaro? Porque para a esquerda isso foi uma festa.
10: Falta à esquerda o senso das proporções e sobra na esquerda a hipocrisia. O que é pior? O Flávio pediu um patrocínio privado para um filme privado, cujo patrocinador teria o seu próprio lucro, ou roubar aposentados, como o PT fez, através do roubo do INSS, cujo Lulinha está envolvido, cujo irmão do Lula está envolvido. Então, o que é pior, sem sombra de dúvidas, é roubar os velhinhos do Brasil inteiro, como, aliás, a própria Gleisi e o seu ex-marido Paulo Bernardo foram indiciados anos atrás por terem roubado aposentados. Eles são especialistas, profissionais em roubar aposentados, não é de hoje. Então, o Flávio já deu as suas explicações, o filme é privado, o patrocinador auferiria o seu lucro ao final do filme, né? E disse mais, que nos próximos 30 dias vai mostrar toda a prestação de contas, porque não tem absolutamente nada a esconder.
4: Eu digo que a esquerda fez festa, deputado, porque não faltou gente pedindo cadeia para Flávio Bolsonaro. Lindenberg Farias, teve também o próprio Lula dizendo, olha, isso é coisa de polícia. Mas aí aponta o dedo para lá e esquece o seu próprio umbigo, né?
10: Exatamente.
11: Deputado, você falou agora há pouco que nós não podemos perder para o Nordeste e eu me lembro da discrepância representativa que nós temos hoje na Câmara dos Deputados e também no Senado Federal. Com relação ao Nordeste, nós temos apenas 9 representantes e nós aqui defendemos há muito tempo, aliás, a confederação, ou seja, o sistema confederativo para o Brasil, para que cada estado possa ter a sua autonomia. Eu gostaria de saber a sua posição a respeito dessa proposta. É possível que essa proposta seja levada no Senado Federal?
10: Eu acho que, Osmar, nós temos que rediscutir, é chegada a hora de nós discutirmos o Pacto Federativo Brasileiro. O que eu quero dizer com isso? Aquela máxima que o presidente Bolsonaro e o senhor ministro Paulo Guedes viviam falando, é menos Brasília e mais Brasil. Eu defendo, por exemplo, que cada estado tem a sua legislação sobre matéria penal. Eu defendo que os estados tenham prerrogativas maiores em determinados assuntos. Não é tudo que nós precisamos resolver em Brasília. Só que isso tudo precisa ser discutido dentro dessa reforma do Pacto Federativo. Nós vivemos num país de dimensão continental. Aquilo que serve para o Paraná não necessariamente serve para Alagoas. Aquilo que serve para Amapá não necessariamente serve para Santa Catarina. Então é por isso que eu tenho defendido e falei muito sobre isso na época da reforma tributária. Porque quando a gente falava da reforma tributária, nós estamos falando do quê? Da arrecadação do Estado. Do Pacto Federativo, nós estamos falando sobre o quê? De como esse dinheiro gasto por Brasília será investido nos estados e municípios. Né? Então, para mim, sempre foi uma discussão, né, uma ao lado da outra, a reforma tributária e a reforma do Pacto Federativo. Mas foi voto vencido, aprovamos com meu voto contra essa reforma tributária, que foi horrível, que aumentou vai aumentar a carga tributária do bolso do cidadão brasileiro, que já pagamos muito imposto, e essa vai aumentar ainda mais. Então eu defendo uma reforma do Pacto Federativo para que os estados tenham mais autonomia sobre alguns assuntos, dentre esses assuntos, matérias penais. Por que que o Paraná não poderia ter uma legislação penal endurecendo contra o crime, contra as facções criminosas? Nós temos fronteira no nosso estado, nós temos a divisa com São Paulo, em que há um crescimento muito forte das facções criminosas. Então, cada estado é uma realidade, é por isso que eu defendo que os estados tenham autonomia em relação a matérias penais.
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9: 9:26, 9:26, aqui no Independência 92. Continuamos esse bate-papo, é o entrevistão com todos os pré-candidatos ao governo do Paraná e também aqueles que se colocam à disposição para disputar uma cadeira lá no Senado, né? Porque agora é a vez de escolhermos 2 senadores, né? Um deles, aí o Felipe Barros, é o pré-candidato pelo PL, ele que agora também preside, né, o PL regional.
4: Quero falar com o deputado Felipe Barros sobre segurança pública, deputado. Recentemente, o governo Lula diz que vai investir, ele, 1 bilhão. E aí os outros estados federados vão poder contrair financiamento junto ao BNDES para combater o crime organizado. É 12 bilhões de reais para combater facções que faturam, em média, ao ano, 150 bilhões com os mais diversos crimes. Seria, na sua opinião, mais um projeto eleitoreiro do governo que aí está?
10: O Gilson. É o Gilson que me perguntou,
4: eu,
10: né?
4: Eu.
10: O Gilson. É mais um projeto hipócrita deste governo hipócrita que é o governo do Lula. O Lula recentemente disse que o traficante era vítima do usuário, ou seja, defendeu os traficantes. O Lula recentemente não quis considerar as facções criminosas brasileiras como organizações terroristas que de fato o são. O Lula tem no seu partido, o Partido dos Trabalhadores, o partido que vitimiza o bandido e criminaliza a vítima. A Márcia Tiburi, filósofa do PT, que foi candidata a governadora do estado de São Paulo, romantizava o crime e dizia que existe uma lógica no crime, porque o grande capital favorece os ricos e os pobres teriam o direito, segundo ela, de expropriar esse grande capital. Então, o Partido dos Trabalhadores, em sua essência, defende os bandidos. Aliás, vocês vão se lembrar que nós tivemos o grampo da Polícia Federal, num grande traficante do PCC ou do Comando Vermelho, que neste grampo da Polícia Federal, no telefone, este traficante, liderança de organizações terroristas aqui do Brasil, dizia: com o PT nós temos diálogos cabulosos. Então, o PT nunca quis combater a criminalidade. Até porque eles votam no PT. Quem ganhou a eleição nos presídios? O PT, claro que ganhou. Né? Porque esses bandidos votam em quem? No PT, no Lula. Então, é mais um projeto para inglês ver. Só para dizer que fez alguma coisa. Agora, veja só. Você falou, eu não sei exatamente os valores, mas você falou que o Lula anunciou algo em torno de 1 bi. Né? O Lula mandou 3 bi para a COP, tirou da nossa Itaipu 3 bilhões de reais para fazer o evento da dona Marina Silva, lá no Amapá. Né? E está mandando agora nem metade disso para supostamente combater a criminalidade. Né? Então é proposta para inglês ver, porque esse partido, esse governo é um partido de bandido.
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11: Deputado, você falou do crime organizado que o PT defende, e eu me lembrei do MST, esse movimento criminoso sem rosto, movimento sem terra. Inclusive, eu estava comentando agora há pouco que a equipe de reportagem da Estúdio 92 foi abordada abruptamente por esse movimento em Curitiba, simplesmente porque estava entrevistando uma pessoa que defendia a autonomia dos estados, exatamente esse assunto que acabamos de falar, dizendo que nós poderíamos ser presos, assim como foram presos as pessoas que se manifestaram no 8 de janeiro. O que é que você acha disso, deputado?
10: O MST é outro braço armado do PT, né, que já causou muito prejuízo ao estado do Paraná, diga-se de passagem. Basta nós vermos a história recente da cidade de Quedas do Iguaçu, né, aí na região oeste, centro-oeste do estado do Paraná, existe a presença muito forte de assentamentos do MST, assim como ali na região norte do estado do Paraná. Né, é fato que muitas dessas pessoas são escravizadas pelo MST. São famílias que o próprio presidente Bolsonaro deu a titulação de suas terras, mas o MST é, por sua própria essência, um movimento, uma organização terrorista, um braço armado do PT. Vocês vão se lembrar que na época do impeachment da Dilma, quantas vezes o Stedley vinha a público dizendo que pegaria em armas para defender a Dilma? Só que contra ele, nunca teve processo e condenação por 14 anos, como os velhinhos e velhinhas do dia 8 de janeiro tiveram, depois da condenação injusta pelo Supremo Tribunal Federal. Né? Então, é óbvio. Agora, nós temos aqui no Paraná, e eu quero chamar a atenção do eleitor paranaense, nós temos a candidata do MST, a pré-candidata do MST ao Senado Federal, que é a dona Gleisi Hoffmann. que já foi senadora pelo estado do Paraná e que não fez absolutamente nada, que não trouxe absolutamente nada de bom para o nosso estado. Pelo contrário, dava proteção, dava guarida ao MST que tem destruído o agronegócio paranaense e brasileiro. Nós temos que abrir o olho, porque agora ela, neste momento, tem se utilizado do dinheiro da Itaipu, tem se utilizado da estrutura do governo federal para angariar apoio de prefeitos, vice-prefeitos e vereadores para tentar se eleger senadora da República pelo estado do Paraná. Ela é a pré-candidata do MST, ela é a pré-candidata do Careca do INSS, ela é a pré-candidata da roubalheira e nós não podemos deixar que o Paraná tenha esse retrocesso.
9: 9:31. Conosco, né, está ouvindo em Curitiba o nosso bate-papo, o jornalista Ogiebu, que mandou aqui um abraço. Felipe,
10: grande
9: está, está curtindo a nossa programação, nos ouvindo aqui, ouvindo uma entrevistão diretamente de Curitiba. E, Felipe, há um tempo atrás, você aqui nessa bancada conversando com a gente, no ano passado, né, nós falamos sobre a questão dos parlamentares estarem amedrontados, muitos deles, boa parte, né? Infelizmente, acho que até a maioria, amedrontados devido a essas questões que envolvem aí o judiciário, o STF, né? As perseguições, e muitos se calam, se omitem, não sobem lá na tribuna para tecer críticas, para falar a verdade, né? Para fazer aquilo que realmente o parlamentar é pago para fazer, né? Fiscalizar e falar em prol da população, em prol do seu eleitor. Como vai ser as suas ações chegando lá no Senado? Sem medo e sem vergonha de ser feliz lá, defendendo o povo?
10: Excelente pergunta, Emerson, porque de fato nós conversamos sobre isso da última vez que eu estive aí, desse clima de ameaça que existe hoje no país, um clima de medo, não só por parte dos parlamentares, mas também pela população. Medo de serem processados, medo de falarem aquilo que pensam, medo de receberem a Polícia Federal nas suas casas. Isso precisa acabar, isso não é democracia, isso é medo. Isso é qualquer coisa menos democracia. Então, quem acompanha o meu trabalho lá em Brasília sabe que eu nunca fugi da briga. Em 2019, primeiro ano do meu primeiro mandato, estou no segundo mandato agora, no primeiro ano do meu primeiro mandato, eu fui o líder do nosso partido PSL na época, que era o partido meu, do presidente Bolsonaro. Eu participei das reformas tributárias daquela época, que não avançou, e reforma da Previdência. Participei da discussão sobre o projeto do então ministro da Justiça e nosso pré-candidato a governador Sérgio Moro, de combate à criminalidade. Eu era o líder do partido em todas as principais discussões. Eu fui o relator do voto impresso, uma pauta tão importante para todos nós e que foi criminalizada, que virou um tabu que não se pode mais discutir no Brasil. Eu continuo discutindo e vou continuar debatendo sobre ela. Agora, no meu segundo mandato, eu fui o líder da oposição, fui presidente da Comissão de Relações Exteriores e Defesa Nacional, por indicação do Eduardo Bolsonaro e do nosso presidente Jair Bolsonaro. Então eu nunca fugi da briga. É essa postura que nós precisamos, pessoas que não tenham o rabo preso, que tenham a coragem de debater essas pautas que são tão importantes para o Brasil.
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9: Deputado Felipe Barros, presidente do PL regional, pré-candidato ao Senado Federal, conversou conosco aqui no entrevistão desta sexta-feira, né? Já deu aqui os 30 minutos da nossa conversa.
10: Passou rápido,
9: de fato, mas nós, como sempre, como a gente faz com todos aqui, o senhor tem mais um minutinho aí para as considerações finais.
10: Emerson, eu quero agradecer em seu nome toda a equipe da Rádio Estúdio 92 FM, o Gilson e o Osmar que estão aí no estúdio. É sempre uma alegria estar aqui com vocês, porque vocês fazem jornalismo sério. Quero dizer ao povo do Paraná que esse ano nós temos a oportunidade de definir que país nós queremos deixar para os nossos filhos e para os nossos netos. Eu tenho 4 filhos, o Bento, o Davi, o José e a Lulu, que está com 7 meses. E tenho certeza que o povo brasileiro e o povo do Paraná vai saber escolher um Brasil de prosperidade e não um Brasil do atraso que nós estamos vivendo com o Brasil. Então, eu quero mandar um abraço a todo o povo do Paraná, dizer que o povo do Paraná é um povo trabalhador, um povo que guarda a sua fé, que enfrenta seus desafios e que certamente saberá eleger no Paraná, dois senadores de direita que representem os anseios e os sonhos do povo paranaense. Obrigado, Emerson, mais uma vez pela oportunidade de estar aqui com vocês.
9: Grande
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9: Até a próxima.
10: Até.
9: 9 horas e 36 minutos, 9h36. Foi aí o entrevistão com o Felipe Barros. O que acharam, amigos, das considerações aí e posicionamentos, né? 20, olha.
11: 25 anos e já 4 filhos, né?
9: Exatamente.
11: Parabéns.
9: Parabéns aí, né? Família grande e bom, pela idade dele, será que vem mais aí? É o seguinte, 9h36, eu gostei ali da questão que ele reafirmou, falou, olha, o meu voto será aberto contra a reeleição de Davi Alcolumbre.
12: É, foi o que eu disse para ele. Não basta ter esta opinião, precisa chegar lá e propor

0: 39,30. Gente, a Câmara de Cascavel aprovou, vai aprovar, está discutindo, parece?
1: Fim da rosca isso aí.
0: É... Aumento salarial, é isso?
1: E número de cadeiras.
0: É. Aumento salarial, 13º. Eu até achei que já tinha 13º. Não tem?
1: Não tem,
0: mas
1: né?
0: Pode, mas,
1: a
0: mas
1: gente
0: pode
1: já vir... paga demais para esses doidos aí.
0: Mas pode vir a ter 13º. E mais 2 cadeiras?
1: É.
0: A representatividade, até a gente não é contra, de fato, né? Quanto mais representatividade, melhor. Só que é o seguinte, o problema é o custo, né?
1: Tem que aumentar o número de representantes e diminuir o salário, porque estão querendo aumentar para mais de 20.
0: É, parece que é 22.
1: Rapaz, pare, homem.
0: Mas sabe por quê? É porque líquido mesmo eles só recebem 11.
1: Ah, só 11? Fala isso pra quem recebe 2, 3 por mês.
0: Bem,
1: que é o teu eleitor.
0: Exatamente. Ainda até essa discussão vai continuar, né? Não tá definido.
1: É,
0: né?
1: Mas já tem um monte de vereador que tá feliz com a ideia.
0: É, porque não pode subir o salário agora, né?
1: É pro próximo mandato. É
0: pro próximo mandato, né?
2: E eu quero resgatar nossa antiga e surrada campanha pela extinção dos salários dos vereadores, repisando aqui, vereador não é profissão. Inclusive, nós temos uma proposta na Câmara Federal, do deputado federal Amon, lá do Amazonas, propondo o fim do cargo dos vereadores. E no lugar dos vereadores, serão nomeados conselheiros municipais sem salário, apenas com ajuda de custo, com subsídio. E aí essa é a defesa que nós fazíamos quando nós tínhamos a campanha Vereador Sem Salário, extinção dos salários dos vereadores. Olha aí, essa prática nefasta vai continuar se ninguém tomar providência. Eu estou vendo aqui vereadores favoráveis aqui, meu amigo, mas infelizmente vereador Sidão da Telepar, vereador Alessio Espínola, vereador Cabral, e outros mais, acredito que a maioria dos vereadores vai se posicionar favorável a essa farra com dinheiro público.
1: Claro que são favoráveis, porque estes se contam como reeleitos. E aí cabe ao cidadão eleitor avaliar, porque vai sair de onde esse aumento de salário? Do nosso bolso. Então você sai de 16 mil para 22 mil reais. Não importa. Ah, líquido é 11. Oxe, meu irmão. Bota 11 mil no bolso do cidadão lá do Floresta pra ver a felicidade do cara. Só que quem vai te pagar os 22 é quem ganha 2.500.
2: E vocês sabiam que pela legislação, quem vota o aumento do próprio salário são os vereadores? Está na lei orgânica municipal. Um absurdo. Já pensou se nós aqui da rádio, nós nos reuníssemos e votássemos o aumento do nosso próprio salário?
0: Pois é. Quem vota o nosso salário, inclusive, são eles, né? Que propõe lá o salário base, que é o salário mínimo, lá em Brasília, né? Aí tem aí as instituições, os sindicatos, que cada um tem aí, no cada setor tem lá também, né, a questão salarial. A gente mesmo não pode votar. Não,
1: e aí o que chama a atenção, quando se fala em aumento salarial e todo ano eles dão alguns centavinhos pra gente, o governo diz que, ah, mas a gente gostaria de dar um aumento maior. Mas aí tem o problema dos aposentados. Isso aí vai gerar um custo muito grande para o país. Mas quando é para aumentar os deles e botar penduricalhos, eles não pensam na máquina.
0: Quem que é bom de conta aí? De 16 mil bruto para 22, né? Dá quantos por cento aí? Qual que é a porcentagem? De 16 para 22.
1: É a porcentagem da falta de vergonha.
0: Calma, você tá nervoso. Quantos por cento?
2: Em torno de 30%.
0: Mais ou menos 30%. Você ficou nervoso. Gilson, vamos fazer o seguinte, vamos fazer um break aí, tá? E a gente volta já, que o Gilson ficou nervoso com a pauta aqui do
1: mas
0: salário.
1: Mas tá da onde, rapaz?
2: E logo onde que se viu? Ele é pré-candidato a vereador, né? Em 2021.
1: Viu?
2: Ele deveria ser favorável.
1: Tem que... Né? Não, tá, senhor.
2: Aí. Parabéns.
1: Não, senhor. Pra mim, salário zero.
0: Se você for candidato na próxima eleição pra vereador, você... E sendo eleito, o que você vai fazer com o seu salário?
1: Eu vou dar pro povo. Mas diz que não pode? Ou pode?
2: Pode.
1: Então vamos propor na Câmara o fim do salário.
0: Olha aí, atenção, hein? Gilson Pessoa, pré-candidato à Câmara de Vereadores de Cascavel, propondo o fim do salário ou subsídio do vereador, é isso?
1: Tem nada de subsídio, é salário mesmo. Eles inventam essa coisa aí pra cair fácil na orelha do eleitor.
0: 9h42.

0: 2, voltamos já daqui a pouco a última parte do Independência 92.
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3: 9h42.
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0: Deu no Impacto Paraná, sai na 92. 6 de maio de 2024. Essa foi a data que o diretor-geral brasileiro da Itaipu, Enio Verri, assinou em Brasília a liberação de R$1,3 bilhão do caixa da Itaipu, arrecadado por meio das tarifas de energia pagas pelos paranaenses. Dinheiro que supostamente serviria para melhorar a infraestrutura de Belém para a 30ª Conferência das Nações Unidas sobre Mudanças Climáticas, a COP30. Todo o gasto feito pelo governo Lula em campanhas na Rede Globo e em outras emissoras para promover a conferência ainda não teve seus números totalmente esclarecidos. Inicialmente, o investimento seria de 4,7 bilhões, porém já ultrapassou a casa dos 6 bilhões de reais. O que ficou de toda essa história até o momento é a sensação de que o dinheiro sai do bolso da população sem transparência adequada e que novamente pode ter sido totalmente desperdiçado, sem trazer os benefícios prometidos. Deu no Impacto Paraná, sai na 92. 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
11: Senhoras e senhores, 9 horas e 47 minutos. 9h47. Quero agradecer aqui o Vilimar Irber. Vilimar Irber é o nosso analista de números também, né? Ele fez as contas aqui, ele disse que de 16 mil para 22 mil dá cerca de 37,5%.

0: 22 mil, dá cerca de 37,5.
1: Mandou aqui.
0: Grande Ado Júnior.
1: 22 de maio, hoje é o dia do abraço.
0: Isso, aproveitar que hoje está frio.
1: Sintam-se todos abraçados.
0: Né? Hoje está frio, de abraçar para esquentar. É isso mesmo. Tá certo, Gilson?
2: É, os vereadores que estão propondo aumentar o salário devem estar se abraçando, que é uma loucura lá, né?
0: 9 horas e 48 minutos, 37,5%, hein? Já pensou? É, geralmente, quanto que sobe o salário mínimo aí? 6%, 7%, né?
2: No pau brabo.
0: Professor ganha aí também lá
2: um seus... pouquinho. Às vezes só repõe a inflação.
0: É, professores, por exemplo, quando tem aumento lá, dá seus 5%, né? Também, na média, né? E daí... Mas é que tem que saber, assim, já faz quanto tempo que não sobe, né? Aí deve ser isso que a conta aí vai... 37,5%. Quem que falou aqui uma vez que o cada gabinete...
2: O Lauri?
0: Aqui, custava cerca de 100 mil. Então já vai aumentar um pouquinho mais essa conta aí, né? Porque daí sobe o do vereador, também sobe o do assessor?
2: Ah, com certeza, né?
0: É. São 3 assessores por vereador, né?
2: Mas é o seguinte, eles se defendem dizendo que a Câmara, ela tem um orçamento próprio.
0: Uhum.
2: É um percentual da arrecadação. Da arrecadação! Ou seja, do imposto que a gente paga. Ah, mas a gente não gasta tudo que tem direito. Aí querem achar um jeito de gastar? Pelo amor de Deus!
0: E aí tem também aquela questão daquele efeito cascata, efeito dominó, como é que chama? Né? Sobe de um, sobe de outro, sobe de outro. Né? É, quanto que ganhou hoje o prefeito em Cascavel?
2: Subsídio é mais prefeito, de 20, aí. Né? 22, 23, por aí. É o que eles estão querendo ganhar, o salário de secretário.
0: Ah, eles vão ganhar igual. Mas daí o secretário vai querer subir também, né? Normalmente acontece isso, né?
1: Eu acredito que está na casa dos 27 mil. O Vilimar, que é bom de cálculo, quem sabe nos passe aí. Eu acho que é 27 mil o salário do prefeito.
0: É, daí os secretários também estão mais ou menos nessa faixa?
2: É, salário ganha em média, 22.
1: O secretário é menor.
0: É, uns 20, 22,
1: 20, 23.
0: 22. Então, então tá aí. Vai ver que é isso, o vereador quer dar uma igualada lá no secretariado.
2: Daqui a pouco vão criar penduricalho também. Vão querer valer alimentação.
0: 9,50, já não tem? Lembra que a gente estava discutindo aqui essa questão do subsídio aí de... Não era um vale alimentação para a Câmara? Lembra?
2: Não, mas para os servidores.
0: Servidores, né?
2: Ah, só faltava o cara com 11 mil limpo no bolso, a gente tem que pagar o almoço e o cafezinho para ele.
0: É, minha gente, é isso aí. Bom, ano de eleição, tá? Então vamos sempre reforçar aqui, amigo, amiga, tá bom? Que a gente tem que pensar bem, tá? Pensar bem, refletir, analisar o seu candidato. Nós estamos aqui trazendo os pré-candidatos justamente para que você ouça, né? E reflita, analise o que você acha. Se tá bacana ou não, embora a gente sabe, né? Que campanha, pré-campanha, o discurso é uma coisa, a prática muda, né? Teve um cidadão que falou que ia dar picanha, daí a picanha não veio, mas agora ele falou que vai vir, além da picanha, vai vir a maminha, vai vir também o alcatra. E assim vai, né? Campanha...
2: Mas é um mentirosão,
0: campanha,
2: né?
0: Campanha. Gente, essa aqui, olha só, o Tribunal Superior Eleitoral manteve por unanimidade a condenação da ex-prefeita de Votorantim, no interior de São Paulo, a senhora Fabíola Alves da Silva, do PSDB, de seu então vice César Silva, também do PSDB, do ex-vereador Alisson Andrei Pereira de Camargo, conhecido como Pastor Lino, do MDB, pelo uso de um culto religioso para promover candidaturas nas eleições de 2024. O acórdão foi publicado na última segunda-feira. Então o TSE entende que houve uso eleitoral de igreja e abuso, e isso é abuso de poder. Então, nas eleições, segundo a matéria aqui na Revista Oeste, ok? Aconteceu este culto eleitoral, digamos assim. Houve o quê? O uso da estrutura de uma igreja, tá? Lá em Votorantim, no interior de São Paulo, para fins eleitorais. E agora, então, o TSE diz que não, que isso não pode. Decisão envolve, né, aqui a ex-prefeita, seu vice... E aí um vereador, o pastor Lilo, parece que o culto foi numa igreja do Evangelho Quadrangular. Gente, a gente não está falando aqui mal de igreja nenhuma, mas eu particularmente acho sim que é errado usar a estrutura de uma igreja, usar a religião para fazer campanha.
1: Emerson, dá, né? Emerson, na segunda-feira eu me comprometo aqui, deixa a

0: deixo registrado que eu vou trazer um comentário especial sobre essa situação das igrejas na política.
1: Bacana.
0: Porque já não bastassem todas essas denúncias de falcatruas, de exploração da fé,
1: sim,
0: de exploração dos trabalhadores, de extorsão através da fé com o dinheiro dos trabalhos, a cobrança de dízimo e outras coisitas mais, o envolvimento dessas igrejas na política deve ser extirpado. E nós vamos falar sobre isso na segunda-feira.
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3: No pleito de 24, teve uma coligação aqui de Cascavel que denunciou, inclusive, o atual prefeito por um encontro religioso em que se pediram votos. A denúncia dizia, olha, isso é abuso de poder religioso. Aí pergunta que fica, por que é que funcionou lá do outro lado do Brasil e não funcionou aqui na nossa Cascavel? O abuso é abuso em qualquer lugar. Em qualquer lugar. Ou porque a religião é diferente.
1: O TSE que tem que responder isso aí, né?
3: E teve um monte de vereador também que saía de mão dada com o padre pedindo voto.
1: Mas isso aí chegou lá no TSE, porque essa denúncia aqui chegou no TSE, o TSE então julgou e disse que não pode, né? É abuso de poder. Tem que chegar lá no TSE a denúncia, né? Até porque é o seguinte, igreja é empresa, né? Igreja tem CNPJ.
3: Sim.
1: Se você não pode usar a sua empresa para fazer campanha, porque não pode, né? Você chegar dentro, levar candidato lá na sua empresa e pedir voto, pode? Ah,
3: diz a lei aí que se o Duca chegar aqui e chamar a gente pra uma conversinha e dizer, ó, o meu candidato é esse aí, vamos votar pra ele. Não pode.
1: Então, a igreja crime também não pode.
0: Eleitoral.
1: É, porque a igreja é CNPJ, a igreja é empresa. Então, também não pode.
3: E empresa que não paga imposto, hein?
1: Né? Então, assim, eu sou totalmente contrário a essa questão de envolver a religião na política.
0: E a matéria que você trouxe aqui falou de um tal de Pastor Lino.
1: Exato.
0: Né? O vereador Pastor Lino. Não é à toa que muitos pastores enveredam para este lado, né? Aproveitam-se da boa fé dos fiéis para enriquecerem. E é isso que nós vamos tratar na segunda-feira também.
1: Ótimo!
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1: 9 horas e 55 minutos. Já vamos chegando ao final aqui de mais um Independência 92. Essa semana não tivemos Memorex, né?
0: Essa semana não, mas vem aí. Na semana que vem, mais uma edição, a sétima edição do Repórter Memorex. Aquele que não tem amnésia.
1: Exatamente. Amigos, obrigado sempre pela audiência, pela preferência, tá? Aqui tivemos algumas manifestações no nosso... na nossa live, né? Deixa eu mandar um abraço aqui pro Carlos Camargo, Carlão da Corol, né? Jocélio Luz, Adairton Coleman, o Valdinei Paiva, tá? Um abraço pro o Sérgio Ricardo, que estaria conosco aqui, mas hoje não pôde vir, né? Ele sempre está conosco no Entrevistão. Valeu, Sérgio, um abraço para você. Abraço a todos os amigos ouvintes, pessoal aí da Fornitura HB, aqui no Shopping Plaza, sala 4, bem no centro de Cascavel, na Castro Alves, 3035-1710 ou 988-074011, Fornitura HB. Gilson e Osmar, semana que vem, segunda-feira, estaremos de volta por aqui ao vivo.
0: Um ótimo final de semana a todos, até segunda-feira.
3: Bom fim de semana, até segunda.
1: 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Na sequência, Alexandre Garcia, aí teremos Show da Manhã com Marco Antônio Costa. A todos um forte abraço.
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4: Bom dia, você pagou imposto dia 20, vai pagar imposto no fim do mês? Já percebeu o quanto de imposto que você pagou no que você comprou hoje? No quanto de imposto que é descontado do seu contra-cheque? No quanto de imposto que você paga em tudo, na escola dos filhos, na gasolina, no diesel, no gás, na eletricidade? Pois é, juntando o seu imposto com os dos outros, vai dar 5 bilhões para os partidos políticos fazerem a campanha eleitoral deste ano. 5 bilhões. Você não tem a menor ideia do que seja isso. Né? Talvez você não tenha a menor ideia do que seja 1 milhão ou 5 bilhões. Né? São 5 mil milhões. É uma coisa incrível. Né? Então, o que, que você acha da ideia de que o partido devia viver sustentado pelos seus seguidores, pelos seus associados, inscritos, né? E não por... Como é que eu vou pagar imposto que vai ser usado no partido que é o adversário do meu partido? Né? Não faz sentido. Mas fizeram essa lei. Além dessa lei, a Câmara dos Deputados aprovou um limite de multa para o partido que não prestou contas desse dinheiro que é seu também, né? E que partido que ficou devendo, que tem 15 anos para pagar, quer dizer, gastou mais ainda do que recebeu, administrou mal o nosso dinheiro, quer cargo de governo e administra mal o próprio dinheiro do partido. Imagina que loucura isso. Então, é um absurdo, né? É um absurdo. Eu queria comentar com vocês esse absurdo, porque a gente está num tempo em que se fala em bilhões, milhões, né? Contrato com a família de Alexandre de Moraes, 129 milhões. Aporte no Taiaiá do Toffoli, 35 milhões. Ciro Nogueira, agora, mais 14 milhões. Lewandowski recebeu 6 milhões. É sim, patrocínio do filme também, lá do Flávio, sobre Bolsonaro. Né? Parece que o Vorkaro entrou com 12 milhões de dólares. Né? Então, é muito dinheiro aí. E eu acho que é um dinheiro que vem de gente que não suou. Porque o dinheiro correto é aquele que vem, é resultado do trabalho. Pode não ser o trabalho físico, o trabalho corporal, mas o trabalho mental também. Mas o trabalho legal e honesto. E a gente vê aí a dona Deolane, tem 20 milhões de seguidores essa mulher, já tinha sido presa, Deolane Bezerra foi presa de novo ontem pela Polícia Civil de São Paulo, lavagem de dinheiro para o Marcola, para o PCC, gente, é o crime tomando conta. Foram bloqueados dela 327 milhões, mais 17 veículos, que a notícia diz veículos de luxo. Eu duvido que tenha lá um Rolls Royce, um Maybach, né? Um veículo realmente de luxo, porque eles põem veículo de luxo. É veículo mais caro, mas não é veículo de luxo em geral. Né? 4 imóveis. Gente, isso que eu não estou falando do dinheiral que roubaram de 4 milhões de aposentados, roubaram 6 bilhões dos aposentados. Tem um que está preso, tem outro que está envolvido, que é o filho do Lula, que está aqui na Espanha. Né? Então, gente, esse é o Brasil. Imagina se eu for contar para os espanhóis, aqui eles não vão acreditar que haja tanto dinheiro, tanta riqueza nesse país e haja tanta pobreza. E haja um povo, uma maioria do povo que paga imposto, que trabalha, que é honesta, né? E que é explorada por essa gente que ocupa cargos para ganhar dinheiro. Né? Eu conheço a história de muitos, né? Não é só na área federal, na área municipal também e na área estadual. Infelizmente é isso. De Saragossa, Espanha, Alexandre Garcia.
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8: 10:01.
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15: Olá, sou Suzane Pascoal, médica dermatologista, e hoje quero conversar com você sobre algo que muita gente enfrenta no dia a dia: a acne na vida adulta. 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

0: Muito bom dia, Minas Gerais, bom dia, Brasil. Meu nome é Marco Antônio Costa e eu tenho a honra de receber cada um de vocês nessa sexta-feira, dia 22 de maio, 10 horas e 8 minutos da manhã, aqui no canal do Fio Diário, no canal do Marco Antônio Costa, no X também e nas rádios em nome da 92.3 Estúdio FM de Cascavel e várias outras rádios que nos retransmitem. Queria dar um grande bom dia para vocês, porque hoje nós temos um programa muito especial. Nós temos um grande amigo, monstro do direito, monstro da denúncia, uma cabeça que está focada em entender os dilemas do Supremo Tribunal Federal e como resolvê-los com muita elegância lá. 14 graus, ele falou para mim de manhã que estava fazendo 13 graus lá, mas Rodrigo Marcial, bom dia, meu amigo, como é bom ter você aqui no programa. Tudo bem com você?
1: Graças a Deus, meu irmão. É um prazer. Você sempre rasga elogios, eles são indevidos. Se os programas são especiais, todos eles aqui no Fio Diário, é por conta sua, Marco, meu amigo. E sim, frio aqui de Curitiba, mas com um calor ardente para resolver esse nosso país, trazer justiça de volta para ele, e passando, é claro, pelo seu programa. Meu irmão, um prazer sempre.
0: O prazer é todo meu. E daqui a pouco o Adrilli chega, eu já preciso pedir para vocês o like. Eu sempre esqueço de pedir o like para todo mundo que está aqui acompanhando a gente. E também fazer um pedido especial para quem já vai entrar no grupo de WhatsApp da nossa caminhada. Começa hoje lá em Lambari. Iremos para Lambari para fazer um encontro lá no PB, no posto do PB. É posto do PB, é isso aí. E chamar vocês para acompanhar a nossa caminhada, os dilemas, os bastidores, o que está acontecendo, as dores. Vou falar que vida de pré-candidato é cheia de dores, meu amigo Rodrigo.
1: Eu sei bem.
0: E os bastidores, eles são mais picantes que os de uma novela mexicana maluca. Mas faz Pabi. Pabi me corrigiu. Mas eu falei Pabi, né? Ou Peba? Não, não sei. Epa. Não, Pabi.
1: PB, você falou?
0: É, PB. É, eu falei PB. Pabi. E então hoje a gente começa a Lambari, depois a gente vai passar por São Lourenço, a gente vai também para várias regiões do sul de Minas, Poços de Caldas, várias cidades, Itajubá. Então, se você quer saber do nosso roteiro para acompanhar também do que está acontecendo no bastidor e também qualquer forma de ajudar, nós temos o nosso QR Code aí. Eu preciso tirar essa inteligência artificial. Tá muito estranho isso daí. Eu acho esse cara estranho. Não gosto desse cara, não. O QR Code que está no WhatsApp ali, se você está vendo pela TV ou no Instagram, você pode entrar no destaque. O primeiro destaque tem lá o WhatsApp. Então, todos intimados e convidados para participarem. Eu vou falar para vocês, cuidado, porque esse negócio vicia. E você tem que tomar cuidado, né, Rodrigão? É viciante. E daí, a hora que você vê, você está o dia inteiro falando sobre acordos e pessoas e bastidores. Você tem que ter um tempo para ler, para ver um filme, para extravasar. Eu preciso de filmes bons e músicas boas para ficar organizado

0: né, Rodrigão?
1: É muito difícil, cara. Tô há 10 anos nessa, desde a minha primeira campanha lá em 2016, e cada vez mais a gente mergulha. E daí, agora com uma filha pequena, com o piá que tá por vir, um filho que vai nascer agora em julho, uma esposa que, claro, com todas as dificuldades da gravidez, de fato, a gente tem que separar um minuto, senão faço que nem o meu parceiro aqui, inclusive o dono desse estúdio, o Thiago Branco, um dos maiores gestores de tráfego do nosso país, que o cara simplesmente não dorme. Fica uma, duas, três noites sem dormir, Marco. É sobre-humano o trabalho que a política coloca nas costas de quem é apaixonado por isso, como eu sei que você é, como eu também sou. E é importante a gente ter realmente a família perto, o livro da cabeceira, nem que seja para dar uma lida 15, 30 minutos, para tirar um pouquinho a cabeça. Ainda mais num país como o nosso, que tem tanta coisa para fazer. Aqui no estado do Paraná, tem tanta briga para comprar. E nem falamos de Brasília, então, que é ainda muito mais. E se a gente não tira a cabeça disso, ficamos completamente malucos.
0: A gente enlouquece e tem que rezar, tem que respirar fundo, pode meditar um pouco, vai para a varanda, olha para o céu, sabe? O tipo de notícias aqui no Brasil, ele é. Isso mexe, viu? E outra coisa, não é só você se tornar uma pessoa rabugenta. Eu sou rabugento meio que naturalmente, no trânsito, principalmente, mas quando você vê a situação, olha, isso daí me deixa enojado, Rodrigão, sério mesmo. Olha essa Deolane, cara. Tem um vídeo aqui do Tarcísio falando sobre o caso para a gente comentar.
2: Pedido de prisão e a prisão já da suprida Marcola, que estava na Espanha, então uma operação que envolveu a Interpol. A partir do trabalho de inteligência que começou aqui com a Polícia Civil, com a Polícia Penal no estado de São Paulo. É uma operação que inicia, né, com o DEINTER 8, né, o nosso DEINTER, presidente Prudente. A prisão da influenciadora, da Deolane, que tinha uma série de empresas de fachada que fazia essa operação criminosa, que fazia lavagem de dinheiro do PCC. Foi preso também o operador do esquema.
0: E é uma coisa assim, é muito claro que não tem. Rodrigo, você olha para a mulher, você já viu? Acho que o único post que eu vi de alguma matéria quando ela foi presa lá atrás, eu falei, meu, ela é a definição de bandida. Assim. E é isso que deixa todo mundo meio virado da cabeça, né? A gente fica olhando para isso com uma espécie de indigestão. Como é que pode, né? Quantos milhões de seguidores essa mulher tem? Milhões de seguidores, sabe? Isso é um negócio muito sério, porque o Brasil está vivendo, sim, dentro. Na verdade, o Brasil foi sequestrado por um narco-estado. Não existe o poder paralelo, existe o narco-estado brasileiro, Rodrigo.
1: É isso aí. O problema é o exemplo, né? A gente tem um presidente que é ex-presidiário, que foi descondenado, as provas se acumulavam contra ele, é sabido o que fez, os crimes de corrupção, o quanto dinheiro tirou da população, que volta à cena do crime, como afirmado pelo próprio vice-presidente dele. Então, veja a completa desmoralização das instituições. Ontem à noite conversava com a minha esposa. Que quando eu estudei direito, Marco, talvez você também tenha essa memória. Lá quando entrei na faculdade e estávamos sempre em meio de escândalos de corrupção do legislativo, do executivo, porque, enfim, eram governos do PT à época, e nós tínhamos no judiciário um fio de esperança, um fio de racionalidade, uma expectativa de que, ao menos dali, não seria só política. Ali a gente teria a lei, teríamos um juiz concursado e que, na medida que é concursado, é imparcial e poderá julgar. E foi o que vimos durante a Lava Jato, inclusive, né? Então, existia uma confiança no judiciário. O problema é que hoje a própria justiça tornou-se injusta. Os próprios líderes do judiciário são envoltos de escândalos de corrupção, em que a esposa de um recebe contrato de 129 milhões de reais para fazer negócio com um banco investigado, em que ministros veem os seus filhos se tornando desembargadores, em que você vê empresas se formando, como é o caso do Toffoli, entre representantes eleitos e um ministro do STF. Então, a própria justiça foi corrompida. O que vamos esperar daquelas almas que não são virtuosas, daquelas almas que nunca seriam heróicas, quando vem o exemplo vindo de cima, elas vão querer só se aproveitar. Você vai ver vereador à torta e à direita fazendo esquema de rachadinha, vai ver vereador e deputado mexendo em emenda, todo mundo se sente no direito. Você vai ver desembargadores, os tribunais de justiça, moldando a letra da lei para receber mais dinheiro e receber acima do teto constitucional. Agora, a influenciadora acha que pode ir além, que ela pode mergulhar no que há de pior do crime organizado, daqueles que matam não só com uma arma, mas matam com a droga que vendem no país e trazem esse desastre que nós vemos de zumbis pelas cidades do Brasil inteiro. E ela se sente agora na liberdade, na tranquilidade de servir como um caixa, como um instrumento, como um meio para desempenhar essa função de tesoureira, o caixa do crime organizado. Enfim, o exemplo vem de cima e permeia a sociedade inteira. Se a gente não mudar o que está lá em cima, como você pode fazer, Marco, a gente dificilmente vai ver uma melhora naquilo que está embaixo.
0: Sem dúvida, Rodrigão, e a gente tem que trabalhar para essa melhora, Adrilho Jorge. Bom dia, nosso poeta, vereador federal. Mineiro,
3: bom dia, São Paulo. Rodrigo, bom dia, Marco Antônio, bom dia, telespectadores queridos.
0: Mineiro paulistano ou mineiro paulista, Adrilles?
3: Eu sou do mundo, rapaz, mas Minas é minha, ao contrário disso.
0: Oh my God, ele é o imperador de Minas Gerais, o Adrilles.
3: Minas é minha e eu conquistei São Paulo.
0: Adrilinho, vou colocar um vídeo para você. Mamãe venci na vida, estou com Lula. Olha isso, Adrilles. Bonitinho.
4: Eu gosto de bandido, gosto de advogar pra bandido. Ó, doutora, a casa caiu, eu fiz mesmo. Eu gosto disso, meu filho? Então...
5: Ô, mãe, venci na vida. Olha que gato.
6: Vai tá estourado.
7: Influenciadora Deolane Bezerra foi presa por suspeita de lavagem de dinheiro.
6: Vai tá estourado.
0: Jesus Cristo, eu fiquei até desorientado com essa música do Post também. Já tenho paura de funk, Adrilles.
3: Estética ruim, uma coisa precede a outra.
0: É isso aí. E Adrilles, me explique o que é o fenômeno Deolane dentro do petismo e no ambiente do narco-estado nacional.
3: Cara, parece um exagero. Perdão. Parece um exagero sociológico, eu vou dizer. Mas o fenômeno que explica Deolane explica exatamente a ascensão de Lula ao poder. E o que eu quero dizer com isso? Um país que tem como uma das suas principais influenciadoras a Deolane, que tem associação direta com o tráfico, que sempre disse de maneira clara, antes dela ser julgada exatamente associada ao tráfico, que gostava de bandido, gostava de advogar para bandido, e gostava do próprio Lula, que eventualmente também é pelo menos um projeto de bandido que foi condenado por banditismo, até por corrupção e lavagem de dinheiro. Se você tem uma série de pessoas que idolatram esse tipo de gente, que é associada ao narcotráfico, se você tem uma série de pessoas que idolatram influenciadores como MC Oruan, MC do Povo, que fazem apologia à criminalidade, se você tem uma estrutura social de grandes, de uma enorme quantidade de pessoas que eventualmente têm apreço pela marginalidade. Se você tem uma enorme quantidade de pessoas que têm apreço por influenciadores que não fazem nada da vida, apenas ostentam uma vida de luxos, de riquezas, de futilidade, que vai até da Virgínia até a Deolane, é claro que você tem um ambiente propício a que você construa um Estado com pessoas que representam o nada que a Deolane é. O nada é o território fértil de Satanás na mitologia cristã. E é claro que esse vazio, que essa mediocridade, representadas tão bem pela Deolane, vai culminar na ascensão do lulapetismo, vai culminar numa ditadura do judiciário, vai culminar num judiciário que solta, é lânguido e é complacente com o narcotráfico, ainda que a Deolane tenha sido presa exatamente por esse tipo de associação, mas é duro É absolutamente duro com senhoras com bíblias e batons na mão. É duro com pessoas que dizem que a Erika Hilton ou qualquer outro transexual é um homem biológico. Ou seja, essa mediocridade que gera a construção de uma influenciadora vazia, que diz abertamente que ama traficantes, que ama criminosos, que ama o Lula e não faz nada a não ser se transformar numa influenciadora do vazio. Ela que foi alçada a influenciadora simplesmente por ser casada com mais um funkeiro. Ou seja, você cria uma sociedade decadente, uma sociedade sem grandes valores, sem uma grande arte, sem uma grande cultura. Não tem, por pressuposto, uma grande ética. Uma estética pobre, vagabunda, é exatamente a tradução de uma ética pobre e vagabunda de grande parte, não toda, graças a Deus, não toda a sociedade brasileira, mas que promove pessoas como Deolane e que promove pessoas como Lula, como Alexandre de Moraes. Ou seja, judiciário pífio vagabundo, governo pífio vagabundo. E essa coisa do pífio vagabundo, é interessante fazer essa análise sociológica, é o terreno fértil para o mal. Porque o mal se alimenta, como diz Santo Agostinho, da não substância. A Deolane é uma não substância, que é amalgamada com o crime. O Lula é uma não substância, amalgamado com o crime. E aí, os grandes criminosos aproveitam desse vazio e gerem o Paris. É isso aí.
0: Isso que o Adriles falou, eu estava comentando ontem num jantar em BH. É, aliás, um abraço para o Homero, um abraço para todo mundo que estava no jantar.
3: Manda um abraço para o Homero também.
0: Abraço para o Homero. O Adriles conhece e já foi nos jantares do Homero. É isso aí. Obrigado, Homero, Dani, toda a equipe, todo mundo que estava lá. Muito feliz de ter o apoio de vocês. Obrigado pelo carinho de me receber também. E a gente estava falando sobre a teoria das janelas quebradas. É, e quando o Adriles fala da estética, eu vou pegar um exemplo de estética aqui para vocês. A Deolane do Amazonas. Lembra lá, não? Deolane do Amazonas. Lembra disso? Mulher de líder do Comando Vermelho esteve com Boulos e Janones. Luciane Barbosa, a dama do tráfico amazonense, também foi recebida pelo Ministério da Justiça duas vezes neste ano. E daí eu quero aproveitar sempre para pegar esse cara aí. Põe a foto desse maluco aí, ó. Põe a foto. O Adriles estava falando de semiótica diabólica. Põe a foto que estava ali da capa dessa matéria do Poder 300. Olha. Olha a cara desse Janones. E, ó, eu vou falar, não é pela cara dele, não. Eu não quero zoar o Janones. Mas é só um ponto importante. Esse cara... eu fico muito chateado de ver que tem mitômano compulsivo, mentiroso, descarado, deslavado, cara de pau, que xinga todo mundo. Ele tava xingando o Neymar de vagabundo. Esse débil mental, ele fala qualquer coisa pra aparecer... E o que me deixa triste da estética desse cara e da maneira como ele apresenta e vomita as suas falsas ideias é a atração que isso tem, sabe onde? Dentro da esquerda. E tinha gente falando, quando esse cara ainda não era conhecido, esse Janones, que ele poderia ser o cara da direita, falando desse jeito. O cara que não sabe quem é o presidente da Argentina, o cara que não sabe, acho que nem onde fica a Argentina, e um cara que só ataca. O cara não propõe nada, ele só quer criar tumulto. Ele é um louco, é um cara que tinha que estar num hospital psiquiátrico. Todas as propostas dele são radicalizadas, tudo que ele fala é radicalizado. Ele não está interessado em nada. O cara é só um bichinho da destruição aí da esquerda. E a gente tem que ficar atento, tá? Porque essas máquinas. Ele é um exemplo de como a esquerda gosta de trabalhar para movimentar a rede social. É o vale tudo da rede social, esse Janones aí. Então mas é triste ver que um cara desse tem até alguns seguidores, sabe? Uma pessoa dessa não tinha que ter nada de seguidor. Acho que nem a família dele segue ele, entendeu? Nojento isso. Mas tudo bem. Vamos lá. Nós temos o Batoré Alconhonho. Você conhece o Batoré Alconhonho, Adriles?
3: Não.
0: É óbvio. O Alcolumbre tem um recado para você, Rodrigão. Sobre a CPMI do Banco Master. Presta atenção.
8: O governo deve enviar de novo o nome de Messias. Você acha que tem espaço para votar?
9: Não posso te responder essa pergunta.
10: Por que, presidente? Tem alguma possibilidade de falar sobre a CPMI do Master em eventual próxima
9: edição? Essa é a segunda que eu não posso responder.
10: E qual que o senhor pode?
9: Eu vou pensar numa aqui. Pronto, vou responder. Eu. Isso. Vou responder uma muito boa para vocês. Vocês me deram uma excelente ideia. Eu estou muito feliz hoje pela decisão do Congresso Nacional Brasileiro em podermos dar condições aos municípios brasileiros mais de 5 mil acessarem recursos importantes para a construção de escolas, de estradas, de creches, de unidades básicas de saúde, poder fortalecer os municípios brasileiros.
0: Basicamente, ele está falando que não vai instalar a CPMI do Banco Master porque blá, blá, blá. E é isso. Entendeu? São os municípios que precisam de atenção, Rodrigo. São os municípios que precisam de investimento. Ele é um municipalista.
1: Cínico, né? Tem que ter muito estômago para aguentar ouvir esse fascínora falar, porque o que acontece com o nosso país hoje é culpa dele. Ele diz que está preocupado com o desenvolvimento dos municípios, de trazer recurso público, que é dos próprios municípios, de volta para construir a escola, e não está preocupado com o mínimo que se precisa para ter o desenvolvimento de um país, da liberdade daqueles que foram presos injustamente, daqueles que tiveram seu dinheiro roubado pelo sistema financeiro por meio de um banco master e que, por conta disso, não tem condições de arcar com o custo de uma escola particular, de uma saúde que efetivamente atenda aos anseios da população. E ignora que o papel dele nisso tudo é um papel de apatia, um papel de isenção, como se não tivesse nada acontecendo com o Brasil, como se não tivéssemos dezenas, centenas, milhares de brasileiros presos, outros com medo de falar o que pensam. Você sabe que por muitos anos, Marco, eu fui professor de economia, que também fui professor de direito, mas a minha paixão sempre foi a economia, e por muito tempo a minha pauta principal, aquilo que eu defendia, era ver o desenvolvimento do nosso país. Eu acreditava que se me tornasse um presidente do Senado, como é, infelizmente, Davi Alcolumbre, eu eventualmente conseguiria transformar o nosso país em um país de primeiro mundo, um país desenvolvido, e erradicaria a pobreza, não porque trago migalhas de Brasília, mas porque as pessoas trabalham. E ao final dos últimos anos, ao final das contas, aquilo que eu mais falo, aquilo que eu mais trabalho, não é mais a economia, não é mais o direito de você abrir tua empresa, conquistar seu negócio, conquistar tua vida, é o direito de falar, é o direito de você ter uma lei a ser respeitada, é o direito de ter as instituições funcionando, mas elas não funcionam por causa daquele cara ali. É esse tipo de figura que tem que ser expulsa da vida pública, porque, além de tudo, se tornou absolutamente cínica, com um sorrisinho no rosto, para não responder as perguntas que realmente importam e fazer cortesia com chapéu alheio de recurso que não é dele, foi tirado da própria população e agora possivelmente volte uma fração disso.
0: Exatamente isso, Adriles. A cara de pau desse malandro aí, que também, né? E eu sinto o cheiro do ralo do Amapá, Adrilles Jorge. Qual foi o valor? 400 milhões dos fundos de previdência que estão vinculados com a CPMI do INSS, também com o Banco Master. Tem um elo ali conectando, Adrilles Jorge. E é por isso que não tem interesse? Ah, não é interesse de ninguém. Não é interesse do governo, não é interesse do Lula, que é conselheiro do Vorcaro, não é interesse... Acho que ele está fazendo o quê? Se autopreservando ou preservando o sistema como um todo, Adrilles?
3: Bom, ele é o sistema como um todo, né? Ele é parte integrante e ele é a principal parte do sistema. O sistema carcomido pela subrepresentação eleitoral, por exemplo, já que a gente está nas vésperas das eleições, em que gente do Piauí, do Amapá, do Maranhão, no Acre, manda do Brasil. Nada contra esses estados, mas são exatamente super representações pelo sistema político que faz com que uma pessoa como Alcolumbre seja presidente do Senado, um homem vindo do estado do Amapá, que tem 100 mil habitantes ou coisa do tipo assim, que não representa praticamente nada no PIB brasileiro. Uma subrepresentação que faz com que um centrão fisiológico, ele estava falando exatamente, né? Dos municípios, o centrão fisiológico responsável pela manutenção da miséria dos municípios, sobretudo do norte e nordeste da região do Alcolumbre, e que tergiversa sobre mais um escândalo gigantesco de corrupção, pior, um escândalo gigantesco de corrupção que tirou dinheiro dos mais pobres, dos aposentados, da população mais frágil, gente que ganha 1, 2 salários mínimos, uma coisa horrorosa. Isso é para manter exatamente, por exemplo, o salário do Lulinha, associado ao careca do INSS, isso é para manter um sistema de corrupção que graça no Brasil, desde petrolões, mensalões, desde os maiores escândalos de corrupção da história da humanidade, que juntos tiraram quase que R$1 trilhão, somando tudo, do bolso do brasileiro, para exatamente o quê? Salgar os bolsos de deputados, senadores, partidos inteiros, como é da face do Alcolumbre. A questão que se coloca é simples assim. Você tem um escândalo, você tem um escândalo percebido pela população brasileira como uma coisa cruel, de tirar dinheiro, de roubar dinheiro de aposentado. Você tem a necessidade de uma CPI do Banco Master que se entrecruza com esses escândalos através das fraudes financeiras promovidas pelo Vorcaro, que tirou também dinheiro de aposentado. Ou seja, é um sistema absolutamente que tem inúmeros tentáculos. E o principal deles é o Alcolumbre. Esse polvo que é o sistema tem talvez a cabeça o Alcolumbre. É o homem que senta em cima de pedidos de impeachment, é o homem que senta em cima da CPI do INSS, é o homem que senta em cima da CPI do Banco Master, é o homem que senta em cima de todas as possibilidades de investigação, de crime, de autoritarismo, de crime de financeiro, de crime de corrupção, porque talvez ele seja um dos tentáculos dessas organizações criminosas do Brasil. Talvez não, talvez é um eufemismo.
0: Né? Ele é parte integrante. É engraçado isso, é que nem quando o pessoal vira e fala, o Vorcaro corrompeu. Não. Tem corrupção ativa, tem corrupção passiva, tem prevaricação, tem organização criminosa, tem lavagem de dinheiro, tem advocacia administrativa, tem tudo. Tem tudo. O que você pega o Código Penal, dá uma chacoalhada, joga assim uma penca de artigos e você vai ver o Supremo Tribunal Federal em todos eles, os ministros. E o Alcolumbre faz parte da organização, o PGR faz parte da organização. E eles estão tratando todo mundo como um bando de idiota, rindo no corredor do Senado, que nem ele fez agora. Se é menor, o cara não fica nem vermelhinho, não fica o Alconhonho. Então, quer dizer, gente, a briga pelo Senado é a briga pelo futuro do Brasil, a briga pela Câmara também. A gente tem que lotar esse Congresso Nacional de pessoas dispostas a reconstruir esse ambiente de terra arrasada. Não dá para aguentar Janones, Alcolumbre, não dá para aguentar Hugo Mota. Esse pessoal tem que ser completamente expulso da vida política e também tem que ser apurado criminalmente tudo que esses caras fizeram, de abuso de poder, organização criminosa, de lavagem de dinheiro, a tráfico de influência, tudo isso daí. Mas vamos lá, que tem o Moída Grande hoje e temos a Nini Borges, vão ter a honra de bater um papo com a Nini, muito legal. Tem gente que chama de Nine ou só é Nini mesmo? É Nini, Adriles? Nine.
3: Não sei.
0: É Nine ou é Nini?
3: Ela vai responder. Nine é esquisito, lembra o Lula. Não, deixa de
0: só. Não, só Nini. É, fica Nini. Nini, desculpa, Nini, mas. Olha só. Nós temos aqui. Pode colocar, Matheus, a matéria 4: rejeitos de Vorcaro. Polícia Federal rejeita delação de Daniel Vorcaro. Vou colocar o vídeo para vocês.
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8: E agora a gente conversa com Pamela Andrade. Pamela, a palavra submissão causa muito desconforto. Submissão é sinônimo de opressão?
9: Então, Vivian, ótima pergunta. Quando a gente fala sobre submissão, isso traz para muitas mulheres, de fato, não só o desconforto, mas essa resistência. Então, a primeira coisa que a gente precisa entender em Efésios 5, antes de falar sobre a submissão da mulher, a Bíblia vai falar sobre a necessidade de sujeitarmos uns aos outros. A gente nasce sendo submissa. Então, a partir do momento que você nasce, você vai ser submissa a uma hierarquia familiar. Então, primeiramente, você vai ter que se submeter aos seus pais. Depois, você vai se submeter dentro do ambiente social a uma professora. Ou se você vai fazer uma compra no supermercado, você é submissa às regras do ambiente. Você vai ter que pegar a fila, você vai ter que aguardar ser atendido, independente do seu cargo, independente do que você é. Você vai ter que se submeter àquele lugar. E, na verdade, eu vejo submissão da mulher como cuidado de Deus. Eu vejo realmente como proteção da mulher. Então, hoje a gente vê muita mulher sobrecarregada porque realmente ela tá pegando um lugar que não é dela, com essa dificuldade de se submeter ao propósito e, de fato, ao papel e lugar que ela foi criada pelo próprio Deus. Então, a submissão, ela é cuidado de Deus, proteção do Senhor para nós.
8: Concordo plenamente com você, Pamela. À luz da Bíblia, a palavra submissão está relacionada à ordem e harmonia, e não à desvalorização.
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11: Olá, aqui é Celso Romanqui. Esses são alguns dos destaques da edição impressa do jornal Preto no Branco. Cascavel projeta futuro com novo contorno norte. Promotor pede que investigação sobre empresas e familiares do ex-prefeito Leonardo Paranhos continue na primeira instância na 4ª Vara Criminal de Cascavel. Presidente da Câmara, Thiago Almeida, diz que comandante da Transitar deve merecer salário de R$ 21 mil ou pedir demissão. Ex-secretário das Cidades, Guto Silva, oficializa pré-candidatura ao Senado. Cascavel Futsal faz clássico contra o Pato pela Liga Nacional. E pela Série D, Cascavel enfrenta Cianorte fora de casa. No Giro por Cascavel, contribuintes podem pedir isenção do IPTU a partir de segunda-feira. Tem ainda a coluna Variedades e a coluna de Alceu Esperança. Leia, assine, anuncie no jornal Preto no Branco.
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0: já estamos de volta com o programa Show da Manhã, aqui na Rádio Estúdio 92 FM.
1: Porque eu tenho um desafio a fazer. Eu quero Daniel Vorcaro e Augusto Lima sentado naquela CPMI, falando qual é a relação que eles tinham com Flávio Bolsonaro. E também qual a relação que eles tinham com Lula. Qual a relação que eles tinham com Alexandre de Moraes. Porque eu não tenho nada a temer. Eu não tenho nada a esconder. Estou desafiando aqui a esquerda brasileira. Vocês têm medo dessa CPMI. Nenhum de vocês assinou. Eu assinei todas. Porque não tenho nada a esconder. Porque tem uma grande diferença. Vocês entendem muito de corrupção. O que foi Mensalão? Mensalão, compra de votos de deputado na mala. Aqui no Congresso Nacional. Governo, PT. Petrolão, um assalto à estatal amada pelos brasileiros, que é a Petrobras. Só, segundo os cálculos da Lava Jato, estima-se em 42 bilhões de reais o roubo na Petrobras. Governo Lula, PT, escândalo do roubo dos aposentados do INSS. Uma excrescência, além de roubar a esperança da nossa juventude. Mais uma vez, o governo do PT roubando os nossos aposentados.
2: Bem, aqui a gente tem, na verdade, o Matheus colocou a matéria anterior também, e tem um advogado explicando que pode ter levado a recusa da delação de Vorcaro em seguida, mas deixa eu ouvir você, Rodrigo, sobre essa questão também, porque, de novo, a gente está falando da CPMI, eu já tinha encerrado esse assunto, mas só se nenhum petista assinou a CPMI do Banco Master. Ninguém da esquerda assinou.
3: É o famoso duplo critério, né? Historicamente, a gente vê isso acontecendo aqui no Brasil, inclusive em relação ao governo militar. Compara-se o governo militar às piores ditaduras da história da humanidade. Se esquece apenas que essas piores ditaduras são a maior parte delas de esquerda. Então, o Flávio Bolsonaro traz o ponto válido. E eu tenho um comentário, inclusive, sobre toda essa situação que eu ainda não tornei público, porque, vou lhe dizer, é uma bagunça só essa questão de ter conversado com o Vorcaro e depois ter ido conversar com ele mesmo depois da prisão domiciliar. Mas eu quero voltar ao ponto anterior. Compara-se governo militar brasileiro com ditadura nazista e sempre se esquece das ditaduras soviéticas. Compara-se, sim, a tragédia que foi perder 400 vidas ao longo dos 21 anos de ditadura militar aqui no Brasil, mas se esquece que, para alcançar o poder na Rússia, na China, morreram milhões de brasileiros. Brasileiros não. Morreram milhões de cidadãos dos seus respectivos países. E a falsa equivalência que existe de uma manifestação crítica de Jair Bolsonaro sobre as vacinas com os crimes terríveis que faziam os próprios petistas, aí sim, aqui no Brasil. Se esquece da tragédia que foi a segurança pública brasileira, matando dezenas de milhares de brasileiros sem uma resposta do governo do PT, e foca-se apenas naquilo que traz uma reportagem, chamando a atenção de todos para aquele tema. E aqui temos isso mais uma vez, e o Flávio faz isso de uma forma muito inteligente. Ele traz, veja, vocês estão me acusando de estar cometendo uma atrocidade jurídica, estar fazendo algo que seja um absurdo legal, enquanto quem efetivamente rouba são vocês. Aqui eu estou falando de uma situação, de uma iniciativa particular, estou falando de uma situação de um filme que não envolve dinheiro público. E por isso eu estava conversando, buscando financiamento. É ilegal? Não é. E daí entra aqui a minha crítica. A mulher de César não basta ser honesta, ela tem que parecer honesta. E eu uso isso na minha vida pública o tempo inteiro. Se eu sei que tem uma situação dessa, se eu sei que, porventura, poderia ter um problema relacionado à minha atuação no passado, o que eu deveria ter feito? Eu deveria ter saído às claras desde o início. Eu não deveria ter mentido. Se efetivamente tinha mensagem, e como demonstrou-se, e ele mesmo reconhece que tinha, isso já deveria ser sabido pela população brasileira. Porque senão a sensação fica é de que eu estou sendo feito de trouxa. Eu como cidadão, eu como brasileiro, eu que quero ver uma direita eleita. Então, eu não consigo assistir vídeo do Flávio e não ficar incomodado. Essa é a verdade, Marco. Eu tenho muitos amigos que me criticam por essa posição, mas é a verdade. É o meu sentimento. Eu também sou eleitor. Eu também sou multiplicador, eu quero fazer voto para a direita, mas eu preciso que a liderança se ajude e seja o primeiro a reconhecer os erros antes que eles venham à tona. Será que existem outros? Não sei. Agora eu tenho a desconfiança, a preocupação de que existem. E eu só vou saber por uma mídia esquerdista e ele depois vai reconhecer, inclusive, esse próprio erro. Enfim, esse é o meu ponto.
2: É, a gente falou de problemas de comunicação que devem ser resolvidos e, enfim, Adrilho Jorge, qual que é o teu take nisso daí?
4: Olha, eu entendo a crítica do Rodrigo. Eu entendo a preocupação do Rodrigo. Talvez o Flávio devesse realmente ter antecipado esse tipo de reunião com o Vorkaro, que é um homem que distribuía dinheiro para todo mundo, como banana, porque ele queria exatamente se locupletar no poder, algum tipo de proximidade com o poder. Mas eu só acho que a gente não pode cair no relativismo pernicioso que é o que o PT quer, que é o que o lulopetismo quer e que é o que o STF quer. O Flávio, até o momento, não tem nada, nem sombra de ter cometido nenhum crime. Ele simplesmente pegou dinheiro de um banqueiro, um empresário, no caso, para financiar um filme sobre o pai dele e cobrou esse banqueiro. Ponto. Isso é diferente de mensalões, isso é diferente de petrolões, de escândalo do INSS, isso é diferente de um político, por exemplo, nem é de esquerda, receber mesada de um banqueiro corrupto, sabidamente corrupto, nesse momento, agora, nesse ano, para fazer uma emenda parlamentar que viesse a beneficiar o banco desse banqueiro corrupto. É diferente de um juiz de Estado, de um juiz do Supremo, receber dinheiro para financiar resort ou, através de sua mulher, para fazer lobby desse banqueiro, sendo que esses juízes iam julgar esse banqueiro. Então, a esquerda, de maneira capciosa, compara, joga isso tudo no mesmo trio. Ah, o Flávio Bolsonaro também recebeu dinheiro do Vorkaro, tá vendo? Não é a mesma coisa. E aí, a linha diferencial, falando da pauta especificamente, é o Flávio Bolsonaro, doa quem doer, inclusive falando dele mesmo. Vamos investigar que tipo de relação que eu tenho com o Vorkaro. Até agora, foi só isso. Qual tipo de relação? Ele está pedindo uma CPI. Ele está pedindo uma investigação. Os petistas, à esquerda, querem emperrar essa investigação. Daí você já cria, na cabeça do brasileiro, uma investigação. Falei, peraí, o Flávio Bolsonaro, que é acusado disso, que não fez nenhum crime, que não cometeu nenhum crime, quer uma investigação. Os outros que estão sendo acusados de crime, quer dizer, acusado não, praticamente atestado. Juiz que recebe dinheiro do julgado para julgá-lo, isso é o quê? Isso é suborno. Então, assim, essas pessoas, o lulopetismo, que tem um ministro de Estado, um ministro de Justiça, que recebia dinheiro do Vorkaro, sabe lá Deus para quê? Saiu do governo. Então, quem quer a investigação é o Flávio Bolsonaro. Ainda que você conteste ele não ter dito o que ele poderia ter dito antes ou depois, ele não cometeu nenhum crime. Quem quer a investigação é o Flávio. Quem quer a investigação é a direita. Quem não quer é a esquerda, que está no poder, que está no STF, que está no Legislativo. Eis a questão.
2: Muito bem, deixa eu chamar aqui, eu vou falar uma coisa para vocês, tá? É fogo, tudo que está acontecendo, eu nunca vi tanto pau dentro de uma direita e as lideranças todas, o Caiado não considero liderança, tá? O Caiado tira. O discurso do Zema... Achei errado, achei o timing dele totalmente errado, não tinha nem que ter falado nada, tinha que ter ficado, na minha opinião, não tinha que ter expressado nada, quieto. Eu não acho que... A gente tem uma mania também de querer entrar e microanalisar uma parte e matar o todo. Você tá, Adrilles, tá ouvindo a gente? Não, parou de ouvir. Acho que o Adrilles parou de ouvir. Oh,
4: perfeitamente, vocês estão me ouvindo?
3: Estão me ouvindo?
2: Eu tô falando isso, então quer dizer, eu tô vendo, tipo, então vamos lá. Eu gosto de ser puramente técnico aqui, eu não vou entrar em detalhes que eu acho que são totalmente inválidos agora, inclusive. O Flávio tá pedindo a CPMI do Banco Master, a esquerda não quer, o sistema blindou, tá fechado, ele demonstrou que quer explicar e mostrar tudo. Existe um medo, existe um receio de um cara de direita, filho do Bolsonaro, que foi transformado num espantalho, que foi assassinado pela imprensa, a imagem do Bolsonaro, a reputação do Bolsonaro, para muita gente não foi assassinada. Mas a imprensa quer assassinar os Bolsonaros. E eu não estou entrando no mérito aqui de disputas internas dos filhos, tá? Eu estou aqui falando da intenção da imprensa até o ano passado era esse. Aí hoje bom, tem uma ramificação de problemas e disputas dentro da direita também, que se mistura com isso. Então, assim, a gente precisa que essas lideranças consigam se enamorar neste momento, porque elas não estão sozinhas. O Flávio não é o Flávio. O Flávio é um grupo gigante de deputados federais, de deputados estaduais, de pré-candidatos a deputados federais, de pré-candidatos a deputados estaduais e assim por diante. Assim como o Zema também tem uma chapa forte de deputados federais, de senadores competitivos. Então, eu realmente acho que a gente tem que concentrar a energia em o que a gente pode unir. Deixa para bater só na esquerda. Eu entendo o negócio que o Rodrigão colocou, tipo, a falha da comunicação. Tem falha na comunicação, tem que se adiantar aos fatos, e esse é um dever de todas as lideranças. O Zema falhou demais na comunicação. Aí ele começa a acertar com os episódios lá dos intocáveis. Pô, foca nos episódios dos intocáveis. Não vira pro lado. Foca ali, vai, caminha, que depois ajuda, todo mundo ganha. Se caminhar para frente. Não tem que andar para o lado que nem caranguejo. Olha para frente. O teu amiguinho vai apanhar, já está apanhando da imprensa. Você está apanhando também da imprensa, do UOL, do ICL. Vamos focar ali, ó. Mas mas aqui eu não estou... Veja, eu concordo com os dois que estão aqui, entendeu? Eu só acho que o que precisava ser feito era fechar isso daí numa sala. Uhum. Mais coisas na direita deveriam ser resolvidas em salas fechadas, sem celular, né? Sem ser na briga, na bilis, no oportunismo. Né? Vamos resolver as coisas. Olha só. Tem esse vídeo aqui também. Eu vou aproveitar e pedir o like para vocês. Por favor, deem o like. Precisamos do like para sobreviver. Segundo o Aldo Rebelo, o Adriles Jorge é um grande caçador de likes. Aliás, Adriles...
4: Eu falo com você isso aí.
2: Não, mas ele quis dizer você, porque ele te conhece. Ah, e Adriles, eu vi um vídeo seu da Ana Paula Renault, aliás, que bombou, hein, bicho? Quantos milhões de visualizações teve o vídeo?
4: 3, 4.
2: Que maravilha, Adriles. Adriles Jorge viral. Monstro da comunicação brasileira. E Daniel Vorcaro, rejeitado pela Polícia Federal, mas não pela PGR. Vamos ver isso daqui.
5: No caso, como é redigido pela lei 12.850 de 2013, que é a lei justamente de organizações criminosas, no parágrafo 4, lá diz o seguinte, que ele deve contribuir, não é só falar, ele deve
2: não
5: contribuir.
2: Não é esse não, Matheus.
5: Como é que eram os modos operantes da malta, da organização criminosa?
2: É o vídeo da matéria 4. É o vídeo da matéria 4. Pronto, agora vai. Aí. Tá pegando. Vai pegar? Vamos lá. Deixa eu só, enquanto isso, eu vou trazer para vocês uns detalhes, daí eu abro para o Matheus colocar o vídeo. Daniel Vorcaro aceita subir de 40 bilhões de reais para 60 bilhões de reais o valor a ser devolvido em eventual delação com a PGR. Vocês acham que não tem dois guardados em outro lugar, não? Em criptomoeda, como diria Renan Calheiros. E ele está aqui falando sobre... Ó, diante da resistência da Polícia Federal em fechar uma delação premiada com ele, ele está querendo aumentar o valor que vai ser devolvido aos cofres públicos. Agora sim, vou colocar a matéria para vocês. Vamos lá.
5: A PF. No caso, como é redigido pela lei 12.850 de 2013, que é a lei justamente de organizações criminosas, no parágrafo 4, lá diz o seguinte, que ele deve contribuir, não é só falar, ele deve contribuir dizendo como é que eram os modos operantes da malta, da organização criminosa, de que forma que eles operavam, para onde foram os recursos, repatriar os recursos se estiverem fora do país, devolvendo para as vítimas e tudo, mas a delação em si, ela não é uma prova. A delação, na verdade, é demonstrar como chegar à prova e esta prova tem que ser contundente.
2: Olha só. Rodrigão, saúde, Adriles.
4: Amém.
2: Rodrigão, isso é

0: completamente surreal. E eu acho que esse negócio, a segunda matéria que a gente leu antes dessa entrevista do Metrópolis com o advogado, falando sobre condições da delação, quando o cara sai de 40 para 60, Rodrigo, tem muita coisa ainda que a gente não tem a menor ideia que aconteceu. 20 bilhões, cara. 20 bilhões. Você vai me desculpar. Isso daí, muita gente ainda. Agora eu vou ter que repetir o Alexandre de Moraes, só que da maneira correta, né? Muita gente ainda envolvida nesse esquema do Vorcaro. Muita gente tem que ser presa e muita gente tem que ser multada e tem que indenizar os cofres e as pessoas que sofreram com tudo isso. Rodrigão.
1: Porque a gente tem um prejudicado difuso, né, Marco? Porque o grande esquema do Vorcaro era se aproveitar daquele crédito que o Fundo Garantidor de Crédito devolve para os brasileiros. Então, no final das contas, quem saiu prejudicado foram aqueles que investiram mais do que 200 mil reais e vão demorar a ver o recurso recebido. Mas a grande maioria da população não tinha em certificados de dívida pública um valor superior a isso, né? Bastante dinheiro que é devolvido para aqueles que estavam dentro do limite do FGC. Mas no final das contas, quem sai prejudicado por isso é todo o sistema financeiro. Todo mundo vai pagar um pouquinho mais caro, um juros um pouquinho maior por conta da corrupção sistemática promovida por Daniel Vorcaro, pelo dinheiro que foi retirado do sistema financeiro, da confiança que foi quebrada dos agentes, e que isso leva todo o Brasil a pagar conjuntamente. É muito democrática a forma como se dissemina o efeito negativo. É sempre assim, quando é para ter efeito negativo, todos se prejudicam. Agora, o benefício particular desse esquema está aí. A gente está falando de 40 para 60 milhões, bilhões, perdão. Então, pense uma negociação de algo que você vai comprar. Você se recusa a vender alguma coisa sua por 100 reais. A pessoa oferece de primeira 150. O que é o indicativo? É um indicativo que ainda é pouco, né? Ele aumentou 50%. 50% quanto vai devolver desse dinheiro para os cofres públicos, para indenizar o dano trazido ao país. É um indicativo de que se você pedisse talvez o dobro, de 40 para 80 bilhões, ele talvez aceitasse, ou 70 bilhões. Então, os montantes, os valores são tão grandes que é difícil de entender. Para trazer contextualização, Marco, aqui em Curitiba, a capital do estado do Paraná, com seus quase 2 milhões de habitantes, com serviços públicos reconhecidos como um dos melhores do Brasil, a gente não chega em 20 bilhões de reais o orçamento da cidade de Curitiba. Com as dezenas de milhares de crianças na escola, com os mais de 2 milhões, porque tem mais gente registrada no sistema de SUS aqui, da atenção primária da saúde de Curitiba, do que tem cidadão, tudo isso é custeado por menos do que o Vorcaro está aumentando a proposta de devolução na sua tentativa de fazer uma delação premiada. Ou seja, é uma confissão quase que imediata. Então, essa história de que delação ela vai ser um meio para investigar, claro, tecnicamente, nos autos, é isso que está previsto. Mas se você está disposto a devolver 60 bilhões de reais... É porque você tem bastante certeza de que aqueles crimes foram efetivamente cometidos. O montante é tão grande, os valores são tão altos que é difícil de entender a dimensão. Mas eu já trouxe um exemplo. Só do que aumentou de proposta seria suficiente para bancar todos os serviços públicos da cidade de Curitiba por um ano, dos seus mais de 2 milhões de habitantes.
0: Bem, concordo plenamente, Rodrigão. É um negócio, os números são inacreditáveis. E Adriles, essa questão dos números serem uma coisa inacreditável é muito o que a gente está vivendo hoje do Supremo Tribunal Federal com o contrato da Viviane Barsi. É como se o Vorcaro tivesse comprado um lote dentro do STF. Foi loteado. Né, o STF é um grande empreendimento multibilionário e você loteia teses. Os ministros recebem teses da sociedade e essas teses é um fluxo infinito de teses. Olha que lindo.

0: Isso. E as teses sempre são de grupos contra questões jurídicas, ou grupos contra grupos, grupos que vão ganhar, grupos que vão perder, mas o Supremo sempre vai ganhar. O Supremo sempre ganha. E se roubaram, e se chantagearam, e se prenderam velhinha, e se torturam psicologicamente a galera, e se fazem propaganda, e se fazem pacto de cooperação, de tecnologia, de inteligência artificial com a Suprema Corte Popular da China, e se viajam para Davos e falam sobre como eles são magnânimos e incríveis, o Gilmar Mendes não tira a boca do microfone, o Alexandre de Moraes rasgava o verbo, metia o dedo do meio na internet para todo, na internet não, desculpa, no estádio do Corinthians ali, para todo mundo que estava vaiando ele, continuam jogando jornalista, o cara do Maranhão, lá no inquérito das fake news, colocaram o Zema também agora de tabela. Né? É, eu vou sempre voltar para o Supremo. O problema maior é o Supremo. Problemas menores, sim, deputados federais, participações de deputados federais, mas assim, ou de pessoas, aí todo mundo que está envolvido, né, no rolê, mas o eixo, a gente precisa quebrar o eixo e o ciclo criminoso que envolvem PGR, AGU, Executivo e Supremo Tribunal Federal. E as presidências das casas legislativas. Tem um eixo criminoso aqui, ó, que está travando o país. Isso precisa ser quebrado. Muito bem. Perdão. Eu nem lembro se eu estava jogando para o Adrilho, se o Adrilho já comentou essa
1: Eu não
0: pauta.
1: sei qual que é a pauta agora. Até me perdi.
0: É a nova delação do Vorcaro.
1: Ah. Bom, a nova delação do Vorcaro, o que eu posso dizer sobre isso?
0: Não, ele
1: Primeiro.
0: falou o seguinte, ó, você
1: Ah.
0: prestou atenção no que o Rodrigo falou? O cara, eu falei isso
1: Sei,
0: antes. O
1: Marcotó.
0: cara saiu de 40 para 60 bi. Que,
1: Tá.
0: desculpa o meu francês, que merda é essa de 20 bi que apareceu? O cara tá tratando todo mundo como idiota? É 60 ou são 120 bi? Entendeu? Para mim é isso que tá errado já de antemão.
1: Olha, objetivamente, o Vorcaro está querendo poupar pessoas, poupar a si mesmo, poupar a família e quer fazer uma delação premiada de acordo com os interesses do que ele acha que os poderosos eventualmente vão aceitar como delação. Aquilo que o Tancredi, um personagem do famoso livro do Tomás Lampedusa, ele Gattopardo, falava: é preciso mudar alguma coisa para que tudo continue como está. Existe opinião pública que percebe que você tem um banqueiro corrupto que cooptou, deu dinheiro, subornou milhares de pessoas no Estado brasileiro, tá? E aí essa opinião pública, que é uma satisfação, por óbvio, o povo que é uma satisfação, por óbvio. Para não fingirem que não estão fazendo nada, eventualmente o Vorcaro está fazendo uma delação premiada adequada aos interesses de poderosos que eventualmente querem, por óbvio, se safar de qualquer tipo de denunciação, de qualquer tipo de anúncio de crime, não é? Só que não está colando. É o cara que eventualmente quer poupar esse, quer poupar aquele, ou seja, quer poupar o Alexandre de Moraes, quer poupar o Dias Toffoli, sendo que o mundo, o Brasil e o mundo sabem que esse cara deu dinheiro para o ministro para fazer lobby para esse mesmo julgado que eventualmente está sendo julgado por juiz que ele subornou, só para usar um tipo de exemplo. Então você fica uma delação capenga, completamente castrada, completamente lapidada de acordo a interesses espúrios subliminares do próprio Vorcaro e de seus apariguados, por assim dizer, né? Então, essa questão dos valores, 40, 60, 120 bilhões, ninguém sabe para quem que ele deu ao todo, ninguém sabe qual a motivação dele ter dado, ninguém sabe se essas pessoas que foram, entre aspas, subornadas pelo Vorcaro foram absolutamente anuentes em relação a esse tipo de corrupção. Por isso, essa suspeita justificada do Rodrigo da questão do dinheiro para o filme do Bolsonaro, que foi explicada, pelo menos até o momento. Mas a delação do Vorcaro, diante de fatos expostos do Alexandre de Moraes, do Lewandowski, do chefe da Polícia Federal, do Dias Toffoli, está sendo completamente ridicularizada. Porque percebe-se a tentativa de um conluio subliminar entre autoridades que não querem ser expostas pelos crimes praticados. Não se quer uma CPI do Banco Master. Quer-se uma delação? Porque a opinião pública quer, então vamos dar uma delação para poupar os principais envolvidos e, sei lá, queimar esse ou acolá para dar uma satisfação para o público. Você tem o vazamento selecionado de informações que dizem que partiu do próprio Vorkaro. Por exemplo, a questão do Flávio Bolsonaro, do filme do Bolsonaro. Ou seja, tudo conspira para que tudo permaneça como está e se mude alguma coisa. Ou seja, Vorkaro vai ser punido. Até que ponto Vorkaro vai ser punido? Uns dois ou três peixes pequenos podem ser punidos. Podemos crucificar o candidato oponente ao sistema, que seria, entre aspas, o Flávio Bolsonaro, e tudo permanece como está. Tudo está se sendo armado para uma grande pizza com o cheiro e sabor de algum tipo de combate à corrupção. Então, o André Mendonça já rejeitou, a polícia também já rejeitou. Ou seja, a encenação de Vorkaro está sendo pífia, está sendo esdrúxula, está sendo patética. E é nesse sentido que entra nós, entra a imprensa, entra os atores institucionais que são políticos, com consciência real do que está acontecendo, para fazer uma investigação mais profunda disso tudo. Senão, vai, como diz o Tancredi, permanecer tudo como está, mudando alguma coisinha.
0: É isso aí, é isso aí. E eu queria aproveitar e chamar a atenção de todos vocês que estão nos assistindo em vários canais, mais de 5.500 pessoas ao vivo. Agradecer a audiência, pedir para vocês darem um like no canal do Fio Diário aqui, ou do Marco Antônio Costa também, os dois são do YouTube. Mas eu preciso que você que está interessado em acompanhar a nossa caminhada pelo sul de Minas Gerais, se você é do sul de Minas Gerais, quer participar dos eventos, das palestras, dos debates, vai ter debate em Universidade Federal, vai ter palestra, vai ter jantar, vai ter um monte de coisa que a gente está organizando. A partir de sexta-feira, agora eu estou indo para Lambari, vou pegar a estrada e vamos para Lambari. Nosso time está junto. E se você quiser acompanhar também os bastidores e saber o que está acontecendo aqui em Minas Gerais e também no Brasil, né, dentro do nosso grupo, tá aí o WhatsApp no primeiro destaque do Instagram. Entra lá no Instagram, Marco Antônio Costa. Se quiser, às vezes não aparece, né? Mas marco.antonio.costa. E o WhatsApp, para quem tá vendo na TV, tá aqui o QR Code. Então daí é só apontar o celular para a tela que você vai ver. Muito obrigado. E vocês estão intimados para participar dessa.
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3: 11:10.
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6: Dica de hoje, verbo fazer impessoal, quando indica tempo transcorrido ou temperatura. Esse verbo, nessas circunstâncias, não combina, não concorda com o numeral, ou seja, fica sempre no singular. Por exemplo, faz 5 anos que moro aqui. Lá fora, faz 30 graus. Veja, independentemente do número, não há concordância. Sempre no singular. Simples, não é? Eu sou a professora Eleandra Toscan. Para mais dicas, continua com a gente na 92.3 FM.
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0: Eu tenho a honra e o privilégio de poder chamar uma grande especialista, pesquisadora, uma mulher... Sim, se tem uma mulher sóbria, inteligente e elegante nas redes sociais, é a Nini Borges. Bom dia! Agora eu não sei se eu falei certo, porque o Adriles... Opa, deu um bug aqui, bug do milênio. Bom dia, Nini!
10: Bom dia, gente, que vergonha, um monte de elogio. Não esperava.
0: Mas é verdade. É um prazer tê-la aqui, Nini. Bem-vinda ao Show da Manhã aqui do Fio Diário.
10: Obrigada.
0: Lá ao seu lado a gente tem o poeta. Conhece o Adrilli Jorge? Adrilli, você já conhecia a Nini? Ele é maravilhoso. E o Rodrigo Marcial é o homem do dossiê Moraes. É o homem do dossiê Moraes. Se você ainda não tem, garanta já o seu em dossiemoraes.com. .br também não? Só .com?
11: Nos dois, é para caso derrube aqui, caso careca derrube no .com.br, está hospedado lá nos Estados Unidos também para me garantir. Está aí a cópia, aqui atrás de mim.
0: Ó, eu já vou pedir para o Matheus, então, depois a gente coloca também a chamada do livro para a gente também, para o pessoal comprar. Mas, Nini, olha o que está acontecendo na cartilha do SUS. É isso mesmo? Vamos ver... aconteceu faz um tempo, né? Nova cartilha do SUS segue padrão Ericão. O que, que é isso que está acontecendo? Vamos ver o vídeo.
12: Não vamos legitimar agora que o Conselho Federal possa fazer essa discussão, inclusive passando por cima da lei, desrespeitando a legislação. É um absurdo que uma comissão de uma casa legislativa aprove uma moção de apoio a algo que vai na contramão do que diz a própria legislação. Então, sim, esse é um debate do parlamento. O parlamento está fazendo agora, está fazendo olhando para a saúde, está fazendo olhando para os direitos humanos, está fazendo olhando para os direitos das mulheres, meninas e pessoas que gestam nesse país, que merecem ser respeitadas, que merecem ter direito. Sim, pessoas que gestam, deputada, pessoas que gestam, goste a senhora ou não e respeite a minha fala. Mulheres, meninas e pessoas que gestam, na hora de Vossa Excelência falar, Vossa Senhora coloque a sua opinião. Eu não estou aqui pedindo a sua opinião e nem perguntando qual é a terminologia que Vossa Excelência prefere ou quer. Estes são os termos que eu uso. E goste a senhora ou não, para além da identidade mulher cisgênera, existem outros corpos que também gestam. E isso não depende da senhora.
1: Outros corpos que gestam?
0: Meu Deus do céu. A gente está numa nova biologia.
1: Que gestam? Eu não sei, não.
0: Adriles, é alquimia misturada com biologia, misturada com a caderneta da gestante do governo Lula sugerindo aborto e citando pessoas que gestam. Ou seja, não é o Ericão que decide ou o Felipe dos Santos que decide.
1: É a vida.
0: A própria terminologia dele. Primeiro que é a vida, né? E é o mundo e é a realidade circundante, e é a boa fé e a honestidade intelectual de reconhecer as coisas como elas são pela sua natureza. E se você não sabe, vamos descobrir a natureza das coisas. Ó, a filosofia está aí para isso. Agora, Nini, a gente está dentro da semântica deles. A gente respira e a gente vive uma guerra semântica perdida que precisa ser resgatada.
10: É um movimento que se constrói em cima da linguagem, porque ele não é baseado na realidade, né? É um movimento extremamente dissociado da realidade. E é por isso que eles construíram todo um vocabulário em torno das suas próprias anedotas. Então, eles gourmetizaram a anedota e transformaram em experiências vividas, lugar de fala, né? Porque aí você não tem um contraponto, você não tem como questionar a experiência daquela pessoa, porque apenas aquela pessoa é capaz de descrever de forma completa, né, e de forma verdadeira a sua própria experiência. Então eles deslocaram a evidência, a ciência, os fatos, colocaram de lado e centralizaram o sentimento, né, como uma forma, como um parâmetro de argumentação. E a gente vê que é o completo abandono da noção da realidade, da observação da realidade, o respeito ao método científico, que é um dos pilares do Ocidente, que a gente vê há um ataque constante e não é aleatório, porque eles estão, de fato, tentando minar todos os pilares do Ocidente, e esse é um deles. Mas a gente vê, assim, na própria construção do que, se é que se pode chamar isso de argumento, duplo pensamento o tempo inteiro, ou seja, a detenção de duas ideias mutuamente excludentes. Né? Esse clipe, se você provavelmente, meu amigo que está assistindo em casa, você provavelmente nunca esteve assim aguardando um vídeo passando para dar o tempo da sua fala. Mas nós assistimos ao vídeo, pelo menos eu assisti daqui, o vídeo estava em silêncio. E você consegue ver todas as expressões da pessoa em silêncio e é inacreditável o que você consegue ouvir o tom e a agressividade do tom, mesmo o vídeo em silêncio, né? Que é uma das características desse movimento também, né? Elevação do tom. Porque o argumento ele não é racional, ele é um argumento muito emocional, né? Então, quanto mais desequilibrado for, melhor é, porque tá comunicando, é a linguagem do seu público, é a linguagem do público que vota nessa pessoa. Mas vocês vejam a morte da lógica ali quando fala. Mulheres e pessoas que gestam. Ora, essa ideia de plural, né, que é a ideia de pluralidade, mulheridades, né, e todas essas palavras mágicas que eles inventam para tentar ganhar argumento, a gente vê que é a tentativa de dissolver no mar de possibilidades o que é ser mulher. Mas não existe mulher e pessoas que gestam, só existe um tipo de ser humano que é capaz de gestar, e esse tipo é a mulher adulta fêmea humana. E a palavra mulher, ela foi construída em cima de uma noção objetiva do que é mulher. Foi baseada na teoria gamética. A gente descobriu a teoria gamética já faz muito tempo, mostrando que homens produzem gametas sexuais masculinos e mulheres femininos. E embora mulheres não possam, inclusive, não produzir por questões genéticas, anomalias, problemas diversos, ela tem o potencial, a estrutura reprodutiva foi construída, desenvolvida ao longo do seu desenvolvimento sexual para produzir gametas sexuais femininos. Então, assim, essa dissolução, essa é uma das táticas do wokeismo, né? A corrupção da linguagem o tempo inteiro, e a corrupção ela opera de várias formas. É reinventando palavras, é dissolvendo sentidos, e nesse caso a gente vê a dissolução do sentido o tempo inteiro. Você não pode ter mulher e pessoa que gesta, porque só a mulher gesta. Se você tem uma pessoa que gesta, então você está querendo dizer que o homem gesta? Que homem é esse? Que útero é esse? Que ovário é esse que a pessoa tem? É, então, assim, essa dissolução do sentido que leva a nada. Ou seja, no fim das contas, o que eles querem é implodir a categoria mulher. E a prova disso foi esse lindo manual.
0: É, e é um manual absurdo. A gente tá, a gente falou do, esses dias também do boletim Rogéria que o CNJ inventou. Você chegou a ver isso, Nini? Mas eu vou...
10: Por alto, mas
0: então baixaremos o vídeo do boletim boletim Rogéria? Boletim é o nome? Boletim é teu nome?
10: É Rogéria, alguma coisa
0: Rogéria. E agressão contra travestis e o que eles chamam de trans. Deixa eu, Adrilles, eu queria ver, você gostaria de comentar esse tema e ter uma pergunta para Nini também?
1: Deixa eu me desinenciar. Não, eu queria colocar uma discussão com a Nini, que é a seguinte. A gente está vendo exatamente a Erika Hilton dizendo de pessoas que exercem, de mulheres, está falando de outros corpos. O que eu mais percebo que seria uma maneira de contornar, vou encaminhar para a solução. O problema foi brilhantemente descrito pela própria Nini, né? O domínio da linguagem, o domínio semântico, que é exatamente o que coloca lá o George Orwell no 1984. Se você domina a linguagem, se você censura a linguagem, você vai dominar o pensamento aos poucos. E esse domínio da linguagem e o domínio do pensamento vai estabelecer uma censura na ação. E é o que está acontecendo no judiciário. De acordo, você já é obrigado a falar de homem biológico, mulher biológica. Nunca houve essa necessidade. O homem biológico é uma redundância. A Erika Hilton tem um homem. É um homem que se traveste de mulher. Você pode chamar no pronome feminino, eventualmente, chamar de ela, não tem nenhum problema com isso. Ela quer se parecer com mulher? Tudo bem. Mas ela não é uma mulher. Não é uma mulher biológica. Por causa de uma disforia de gênero, uma alteração na sua psique, e que é essa alteração, em vez de hoje ser remediada ou tratada, é vista como normal. É a primeira patologia que é vista como normal na história da psiquiatria, né? Do tratamento de doenças mentais. Mas tudo bem, vamos respeitar. Ela se parece com uma mulher, a gente pode chamar de ela. Mas eu não vou dizer que ela é uma mulher real. A questão é essa. E se eu digo isso, eu posso ser criminalizado. Mas essa é a descrição do problema. Eu queria propor a possibilidade de uma resolução. Existe dentro, Nini, do próprio movimento LGBT, uma possibilidade de cisão. Porque a partir do momento em que as mulheres transexuais se colocam como, entre aspas, mulheres reais, isso causa uma série de problemas, inclusive para o movimento feminista. Um exemplo mais tátil, para a gente não ficar só na abstração, é um homem com uma peruca, um homem biológico, com a força, destreza, velocidade e violência típica de um homem, batendo numa mulher numa competição de MMA. Tá? Tirando o lugar de uma mulher real num esporte como natação, ou vôlei, sei lá, um ex-jogador medíocre que foi alçado a melhor atleta da categoria. Estou falando da Tiffany, na liga de vôlei. Isso está causando um constrangimento. E é nesse sentido que eu faço a pergunta. Parece que há um incômodo, sobretudo nos setores feministas, inclusive uma feminista foi processada, foi perseguida pelo Ministério Público, exatamente porque chamou a Erika Hilton de homem. Não pode haver uma solução extraindo dessa dissolução e dessa briga interna dentro do próprio movimento LGBT, ou seja, feministas ou até gays reais mesmo, estão se incomodando com essa crescente agressividade e imposição violenta e agressiva. A gente vê hordas de transexuais invadindo o banheiro das mulheres, intimidando ou até ameaçando mulheres. Você não acha que pode haver uma possibilidade de solução exatamente nessa contradição, nessa briga interna dentro do movimento LGBT, de mulheres que estão cada vez mais incomodadas, mulheres reais, né, de serem constrangidas e até ameaçadas ou até mesmo agredidas por transexuais, e nada se poder fazer, porque eventualmente se você vai defender uma mulher real de uma transexual, você pode ser processado por transfobia. Você acha que isso é uma possibilidade, essa cisão interna?
10: Eu acho que para resolver, gente, eu sei que parece muito complicado, porque tem muito ruído, é muita gritaria, é muita confusão, e é muito absurdo que a gente vê, mas a solução é simples demais. É só o Congresso legislar. Eu acho que a transfobia de fato existe. Eu de fato acho que há pessoas que deixam de contratar porque vê que é uma pessoa travesti. Então, eu acho que é importante tipificar isso, né, e garantir dentro dessa, se for legislar nesse caso, de fato, sobre esse tema, e garantir que a liberdade de expressão, liberdade acadêmica, liberdade intelectual,

0: liberdade religiosa continuem garantidas. Né? Um padre, um ministro, ele não pode simplesmente ser penalizado porque ele reconhece o sexo biológico que Deus fez um homem ou a mulher. Né? Uma pessoa acadêmica não pode ser criminalizada porque está dizendo que o corpo feminino e masculino são diferentes e que homens não viram mulheres e vice-versa. Então, se a gente consegue. O problema todo do wokeísmo, Elisa, é o seguinte: é a falta de clareza. É um movimento que, porque depende muito da linguagem, trabalha com ambiguidade. Quando a gente vê todos os teóricos que estão à frente empurrando essa agenda, super financiados através de ONGs e de fundações, etc., a gente vê que é o tempo inteiro uma linguagem ambígua, porque eles não falam direto, eles falam nas entrelinhas. Então, quando o Supremo Tribunal Federal foi lá e fez a tal da DO 26, e deixou tudo assim no ar, pairando, você cria essa insegurança horrorosa que, se o seu processo cai na mão de um procurador honesto, que sabe ler as coisas e entender e as garantias constitucionais daquele que está sendo acusado, você é liberado. Se cai na mão da pessoa errada, você é perseguido. Então, é nessa falta de, é nessa ambiguidade é que a gente está sendo atacado. Então, seria muito simples. É só o Congresso sentar a sua bunda na cadeira e legislar, porque o Supremo fez, e fez de propósito no modelo que está super amplo, super vago, justamente para possibilitar essas coisas. Tem um monte de coisa, estão tentando transitar isso, resolver isso já faz algum tempo, mas eles não têm nem menor interesse em esclarecer a lei. Vocês viram o que aconteceu aqui no Reino Unido, provavelmente vocês sabem, mas eu moro na Inglaterra há 12 anos, e a gente está tendo esse problema aí desde 2010. Quando foi no ano passado, a Suprema Corte, assim, novamente, por causa de disputas terríveis, que a gente teve um monte de caso aqui de mulher sendo perseguida até os últimos tribunais, finalmente o Supremo daqui resolveu sentar e falar: não, a lei da igualdade, Equality Law, que é de 2010, quando fala mulher, se refere ao sexo. Estamos dizendo que mulher. Pessoas transgênero são também protegidas contra a discriminação. Você não pode ser expulso de um restaurante porque você é trans. Você não pode simplesmente não ser contratado porque você é trans. Eu sei que até aí tem as suas ambiguidades. A pessoa pode não ter sido contratada porque ela era menos capaz e saiu de lá com a sensação de que era porque era trans. Até aí você tem essas nuances, né? Mas pelo menos você tem uma tipificação um pouco para ordenar o pensamento. Agora, quando a Elisa aqui esclareceram, não, mulher, sexo biológico. Você tem em cadeia uma reorganização social. Então, assim, vai sair o um novo manual do governo. Instituições, ONGs, hospitais, escolas, universidades vão ter que se adequar a uma coisa simples, que foi dita em uma única linha: mulher é reconhecida na lei como do seu sexo. Acabou. É só isso. É só o
1: Agora,
0: Congresso sentar e escrever essa frase e acabou. E aí, como é que a gente faz para acomodar? Essas pessoas existem. Eu não quero mal dessas pessoas, eu quero que elas sejam
1: mas eu
0: equidade.
1: acho, mas eu até
0: Eles
1: quero
0: acham que a gente quer
1: fazer.
0: o mal deles, que a gente quer que eles morram na
1: Simples, é só
0: prostituição.
1: categorizar aquilo que eles são. Mulher
0: Pronto.
1: trans. Mas peraí, mas
0: Pronto.
1: aí que tá, mas aí que tá. É, eu acho que a gente tem dois problemas aqui que não podem ser afastados da nossa existência. Primeiro, qual é a real necessidade de tipificar algo que ninguém sabe o que é? Ninguém sabe o que é, que nem homofobia. Qual que é o móvel? A gente fala móvel como a intenção, né, de tipificar a lei, a norma penal, né, dentro do ambiente penal, você ter a tipificação de algo senão para Eu dou a
0: invadir a
1: resposta,
0: liberdade
1: Marco
0: de
1: Antônio.
0: expressão alheia, perseguir as pessoas por falarem algo que deixa ou não deixa aquela pessoa que se considera trans, que é uma coisa que cientificamente eu não
1: Ah.
0: posso aceitar. Pera aí, Adriles, só um segundo.
1: Vai lá.
0: É, a pessoa vive uma disforia. Existe tratamento para disforia. Aí a pessoa quer ser colocada como uma espécie de grupo seletivo dentro da legislação penal e processual penal. Já existe o feminicídio, que ninguém sabe o que é, ninguém entende direito o que significa. É um neologismo que mistura homicídio com genocídio,
1: e coloca a mulher no meio para dar aquele substrato temático sociológico no imaginário coletivo que vai ficar sendo condensado com o tempo, ao ponto de você ver a Janja falar de epidemia de feminicídio igual a âncora da CNN, igual as demais âncoras do G1, todas chorando pelas mortes horrorosas que sempre aconteceram, mas que hoje eles estão considerando uma epidemia. Números inflacionados por travestis que entram no cálculo do feminicídio. Então, quer dizer, a gente está vivendo numa realidade fabricada. Isso que a gente vê da tela do celular e da TV é uma fabricação. Não é a realidade isso daí. E daí me incomoda esse negócio de querer colocar na legislação penal, porque tipificar algo é para ser simples. Matar alguém, pena. É matar alguém. A motivação do crime não importa. O direito penal sempre se preocupou com o resultado concreto. O crime em si é tirar a vida de alguém. Aí as questões psicológicas subjacentes não são pertinentes na legislação penal. Elas são pertinentes ao juízo de valor do magistrado na hora de cominar a sentença.
2: Não, na hora de cominar a pena. Eu queria coadunar. Eu acho, se ela estiver achando que eu estou me equivocando, ela me corrige, a Nini.
1: Não, mas eu acho que a Nini está querendo dizer...
2: Calma, presta atenção.
1: É a questão da transfobia que me...
2: Porque você está perguntando...
0: Tem Marcos, um comentário também depois.
2: Pois é, você está perguntando por que tem que definir. Exatamente para não dar esse tipo de brecha, de imprecisão que a Nini estava falando, da questão. Se você tipifica... Por exemplo, a lei da misoginia falava... em um determinado momento, por isso que eu usei uma peruca de uma maneira irônica e caricata, julga-se mulher quem quer, para além da questão transexual, que quiser se julgar mulher, ou seja, nem está entrando na transexualidade, entendeu? Hoje no Brasil, se você se julgar mulher, você é mulher, grosso modo, é assim que a coisa anda, porque não existe uma tipificação real. As pessoas transexuais existem? Não tem problema com as pessoas transexuais. A questão da disforia de gênero, do tratamento, da adolescência, é outra questão. Vamos colocar, adultos que se veem como do sexo oposto, é uma patologia, também não vão entrar nessa questão. A questão é, eles querem a legitimidade da existência? Querem. Mulher transexual, homem transexual, que é uma mulher biológica e um homem biológico.
1: Ponto. Adrilis,
2: porque aí, não, presta atenção, minha...
1: Calma, filho.
2: Se você define isso, você pode estabelecer uma legislação que vai, exatamente, fazer ou um banheiro transexual, ou um esporte exclusivo para transexuais, ou seja, você cria uma cisão, que é uma cisão da realidade. Presta atenção, Marco Antônio, presta atenção. Você cria uma cisão, que já é uma cisão da realidade, em pessoas que têm disforia de gênero, que podem ser consideradas transexuais, e mulheres reais, ou seja, aí a mulher transexual não vai poder entrar no banheiro feminino. Aí a mulher transexual não vai poder participar de um esporte feminino. É simples assim. Se você cria uma definição precisa, como diz a Nini, como tem na Inglaterra, acabou esse tipo de margem turva de interpretação, bem, então, que é uma mulher. Você cria metade dos problemas já estão resolvidos só a partir da definição das coisas.
1: Não, tudo bem. Real das coisas, você, né? Você pode até tentar identificar a natureza do negócio para colocar em algum tipo de definição legal, mas eu não acho isso saudável. A gente está normatizando disforia. A gente está falando para outros grupos históricos do presente e do futuro.
2: Você vai impedir a transexualidade? É impossível hoje.
1: Não, Marco, não tem que impedir, bicho. Eu estou falando o seguinte. Não existe. Você não transiciona. Você só faz mutilação.
2: Ô, Marco, debate, mas aí Adriles, é uma outra discussão, Marco.
1: Não é
2: eu estou querendo resolver o problema das mulheres. É só isso.
1: Vamos... Criança sendo mutilada sob o pretexto de identidade.
2: Mas você vai proibir a transexualidade.
0: Deixa eu tentar perguntar para vocês o seguinte. Olha só. Vamos lá. Thomas Sowell, certa vez, falou uma coisa muito interessante. Ele falou, não existem soluções apenas com concessões. A gente tem uma população, essa população existe, ela está aí e está disposta a fazer muita confusão. Porque já ficou muito claro que eles tomaram gostinho do que é ser considerado vulnerável, fragilizado, um grupo protegido. E agora remover esse status deles que eles criaram, olha só. Isso é um grande sucesso, gente. Eles conseguiram ir de um grupo de travestismo, de homens que consumiam revistas de travestismo e se reuniam em grupos, clubes privados de travestismo para se vestir como mulher, fazer coisas de mulher, como se maquiar, etc, etc, para se tornarem um grupo protegido por lei, tá? Com um status muito claro de oprimido, tá? Com um sistema de opressão próprio. Assim como negros e brancos, mulheres e homens, no feminismo, teoria crítica racial, bem como eles também conseguiram estabelecer o seu próprio sistema de opressão, né? E esse sistema de opressão, esse status, lhes permitem avançar com pautas que vão até de tribunal agora.

0: Tem estudo que diz que quando a pessoa utiliza drogas para ajustar o seu corpo ao sexo que ela gostaria de ser, que há uma melhora de saúde mental, mesmo que seja momentânea. Eles podem usar esse estudo. Tem estudo que vai dizer que piora o quadro mental e aumenta a ideação suicida 8, 9 anos depois. Uh-oh, meu filho está aqui na porta. Só um minuto, meu amor. Então você vai ter. Uh-oh, só um minuto, gente.
1: Tranquilo.
0: Já volto.
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3: 11h39.
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1: Eu adoro esse debate porque, na verdade, eu queria fazer mais esse debate sobre a necessidade do que legislar, sobre o que legislar, sem a gente já chegar com uma espécie de solução, solução pré-pronta, solução miojo ali. Ah, eu pensei numa definição. Eu estou apontando exatamente para o problema da definição e para a extensão disso no campo estatístico, empírico. A gente está vendo agora esse boletim Rogéria, é um boletim criado para denúncia pelo CNJ de... Eles chamam de população LGBTQIA+, mas eu não acredito nesse credo. Isso é uma crença. Eu não acredito que existe um grupo definido com lideranças... É diferente de sindicato, é diferente de sindicalismo e terceiro setor, é diferente de produção artística e cultural. Você consegue entrar e ver... Não, existe ali uma entidade... Não. Existe
2: você...
1: um grupo de pessoas eufóricas e histéricas.
3: Deixa eu te dar outro problema. Eu não sei se você tem acesso à lei daqui. A lei daqui é o seguinte. Isso, como, voltando à história de concessões e soluções. Eu acho que a gente não vai ter uma solução 100% satisfatória para todo mundo. Enquanto a gente não encontrar um ponto comum e fizer certas concessões, a gente não vai conseguir, do ponto de vista pragmático, resolver esse inferno. Virou um inferno, cara. Eu quero falar sobre outras coisas, eu quero falar sobre filosofia, eu quero discutir sobre coisas mais interessantes, sentido da vida. Quero falar sobre coisas interessantes para a natureza humana. Eu tô de saco cheio de discutir banheiro, sabe? É uma limitação, um negócio irritante. Você acorda todo dia uma nova tragédia, um novo travesti falando que vai bater em mulher, que vai... É um saco isso, ninguém aguenta mais. Então, assim, a gente precisa avançar. Aqui no Reino Unido, por exemplo, eu não sei se é o ideal, eu não sou jurista, eu não sou formada em direito, mas eu vejo que certas coisas acabam dando uma organizada no caos. Por exemplo, aqui, o que a gente tem? Não tem crime de ódio, tá? Não tem crime, não tem transfobia aqui. Ah, essa história de transfobia aqui não existe. O que existe? Um crime de... Como você falou, que já existe ameaça, tipificação clara já. Bateu, ameaçou, agrediu, assassinou, tudo isso está devidamente colocado já. E a gente já sabe exatamente o que deve ser feito nesses casos. Quando uma pessoa ameaça a outra, bate, enquanto a chama de nomes pejorativos relacionados a ser gay, relacionados a ser trans, há um agravante na pena. Então, eles tratam essas questões... que eles chamam de grupos protegidos, como agravantes. Então, não necessariamente tem uma tipificação em cima disso, mas tem um agravante quando a pessoa está sendo, quando está apanhando, enquanto é chamada, por exemplo, de viadinho. A pessoa está sentando o cacete na pessoa enquanto chama de nomes. Então, é um agravante da pena, porque fica claro que a pessoa apanhou por causa daquilo, né? Nesse caso, é o que eles fazem aqui. Eu não sei o que é o ideal, então eu estou jogando as concessões e soluções e vendo o que é possível fazer. No ponto de vista da gente dizer assim, trans existe, não existe, a gente entra numa disputa muito grande, não só política e ideológica, mas também científica, que vai ficar uma luta de cachorro grande aí para decidir qual o estudo que vale, qual o estudo que tem qualidade, qual o estudo que não tem. Né? E a gente não vai avançar, porque o lobby vai travar aí, justamente aí.
1: Mas eu vou falar uma coisa, tá? Mas a nossa janela de Overton está precisando de uma puxadinha, porque a direita brasileira está legitimando e reconhecendo feminicídio, violência política de gênero, está abrindo as portas aí do inferno semântico.
3: Eu estou vendo isso também. É.
1: Desculpa, eu acabei atropelando.
3: Eu concordo com todos vocês, é dificílimo.
1: É difícil. Rodrigão.
4: Eu quero deixar aqui os meus 2 centavos de opinião, que eu gosto da solução trazida pela Nini.
3: Vocês estão
4: me escutando?
1: Os demais? Peraí. Eu acho que aconteceu um problema com a Nini que ela vai ter que sair e entrar de novo. O meu time vai te avisar, Nini. Meu time vai te avisar.
4: Eu posso ir falando contigo, Marco, enquanto isso, que eu gosto da solução dela, porque eu não vejo que ela esteja tipificando o ilícito criminal, né? Aquela noção de tipo penal. A solução que ela está trazendo é uma solução de direito civil. E eu, num primeiro momento, quando eu escuto essa discussão, eu falo, cara, isso tem que ir para a lei? É sério mesmo? A gente realmente precisa transformar isso em algo positivado? Em que um legislador estipula o que é homem, o que é mulher, isso não deveria ser óbvio, não deveria ser natural. O fato é que não é mais, né? Esse é o problema. O problema é que existem conflitos que estão prejudicando mulheres, por exemplo, que participam de competições e vem lá um homem trans, é isso? O que é? Mulher trans é o homem que virou mulher? Eu nunca sei.
1: Mulher trans é homem, homem trans é mulher.
2: É isso aí.
4: Eu continuo confuso, né? E vai continuar confuso. O fato é, tem esse conflito hoje. Tem mulheres competindo contra homens biológicos, pronto. O que não deveria acontecer, tem mulheres indo no banheiro e homens biológicos entrando, meninas, crianças, às vezes, e homens biológicos entrando nesse banheiro, inclusive alguns com passado de crimes sexuais. Então, esse problema existe. E diante disso, aí eu refleti, enquanto vocês discutiam, eu formei minha convicção enquanto eu via aqui o seu programa, Marco, como certamente muita gente faz. E eu cheguei à seguinte conclusão: existe um problema de direito civil. Assim como pode existir discussão, o que é maior, ser maior de idade para fins de contratos? O que é você ter a capacidade absoluta para fins de viver em sociedade, participar de uma negociação, participar de uma sociedade, eu quero dizer, civil, né? Uma sociedade empresarial, por exemplo. Me parece que isso também poderia muito bem constar no Código Civil, a definição do que é mulher, e me parece realmente que isso resolve o problema, desde que essa positivação venha ao encontro da realidade e não venha de encontro a ela. E essa é a minha preocupação. E aqui, se me permite, já faço a pergunta para a Nini, que eu sou um entusiasta da literatura clássica e muito me abriu os olhos em encontrar em Platão, em Eurípides, escritos de mais de 2.000 anos, quase 2.500 anos, brincadeiras em relação à homossexualidade, tirando o sarro de uma pessoa que tinha um perfil mais feminino, numa cultura completamente diferente daquela que o cristianismo nos legou. Eu sempre achava que isso era uma herança conservadora, católica, cristã, enfim. Não é. A gente encontra paralelos na China antiga, encontra na Grécia antiga, como eu já disse. Existem questões de humor, questões de convívio social que a própria biologia traz e que se perpetuam no tempo por conta disso, porque elas são reais, as diferenças entre homens e mulheres. E eu precisei buscar num texto lá de 2.000 anos para encontrar isso. Mas eu sinto que muita gente ainda está perdida nisso, especialmente aqueles que estão mais distantes da religião, especialmente aqueles que não conhecem a herança que temos de cultural, que demonstra que não é um fenômeno do capitalismo do século XXI, mas é algo humano, que existe uma cultura intrinsecamente humana. E essas pessoas, Nini? Porque o seu livro, me parece, ele reforça nós que somos conservadores, a tua posição, o próprio programa aqui. Mas essas pessoas que estão perdidas, por onde vem a salvação intelectual? Você acredita apenas no processo de conversão para recuperá-las? Ou você acha que ainda há espaço para discussão racional e para resgatar essas pessoas, demonstrando por dados e pelo histórico cultural e também, por que não, pela via religiosa? Por onde você vê a solução desse nosso problema?
3: Eu acho que você elencou tantas soluções aí. É interessante você ter tocado nesse assunto, porque o meu novo livro sai muito provavelmente esse ano, e eu faço justamente isso, porque eu venho tratando todos esses assuntos na parte 1 e parte 2 do livro, e na última parte eu não queria deixar as pessoas à deriva com aquele sentimento de tá bom, você jogou um monte de problema no meu colo e agora eu não sei como resolver. E a última parte do meu livro eu falo muito sobre isso. Eu acho que um dos primeiros pontos é a reconexão com a natureza das coisas. Né? Reconexão com o nosso próprio corpo, reconexão com aquilo que o nosso corpo é capaz de fazer, a celebração do nosso corpo, a ideia de resiliência. Né? A gente tem que se afastar um pouco dessa mentalidade, desse quadro de referências, de se enxergar no mundo, para o mundo, com o mundo, de uma forma oprimida, como se nós fôssemos pequenos, como se tivesse sempre alguém tentando nos destruir. Então, eu acho que passa pela construção da autoestima, e aí a família, né, a instituição família é absolutamente central para fazer isso. Eu acho que passa pela, novamente, a patologização daquilo que precisa ser patologizado e cuidado e analisado do ponto de vista clínico, né? Porque a teoria queer, por exemplo, que não é uma teoria, é uma fraude, faz o tempo inteiro isso, tentar despatologizar coisas que não deveriam ser tratadas no campo da identidade, por exemplo, né? Então a gente buscar voltar no caminho de que, olha, essas pessoas precisam de tratamento, esse é o tratamento, adequado e colocar as pessoas numa rota correta. Então, eu acho que passa pela construção da autoestima, eu acho que para muita gente vai ser através da fé, né, da reconexão com o divino, do seu senso, do seu propósito, da finitude da sua própria vida, é a reconexão do que é ser humano, porque, veja só, tudo isso, e essa aí é a conversa para uma outra live, porque é um assunto super complexo, mas tudo que a gente está vendo, está modelando, da onde que vem esse desejo de apagar a mulher? Da onde que vem esse desejo de erradicar a mulher e o seu vocabulário? Porque olha só, a erradicação do vocabulário da mulher visa apagar a mulher. Porque uma vez que você não tenha palavras que possam expressar uma ideia, né, um conceito, você não consegue sequer formular o pensamento sobre isso. Né? Então, primeiro eles apagam as palavras para, assim, eliminar o pensamento. Da onde vem esse desejo de apagar a mulher? Da onde vem esse desejo de apagar o sexo biológico? Isso é abertura de mercado transhumanista. Total. As mesmas pessoas que financiam o transhumanismo são as pessoas que estão financiando a pauta transgênero. Né? Que, por consequência, são as mesmas pessoas que estão pagando, financiando aborto. Ah, então, o que a gente está vendo é, na verdade, a abertura de um novo mercado. Né? A inteligência artificial veio com tudo nesses últimos anos e não foi à toa. Essas coisas estão conectadas, as pessoas só não conseguem ligar. Então, eu acho que passa pela reconexão do que é ser humano. É, novamente, a gente tentar reconstruir a instituição família. Né? Novamente, dar a liberdade de volta às famílias. Não é à toa que o homeschooling está sendo super atacado nesses últimos meses. Uhum. Né? Já foram 4 ou 5 casos em sequência de famílias condenadas, criminalizadas por educar seus filhos em casa. Passa por tudo isso, pela desconstrução da família. É a reconexão com o que é ser humano. Né? A gente tem que começar a ensinar resiliência nas escolas. A gente tem que tirar todo esse quadro de referências de sistemas de opressão que hoje são ensinados para as crianças. Né? A gente tem que fabricar seres humanos mais firmes. Nós estamos fabricando seres humanos frágeis. Porque à medida que a gente recompensa a fragilidade, a vulnerabilidade, como uma forma de moeda política, novas identidades fabricadas surgirão também reclamando o seu próprio sistema de opressão. E a gente só está multiplicando a fragilidade. O caminho é a gente voltar para um ponto de vista mais estoico, com mais resiliência, tentando construir a nossa autoestima a partir das competências, né? Ou seja, trazendo mérito de volta para a questão e deixando de lado todo esse vitimismo que o wokeísmo trouxe nessas últimas décadas. Eu acho que é assim que a gente resolve.
1: A gente vai divulgar também o livro da Nini depois, mas eu queria aqui chamar a atenção para a dica de hoje, da LVM. Aforismos para efêmeros, anticoletivismo e coerência, do nosso queridíssimo Denis Garcia Xavier. Um livro para quem deseja recuperar a clareza em um mundo tomado pelo delírio irracional. Aforismos para efêmeros propõe o retorno à razão como fundamento da existência. Pensar antes de agir, compreender antes de julgar, viver com sensatez. Puta, isso daí é tão bom ouvir as pessoas repetindo. Bom senso, bom senso, bom senso. Volta para o bom senso, volta para o bom senso. E o bom senso não é lugar comum hoje. O bom senso não é o lugar comum hoje. Você liga na CNN, tem tudo menos bom senso. Na CNN a galera tava histriônica. E eu falei, porque acho que o Rodrigão pegou exatamente o ponto da minha crítica, que eu entendo legislar sobre a esfera civil, o meu medo é esse negócio virar uma fabriquinha de coletivismos.
4: Como tá virando.
1: Então você começa a transigir, aí você fala, tá, mas como é que a gente resolve isso, né? Onde que a sociedade está também do ponto de vista cultural? Para cada ONG deles tem quantas nossas? Para cada livro deles tem quantos nossos? E os nossos autores estão sendo bem cuidados e bem tratados? Eles estão sendo bem divulgados? Existe um esforço do empresariado também para isso? O empresariado vai se esforçar para fazer o terceiro banheiro e contemporizar uma coisa porque eles não querem a gritaria. E eles gritam, e quando a gente grita, a gente é fascistoide e extremista. E quando eles gritam chamando a gente de nazista e fascista, é mal educado, você, né, não é polido você chamar a Erika Hilton de Felipe dos Santos. Mas o Felipe dos Santos quer prender todo mundo do lado de cá. Se desse a chave da cadeia para o Felipe dos Santos, para a Erika Hilton, trancava todo mundo na cadeia. Você seria talvez a primeira, viu, Nini? Mesmo com a tua...
3: Ah, eu não tenho dúvida. Eu não tenho dúvida. A Polícia Federal abriu inquérito criminal contra mim, eu morando aqui. Eu sou cidadã britânica, eu moro aqui, eu posto sob as leis do Reino Unido. Eu não moro no Brasil há mais de uma década e, mesmo assim, estão tentando me condenar. Pra você ver, eu sei disso, sei bem.
1: Da sua página do Instagram? Foi em virtude disso que você acabou...
3: Ah, o meu caso, Marco, é porque a pessoa que hoje gere a Secretaria LGBT do Ministério dos Direitos Humanos, que é uma pessoa travesti, na condição da sua chefia, repassou milhões para uma ONG, e essa ONG dividia, pelo menos, de acordo com o portal do Transparência, o mesmo endereço com uma ONG a qual essa pessoa já tinha presidido antes de ser chefe da Secretaria LGBT, e eu fiz um vídeo falando, olha, isso é muito estranho, né? No mínimo, conflito de interesses, tem alguma coisa aqui. Coloquei print no portal da Transparência no vídeo e essa pessoa solicitou a abertura de um processo criminal contra mim. É isso, né? Então, esse é um, né? Em Minas Gerais tem outro. Até agora eu não sei qual o desfecho, já fiz oitiva, participei da oitiva. Estou sendo acusada de xenofobia, racismo, transfobia, homofobia, tudo que você possa imaginar. Então, assim... Estão tentando me pegar aqui até para além mares, entendeu?
1: É por isso que eu acho que não tem solução intermediária quanto à natureza das coisas. Isso que me preocupa. E a gente está vivendo também um ciclo vicioso, tá? Porque a política é água abaixo da cultura, né? Então, a política ela está lá, né, determinada pelo campo cultural. Só que o campo cultural ele também é determinado e retroalimentado pelo campo legislativo. O campo legislativo abre e dá o aso para o campo dos estudos e dados empíricos serem construídos com base em uma falsa natureza das coisas, de falsos conceitos, projetando questões de ordem sociológica como se fossem dados empíricos. Esse é o sonho erótico do esquerdista, é pegar o racismo estrutural e brincar com os números para parecer que é verdade. E é isso que está acontecendo aqui. O Boletim Rogéria, como é que é? Boletim Rogéria, do CNJ. Nem dá tempo da gente colocar, eu já explodi também o tempo da Nini, que a gente combinou meia hora com ela. Entende o que me preocupa? Porque daí a cultura está também sendo retroalimentada dentro do campo legislativo, porque o negócio está sedimentado. E o Brasil não é o país dos revogaços. E a gente, se a gente quer se desvencilhar da expressão gênero como algo que existe na relação entre homem e mulher, e eu não uso isso no meu dia a dia, você nunca vai me... Eu acho que a gente precisa, para conseguir sobreviver a essa guerra cultural, começar a mudar completamente a semana.
3: Deletar os conceitos. Deletar os conceitos. Você está propondo eliminar qualquer forma de relativismo, deletar os conceitos e fincar o pé na realidade.
1: Tem que ficar o pé na realidade. Violência política de gênero existe? Não. Existe violência. Uhum. Porque senão eles estão conseguindo fazer algo também que é pernicioso, é nefasto. A violência simbólica vira mais perigosa do que a violência real. Porque daí as ameaças simbólicas, elas partem da psique...
3: Da subjetividade daquele que diz ofendido.
1: Da subjetividade, exatamente.
4: É isso. E aí se justifica
3: a tirania. Como resolve isso, cara?
1: Mas é por isso que eu fico... É difícil, porque a gente está numa sociedade que já tá dominada por essa vontade coletivista de querer finalizar a virtude, e ao mesmo tempo, como muita gente não se importa com o assunto, né, ninguém se importa muito com isso, porque a gente não tem grandes autoridades intelectuais, e a gente precisa buscar... A gente tem, na verdade, mas elas não estão com o reconhecimento devido. Elas não estão com a entrada nos ambientes que precisavam entrar. No terceiro setor, com força. Nas palestras, com força. E a rede social também causou um alvoroço muito grande. Então, você vê os acadêmicos e os intelectuais que deveriam estar bombando, eles estão aí, né? A gente tenta. Por exemplo, você é uma intelectual e acadêmica que eu acho que tinha que estar, sabe, projetada... E defendida e com vários contratos para escrever e para pesquisar, para criar uma equipe para trabalhar dados empíricos, porque senão também a gente fica refém dos dados empíricos que eles criam, baseados na legislação. Quer dizer, tá ruim o cenário.
3: Olha, Marco, eu já critiquei demais, eu já falei muito isso. Eu já falei, porque eles entenderam qual é a importância de ocupar esses espaços. A esquerda entendeu isso, né? Então, eles produzem seus próprios dados, seus dados vêm com metodologia péssima, então são dados fabricados e a mentira é como pó.

0: Uma vez que aquele número pegue, eles replicam aquele número à exaustão, não tem a menor necessidade de comprovar mais nada, porque já virou um símbolo. O número virou um símbolo, né? Um símbolo de luta, né? Então, eu já falei várias vezes que o terceiro setor, que os empresários de direito, que eles deveriam estar patrocinando pesquisas, levantamento, pesquisas de opinião, né? Todo tipo de trabalho, financiando livro, financiando grupo de pesquisa. Alguém me ouve? Ninguém me ouve. É por isso que eu tenho falado que a direita é anti-intelectual, porque não dá a devida importância a essas questões. Porque quando a gente levanta um dado e a gente tem uma coisa, um contraponto, e o contraponto é sólido, parece que não, mas a gente não deu alguns passos para frente, né? Infelizmente, eu não vejo uma direita que entendeu isso ainda. Eu não vejo. Eu tô super de acordo com você. Eu espero que quem esteja vendo isso seja motivado por ajudar a virar esse jogo, porque você tá corretíssimo. Como uma pessoa que está do lado de cá tentando produzir coisas, eu posso garantir para você que é exatamente isso.
1: Sabe o que a gente
2: Da...
1: precisa, Marco? A
2: Diga lá, meu
1: gente
2: amigo.
1: precisa de um super-homem, cara, que dê espaço para as pessoas falarem num programa
2: Sim.
1: trazendo desse calibre, dessa qualidade, que talvez com um super-homem
0: Quem está
1: aparecendo aí no
0: falhando? Não estou
1: Brasil,
0: conseguindo ouvir.
1: talvez com um super-homem no Brasil a gente consegue resolver isso daí.
2: Deixa você está conseguindo ou não? Não está ouvindo a gente? Você consegue sair e entrar de novo? Deixa
0: Consigo,
2: eu.
0: só um minuto.
1: Pena que ela perdeu a brincadeira,
2: Perdeu a
1: Marco.
2: brincadeira. Mas, ó, eu vou só aproveitar a chamada final do livro para a gente já fazer o superchat também. Pessoal, é uma bela dica da LVM para vocês. Ó, eu adoro. Você para em qualquer página. É uma leitura gostosa, sabe? O perigo da unanimidade, justiça e mérito, a psicologia do rebanho, a excelência como dever, cara. E a gente vive também numa pegada tão intensa de rede social. Que a gente tem que dar um respiro, até para eu estou sentindo o excesso de telas na minha vida. Então, o livro é a melhor forma de você meditar e buscar, não só problematizar as coisas e partir do princípio que tudo está uma desgraça e não dá para fazer nada. É o contrário, acho que quanto mais você entende um assunto, mais você fica indignado e percebe que não tem solução fácil, mas ao mesmo tempo não perde a esperança por qualquer problema. Você já entendeu a dimensão do problema? Você já, né? Sempre você tá fazendo melhor, esperando pior, e eu acho que tem que ser assim, porque a questão cultural para mim ela é essencial. Nini, eu gostaria de ficar tocando piano o dia inteiro. Eu gostaria de ser pianista. Eu queria ser pianista quando eu era adolescente. É, piano erudito, que é ainda uma coisa mais, é um outro universo desse que eu estou vivendo. E a única coisa que resgata a gente desse poço, desse lamaçal, é a arte, né? Então eu acho a minha escapatória no que ainda tem, né, de arte, ou no que tinha de arte no passado. Eu acho que é o que vai sempre resgatar a gente. A literatura também, gente, é essencial. Esse livro do Denis Xavier é maravilhoso. O cupom com QR Code está lá. Se você colocar MAC, MAC, 20% de desconto você vai ter na compra do livro. Descontão excelente, debaixo da Nini, meus queridos. E vamos. Nini, deixa eu agradecer você pelo carinho de ter, né, aberto um tempo do seu dia, que eu sei que é super atribulado, para bater esse papo com a gente. Queria te convidar sempre. Se você tiver um espaço na agenda, para nós vai ser uma honra ter você no programa. Se você tiver espaço uma vez por semana, você tá. Sinta-se em casa. A gente gosta de debater questões do dia a dia. E, do ponto de vista cultural, vários temas também. A gente não ficar só preso no cenário da política nacional, porque eu também acho que isso emburrece e entristece a gente o tempo todo se ficar só repetindo isso, né?
0: É
2: Mas obrigado,
0: verdade.
2: de coração.
0: Obrigada, gente. Eu adorei conversar com vocês. Vocês já têm meu WhatsApp. Só me mandar uma mensagem.
2: Sim, senhora. Sigam a Nini Borg ali, ó. Nini Borg.
0: Sigam.
2: Nini.borg no X. E Nini.borg no Instagram. E Nini.borg no
0: É isso
2: X.
0: aí.
2: E aqui o livro da Nini, Corrupção da Linguagem, Corrupção do Caráter, com a queridíssima Paty Silva, que a gente fez show da manhã. Quando a gente começou o show da manhã, a Paty foi, acho que no primeiro mês do show da manhã, lá em abril de 23. A gente tá ficando mais velho já, meu Deus do céu. Um beijo no coração, Nini. Obrigado pelo carinho. Um beijo pra sua
0: Bem.
2: família também. Boa sexta.
0: Para vocês também, gente. Até a próxima.
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9: Meio-dia e 9.
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5: O ministro do Supremo Tribunal Federal, André Mendonça, determinou a abertura de um processo que investigará a causa da troca do delegado da Polícia Federal que atuava nas investigações das fraudes contra o INSS, em especial contra Fábio Luiz Lula da Silva, ou Lulinha. André Mendonça é o relator da ação no Supremo e considerou insuficientes as explicações da força policial para a substituição do agente responsável desde as ações iniciais da CPMI do INSS. Ele também tem mostrado preocupação com possíveis interferências nas investigações em que o filho de Lula é citado. Para Estúdio 92 FM, Emerson Bittencourt.
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2: Educação envolve formação de valores e ideias. Quem controla isso exerce enorme influência social. Sem concorrência, o sistema tende à padronização. Não há oferta e demanda real de ensino. Hoje, crianças e adolescentes são obrigadas a frequentar escolas, particulares ou públicas. Pais deveriam ter liberdade para escolher como educar seus filhos. Homeschooling deveria ser plenamente permitido. E mais, a frequência escolar não deveria ser obrigatória. Educação compulsória não é compatível com liberdade individual. É imposição estatal sobre decisões familiares. Até porque as escolas e universidades brasileiras servem para fazer propaganda de ideologias e doutrinas políticas. Conhecimento? Nota zero. Militância? Nota mil.
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5: Meio-dia e 34.
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9: Olá, sou Suzane Pascoal, médica dermatologista, e hoje quero conversar sobre algo que com certeza já passou pela sua cabeça. Será que o estresse pode causar problemas na pele? A resposta é sim. Você já reparou que em momentos de tensão ou ansiedade surgem manchas, coceira, espinhas ou queda de cabelo? Doenças como psoríase, que provoca manchas vermelhas com escamas, caspa, melasma, alopecia areata, rosácea, acne e até desidrose, que são aquelas bolinhas nas mãos e pés que coçam muito? Todas elas têm uma ligação com o estresse. Por isso, cuidar da saúde emocional é uma necessidade, e a sua pele pode estar sinalizando isso. E lembre-se, o acompanhamento com o dermatologista é fundamental para poder avaliar corretamente sua pele e indicar o tratamento mais adequado, melhorando assim a sua qualidade de vida. CRM Paraná 42.548, RQE 33.162.
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10: O ex-deputado e pré-candidato à presidência da República pelo Democracia Cristã, Aldo Rebelo, manifestou-se sobre a sua substituição pelo ex-ministro do STF, Joaquim Barbosa.
11: O problema é que o Supremo hoje tem uma visão muito ruim na população. Ninguém vai aceitar que o Supremo, que já se mete em tudo como candidato a presidente da República, isso não tem cabimento. Isso não se explica a não ser por esse temor, por esse receio do presidente João Caldas das investigações sobre o Banco Master a partir da Polícia Federal em Maceió e das repercussões políticas nas eleições de Alagoas para o filho e para ele, desses dossiês que circulam em Brasília e em Alagoas sobre os negócios da família na Prefeitura de Maceió.
10: Segundo Aldo Rebelo, com esta atitude, o presidente do partido, João Caldas, quer encobrir as denúncias de envolvimento

0: campo, recebeu cartão amarelo e acabou deixando o jogo na derrota por 3-0 para o Coxa. E falando no Coxa, o Coritiba decidiu não liberar antecipadamente o volante Sebastián Gómez para a seleção da Colômbia antes do prazo oficial da FIFA. O jogador seguirá à disposição do Coxa para os próximos compromissos no Brasileirão antes de se apresentar à equipe colombiana. A decisão foi tomada por causa da sequência importante de jogos do Coritiba na competição. Sebastián Gómez é considerado peça fundamental no meio do campo e vem sendo um dos destaques da equipe na temporada. De Coritiba, Mauro Conte, com informações da Rede AERP.
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5: Uma e um.
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1: Luiz Inácio Lula da Silva afirmou ontem que estava planejando anunciar uma iniciativa pela qual mensagens seriam disparadas a 2,5 milhões de celulares roubados, indicando que os aparelhos deveriam ser entregues às delegacias. E, caso contrário, os usuários dos aparelhos poderiam ser indiciados. Porém, Lula recuou, após refletir que compradores de boa fé poderiam ser prejudicados. Lula afirmou, abre aspas, "Eu só quero prejudicar quem roubou. Só quero prejudicar a loja que compra e vende. Mas eu não quero prejudicar a pessoa que, inocentemente ou por necessidade, comprou. Então, isso me faz ser um pouco mais humano do que apenas um policial." Fecha aspas. Para Estúdio 92 FM, Emerson Bittencourt.
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3: Uma e 29.
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9: O governo do presidente Lula prepara a apresentação do Plano Safra para o final do mês de junho, enfrentando problemas do governo e problemas da agricultura. A agricultura brasileira enfrenta os juros elevados, o crédito escasso, o preço dos insumos nas alturas, o custo do diesel em crescimento por causa da guerra do Irã e dos Estados Unidos, e a agroindústria também, a agricultura e pecuária, numa escalada de inadimplência, onde os agricultores não geram receita nem para pagar as suas dívidas. E para o governo, o temor é o efeito sobre as eleições de Lula e dos seus aliados. Numa agricultura insatisfeita, descontente com o Plano Safra, pode trazer consequências eleitorais negativas para o presidente e para os seus aliados nos estados onde a agricultura tem força. Portanto, o Brasil está diante dessas duas situações: a agricultura quebrando e o governo preocupado com os efeitos e não com as causas. Por quê? Porque há uma inadimplência muito alta entre os agricultores. O governo está quebrado, os recursos do orçamento foram contingenciados. Então é uma solução muito difícil para o governo. Isso vai gerar naturalmente resultados indesejáveis para quem produz, para quem planta, e resultados indesejáveis também para quem tem uma parte da responsabilidade nessa situação, que é o próprio governo brasileiro.
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1: O ex-deputado e pré-candidato à presidência da República pelo Democracia Cristã, Aldo Rebelo, manifestou-se sobre a sua substituição pelo ex-ministro do STF, Joaquim Barbosa.
2: O problema é que o Supremo hoje tem uma visão muito ruim na população. Ninguém vai aceitar que o Supremo, que já se mete em tudo como candidato a presidente da República, isso não tem cabimento, isso não se explica a não ser por esse temor, por esse receio do presidente João Caldas das investigações sobre o Banco Master a partir da Polícia Federal em Maceió e das repercussões políticas nas eleições de Alagoas para o filho e para ele, desses dossiês que circulam em Brasília e em Alagoas sobre os negócios da família na Prefeitura de Maceió.
1: Segundo Aldo Rebelo, com esta atitude, o presidente do partido, João Caldas, quer encobrir as denúncias de envolvimento de seu filho, ex-prefeito de Maceió, com o Banco Master.
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11: A oposição está mais convencida que nunca de que Lula age para proteger a organização criminosa PCC da classificação de terrorista, como deseja o presidente dos Estados Unidos, Donald Trump. A prisão da influenciadora lulista Deolane Bezerra ontem, acusada de ser caixa do PCC e lavar dinheiro sujo, reforçou essa suspeita. Segundo o deputado Messias Donato, do União do Espírito Santo, o governo Lula é omisso por conveniência e declarou, abre aspas, a prisão de Deolane escancarou.

0: declarou o que muitos já sabiam: aliada direta do presidente, envolvida com lavagem de dinheiro do PCC. Fecha aspas. O deputado do Missão de São Paulo, Kim Kataguiri, também reagiu à prisão da amiga de Lula dizendo, abre aspas, Deolane virou símbolo da normalização do absurdo, fecha aspas. Para Estúdio 92 FM, Emerson Bittencourt.
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2: 2h32.
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8: E hoje a gente conversa com a nutricionista Kate Barros. Kate, nos últimos dias a gente tem ouvido falar muito na nova pirâmide alimentar implantada nos Estados Unidos. O que realmente muda e o que faz sentido para as famílias?
9: Primeiro a gente precisa entender um pouco sobre a pirâmide. Ela foi criada pelos Estados Unidos na década de 40, 50, no pós-guerra mundial. E só agora, né, os Estados Unidos aprovou essa nova pirâmide, que é nada mais, nada menos que uma correção de rota. De lá para cá, muitas doenças cresceram, obesidade, diabetes, hipertensão. Só agora os cientistas conseguiram reverter essa pirâmide. Mas nós brasileiros ainda temos essa vantagem que nós gostamos de mais comidas de verdade do que os estrangeiros.
8: Pois é, doutora. A gente tem que tomar muito cuidado com informação sem contexto.
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1: O ex-deputado e pré-candidato à presidência da República pelo Democracia Cristã, Aldo Rebelo, manifestou-se sobre a sua substituição pelo ex-ministro do STF, Joaquim Barbosa.
2: O problema é que o Supremo hoje tem uma visão muito ruim na população. Ninguém vai aceitar que o Supremo, que já se mete em tudo como candidato a presidente da República, isso não tem cabimento. Isso não se explica a não ser por esse temor, por esse receio do presidente João Caldas das investigações sobre o Banco Master a partir da Polícia Federal em Maceió e das repercussões políticas nas eleições de Alagoas para o filho e para ele, desses dossiês que circulam em Brasília e em Alagoas sobre os negócios da família na Prefeitura de Maceió.
1: Segundo Aldo Rebelo, com esta atitude, o presidente do partido, João Caldas, quer encobrir as denúncias de envolvimento de seu filho, ex-prefeito de Maceió, com o Banco Master.
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3: 2h58.
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4: Quando falamos em câncer, o tempo faz diferença. Eu sou o Dr. Felipe Stati, oncologista do CIONC, Hospital do Câncer, e eu tenho um recado para você. O diagnóstico precoce aumenta consideravelmente as chances de sucesso no tratamento e pode significar procedimentos menos agressivos e maior qualidade de vida. Realizar consultas médicas periódicas, manter os exames de rotina em dia e estar atento aos sinais do próprio corpo são atitudes essenciais. Alterações persistentes, dores inexplicáveis, perda de peso sem causa aparente ou mudanças no funcionamento do organismo devem ser avaliadas por um profissional de saúde. Muitas pessoas adiam consultas por falta de sintomas, mas a prevenção começa justamente antes que eles apareçam. Cuidar da saúde é um compromisso com o presente e principalmente com o futuro.
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7: O governo Lula pode reavaliar a retomada da chamada taxa das blusinhas, com cobrança de imposto de importação para compras internacionais online de até $50. A informação foi confirmada pelo ministro da Fazenda, Dário Durigan. Caso o volume de remessas internacionais de baixo valor registre em crescimento desordenado. A taxa das compras internacionais de pequeno valor havia sido criada em 2024 e Lula anunciou na última semana o fim da cobrança da chamada taxa das blusinhas. Em entrevista à CNN Brasil, o ministro da Fazenda disse, abre aspas, a medida é regulatória. Caso haja algum desarranjo, é preciso avaliar e trazer isso a debate público e, eventualmente, trazer de volta essa taxa à baila. Fecha aspas. Ao derrubar a taxa, Lula disse que sempre achou a taxa desnecessária. Para Estúdio 92 FM, Emerson Bittencourt.
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5: 3h26.
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9: Dica de hoje: escrever corretamente. Na pressa de digitar em aplicativos e redes sociais, erros de escrita se tornam hábito. Tem uma dica muito simples. Pare um segundo, releia o que escreveu e desconfie das palavras que parecem certas. Atenção para isso. Escrever bem não é perder tempo, é garantir que a sua mensagem seja entendida. Para isso, eu separei três exemplos. Com certeza, de repente e o quê? São as mais comuns. Essas são palavras separadas, elas não são uma única palavra. Atenção para isso. A sua mensagem precisa ser claramente entendida e a sua credibilidade tem que ser mantida. Mesmo com pressa, escreva corretamente. Eu sou a professora Eleandra Toscan. Para mais dicas, continua com a gente aqui na 92.3 FM.
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5: O governador Ratinho Júnior prometeu apoio a Guto Silva e depois ainda puxou o tapete de todos e trouxe Sandro Alex. 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
1: O ex-deputado e pré-candidato à presidência da República pelo Democracia Cristã, Aldo Rebelo, manifestou-se sobre a sua substituição pelo ex-ministro do STF, Joaquim Barbosa.
2: O problema é que o Supremo hoje tem uma visão muito ruim na população. Ninguém vai aceitar que o Supremo, que já se mete em tudo como candidato a presidente da República, isso não tem cabimento, isso não se explica a não ser por esse temor, por esse receio do presidente João Caldas das investigações sobre o Banco Master a partir da Polícia Federal em Maceió e da as repercussões políticas nas eleições de Alagoas para o filho e para ele desses dossiês que circulam em Brasília e em Alagoas sobre os negócios da família na Prefeitura de Maceió.
1: Segundo Aldo Rebelo, com esta atitude, o presidente do partido, João Caldas, quer encobrir as denúncias de envolvimento de seu filho, ex-prefeito de Maceió, com o Banco Master.
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6: 3h56.
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2: A Câmara dos Deputados desistiu de bancar a viagem do diretor-geral da Casa, Guilherme Barbosa Brandão, ao Fórum de Lisboa, evento conhecido nos bastidores políticos como Gilmar Palusa. O recuo ocorreu depois da repercussão negativa sobre os custos de viagem e do desgaste político em torno do encontro organizado pelo ministro Gilmar Mendes. A Casa afirmou que Guilherme Brandão participaria do fórum como palestrante, mas alegou incompatibilidade de agenda para justificar a desistência. A edição deste ano enfrenta um cenário diferente dos encontros anteriores. O avanço das investigações sobre o caso Banco Master e a pressão por maior transparência nas relações entre autoridades reduziram o interesse de integrantes do judiciário e da política no evento. Para Estúdio 92 FM, Emerson Bittencourt.
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0: 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Ladies and gentlemen, está começando o nosso Rock History pela Estúdio 92.3 FM, aqui na nossa querida, amada, molhada, nevoada Cascavel, a capital do oeste do estado mais lindo da União. 14 graus, ladies and gentlemen. 14 graus. A gente fala que todos os dias as temperaturas para vocês, e ontem eu falei que hoje seria muita água, e ainda tem mais de 100% de continuar chovendo hoje e amanhã. Na verdade, hoje, amanhã e domingo, muita água. Só que daí tem uma novidade. Na segunda, na terça e na quarta também vai chover pra caramba. Só que, data vênia, não será com uma temperatura muito baixa. Hoje, por exemplo, a temperatura mínima foi... Ontem foi 11, hoje foi 12 graus. No final de semana, a média de 13, 14 graus e depois começa 15, 16 e tal. Mas as médias altas já começam a baixar, viu, gente? Não tem mais aquela coisa de 24, 25 graus, não. Agora, até o começo do nosso querido inverno, vai ser assim, molhado e também frio, né? O vento, você sabe que no nosso platô, aqui na nossa região, por ser uma região mais alta, o vento tende a ser um pouco mais forte e também frio, né? Quando tá frio, vai ser frio, vento frio. Se chega em Foz, não tá assim. Ah, mas Foz é muito mais quente. Quando é quente, é muito mais quente, porque tem um rio do lado e ele tá 300 metros a menos do que nós aqui em Cascavel. Mas devo dizer a todos vocês que hoje é o dia 22/5/2026. Me falaram que é dia de Santa Rita de Cássia. Mas como eu falei com uma Rita hoje, ela não me falou nada, então eu não vou apostar muito nessa bagaça aí. Só que é o seguinte, hoje é um dia muito legal, que é o dia da biodiversidade. Então vamos ter um pouco de olhos para isso aí também, porque realmente é algo muito importante da nossa vida. E hoje comemora-se o Dia Internacional da Biodiversidade, no dia de todos nós, nessa sexta-feira. Como é legal falar isso.
1: Hoje é sexta-feira!
0: Que lindo, que maravilhoso. Esse é o Rock History, nós somos a 92.3 Cascavel, Paraná. Tem muita coisa pra gente falar hoje. Tem várias coisas legais aqui. Tendo um cara que tem o maior colecionador do mundo de artigos do Iron Maiden, daqui a pouco a gente vai falar pra vocês sobre isso. E também sobre alguma coisa de esporte, porque eu agradeço as pessoas que mandaram várias mensagens nessa semana falando pra gente, pô, que legal as coisas que você falou essa semana, sobre isso, sobre aquilo. E a gente vai continuar falando isso pra vocês também. Sobre uma gravação que o Sex Pistols fez com Ronnie Biggs. Ronnie Biggs, o assalto ao trem pagador, todo mundo lembra disso. Eu sou muito amigo do filho dele, inclusive, bem amigo. Mas teve uma gravação que eu fui descobrir essa semana que ele fez com Sex Pistols. Eu fiquei de careta. Isso foi em 63, né? Acho que foi em 63, uma coisa assim. E daqui a pouco a gente fala mais sobre isso. Mas agora, esses caras não. O Damon Albarn, que é o vocalista que você vai escutar agora, do Blur, que é uma banda inglesa dos anos 90. Ele também é vocalista do Gorillaz. Gorillaz vai estar no Brasil, no Primavera Sound, lá em São Paulo, dia 5, 6 de dezembro, acho que é. Então, a gente vai poder ver esses caras ao vivo, porque eles são os desenhos, né? Na verdade, literalmente, o Gorillaz é um desenho. Eles são apenas desenhos, né? As músicas são feitas, etc., mas eles são desenhos. Arte, né? Mas esse cara aqui, não. Isso aqui é Blur, de 94. Quando saiu esse álbum aqui deles, Park Life, era o nome desse álbum. Eles combatiam na mainstream daquela época. Foi quando começou a mainstream, na verdade, com Oasis. E no final do ano a gente foi ver quem foi maior, que foi o Oasis, só que o Damon Albarn, esse que tava falando, que você vai escutar agora cantando, ele falou assim, eu não tô fazendo música para ser reconhecido por todo mundo, eu quero fazer música para ser reconhecido para quem entende de música. Essa foi meio um tapinha de luva de pelica no Oasis. Isso aqui chama-se Boys and Girls, do Blur, para começar a sexta-feira. Let's go!

Como eu falei, hoje é o dia 22/5, dia da biodiversidade. Essa música chama-se Sal da Terra. Fomos nós que lançamos aqui no sul do Brasil, do grande Beto Guedes e Ronaldo Bassos, grande Ronaldo Bassos, que fundador do Clube da Esquina, mora lá em Niterói, é um cara maravilhoso, é a música na produção. Mas o Paulo Miklos dos Titãs gravou essa versão aí, ele mandou diretamente para nós, para a gente colocar aqui no sul do Brasil. Que maravilha! Hoje, como eu falei para vocês, dia da biodiversidade, e é exatamente o que essa música, que é de 81, na verdade, fala, né? Da variedade da vida nessa nossa terra, nas espécies, na fauna, na flora, micro-organismos e etc, né? É isso aí, o equilíbrio ambiental, gente. Hoje é o dia disso. Alimento, água, medicamentos, tudo isso engloba a biodiversidade. E pra gente começar hoje foi Boys and Girls, do Blur, de 1994, Park Life. Esse álbum era maravilhoso. Tem os dois cachorros correndo na capa, assim, eu sei porque eu tinha esse CD, não sei onde foi parar. Mas olha só, deixa eu falar pra vocês, agradecer em primeiro lugar aqui o pessoal do Facebook, da Estúdio 92.3, ligados na gente aqui na nossa rádio nesse dia. E também, por que não, pessoal que está aqui no nosso 998-421-95, pessoal que mandou muita mensagem essa semana também, estão todos ligados com a gente. O Nelton tá na estrada. Ô Nelton, obrigado aí por escutar o nosso programa na estrada. Ele mandou até uma foto ali, ele na faixa dupla, não ultrapassando. Parabéns, é isso aí mesmo. Mas é muita chuva. Redobrem seus cuidados, gente. Você sabe quando você está tanto na cidade, às vezes até na cidade é mais perigoso por coisas banais, coisas pequenas, né? Mas a gente pode ser um pouco mais insolente na estrada ou até no parando num sinal. Hoje em dia um perigo é muito constante. Quando a gente está com um dia chuvoso, a sua visão fica um pouco prejudicada. Então tenha muito cuidado com isso naqueles pontos cegos do seu carro ou de gente que atravessa com farol amarelo, etc. A gente vê muito acidente acontecer. Então evite isso da melhor forma possível. O Corinthians, vamos falar do Corinthians então. O Corinthians já estava classificado, né? Fez uma péssima partida mais uma vez. Péssima partida, eu assisti o jogo. Conseguiu um empate quase no final. Eu vou falar uma coisa pra vocês, cara. Isso não é uma crítica pessoal, não, porque os corintianos parece que gostam do cara. Yuri Alberto, cara. Eu já vi gente ruim jogando bola, tá? Mas o Yuri Alberto, na posição que ele joga, ele não deveria jogar nem no Bragantino, cara, de tão ruim que ele é. Ele é péssimo jogador. Não vem com essa historinha, mas quando precisa dele, decide. Ele decide depois de 19 vezes ele chutou a gol. 19! Ele não fez nenhum gol. Mas é obrigado a fazer? Claro que é obrigado a fazer. É a função dele. Assim como o Pedro faz. Em 20 jogos, 19 gols. 26 jogos, 19 gols. É isso que o centroavante tem que fazer. Agora o cara me chega no final de semana e fala assim: graças a Deus, se Deus quiser, a semana foi muito boa, mas eu quero sair do Corinthians, eu quero procurar outro time. Como é que é? É uma bomba pra vocês aí, mas eu quero sair desse time, eu quero procurar um time melhor. Ô, irmão, não jogue mais, vai procurar outro time então. Você não quer... Todo mundo sabe o que você foi ofertado. Você foi ofertado lá aqueles times da Arábia, lá que ontem o Al Hilal foi campeão, com o Jorge Jesus e com o Cristiano Ronaldo, fazendo mais um gol, 974 gols na carreira. O gajo vai chegar na Copa com recordes, porque é aquilo, o Pelé foi o maior, o Messi foi um dos melhores e o Cristiano Ronaldo só tem recorde pra mim. Na minha visão, ele só tem recorde. Ele nunca ganhou bosta nenhuma. Ele tem recordes, só isso, nada mais que isso. Mas joga pra caramba, joga demais. E o Dória, cara? O Dória pediu para sair de São Paulo. Agora veja a que ponto chegou, como diz o motorista do ônibus, né? A que ponto chegamos? O cara foi ameaçado de matarem ele, alguém da torcida ameaçou de matar ele, mandou mensagens, deixou mensagens no prédio dele. O zagueiro, né? O zagueiro de São Paulo, ele saiu de São Paulo, rescindiu o contrato no mesmo dia que ele ficou sabendo disso. Tem outras razões. Mas ele assinou a rescisão dele, o contrato dele, pediu para deixar o clube, porque ele recebeu graves ameaças de torcedores em redes sociais, etc. E aí fica muito difícil você ir ao redor de uma situação dela, mesmo porque eles ameaçaram a família dele. Isso é muito triste, gente. Isso é futebol, é esporte, é cultura, é arte. E o cara ser ameaçado desse jeito, né?
Ele foi alvo dessas críticas depois da falha dele, porque realmente foi uma... Ele foi atrasar uma bola babaca, igual o Ronaldinho fazia, o Ronaldinho Gaúcho, que sabia jogar bola. Quando você olha para um lado e chuta a bola para o outro, e o cara pegou e fez um gol em... Acho que era Fluminense, uma coisa assim. Não, o Fluminense perdeu também. Foi duas seguidas, uma na Sul-Americana pro Milionários. E depois pro Fluminense... antes pro Fluminense, depois pro Milionários. E ele pediu as contas, cara, e já foi embora. Já saiu do time, mas pelo que eu fiquei sabendo... Tem alguém da família dele mesmo, que está muito doente. E eu acho que é a nobreza dele, que ele falou assim, eu preciso do tratamento em outro lugar. Então eu vou aonde for para salvar a vida de alguém da minha família, para poder ajudar da melhor forma possível. Isso é nobreza, isso é nobreza. E esse som que eu vou trazer para vocês aqui é do 17º álbum desse canadense maravilhoso. Chama-se Mr. Neil Young, Keep on Rocking in a Free World.

0: E aí, Cascavel, aqui é o André Fernandes passando para mandar aquele super abraço para o Sr. Victor Nascimento e o programa Rock History. E para convidá-los para sábado, a partir do meio-dia, a André Fernandes Trio estará no Pátio do Fogo fazendo aquele som. 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Um super abraço e conto com a presença de vocês.
1: Grande, grande, grande, é isso aí, sexta-feira, são as agendas dos artistas locais aqui que a 92 e o Rock History sempre dão muita força, não sei porquê, mas vou fazer um comentário mesmo assim. O povo parece ter medo de chuva, porque já cancelaram um festival de chopp que era pra ser na semana passada porque tava chovendo. Amanhã era pra ter outro, já cancelaram também. E o pessoal que manda pra gente, na verdade são 7 ou 8 artistas que sempre mandam na sexta-feira. E esse aí foi o André Fernandes, que vai fazer show, mas os outros, pelo jeito, iam fazer show aberto, porque nenhum me confirmou, até o pessoal de fora da cidade também, não vai. Mas você escutou aí, cara, uma sonzeira, tempo pra nada, do Não Religião. Pra mim, essa música era do Neyli Me Ouviu, mas como o vocalista é o mesmo, que é o Tatola Godas, da 89, do Perrengue na Band, aquele programa de todas as noites da Bandeirantes, é esse cara que cantou aí. E a gente tá colocando aí em terceiro lugar no mês de música mais tocada. E eu gosto pra caramba. Tatola ontem, inclusive, colocou na página dele, na internet, sobre o nosso programa, sobre a nossa rádio, sobre dando força pra bandas, como a banda dele também. Ele tem bandas grandes, já teve bandas muito maiores, mas são bandas alternativas e gente que faz música por fazer, por gostar, pela arte mesmo. Não é pra ganhar US$1 bilhão e sair por aí fazendo show em 7 continentes. This is not the case, mas um caso a gente faz aqui há 1.233 programas que nós fazemos hoje, nós completamos hoje. 1.233, 1, 2, 3, 3. É isso aqui, ó, aniversários.

birthday pra você, ladies and gentlemen. Onde quer que você esteja, receba nesse dia. Tá frio? Tá. Tá molhado? Tá. E daí? Vai viver a vida, gente. Vai comemorar seu aniversário. Vai ser feliz. Aí, ó. Isso aí. Tem que aplaudir essas pessoas, falou? Por quê? Porque é um dia muito especial, o dia do seu aniversário. Chama os amigos, faz uma coisa ali na sua casa, pede uma comida, sabe? Se divirta, vai viver a vida. Eu sempre falei isso aqui, fazem 7 anos que a gente fala isso aqui, e eu vou repetir. A vida não é só pra pagar boleto, não, falou? Precisa acordar cedo, principalmente hoje, foi difícil pra acordar. Ontem foi pior, mas hoje foi difícil pra acordar. Quando você olha pra fora, tá essa chuva aí. Mas a vida é pra ser vivida, você tem que viver sua vida. Esse dia de hoje já não vai existir mais, nunca. Sabe o que é nunca? É nunca mais você vai viver isso aqui. Então vai viver a sua vida, cara. Hoje faz 76 anos, Mr. Bernie Taupin. Sabe quem é Mr. Bernie Taupin? Se não todas, 98% das músicas do Sir Elton John, que vai

0: Tá no Brasil, no Rock in Rio?
1: Foram feitas por Bernie Taupin. Foi ele que escreveu.
0: O Elton John faz o piano, faz a harmonia e tal, mas Bernie Taupin é o cara que fez todas essas músicas que você está lembrando aí agora, foi ele que escreveu. Morrissey faz 67 anos hoje. Naomi Campbell faz 56. Quem? Novak Djokovic. Djokovic faz 39 anos, cara. Olha só, e joga em alto estilo ainda, né? Quem mais? A Marisa Silva, aquela que pra mim era uma criança, mas ela faz 26, 24 anos hoje. Laurence Olivier faria 119 hoje. George Best, considerado o melhor jogador britânico de todos os tempos. Britânico, não tô falando porque ele era de País de Gales. Então, George Best, o melhor jogador britânico de todos os tempos, faria 80 anos hoje, mas ele morreu em 2005 de cirrose. Pronto, só pra você saber. Faz o teu cálculo aí do que foi. Zé Rodrigues também, do joelho de porco, grande Zé Rodrigues. Ele nos deixava nesse dia em 2009. Daqui a pouco a gente vai falar sobre colecionador, que tem a maior coleção de Iron Maiden, de artigos do Iron Maiden. O cara tem um cigarro que alguém fumou do Iron Maiden, apagou, e ele falou, posso pegar? E o cara falou, o que você vai fazer com um cigarro apagado? Ah, porque pertenceu a um de vocês. E o cara vendeu por $400 mil, uma bituca de cigarro. Bom, vamos lá? Isso aqui é aquela que você sabe cantar junto. Primeiro é o surto do álbum Todo Mundo Doido, e depois vem The Cure pra nós. Vamos lá.
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5: Olá, sou Suzane Pascoal, médica dermatologista, e hoje quero conversar com você sobre algo que muita gente enfrenta no dia a dia: a acne na vida adulta. 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Elas são mais comuns do que se imagina e pode estar diretamente ligada ao seu hábito de vida. 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
9: Fala, Victor Nascimento. Aqui é o Pardinho falando, guitarrista da banda West Valmets. Boa tarde aí pra toda a galera que tá curtindo Rock History. Boa tarde pra você. E vou estar passando aí a nossa agenda aí pra vocês nesse final de semana. Hoje, dia 22, a gente vai estar tocando no Capitão Bar em Foz do Iguaçu. E amanhã, dia 23, no sábado, tem o West Valmets no ICL Festival Gastronômico, lá em Foz do Iguaçu também. Valeu, grande abraço.
10: Não é fácil, hein, Pardinho? Não é fácil, não, pegar a estrada, mas tocar no Capitão, brada. Parabéns, parabéns. Vocês são fantásticos. O West Valmets é uma banda cascavelense. São fantásticos também. Já foram convidados para o festival lá em Brasília. Eu sei que vocês estão voando alto. Por quê? Porque é qualidade. Quem se coloca lá e faz dedication, application and performance. Isso que você consegue fazer. Deixa eu contar para vocês, que eu falei isso no começo do programa. Colecionar é um passatempo bem comum, né, para muitas pessoas. E o objeto de desejo, na verdade. Porque quem coleciona tem um desejo de ter aquilo lá. Coleções pode variar bastante. Indo de carros, guitarras, passando por vinil, livro e por aí vai.

entanto, há uma galera que gosta de sair do comum. E a galera fica com um contorno quase que industrial mesmo. Tem um jornal dinamarquês, eu não vou nem tentar ler o nome aqui, que eu não vou conseguir. Eles fizeram uma matéria com um cara que... Na verdade, eu já sabia a história desse cara, chama-se Rasmus Stonebrog. Ele tem 53 anos. Ele é dono da maior coleção de memorabilia do Iron Maiden do mundo. Do Iron Maiden, que vai estar no Brasil agora, vai estar em Curitiba, vai estar em São Paulo, vai estar no Rio. É, o fã, ele tem 6 cômodos da casa dele, com a sua casa. É uma dedicação à coletânea do Iron Maiden que ele tem. Mais de 10 mil itens dedicados à lendária banda britânica de heavy metal. Rasmus possui máquinas de pinball, um bar, todo Iron Maiden, dentro da casa dele, bateria, CD, DVD, box set, vinil, single pra caramba, tem boneca, tem bonecão, bonequinha, baixo, guitarra e por aí vai, né? O cara coleciona. Entre os objetos mais estranhos da coleção, eu estava contando essa história aqui para a Isa agora no estúdio em off. Entre objetos de coleção, ele tem uma bituca de cigarro do Paul Di'Anno, que faleceu há pouco tempo, que foi vocalista do Iron Maiden. O Rasmus e os seus amigos, aparentemente eles encontraram eles depois de um show, conheceram o vocalista em um boteco, depois que ela fez o show, depois foi para lá. E ele perguntou, posso pegar essa bituca aqui? E o cara falou assim, mas que cazzo que você vai fazer com essa bituca, cara? É só pra coleção, a gente tem coleção de tudo do Iron Maiden. E ele falou, cara, vocês são loucos, velho, vocês são loucos. Sabe por quanto que ele vendeu a bituca? Você já sabe, né? $12 mil? $12 mil ele vendeu a bituca de cigarro, cara. Lógico, anos depois, né? Foi lá num frame, tudo legal, pendurado na parede. Daí ele saiu em revistas e conseguiu vender. E aí, ó, isso aí é o cara ser fanático pelo bagulho. Só que daí vem aquela coisa legal. O amor dele pela banda vai além, pois ele já assistiu mais de 300 shows do Iron Maiden. O primeiro espetáculo foi no KB Hallen, em Copenhagen, em 88, durante a turnê do Matter of Life and Death. Essa aí foi um pouco depois, mas pra mim foi isso aí que ele foi. E a banda chamou ele entrou lá, conversou com eles, ficou junto. Eu já fiz isso também, mas fora de shows com eles. E ele virou um super fã, ele tem um passe que ele pode ir em qualquer lugar do mundo e assistir gratuitamente os shows do Iron Maiden. É isso aí, paixão, né? Paixão passa de família para família. E as aventuras do Iron Maiden fazem você realizar esse tipo de coisa. Eu faria o mesmo por essa banda que você vai escutar agora. Essa versão é de 93, a música não é deles, do David Bowie. Mas essa versão é do MTV ao vivo do Nirvana, The Man Who Sold the World.

Isso aí, Rock History da Estúdio 92.3 FM, que sonzeira, né? Eu gosto muito de Cooks, cara. 2008 esse som já, Shine On, e antes foi The Man Who Sold the World, do Nirvana. Na verdade, essa música é do David Bowie, mas fez muito sucesso no última gravação do Nirvana em 93, quando tinha o grande MTV. MTV teve, tem tanto MTV ao vivo lá, aqueles que a gente... Exemplo, esse aí, que é absolutamente maravilhoso. Quase todas as coisas que a MTV fez ao vivo, assim, que viraram álbuns, inclusive, foram simplesmente com muita qualidade. Vamos fazer o seguinte, nós vamos tocar um som aqui do Lulu Santos, que não é, eu quero agradecer a todo mundo que está mandando mensagens aqui, tem realmente muita mensagem, bastante, Nilton, Edu, Fazolari, Bolzani, seu Osvaldo, Beto, o Christian, a Mônica está lá na Inglaterra escutando a gente, o Marcelo está aqui também, sempre escutando, o Paquito está escutando aqui, me mandando mensagens, grande abraço para o Toco também, que está lá na KTV, mas está escutando a gente, valeu Toco, nem esquenta, tem mais gente aí na FAG escutando o nosso programa, que eu estou recebendo outras mensagens aqui também. Pessoal da Univel também está mandando bastante mensagens, muito obrigado a todos vocês. Vamos tocar um som do Lulu Santos, que é um lado B do Lulu Santos, ele é maravilhoso, ele é fantástico, ele está com um problema de saúde muito grave, mas muito grave mesmo, e a gente deseja o melhor para ele. Isso aqui chama-se Contatos, vamos lá.

Rock History da Estúdio 92.3, grande Lulu Santos. Esse som é de 2007, é um lado B, como eu falei pra vocês, mas é muito de coração, como eu tava dizendo aqui, que essa música não foi pra vender, ele fez pra, realmente pra, ok, colocar no álbum, mas é de coração, saiu do coração dele, essa 12 cordas, violão de 12 cordas, é ele que tava tocando, e é um cara que a música brasileira deve muito a esse cara aí, grande produtor do Herbert Viana, fez várias coisas, produtor dos Titãs, um cara maravilhoso, fantástico, tocou com todo mundo possível e imaginável. Mas nós vamos fazer mais uma homenagem aqui, que é a última de hoje, dessa semana também. Semana que vem já é a última semana do mês de maio, já estaremos technically no meio do ano. Olha só, cara, no meio do ano, velho, não dá pra entender, 142 dias já se passaram. Hoje, a partir de hoje, faltam 223 dias para acabar o ano. E, se eu não me engano, faltam 20 dias para começar a Copa do Mundo. Ou seja, são 20 dias perdidos. Não entenda mal o que eu estou falando. Eu estou dizendo o seguinte, ninguém vai produzir como produz. Então, são 20 dias do mês que vem que vão passar assim, ó, na frente de uma televisão, xingando os outros. Mas o Grêmio é melhor, porque Vasco, porque é PQP. Vai ser isso aí, você sabe o que é. E aí vem o quê? Uma semana depois, vem as prévias de eleição e tarará. Então esse ano, daqui pra frente, é só pra trás. Por isso nós vamos homenagear aqui um grande, maravilhoso cara do Ground Music de Seattle, Washington, nesse último som de hoje. Mas eu achei uma gravação, essa gravação é ao vivo. Esse som é de 97, do grande Soundgarden, Chris Cornell. É uma homenagem a Chris Cornell, que nos deixou há 9 anos, nessa semana, dia 18 agora. Ele fazem 9 anos que ele nos deixou. Audioslave, Temple of the Dog, Mac, M-A-C-C, ele também cantou. Uma voz divina, maravilhosa. Só que eu escolhi uma voz mais maravilhosa ainda, um piano mais lindo, maravilhoso ainda. Ela é linda, ela é fantástica. Eu escolhi essa aqui para acabar a semana. Então é o seguinte, tenham todos um ótimo final de semana e fim de semana, porque a gente tem que se cuidar. Vai ser muita água, então cuide-se em todos os sentidos, gente. Cuide-se mesmo. E eu desejo para vocês tudo de bom, tudo de melhor. Um final de semana abençoado, com muita paz, saúde e energias excelentes, já renovadas, para a gente começar uma próxima semana muito melhor. Isso aqui chama-se Black Hole Sun. Se eu fosse você, eu aumentaria o volume agora, porque ela é melódica, essa versão. Mas ela é uma versão de falar para um amigo assim: I love you, so keep rock alive. 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
3: Uma articulação em massa de deputados da oposição quer derrubar as novas regras impostas por Lula para enquadrar as plataformas digitais. Parlamentares da Câmara protocolaram mais de 20 projetos de decreto legislativo, os PDLs, em menos de 24 horas para anular os efeitos dos decretos assinados por Lula. A ofensiva reúne lideranças de partidos como PL, Novo, União Brasil e Republicanos. Os congressistas acionaram o artigo 49 da Constituição Federal, dispositivo jurídico que confere poder exclusivo ao Congresso Nacional, para barrar atos normativos do Poder Executivo que exorbitem as atribuições de regulamentar. Os deputados sustentam que a canetada presidencial é ilegal por invadir funções do Poder Legislativo. Os decretos de Lula também podem impulsionar a censura nas redes sociais. Para Estúdio 92 FM, Emerson Bittencourt.
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1: O ex-deputado e pré-candidato à presidência da República pelo Democracia Cristã, Aldo Rebelo, manifestou-se sobre a sua substituição pelo ex-ministro do STF, Joaquim Barbosa.
2: O problema é que o Supremo hoje tem uma visão muito ruim na população. Ninguém vai aceitar que o Supremo, que já se mete em tudo como candidato a presidente da República, isso não tem cabimento. Isso não se explica a não ser por esse temor, por esse receio do presidente João Caldas das investigações sobre o Banco Master a partir da Polícia Federal em Maceió e das repercussões políticas nas eleições de Alagoas para o filho e para ele, desses dossiês que circulam em Brasília e em Alagoas sobre os negócios da família na Prefeitura de Maceió.
1: Segundo Aldo Rebelo, com esta atitude, o presidente do partido, João Caldas, quer encobrir as denúncias de envolvimento de seu filho, ex-prefeito de Maceió, com o Banco Master.
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5: 5h25.
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11: Dica de hoje... Vamos lá, a diferença entre onde e aonde. Há muita confusão em relação a isso, mas é muito, muito fácil. Onde indica lugar fixo, sem ideia de movimento. Por exemplo, onde você está. Já aonde tem uma ideia de movimento. Está normalmente ligado a verbos como ir ou chegar. Por exemplo, aonde você vai é bem tranquilo. E lembre-se, escrever certo faz toda a diferença na comunicação, na credibilidade de quem está se comunicando, está escrevendo ou falando. Eu sou a professora Eleandra Toscan. Para mais dicas, continua com a gente aqui na 92.3 FM.
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12: Educação envolve formação de valores e ideias. Quem controla isso exerce enorme influência social. Sem concorrência, o sistema tende à padronização. Não há oferta e demanda real de ensino. Hoje, crianças e adolescentes são obrigadas a frequentar escolas, particulares ou públicas. Pais deveriam ter liberdade para escolher como educar seus filhos. Homeschooling deveria ser plenamente permitido. E mais, a frequência escolar não deveria ser obrigatória. Educação compulsória não é compatível com liberdade individual. É imposição estatal sobre decisões familiares. Até porque as escolas e universidades brasileiras servem para fazer propaganda de ideologias e doutrinas políticas. Conhecimento? Nota zero. Militância? Nota mil.
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4: 5:44.
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7: O Santos tenta anular a derrota para o Coritiba após

0: A polêmica substituição envolvendo Neymar no Brasileirão. O clube paulista alega erro da arbitragem depois que o camisa 10 foi retirado da partida por engano durante atendimento médico à beira do campo. Segundo o Santos, o jogador que deveria sair era Gonzalo Escobar, mas o quarto árbitro levantou equivocadamente o número de Neymar no painel de substituição. O atacante protestou em campo, recebeu cartão amarelo e acabou deixando o jogo na derrota por 3-0 para o Coxa. E falando no Coxa, o Coritiba decidiu não liberar antecipadamente o volante Sebastián Gómez para a seleção da Colômbia antes do prazo oficial da FIFA. O jogador seguirá à disposição do Coxa para os próximos compromissos no Brasileirão antes de se apresentar à equipe colombiana. A decisão foi tomada por causa da sequência importante de jogos do Coritiba na competição. Sebastián Gómez é considerado peça fundamental no meio do campo e vem sendo um dos destaques da equipe na temporada. Forte abraço para você, uma ótima sexta-feira, um bom fim de semana e até segunda. De Coritiba, Mauro Conte, com informações da Rede Aerp.
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7: Olá, seja muito bem-vindo. Está no ar Oeste Sem Filtro. Hoje é sexta-feira, dia 22 de maio de 2026. Eu sou Paula Leal e estão comigo nesta edição Alexandre Garcia, Adalberto Piotto, Ana Paula Henkel e Augusto Nunes. E vamos aos destaques de hoje.
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7: E hoje, sexta-feira, a gente recebe Branca Nunes no estúdio de Oeste Sem Filtro para trazer alguns dos destaques da mais recente edição da Revista Oeste, que já está disponível para os nossos assinantes. Branca Nunes, boa noite, seja bem-vinda, muito elegante. Eu falo que o inverno deixa as pessoas mais elegantes. Muito bem-vinda e parabéns, você que assina a reportagem de capa dessa semana. Fez um belo panorama, recorte aí do Banco Master Daniel Vorcaro. Boa noite.
9: Boa noite, Paula, Augusto, Piotto, Alexandre, Ana. Boa noite a você que nos acompanha. Paula, nessa capa, né, uma edição especial, né, com seis textos que compõem a reportagem de capa. Eu faço esse texto que é uma apresentação do que os nossos leitores vão encontrar, né, em seguida. E também é um cronograma dos fatos, quando tudo começou e tal. E tem um gráfico que nós colocamos do William Grisafes, que mostra os tentáculos, né? Como os tentáculos desse escândalo alcançaram os três poderes da República. E, além desse texto, temos um do Augusto Nunes, que ele registra, né? O Augusto pode falar mais, mas que pela primeira vez na história, um escândalo envolve comprovadamente ministros do Supremo Tribunal Federal.
10: Era o único poder que ainda estava fora, né? Dessa. Da sucessão de escândalos que o Brasil vive desde o começo do século. Agora, depois eu cumprimento todo mundo, né?
11: Siga o baile, Augusto.
10: Agora, pela primeira vez, entram dois ministros justificando o impeachment, aí, no mínimo.
12: Uhum.
10: Então, eu me fixo no Moraes, na atuação do Moraes, e na atuação do Toffoli. Até agora, só prenderam o perito. Puniram o perito que revelou o contrato da mulher do Moraes com o Borcaro. Boa noite, Paula, Piotto, Branca, grande Alexandre Garcia, bem-vindo. Ana, minha parceira, um beijo. Boa noite a você que nos acompanha.
11: Boa noite, Augusto. Branca, antes de você continuar, se me permite, só para a gente exibir na tela esse gráfico que você mencionou do William Grisafes, tá aí o escândalo do Master, porque é fácil a gente se perder diante de tantos nomes, personagens, nomes de fundos, assessores, consultorias. Então, para quem quisesse entender um pouquinho mais, perfeito ali o Daniel Vorcaro e todas as suas teias, as suas redes de relacionamentos de cada um dos personagens.
9: E é engraçado, né, Paula, que quando o William começou a fazer esse gráfico, ele pegou uma parede que tem do lado da mesa dele e foi colocando os post-its. Tá uma coisa gigantesca.
10: Acabou
9: daí
10: a parede.
9: Pois é. E ainda faltou espaço. E a gente, como é que a gente vai apresentar isso? Daí decidimos, assim, selecionar só essa parte que é bem os políticos, né, mais próximos. Mas nas próximas edições terão outras partes desse gráfico gigantesco que continua lá na parede do William.
11: Quer dizer, foi só o miolo dessa vez.
10: Chegou o Supremo, chegou ao último bastião, né, aparente.
11: E
10: o Brasil hoje é um país em que o honesto virou sinônimo de otário.
11: E tem uma outra arte, Branca, não sei se você vai comentar também na sua matéria, que é interessante para entender a cronologia, como é que o Banco Master está aí. Em 2021, né, que o Banco Máxima muda de nome, então, para Banco Master, também é interessante entender essa cronologia que começa lá em 2017 e cai, né? Tem a bancarrota ali em 2025, em dezembro. Vale muito a pena também
10: muito
11: revisitar essa arte. Exatamente,
10: Sim.
11: Porque a gente vai se perdendo em meio a tanta informação.
9: Pois é, a gente tem que lembrar, né, que a Lava Jato, Paula, ela começou a ser desmontada justamente quando ela, né, resvalou lá, bateu nas portas do Supremo.
10: Do Supremo.
9: E agora esse escândalo já entrou com tudo, então vamos, né, vamos ver até quando ele se mantém em pé, esperamos que por um longo tempo até que tudo seja esclarecido. Mas aí o Adalberto Piotto, que escreve uma outra parte dessa série, né, de reportagens de capa, ele fala sobre o encontro do Lula com o Daniel Vorcaro. Conta aí, Piotto, que foi, né, quando ele queria vender, não sabia se vendia ou não para o BTG Pactual.
12: Branca, boa noite, Augusto, Paula, Alexandre, seja bem-vindo, Ana, a todos que nos acompanham. E é das coisas mais sui generis, porque essa reunião aconteceu dentro do gabinete do presidente Lula, no Palácio do Planalto. Ele chamou ministros, eu chamo de uma reunião de luxo, ele chamou ministros de Estado para participar, isso foi no dia 4 de dezembro de 2024. Ou seja, um ano antes praticamente da bancarrota de um banco que o André Esteves do BTG tinha ofertado R$1 para comprar o Master. Se um sujeito do tamanho do André Esteves, que é um, né, que é um voraz no mercado financeiro, ofereceu R$1, quer dizer que o banco valia bem menos do que isso. Era um banco absurdamente problemático. Mesmo assim, o Lula, nesta reunião, vai lá e diz o seguinte: olha, dá um conselho para ele não vender para o BTG, para o Vorcaro, que estava lá na sala, levado pelo Guido Mantega, e aí o título da matéria, o Master está no colo do Lula, e o Lula ainda diz o seguinte, com o Galípolo, que viria a ser, está ali alguns dias, presidente do Banco Central, olha, espera mais alguns dias que teremos um novo presidente do Banco Central. Se isso não é tráfico de influência, ninguém mais sabe o que é. Porque isso aconteceu com o presidente no mandato, no gabinete dele, dando um conselho para um banqueiro completamente encalacrado, que obviamente já estava, basta ver a oferta de um real do BTG para comprar o Master, e pior, prometendo, olha, daqui a pouco tem um presidente do Banco Central que eu indiquei e a gente vai acertar uma situação que é. Quer dizer, você só pode imaginar coisa ruim a partir daí, não dá para imaginar que, olha, vai ser tudo correndo normal, fica tranquilo. Primeiro, presidente da República dá conselho para banqueiro encalacrado, e daí a gente vê todas as impropriedades e o como que isso está no colo do governo Lula. O caso do Master, o escândalo inteiro está no colo do governo Lula.
9: Isso, o grande objetivo do Vorcaro era, né, vender o Master para o Banco de Brasília, o BRB, e os bastidores dessa transação toda que envolve o Paulo Henrique Costa, que foi presidente do BRB e que agora pode ser, né, que faça uma delação premiada que todo mundo, né, está esperando, acredita que seja bombástica, isso está na reportagem do Christian Costa, também dessa edição. O Carlo Cauti pega o núcleo do PT, né, a ligação do PT, que já é de longa data e todo mundo considera a origem do escândalo, e a Sara Pérez coloca a relação do Master do Vorcaro com o Centrão, que, obviamente, né, também está nessa. E, mudando um pouquinho da reportagem de capa, Paula, eu queria só chamar, porque a reportagem da Ana, que também tem uma relação com a capa, porque a Ana faz uma comparação entre a Suprema Corte do Brasil e a Suprema Corte dos Estados Unidos. Para a gente ficar com um pouquinho de inveja, né?
11: Opa, então vamos incluir a Ana na conversa. Ana, boa noite, seja bem-vinda.
13: Branca, querida, nossos mestres Augusto, Alexandre, boa noite à nossa audiência. A Branca sugeriu esse tema, o que é muito interessante, porque o Brasil ele bebe na fonte da República Americana, né? A Suprema Corte, um executivo, o legislativo com a Câmara Baixa, a Câmara Alta, né? Um sistema bicameral. E aí nós tentamos copiar um pouquinho, mas não deu. As origens são muito diferentes, né? Porque aqui nós presenciamos na história americana 13 colônias muito independentes que já tinham, de certa forma, como organizar as suas próprias leis. E por isso que hoje existe o federalismo americano nos 50 estados como é, e uma corte suprema que só recebe aquilo que é realmente supremo e constitucional. Faço algumas comparações, principalmente nas indicações, na sabatina. Muita gente não sabe, mas aqui já são dezenas de nomes de indicados para a Suprema Corte Americana que não passaram na sabatina do Senado. Eles foram rejeitados depois de dias, isso eu conto também ali, todo o processo, são dias e não apenas 10, 12 horas de sabatina, são dias, pelo menos 4 dias, algumas sabatinas chegaram a 12 dias, por exemplo, como o do juiz hoje da Suprema Corte, o Clarence Thomas, em 1991. Mas aí depois, ali no final, eu trago uma reflexão para a gente, porque no Brasil, aqui também há o processo de impeachment. Mas a reflexão que eu trago para todos nós, e até deixo para a gente discutir isso mais tarde, é que aqui a sabatina é muito rígida, muito rígida. É a vida profissional, a vida pessoal ali do sabatinado, sob um escrutínio público de dias, decisões, porque normalmente são juízes que vêm de instâncias inferiores, ou seja, sabatina também em cima das próprias decisões dessas pessoas, desses juízes e juízas em instâncias inferiores. E aí, quando é negada a ingressão, né, à Suprema Corte, todo mundo sabe por quê. E quando eles passam também, todo mundo sabe por quê. O escrutínio ele é muito aberto. E embora que tenha o processo de impeachment, como no Brasil, parece que a gente, no Brasil, a gente vive um sistema invertido. A gente passa e depois a gente corrige se dá errado, né? Se der errado. Então, de alguma forma, nós tínhamos que voltar às nossas origens de tentar copiar as coisas boas dos americanos, fazer uma sabatina mais dura, mais rígida, e parece que a gente está sempre na reação, enquanto os americanos, nesse processo da Suprema Corte, eles estão na ação, eles não esperam o erro acontecer. E no Brasil a gente está sempre reagindo a alguma coisa que não foi bem feita. Então, em algum momento da nossa conturbada vida política, quem sabe a gente não comece a discutir alguma legislação de que eles têm que ser magistrados, de que eles têm que passar por cortes inferiores para chegar com uma bagagem ali para ser sabatinado em cima das próprias decisões, por exemplo, como é aqui.
11: O problema é que no Brasil não tem nem sabatina e nem correção.
10: E eles
11: depois
10: julgam pela primeira vez quando chegam ao Supremo.
14: Sim.
11: É isso. O que mais temos, Branca?
9: Paula, saindo um pouco agora da Suprema Corte, do STF, o artigo do Alexandre Garcia, ele tá muito interessante porque é um assunto que eu já pensei algumas vezes. O Alexandre ele fala sobre essa exclusão dos idosos, né, do mundo digital e como isso é um desrespeito, né, com essas pessoas e o que significa alguém com 90 anos ter que usar um smartphone, um computador para acessar os direitos básicos dele. Então, acho que é um tema também que foge um pouco, né, disso que a gente está conversando, mas que também fala de um respeito que é importante.
11: Então, já vamos aproveitar e dar as boas-vindas a Alexandre Garcia, que está de férias, mas está trabalhando, segue no seu giro pela Europa. Boa noite, Alexandre.
14: Boa noite, Paula, Augusto, Branca, Ana, Piotr. Eu estou vendo que não está me ajudando. Né? Terrível. Mas eu queria dizer que não é em causa própria, porque o clientesco, eu não deixo entrar. Né?
11: A gente vai fazer o seguinte, a gente vai tentar restabelecer a conexão do Alexandre, não sei onde ele está nesse momento, mas em algum canto da Europa, para ver se ele consegue voltar conosco com uma conexão melhor. Então, enquanto isso...
9: Acho que a gente pode assistir um dos vídeos, porque agora, né, temos uma reportagem, duas reportagens que os próprios repórteres, eles estão apresentando ela em um vídeo cheio de ilustrações.
11: Ah, legal. O primeiro é sobre o Cão Orelha, aquele episódio que ocorreu em Santa Catarina.
15: Em janeiro de 2026, um cachorro apareceu ferido na Praia Brava, em Florianópolis. Segundo as primeiras informações, o cão havia sido encontrado com sinais de maus tratos debaixo de um carro. Poucos dias depois, os culpados já haviam sido escolhidos. Quatro adolescentes foram acusados de espancar o animal. Seus nomes vazaram, endereços foram divulgados. As famílias começaram a receber ameaças. A condenação veio antes da investigação. Influenciadores, páginas de notícias e veículos de imprensa acataram a acusação e a espalharam para milhões de pessoas. O caso atravessou as fronteiras e chegou ao exterior. Mas havia um problema. Não existia nenhuma imagem que mostrasse os meninos agredindo o cão Orelha. Com o avanço das investigações, o Ministério Público descartou a hipótese de maus tratos e apontou falhas na cronologia usada para sustentar a acusação. Por absoluta falta de provas, a justiça acabou arquivando o caso. O estrago, porém, já estava feito. A reputação dos meninos e das famílias foi completamente destruída. Para ler a reportagem completa, acesse a edição 323 da revista Oeste.
11: Então, mais uma reportagem que integra essa edição da Oeste, assinada pelo William Grisafes. Esse foi um caso que a gente também acompanhou do Cão Orelha, onde houve aí uma condenação antes de uma investigação séria, houve ali uma histeria coletiva, uma política de cancelamento em relação, sim, a esses adolescentes. Grave.

0: E até hoje, quando em alguns programas que comentaram esse episódio, no chat aparecia gente falando: nossa, mas vocês são a favor do maus-tratos aos animais. Então, você condena todo mundo, né, ficar sabendo. É muito mais difícil consertar esse erro, que é o que a gente está tentando.
1: Como houve com a escola base, né? Que é um caso clássico aí que é mencionado.
0: O William começa, inclusive, relembrando o caso da escola base.
2: Que foi, se não me engano, um prêmio, talvez essa, para a revista e imprensa, que chamava capa sobre o caso da escola base, chamava-se Anatomia de um Crime de Imprensa. Isso foi aí. Com essa reportagem da revista e imprensa que ela ganhou, narrando, obviamente, os erros da imprensa, ganhou um prêmio essa, se não me engano.
3: Esse é um estudo de casa, caso clássico.
2: E né, repetimos o erro agora.
1: A família que era dona da escola base teve a vida destruída pela imprensa.
2: E agora estamos vendo um caso
4: semelhante.
2: Posso dar
4: um pitaco nesse assunto?
3: Claro, Ana.
4: O movimento Me Too aqui nos Estados Unidos, né, esse feminismo jacobino, uma vez, em uma das grandes universidades aqui dos Estados Unidos, um menino foi acusado de o estupro. Uma menina acusou falsamente esse rapaz de estupro na universidade. A universidade expulsou o garoto, não teve investigação, não teve nada, ele teve que mudar de estado, trocou de nome. 2 anos depois, a menina disse que ela tinha inventado tudo. Como é que você volta com a vida normal depois disso?
3: É gravíssimo, a gente precisa falar sobre esses casos também, né?
0: Pois é, eu lendo e editando com os meus filhos do lado, eles lembravam do caso, falavam: ah, é aquele caso, o cachorro foi espancado pelos meninos, e daí eu explicava a situação. É bem difícil consertar depois.
3: E temos... deixa eu aproveitar para chamar o Alexandre, acho que agora voltou a conexão, vamos estabelecer de novo contato. Boa noite, Alexandre, seja bem-vindo.
5: Boa noite, mudei de lugar, né, porque aparentemente onde eu estava ruim. Bom, em primeiro lugar, boa noite a vocês aí, Paula, Ana, de novo, Branca, Augusto, Piotto, prazer muito grande estar com vocês. Mas olha só, não é em causa própria, não, esse artigo sobre idosos, porque eu estou com Clint Eastwood, eu não deixo o velho entrar, né? Tanto que a ordem aí é trabalho e depois férias. Férias é o secundário do trabalho. O trabalho, para mim, é férias. Né? Mas eu resolvi mostrar, porque eu vejo tanta gente. Olha, eu estou agora em Lisboa, mas eu fiz um circuito de 2 semanas em Valladolid, em Burgos, em Salamanca, em León. Né? São cidades turísticas cheias de idosos. 90% dos turistas são idosos. Eu vejo a pessoa fazendo turismo sozinho de bengala ou sozinho de cadeira de roda elétrica, sozinho. Não foi um só que eu vi, foram dezenas. No Brasil isso é impossível, porque o idoso não sai para a rua com medo de ser assaltado. E o idoso é assaltado na Previdência. Assaltaram 4 milhões e 200 mil idosos, levaram 6 bilhões deles e até agora, ó, não resolvem. Né? O Careca está preso, o outro está preso, a dona Roberta Luxinger não fala, quando fala, fala para o delegado amigo. Né? Não resolvem essas coisas. Fizeram o Estatuto do Idoso para fingir que estão ajudando o idoso. Mas essa hipocrisia, como tudo no Brasil, é uma grande hipocrisia. A gente vive de hipocrisia. Aí eu quero dar crédito a um outro amigo. Puxa, de novo, não é possível. De novo, sem internet. Quero dar crédito a um amigo que foi... difícil.
3: Tá cortando um pouquinho. A gente vai tentar mais uma vez, quem sabe o Alexandre encontre um cantinho ali onde a conexão ajude mais aí a estabelecer o contato conosco, direto de Portugal. Enquanto isso, Branca, temos mais uma videoreportagem?
0: Mais um videozinho que apresenta uma reportagem, sim.
6: Num país em que, na grande maioria das vezes, os corruptos não chegam nem a pisar numa delegacia, um casal que nunca cometeu uma infração grave foi condenado a 50 dias de regime semiaberto. O crime... ensinar as próprias filhas em casa. Em Jales, no interior de São Paulo, as meninas deixaram de frequentar a escola regular na pandemia. Desde então, a rotina de estudos das meninas inclui aulas de geometria, gramática, ciências e latim. No contraturno, elas aprendem piano, cantam no coral e participam de clubes de leitura. Num país em que a média de leitura é de 5 livros por ano, as meninas leram cerca de 30 só em 2025. Isso deveria ser considerado ensino de excelência, certo? Errado. Como os adolescentes não estudam em uma escola tradicional, o juiz Júnior da Luz Miranda, da 2ª Vara Criminal de Jales, entendeu que se trata de abandono intelectual. Ele condenou a família, mesmo com pedido de absolvição do Ministério Público, entendeu que não há crime. A defesa afirma que vai recorrer. Enquanto isso, a família mantém a rotina que a levou ao Banco dos Réus. Conheça toda a história na edição 323 da Revista Oeste.
3: Excelente, Branca. Eu desconheci esse caso. Excelente a gente trazer a público, trazer à tona esse caso, mas é triste um casal ser condenado em regime semiaberto. Ou seja, em tese, claro que eles vão recorrer ainda, mas em tese tem de dormir na penitenciária, na cadeia, sendo que o Ministério Público pediu absolvição do casal, né, que ensinava em casa o ensino domiciliar, homeschooling, né, das crianças.
0: E esse juiz ficou indignado porque as crianças não estudavam sobre outras religiões, e porque, né, não gostavam de funk e música sertaneja.
1: Pela estampa do juiz, ele vai ser um júnior para a vida inteira. Né?
2: É,
1: o nome dele, porque não, ele tem idade para julgar alguma coisa.
2: É inacreditável.
1: Tem experiência para julgar que tipo de ensino é o melhor. Que absurdo.
3: Tem isso, né? Elas prestaram depoimento às meninas e disseram que não gostavam de funk, e aí o juiz interpretou isso como que elas não... Foi, a mamãe teria ali, né, influenciado no gosto musical das jovens.
1: Mais um juiz a ser julgado.
2: Como assim os pais influenciarem na vida dos filhos, isso ser um crime? Meu Deus do céu, o que eles estão querendo com isso?
0: Eu tô mal também, porque os meus não gostam de funk, ainda bem.
2: Esse juiz precisa catar coquinho na descida, desculpa a expressão aqui, mas pelo amor de Deus, ele achou um absurdo que o pai e a mãe influenciarem na decisão dos filhos, na educação dos filhos. Oh, meu Deus do céu!
1: Dando uma educação refinada.
2: Isso ofende qualquer pai e mãe que se digne a ser responsável.
3: Vamos lá, Alexandre, mais uma tentativa, diga.
5: Ainda falando sobre idosos, o nome do juiz é Júnior. Eu gostaria que ele se chamasse Sênior. Ele saberia mais, teria mais juízo para fazer uma coisa dessas. Né? Porque, olha só, até o Ministério Público mandou arquivar esse processo. A defesa pediu absolvição e o Ministério Público disse, não tem nada contra esse casal. Então, a lição que a gente deve tomar disso é que tem um projeto de lei que já passou pela Câmara e está lá no Senado, tá? É um projeto de lei de 2022, que põe em regra na ação em casa. Eu conheço gente em Brasil que educa os filhos em casa. A educação é superior à educação formal. O resultado é muito melhor. Afastado de toda a violência que a gente tem hoje nas escolas, violências, e mais o professor fazendo a cabeça, fazendo ideologicamente a cabeça das crianças.
3: Vou jogar para a Ana também, porque na matéria... É citado que nos Estados Unidos, nos 50 estados, né, mano, é permitido o homeschooling, o ensino domiciliar, e cada estado tem a sua própria regulamentação. O Alexandre falava de um projeto de lei que foi aprovado aqui na Câmara dos Deputados e acho que está travado no Senado para regulamentar o ensino disciplinar aqui no Brasil.
4: Sim, eu tive um testemunho bem perto sobre o homeschooling aqui, porque... Uma ex-jogadora de vôlei de praia dos Estados Unidos, ela educou os dois filhos no homeschooling desde pequenos, não foram para escolas públicas ou particulares aqui dos Estados Unidos, e um dos filhos foi para UCLA e a outra filha foi para Stanford. Então, eu acho que quem quer educar os filhos, fazer o homeschooling, é isso que a gente precisa, nós precisamos olhar para o Brasil do futuro, o Brasil que o Estado sai das nossas costas, que as decisões fiquem nas mãos dos pais, das famílias. Imagina, contar uma história dessa do juiz, né? Uma uma família em prisão aberta porque não colocou funk, não colocou sertanejo, né? Então, está na hora da gente começar a discutir coisas que tirem o Estado. Ronald Reagan falava muito isso, tire o Estado do meu pescoço, tire a mão do Estado do meu bolso, deixa que eu resolva as coisas com a minha família. E isso é um absurdo.
3: Bom, é isso. Temos mais, Branca Nunes?
0: Temos muito mais, mas agora vamos deixar para os nossos leitores, os nossos assinantes.
3: Não vamos entregar tudo assim de uma vez só. Então, Branca, bom fim de semana, bom descanso, até semana que vem.
0: Obrigada, um ótimo programa.
3: A gente segue por aqui, aliás, a gente vai pegar uma carona nesse combo, nesse pacote de reportagens dessa semana do Banco Master, justamente para falar do caso, porque o advogado José Luiz Oliveira Lima, conhecido como Juca, deixou a defesa de Daniel Vurcaro. A saída ocorreu na mesma semana em que a Polícia Federal rejeitou a proposta de delação premiada apresentada pelo ex-banqueiro. Integrantes que acompanham o caso relatam dificuldade para um possível acordo avançar no Supremo Tribunal Federal. Avaliações internas indicam resistência do ministro André Mendonça, relator do caso. Em audiência recente, o magistrado cobrou uma delação mais verdadeira de Daniel Vurcaro. Depois da ressalva feita por André Mendonça, Juca teria reagido em tom de enfrentamento e afirmado que recorreria à segunda turma do Supremo caso a delação fosse rejeitada. Relatos indicam que a relação entre o advogado e o ministro já estava desgastada. Com a saída de Juca, a defesa passa a ser comandada pelo criminalista Sérgio Leonardo, que já atuava no caso. Informações indicam que Vurcaro sinalizou disposições para encorpar o conteúdo da delação, contando mais detalhes e citando novos envolvidos nos esquemas fraudulentos do Master. Vurcaro também teria aceitado elevar de 40 bilhões de reais para 60 bilhões de reais o valor a ser devolvido num possível acordo. Hoje, no começo da tarde, o ministro André Mendonça autorizou a volta de Daniel Vurcaro para uma cela especial da Superintendência da Polícia Federal, depois de reclamações sobre as condições do local onde estava preso e também em relação à dispensa do advogado Juca. Alexandre Garcia, vamos lá, numa nova tentativa, a gente vai tentar aqui estabelecer uma linha do tempo dessa semana que foi bastante conturbada, aí, do caso Master. Na segunda-feira, a Polícia Federal pediu a transferência do Vurcaro por uma cela comum, foi deferido pelo ministro André Mendonça. Já na quarta, a PF vem a público, pelo menos, a rejeição da delação proposta por Daniel Vurcaro. E hoje, então, já havia um ruído, um bastidor de que não estava muito boa a relação entre Juca, o advogado, e Daniel Vurcaro. E hoje, então, o ex-banqueiro dispensa o advogado e volta para a sala de Estado-Maior, mesmo local onde ficou preso o ex-presidente Jair Bolsonaro, e pelo visto ele quer retomar, sim, as negociações de um acordo de colaboração premiada.
5: Eu vou começar continuando uma preocupação já expressada pela Ana. O grau de prisão não pode significar o grau de delação. Por aí. Mas, em segundo lugar, eu acho que na cabeça do Vurcaro está assim: bom, eu ofereci 40 bilhões, eles não aceitaram, então eu vou oferecer 60 bilhões, né, de devolução. Na cabeça dele, ele ainda continua comprando gente, agora ele está querendo comprar dentro da justiça. Parece que é isso na régua mental dele, na régua de valores dele. Isso sem prejuízo dos ressarcimentos que ele deve, por exemplo, aos fundos de previdência municipais e estaduais que ele prejudicou, ao próprio Banco Estatal do Distrito Federal, o Banco de Brasília. Né? Mas outra coisa a considerar é que delação é útil quando a polícia não consegue desvendar alguma coisa e o delator então faz um negócio. Bom, eu ajudo vocês, desde que a minha pena seja comutada. Né? Eu acho que é mais ou menos isso. Não é anulada, não. Como está diminuída, né? Minorada a pena. Porque eu estou vendo aí, né, na medida em que forem desvendados os segredos dos celulares, o conteúdo dos celulares, os celulares vão falar pela consciência de Vurcaro. Além disso, tem o cunhado, tem o primo, tem o pai. Né? O pai teve um problema na prisão, um problema de saúde, está nervoso. Né? Então, tem muita gente para contar coisas. o presidente do Banco de Brasília para mostrar que ele ganhou muito com isso, recebeu propina, mas ele não está sozinho nessa, evidentemente. Né? E eu gostaria de acrescentar um assunto que o Piotr já abordou, né? Pegando datas, o encontro com Vorkaro e Lula no gabinete presidencial, que demorou uma hora e meia, foi no dia 4. E, coincidentemente, 7 dias depois, Lula sancionou um projeto de lei de créditos de carbono que estava lá com o jabuti do Mota, segundo Renan Calheiros, favorecendo o master em fundos previdenciários. Óbvio que trataram desse assunto, como disse o pouco, né? Se não trataram, puxa, tudo trataram, porque chamou o Galípolo para quê? Podia vacinar, sancionou, tanto que o Reneiros pronunciou cada sílaba, foi sancionado. É aquilo que o Renan disse, tem muita gente envolvida, vai escalando, já é o Supremo, já escalou a Câmara, a gente está esperando que demonstrem a escalada, e a gente está vendo aí que teve escalada na presidência. Master mesmo, majestoso, grandioso. Um amigo meu, a internet rompeu, um amigo da mesma geração, né, trocando ideias, ele foi presidente da Federação das Indústrias do Rio Grande do Sul, o Dagoberto Godoy, ele lembra, estamos em plena queda, né? Estamos em degradação, só que é uma degradação lenta porque a gente vai se adaptando, a gente vai normalizando o anormal, é uma coisa terrível. Né? A gente com privilégios, a corrupção, mas se a gente for beneficiado pelo privilégio, pela corrupção, a gente fica quieto. O que é de patrimônio público está sendo privatizado e as leis são rigorosas para alguns e são absolutamente inexistentes para outros. Essa é uma situação terrível, porque estamos vivendo, quando a Ana comparou as duas Supremas Cortes, eu lembrei disso, né? Nós estamos em franca decadência, não é uma queda de Império Romano assim de repente. O pior é isso, é que ela é lenta e a gente não percebe a degradação moral e vai se adaptando a ela.
3: Piotr, desgastou aí a relação entre cliente e advogado. Daniel Vorkaro, então, dispensou o Juca, partiu aí para um novo nome para representá-lo. Ele deve apresentar um novo acordo de delação premiada muito em breve. E saiu essa informação de que, nas negociações, teria havido ali uma pressão em relação ao ministro André Mendonça, dizendo o seguinte: olha, se você não aceitar a delação, eu vou levar para a segunda turma. E nós explicamos aqui, o Marcília, inclusive, fez a menção, como na segunda turma são 4 ministros, o ministro André Mendonça e Luiz Fux tenderiam a votar ali pela delação, né? E Gilmar Mendes e Cássio Nunes Marques votariam também em conjunto, num eventual empate, beneficiaria o réu. Então, isso também teria pesado na decisão de Daniel Vorkaro.
2: Vamos imaginar que houve realmente essa ameaça por parte do advogado. É uma ameaça a um juiz que está tentando manter toda a tecnicidade do julgamento. Você ultrapassou uma barreira que não poderia ter ultrapassado. Mas tem um outro detalhe. Se foi por orientação do advogado, se for uma escolha do cliente, neste momento pouco importa. O que parece muito claro é que o ministro olhou para a delação e falou assim: isso aqui não vale. Os técnicos da Polícia Federal, os delegados que estão neste momento, desse grupo blindado dentro da Polícia Federal, a pedido do ministro André Mendonça, que estão, digamos, dedicados a este caso, a Polícia Federal rejeitou a delação porque não tinha nada. Porque, veja só, o que o Vorkaro precisa contribuir nesse caso? E não vou nem me referir ainda aos valores de 40 para 60 bi. Ele precisa dar informação que ligue alguma coisa que a polícia ainda tenha dúvida. E mais que isso, apresente prova. Porque o resto parece que a Polícia Federal tem. Os telefones, computadores e tudo mais. E tem uma fila de gente disposta a delatar também. Ou seja, o Vorkaro entende que o jogo é para valer. E isso depende, obviamente, de algum benefício para ele lá na frente. obviamente, que vai ser negociado de acordo com o que ele oferecer, ou senão não vai ter delação nenhuma. Ele acabou de ganhar uma chance, provavelmente colocou na conta do advogado, ah, meu advogado não entendeu, não é isso que eu quero, bom, o que eu quero fazer é isso. Se não fizer dessa segunda vez, ele está fora do processo, quer dizer, fica preso, e aí, obviamente, a Polícia Federal vai se basear nas informações que tem e dos eventuais outros delatores, porque tem muito mais gente, a começar do ex-presidente do Banco de Brasília, o BRB.
1: Ele começa por aí. Tem que se revelar, ele tem de revelar o que não se sabe.
2: Exatamente.
1: Apresentar fatos novos.
2: Porque tem ligações ali com quem você falou. Tá, tudo bem, a mensagem está apagada. O que, que você quis dizer? Porque, obviamente, a polícia deve ter o capítulo seguinte daquela conversa, mas o meio não tem. Quem conhece, obviamente, é o Vorkar. Um sujeito que comprou, sabe-se lá quantas pessoas na República, sabe o que ele falou com cada uma delas. Ele não vai poder alegar, não me lembro. Não, esse tipo de coisa não cabe. Então, quer dizer, ele vai ter que contar para valer. Ele ganhou uma chance de ouro, porque normalmente, processos de delação é o seguinte, você tem uma chance. Se por acaso não deu, tá bom, então tá fora. Acabou, perdeu a chance. Neste caso, provavelmente essa rusga com o advogado, enfim, o ex-advogado agora, talvez tenha pesado nessa situação. E porque, óbvio, ele pode contribuir, o ministro olhou e a Polícia Federal falou, olha, se ele vier para valer, a gente elucida muita coisa muito mais rápido aqui. Digamos, uma negociação. Mas não acho que vai ter mais chance do que essa, não. Já a segunda já é a basta.
1: Piotr, delação premiada exemplar é a que ocorre, por exemplo, na Itália, com os mafiosos. O sujeito vai lá e conta tudo. Conta tudo. Aí merece ser premiado, então, com alguma gentileza da justiça. Se ele não contar nenhuma novidade, não é prêmio nenhum. Augusto, não merece.
3: Pois é, e o que saiu também de informação é que ele não estaria ali confessando, admitindo crimes, mas sim tentando justificar as medidas e ações que foram realizadas. Aí já é muito mais uma defesa do que uma confissão ali, né?
2: Lembra o caso do Palocci e do Joesley? Eles dão nomes naquelas gravações ao juiz Sérgio Moro lá, naquele momento da Lava Jato. Como é que é o Joesley fala? 50 milhões para um, 40 milhões para outro, e Dilma e Lula. Eu não sei se foi 50 para um, 40, alguma coisa assim. Mas ele cita o nome e diz qual era a conta onde estava, que ele disse que era uma continha. O Palocci dizia, eu carreguei...
1: abriu uma conta, tal, era para o Lula.
2: Eu acho que o Vorkar falou assim, foi um ministro do Supremo, mas eu não me lembro. Não, isso aí não vai acontecer. Não, ninguém mais aceita esse tipo de coisa, até porque nós já temos exemplo, como o Augusto lembrou, de delações bem feitas.
3: E o empresário Henrique Vorkar, o pai do ex-banqueiro Daniel Vorkar, teve um surto dentro do presídio Nelson Hungria, em Contagem, na região metropolitana de Belo Horizonte. Preso desde o dia 14 de maio, numa das fases da Operação Compliance Zero, Henrique Vorkar teria apresentado crises de choro, lapsos de memória e momentos de desespero. O quadro teria piorado depois da rejeição da delação premiada de Daniel Vorkar pela Polícia Federal. A Secretaria de Justiça de Minas Gerais informou que o empresário recebeu atendimento médico e disse que o procedimento segue o padrão adotado para todos os detentos. Henrique Vorkar, investigado por suspeitas de ocultação de patrimônio e fraudes financeiras no Banco Master. Segundo a Polícia Federal, ele e o filho teriam ocultado pelo menos R$2,2 bilhões de credores e vítimas das fraudes apuradas no caso. E nesta sexta-feira, o ministro do Supremo Tribunal Federal, Gilmar Mendes, suspendeu o julgamento que analisa as prisões de Henrique Vorkar e Felipe Cansado Vorkar, o primo do ex-banqueiro Daniel Vorkar. Com o pedido de vista, a análise do caso foi adiada por até 90 dias, Ana. A gente lembra que o ministro André Mendonça pediu ali a prisão do pai do Vorkar e do primo também do ex-banqueiro, mas agora o ministro Gilmar Mendes diz que quer avaliar com um pouco mais de tempo esse caso. Ele tem até 90 dias para devolver o processo para análise. Enfim, fato é que parece que o pai do Daniel Vorkar também está bastante preocupado, né? Teve essa crise, esse surto na penitenciária, onde ele segue preso em Contagem, na região metropolitana de Minas.
4: E esse é o problema, né? O tempo. 90 dias, o Brasil não tem mais tempo para aguentar mais, meu Deus, em uma semana, de uma semana para outra, falamos de Ciro Nogueira, depois de Flávio Bolsonaro, e daqui a pouco vai ser, agora já é o pai de Vorkar com surto, E o Brasil quer saber, é o que o Augusto sempre fala aqui, né? Libera tudo, deixa o Brasil.

0: saber do que de fato está acontecendo, quem estava convocado apenas para procurar dinheiro lícito, né? Para quem estava convocado em esquemas gigantescos, recebendo mesadas de 300, 500 mil reais por mês, como foi o caso do senador Ciro Nogueira. Agora, eu fico pensando, toda vez que a gente fala do Vorkaro, do Banco Master, né? A gente falava tanto da Odebrecht, do Petrolão, das listas que ficaram tão famosas, né? As listas de propinas. O pai do Vorkaro, que também era um dos responsáveis, né, para fazer ali os pagamentos. Eu fico pensando, Augusto, Alexandre, Piotto, Paula, se daqui a pouco a gente vai conhecer uma lista também master, com aqueles apelidos todos. Tem que pagar A, tem que pagar B. Porque, pelo que nós estamos entendendo até agora, do conteúdo de um celular só, um e meio, né? Parece, ainda faltam 7 ou 8 celulares. O Vorkaro pegou todo mundo em Brasília, para cima, para baixo, direita, esquerda, centro, no sentido de eu vou arrumar alguma relação com todos, absolutamente todos, algumas menos republicanas do que outras, claro. Acho que é preciso proporção também nessas relações. Mas ele não tinha lado, ele queria exatamente ter o controle do poder em Brasília. E aí eu fico imaginando se daqui a pouco a gente não vai começar a falar daquelas listinhas que falamos tanto em relação ao pagamento, né, a lista de pagamento de propinas.
1: Bom, daqui a pouco a gente traz mais atualizações sobre o caso da Carla Zambelli. A Justiça da Itália, na verdade, rejeitou o pedido de extradição da ex-deputada. Daqui a pouco a gente traz mais detalhes, mas antes, Augusto, você queria entrar no caso do ministro Gilmar
2: Queria
1: Mendes?
2: falar da atitude dele. O Gilmar Mendes, ele tem, até teve até recentemente uma bancada, foi o líder da bancada majoritária ali do Supremo, que no voto sancionava as ilegalidades, né? Endossava a ideia ilegal de alguém e ele continuava no seu papel de gerente geral do Supremo, né, dessa fábrica de ilegalidades. Nesses momentos, ele soltava, ele acionava a usina de habeas corpus dele, né, para soltar culpados. O pedido de vista, quer dizer, esse adiamento forçado por 90 dias, traz duas informações aí embutidas nele. Primeiro, ele não controla mais a maioria do Supremo com tanta facilidade. Segundo, ele não tem a coragem de sozinho tentar acionar o serviço de pronto-socorro, que ele também controla ali, para salvar o Daniel Vorkaro. Ele está adiando para pensar em alguma solução. É o que ele faz. Ele pede vista quando ele não tem meios de consumar a ilegalidade com que ele sonha. Ele teria soltado o Vorkaro, se pudesse, com algum habeas corpus, não tem força para isso. Não controla mais o Supremo, pelo menos com a facilidade, né, com a desenvoltura com que ele agia, e está pedindo 90 dias para pensar na vida dele e na vida do Vorkaro para ver o que fazer. Que o sonho dele é libertar mais um bandido. Nesse momento, o Gilmar mesmo não tem a força que já teve até recentemente.
1: Agora a gente chama atenção, né, Piotr, que o ministro André Mendonça tem jogado sempre para a segunda turma para referendar, para confirmar as
2: Sim.
1: prisões, né? Fez isso no
2: É
1: caso
2: isso
1: do Daniel
2: aí.
1: Vorkaro, agora do primo, também do pai, e o
2: Isso aí.
1: ministro Gilmar Mendes, então, pediu mais tempo para análise.
3: Deixa eu só pegar do ponto que o Augusto mencionou. Os dois estão presos. O Gilmar Mendes tem um histórico imenso, que o Augusto lembrou aí, de conceder habeas corpus à vontade para libertar. Para ele pedir 90 dias, neste caso, com eles presos, é porque, obviamente, ele não tem maioria na segunda turma. Se ele tivesse maioria, ele teria colocado o voto dele, provavelmente, para libertar, para ver se aquilo teria mais outros dois votos, e aí, ou pelo menos mais um, né? dependendo, não sei se o Toffoli vai ou não vai votar nessas questões, mas até porque se declarou impedido em várias questões do Master, mas que faz parte também da segunda turma. É, aqui é a prova cabal de que, primeiramente, o ministro André Mendonça joga para a turma algo que, por exemplo, não se via em outros casos de outros juízes, ou seja, segue uma lógica de colegiado, que é a lógica do Supremo Tribunal Federal, e aqui o Gilmar Mendes acusa o golpe de que, olha, não tinha maioria. Tá muito... Se ele tivesse maioria, se a decisão que ele pensa, ele tivesse certeza que ele teria voto suficiente, ele teria colocado. Pediu 90 dias para construir maioria.
1: É isso aí. Construir maioria, se diz o Cássio Nunes. É,
3: ou seja, ele tem que convencer alguém. Então, parece que ele não tem
2: não
3: essas
2: tem
3: pessoas
2: mais
3: convencidas.
2: O controle da...
3: Que é o que o Augusto está chamando de controle. Para mim, está claro. Porque essas pessoas estão presas. Não é que ele pediu 90 dias para... Ó, vamos ver se a gente prende ou não prende, a sujeito continua em liberdade e ganha uma 90 dias de lambuja dessa história. Não, não. Aqui está claro. Estão presas as pessoas.
2: Exatamente.
3: Então, se estão presas e ele pediu uma 90 dias,
2: não
3: pode ser que...
2: Não consegue libertar.
3: Então, ele não tem. Provavelmente, o voto dele seria de soltura e ele sabe que não, talvez não tenha os votos todos. A segunda turma talvez não tenha outra configuração do que a gente imagina. Porque aqui nós estamos falando de prisão cautelar de gente envolvida no caso do Banco Master. Vai soltar para quê no meio da investigação? Estamos falando do pai e do primo, é isso,
2: isso,
3: né?
2: Aí.
3: O Henrique Vorcaro, Cansado, que é o pai, e o Felipe Cansado Vorcaro, que é o primo do Daniel Vorcaro.
2: Essa gente que ele ama libertar, é, não está dando.
3: Acho que o Augusto foi ao ponto, para mim me parece exatamente isso.
1: 18 horas 33 minutos, deixa eu dar um recadinho rápido. Alexandre Garcia deixou um abraço a todos, mas por questões de conexão, então ele não segue conosco nesta sexta-feira, mas nós seguimos por aqui porque tem muita informação e notícia nesta sexta-feira. A gente vai trazer atualizações sobre o caso da Carla Zambelli, a gente está tentando contato com o advogado dela para trazer atualizações sobre a situação da ex-deputada na Itália. Enquanto isso, claro, eu convido você a participar de Oeste Sem Filtro, mandando um vídeo para a gente. O número do nosso WhatsApp eu compartilho com você na tela, é o 11 95786 1993. Conta para a gente como é que você assiste o nosso programa todos os dias, se é pelo celular, se é pela televisão, pela TV Samsung, Oi TV, se continua no YouTube, se abre várias telas ao mesmo tempo, se está trabalhando, cozinhando. Enfim, a gente gosta de ouvir os hábitos, a rotina do nosso público, dos nossos telespectadores. Conta o que está achando também no, do noticiário desta semana bastante atribulada. Envie um vídeo para a nossa produção para a gente compartilhar no término do programa. Enquanto isso, a gente vai para um rápido intervalo. Volta já.
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6: 6h39.
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3: Isso aí. E a Justiça da Itália rejeitou o pedido de extradição da ex-deputada Carla Zambelli para o Brasil. A decisão foi tomada pela Corte de Cassação de Roma, última instância da Justiça italiana. O julgamento analisou um recurso apresentado pela defesa da ex-parlamentar. Agora, a decisão sobre a extradição passa para o governo da Itália. O ministro da Justiça italiano terá até 45 dias para decidir se Carla Zambelli será ou não enviada ao Brasil. A defesa de Carla alegou que o processo no Brasil teria falhas e também citou preocupações com as condições das prisões brasileiras e o estado de saúde da ex-deputada. O pedido de extradição foi feito depois que Carla Zambelli foi condenada pelo Supremo Tribunal Federal. Entre as condenações estão a pena de 10 anos de prisão por suspeita de invasão nos sistemas do Conselho Nacional de Justiça e outra de 5 anos e 3 meses por perseguir armada um homem na véspera das eleições de 2022. E nós estamos ao vivo com o advogado da ex-deputada, Fábio Panhosi. Muito boa noite, doutor Panhosi. Seja bem-vindo mais uma vez em Oeste Sem Filtro. Quando a gente abriu o programa, a gente tinha informação de que a justiça italiana havia rejeitado o pedido de extradição da ex-deputada. E agora parece que tem mais uma atualização do caso, que a justiça italiana mandou soltar a ex-deputada. É isso mesmo? Boa noite.
4: Boa noite, sempre bom estar com vocês. É sim, Carla Zambelli já está solta. Daqui a pouco estou conversando com ela por vídeo, já marquei daqui uma meia hora. É uma vitória muito grande para nós, uma vitória muito grande para todos aqueles que rezaram para Carla Zambelli e também são apoiadores, e para mostrar também que a democracia existe em outros países e que a justiça é respeitada também, porque reconheceram que a condenação da Carla é uma condenação baseada em provas muito, muito fracas e na palavra de um hacker mentiroso, dito isso pela própria Polícia Federal. Então foram meses que nós lutamos para conseguir esse resultado. Não foi um resultado fácil e nem um resultado esperado. A gente estava preocupado, muito apreensivo com o resultado de hoje, mas a corte nos surpreendeu tanto que inclusive a colocou na rua num horário fora do comum, né? A pessoa ser solta praticamente 10 horas da noite da Itália, isso não é comum, mas viram que ela estava presa injustamente durante esses 7 meses.
3: Informação que acaba de chegar, confirmada pelo advogado da ex-deputada Carla Zambelli, ela está solta, está em casa, daqui a pouquinho vai realizar uma videoconferência então com o advogado, justamente ia perguntar sobre o estado de saúde de Carla Zambelli, doutor Panhosi, como é que ela está, como é que ela recebeu essa notícia, como é que ela está?
4: Ela ficou sem palavras, porque ela não soube na audiência. A audiência de hoje era uma audiência apenas para os advogados, o Ministério Público e os ministros, né? Então a Carla Zambelli não participou, ela continuou dentro do presídio e depois o Pier Emílio, o advogado que fica na Itália, foi até o presídio para conseguir, na qual alvará de soltura, resgatá-la, né? Trazê-la de volta. Então ela soube bem na hora que ela teve que ir embora. Ela está radiante, ela está muito contente, sabendo, ainda mais sentindo, né, que está justiçada, que tudo aquilo que fizeram com ela foi reconhecido pela Corte Superior, porque ela também tinha uma ideia de que ela fosse extraditada baseada no que estava acontecendo na Corte de Pisa, antes na Itália, onde tudo que a defesa pedia era negado e tudo que o Alexandre de Moraes enviava era aceito. Tudo era atemporal para a defesa e, obviamente, tudo que a gente colocava lá, para ter uma ideia, coloquei, inclusive, a Comissão do Senado Federal de Direitos Humanos, quando foi visitar a Colmeia, a prisão feminina do Distrito Federal, que falou que estava violando os direitos humanos. Quando eu coloquei aquilo, eles falaram que não podia aceitar porque era informação de blog. Então, assim, era completamente comprado, assim, que eu digo, assim, estava feito a chincana política dentro do judiciário na Corte de Pisa. E depois disso a gente levou

0: todo esse entendimento para o Supremo, e o Supremo entendeu que a Carla estava presa injustamente e que ela deveria ser solta imediatamente. Por isso que ela saiu até num horário fora do comum da prisão hoje.
1: Doutor Panhosi, deixa eu incluir meus colegas também nessa conversa. Ana Paula Henkel.
2: Boa noite, doutor Fábio. Obrigada pela entrevista. Um dia de êxtase, né? Doutor Fábio, eu queria perguntar o seguinte para o senhor. Eu acho que acho que agora a gente pode colocar que é a segunda derrota para o sistema tirânico do Brasil, porque nós tivemos o deputado Alexandre Ramagem aqui, com aquela confusão toda, né, da Polícia Federal, e ele acabou ficando aqui. Agora, a libertação da Carla Zambelli. O que eu queria perguntar para o senhor é o seguinte: é claro que, diante da perspectiva internacional, tem um problema com o sistema judicial no Brasil, né? Isso não é normal. Ramagem, agora a Carla Zambelli. Eu queria perguntar para o senhor se, em algum momento desse processo, se o senhor teve a oportunidade exatamente de conversar com ministros, magistrados ou até nos autos, se for possível contar aqui para a gente, dessa lupa um pouco mais ampla sobre o que está acontecendo no Brasil e que a Carla é, na verdade, mais uma vítima de um sistema que saiu completamente de controle no Brasil, tanto que há outros exemplos claros pelo mundo.
0: Ana Paula, boa noite. Olha, é triste para um advogado, e eu acho que triste para a nação brasileira, saber que o Brasil está sendo considerado violador dos direitos humanos. Que o judiciário brasileiro, ele passa um papel de perseguidor dos opositores políticos. Isso próprio Ramagem, Carla Zambelli, nós temos Oswaldo Eustáquio na Espanha, nós temos o Red Pill na Polônia. Então, até quando o Brasil vai passar esse papel para fora, né? Alexandre de Moraes, agora essa semana, fez um pedido ao governo italiano, através do Brasil, para que se acelerasse o processo de extradição da Carla. Olha isso, um ministro do Supremo Tribunal Federal tentando pedir que se acelere, ou seja, ele quer mandar nos ministros da Itália. Então, isso com certeza foi levado em consideração. Eu, particularmente, Ana Paula, levei sim várias provas, vários pedidos de impeachment contra o ministro Alexandre de Moraes, inclusive um eu próprio assinei no Senado Federal. Mas os juízes de piso achavam que aquilo, você não pode ir contra um ministro do Supremo. Para eles, aquilo era muito, muito estranho. Então, a gente levou o caso do Eduardo, levamos Ramagem, levamos o caso, outros casos que tem por aí, aquele dossiê Moraes também, com todas as coisas que o Moraes já fez, mas nada disso era aceito. Falavam que isso eram opiniões políticas e o tribunal não aceitava opinião política. Obviamente, a gente já sabia por que ali a amizade entre todo mundo. Agora, quando isso foi levado para a Suprema Corte prestou muita atenção. Inclusive coisas da CCJ, onde nós ganhamos na Câmara, mostrando que a Carla, ela foi condenada sem prova no caso da CCJ, do CNJ. E isso é uma aberração. 10 anos e o hacker já está solto. O hacker solto e a Carla presa. E nesse momento, os ministros, eles ficaram muito céticos, eles não são muito abertos, mas eles entenderam, tanto entenderam que hoje deram essa resposta. Isso é uma resposta ao governo brasileiro. Eu tenho certeza que, por exemplo, o Tagliaferro, que está lá, que tem uma audiência daqui a pouco, vai ser igual. Ele não vai ser extraditado, porque o Brasil passou dos limites. O Brasil, ele não aceita mais ninguém que fale a verdade ou pense diferente e coloca penas exorbitantes. Então, estamos falando hoje de um crime de porte de arma. Porte de arma. Quem fica 5 anos condenado, o traficante não fica 5 anos condenado. Então, pessoas com crimes graves não ficam. Agora, Carla Zambelli, porque ela sacou uma arma onde ela tinha porte de arma para se defender, ela pega 5 anos. Então, a desproporcionalidade da pena no Brasil, a dosimetria virou uma vergonha. A gente viu aí o que aconteceu também com a lei da dosimetria, mas eu acho que isso foi uma resposta. E vamos ver o que vai acontecer, Ana Paula, porque o Brasil não vai aceitar tão facilmente essa não extradição da Zambelli. Provavelmente podem Você sabe que tem vários processos por aí, inquéritos debaixo do braço de alguns ministros, e eles vão soltando a conta-gotas para pedir extradição de novo nos outros países. Da Carla, já era assim com o do CNJ. Quando eles viram que o CNJ era frágil, porque a defesa acabou falando que lá não tinha o crime de hackeragem, eles correram para colocar o da arma. Não deu certo. Agora, vamos esperar. Tem o da fake news, tem outros inquéritos que estão no STF, que eles podem usar aí de barganha com outros, em outros cenários políticos, né?
1: Perfeito. Doutor Panhoz, pedi uma licença porque a Carla Zambelli acabou de publicar um vídeo, o primeiro vídeo que ela gravou agora em liberdade, aí depois eu passo para o Augusto, que também tem uma pergunta.
0: Perfeito.
3: Hoje, 22 de maio de 2026, dia de Santa Rita, a gente conseguiu. O Peremílio conseguiu fazer o impossível, que era lutar contra um sistema gigantesco. Ele foi um grande leão em tudo isso. E eu tô tremendo aqui com a mão, tipo, segurar com as duas. E esse é o primeiro vídeo que eu faço em liberdade. Em liberdade. E foi muito bonito. Quero dizer para vocês que quando disseram pra gente, uma moça do cárcere falou pra gente que eu estaria libera e que teria que... eu te levava... Espeta. E eu teria que sair hoje ainda. Então não podia ficar mais lá, né? E aí... Ele disse... Aí o que aconteceu? Todo mundo começou a ver que estava acontecendo alguma coisa. E aí eu peguei... Todo mundo começou a aplaudir. Aplaudi bastante, né? Ficar feliz. E eu disse assim... essa vitória foi de Deus. Eu consagrei nossa vitória a Deus.
4: Exato.
3: E disse, disse bem alto, dentro da prisão, cada um de vocês que crederem em Deus, que creem em Deus, Deus vai abençoar. Porque essa vitória nossa, a gente consagrou a Ele. Ele conseguiu, Ele deu força para os nossos advogados e agora a gente está livre, graças a Deus, para continuar uma vida de missão. Vocês não sabem ainda qual é essa missão, mas logo, logo vocês vão saber pelos meus canais.
4: Vitória, vitória, vitória.
3: Vitória. Grazie tanto, Peremílio. Tchau a tutti.
4: Tchau.
1: Então, o primeiro vídeo da Carla Zambelli gravado agora em liberdade ao lado de um dos advogados, o Pier Emílio. Doutor Panhoz, eu vou passar rapidamente para o Augusto Nunes, que eu sei que o senhor também tem compromissos na sequência.
5: Bom, Fábio, meus, muito obrigado pela entrevista, muito obrigado, parabéns pela participação nesse triunfo da justiça, né? Que finalmente libertou a Carla Zambelli. Você acha possível que o governo da Itália, que ainda vai analisar o caso, mas eu vejo nisso mais uma formalidade aí do que uma etapa do processo, pode modificar essa decisão? Isso não costuma acontecer na Itália, imagino.
0: Augusto Nunes, boa noite.
5: Justiça, né?
0: Boa noite, bom falar com você. Olha, dificilmente isso acontece, porque normalmente como é? Quando a justiça acaba autorizando a extradição, o ministro da Justiça tem um papel executivo dizendo, ah, então tá, então vamos formalizar. Como que vai acontecer essa extradição a partir de agora? Quando a justiça nega a extradição, no caso da Carla, a justiça já fez seu trabalho. Não precisa do ministro da Justiça. Ele pode se pronunciar? Ele pode. Ele tem 45 dias? Tem, se ele quiser. Se ele não quiser falar nada nesses 45 dias, a Carla não precisa do aval para continuar solta. Ou seja, se ele não se pronunciar, ela não volta para a prisão. Não é isso. Mas eu acho que ele pode se pronunciar sim, mas dificilmente vai contra o Supremo Tribunal Federal deles, um tribunal sério, que em nenhum momento foi abordado pelo ministro da Justiça, porque ele não esteve, mas assessores dele presencialmente nas audiências, e podiam se manifestar. Em nenhum momento o Ministério da Justiça se manifestou contra ou a favor da extradição, permaneceram neutros, e hoje seria um dia que ele poderia se manifestar e não se manifestou. Entendo eu que vai ser dificílimo ele autorizar uma extradição depois de um Supremo já ter negado, Augusto.
5: Mais uma prisioneira política a menos, né?
6: Sim.
5: A menos. Tomara que isso se estenda ao talha-ferro.
6: Tá? Sim.
1: Doutor Panhosi, Adalberto Piotto também está conosco.
7: Doutor, rapidamente, até porque é realmente impressionante que a justiça tenha mandado libertá-la às 10 horas da noite no horário local. Acho que o trabalho que os advogados fizeram de mostrar todas as evidências do processo, da forma como age o Supremo Tribunal Federal, deve ter chamado a atenção dos ministros italianos, porque não é uma decisão usual, é importante o senhor trazer essa informação. Agora, voltando a essa questão política, porque poderia ser apenas uma decisão política do governo italiano, quando houve aquele caso do aeroporto de Roma, o governo italiano quis se manter distante da história, envolvendo o ministro Alexandre de Moraes. Não vamos nos manifestar. Agora eu tenho uma decisão técnica da última corte, da corte de apelação, ou seja, da justiça italiana, dizendo não vai extraditar, tanto que reconheceu a necessidade de libertá-la para cessar o dano à pessoa. Nada pode ser pior do que a prisão, obviamente, num país que não tem pena de morte, a prisão é o pior que pode acontecer. Isso deixa muito mais claro que o governo italiano realmente talvez nem se manifeste, e se manifestar vai simplesmente concordar com a justiça italiana? É um sinal?
0: Boa noite, com certeza. Eu acho que é um sinal. Eu acho que o governo não precisa se manifestar, a Meloni não precisa se desgastar, o Carlo Nordio também não precisa. E a Itália sempre se manteve ali um pouco distante nessa questão de se intrometer, né? Diferente do que o Brasil faz nos países dos outros. Agora, a questão maior ali na Itália é que teve muita mão mesmo na primeira instância. Não esqueçam que quando a Zambelli foi presa, em julho, se eu não me engano, foi todos praticamente os ministros responsáveis aqui do Brasil para lá. Então foi Alexandre de Moraes, na época foi Barroso, se eu não me engano foi o Flávio Dino, o Lula esteve lá, Alcolumbre esteve lá, todos em julho e agosto, quando Carla Zambelli foi presa, quando escolheram o advogado. Então a gente teve muita mão do governo brasileiro na corte de Pisa. E isso que frustrou muito nós da defesa, a gente ficou realmente desgastado, meses e meses a fio aí, tudo que a gente colocava não era de bom grado para os juízes, mas olha, ter um Supremo Tribunal Federal, falar assim esse nome, mas da Itália, negando uma extradição de uma parlamentar, onde os juízes de Pisa, todos eles, foram unânimes, pedindo o que o Brasil estava querendo, ou seja, aceitando a extradição, para nós é uma vitória muito grande, e ao mesmo tempo eles mandaram um recado para o Alexandre de Moraes, que lá não é extensão do território brasileiro e que o judiciário brasileiro não tem ascensão sobre o judiciário italiano. Então eu acho que Carla Zambelli não tem nenhum motivo para ser extraditado depois dessa decisão. Daqui a pouco eu vou ter acesso à decisão por completo, eles ainda não publicaram, mas para soltarem a Carla Zambelli às 10 horas da noite de uma sexta-feira, isso não é normal, ninguém sai esse horário, quem mexe com essa área sabe, muito menos numa Itália, a Itália nada, eles usam igual aqui, nada é tão online, lá é tudo muito demorado, tudo muito manual. Imagina, nós também não imaginávamos que ela saísse hoje, mas quando acabou a audiência, o próprio ministro expediu o alvará de soltura e o Pier Emilio foi pegá-la na prisão de Rebíbia.
1: Doutor Fábio Panhosi, eu agradeço muito a gentileza do senhor encontrar um tempinho para conversar conosco, trazer atualizações sobre o caso da ex-deputada Carla Zambelli. Caiu, então, doutor Panhosi, só para a gente se despedir direitinho, doutor Panhosi, muito obrigada, agradeço muito a gentileza e transmita o nosso abraço também à ex-deputada Carla Zambelli, o senhor que agora vai ter uma videoconferência com ela, imagino, né, a alegria de ter recebido essa notícia depois de tanto tempo presa.
0: Muito obrigado a todos vocês, boa noite.
5: Muito bom.
1: 18 horas 56 minutos, hora da nossa campanha, da campanha da Revista Oeste. 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
1: 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Enquanto isso, a gente faz uma pausa rápida, volta já.
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11: 7 e 4.
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1: E a Procuradoria-Geral da República defendeu a manutenção da suspensão da lei da dosimetria no caso da Débora Rodrigues, conhecida por ter manchado com batom a estátua da Justiça nos atos do 8 de janeiro. No parecer enviado ao Supremo, o Procurador-Geral da República, Paulo Gonet, afirmou que a aplicação da lei deve aguardar o julgamento das ações que questionam a constitucionalidade da medida. Segundo Gonet, a aplicação imediata da nova regra poderia gerar decisões conflitantes em processos relacionados aos atos do 8 de janeiro. Por isso, a PGR entende que o Supremo deve definir primeiro se a lei é constitucional. O entendimento da Procuradoria segue a mesma linha da decisão do ministro Alexandre de Moraes, que suspendeu a lei da dosimetria no último dia 9 de maio, até o julgamento definitivo do caso pelo Supremo Tribunal Federal. Ana, nenhuma surpresa, né? Porque a casadinha ali do ministro Alexandre de Moraes com o PGR Paulo Gonet já é uma constante, infelizmente, é o que a gente tem visto, né? E a gente lembra que o processo está paralisado, o ministro Alexandre de Moraes é ele quem está comandando a velocidade aí dessas ações que questionam a constitucionalidade da dosimetria, pediu parecer da AGU, da Advocacia Geral da União, de Jorge Messias, que se manifestou pela inconstitucionalidade, pediu a manifestação do Congresso, que, claro, defendeu a lei que foi aprovada nas duas casas, e pediu também a manifestação do PGR Paulo Gonet, que ainda não se manifestou em relação àquelas duas ações que contestam a constitucionalidade. O PGR se manifestou exatamente na ação ali da Débora Rodrigues, porque logo que saiu a dosimetria, a gente lembra, a defesa da Débora do batom, claro, recorreu ao ministro e pediu o recálculo da pena urgentemente. E aí o ministro disse que não poderia decidir sem antes se debruçar sobre as duas ações que foram apresentadas, uma pela ABI, Ação Brasileira de Imprensa, e a outra por aqueles partidos todos de esquerda.
2: Paula, o seu comentário já foi perfeito, já englobou exatamente tudo. Estou lendo aqui na nossa tarja, né, no nosso GC, PGR se alinha a Moraes. Então, tá ali, ó. Aquele pedacinho aí é tudo que a gente precisa saber sobre o Gonet, né? PGR se alinha a Moraes virou pleonasmo ou redundância, como queiram, né? Porque não existe independência, né? Infelizmente, nós sabemos disso, e o Gonet ele vai seguir tocando a agenda do Alexandre de Moraes. E aí eu queria só tocar no ponto do meu artigo, Paula, pelo seguinte: tudo bem que o Gonet não é um nome indicado para a Suprema Corte, ou foi. Mas a sabatina do Gonet foi uma correria também. A sabatina do Gonet foi uma coisa assim, não, vamos rápido para a gente abrir a porteira, passar tudo que puder passar aqui, e os senadores ali fazendo aquelas perguntas, né, cheias de platitudes. Então, em algum momento, a gente vai ter que colocar a mão na consciência e pensar, não, é melhor um caminho mais difícil, um caminho mais complicado, que demore mais para resolver, do que depois a gente ter que ficar tentando consertar, porque PGR se alinha a Moraes, provavelmente o próximo PGR, se for o mesmo governo, vai se alinhar também ao sistema. Não existe independência. Não existe, assim como o PGR, nós temos também o AGU, o Messias, que quantas vezes nós escrevemos a mesma coisa? A AGU se alinha, enfim, nós precisamos ter uma rigidez na escolha e cobrar que as sabatinas sejam feitas de uma maneira mais longa, sem correria.
1: E a Câmara dos Deputados aprovou um projeto que proíbe o sigilo sobre gastos com viagens, diárias, passagens e despesas pagas com cartão corporativo por autoridades do governo federal. A proposta, apresentada por parlamentares da oposição, segue agora para análise do Senado e amplia as regras de transparência da Lei de Acesso à Informação. Pelo texto aprovado, gastos com hospedagem, alimentação, transporte, representação e compras feitas com cartão corporativo não poderão mais ser mantidos sob sigilo. O projeto também libera o acesso às informações sobre diárias e passagens do presidente e do vice-presidente da República. Atualmente, a legislação permite que informações sejam classificadas como reservadas, secretas ou ultra-secretas por até 25 anos. A nova proposta impede que despesas pagas com dinheiro público sejam ocultadas sob alegação de segurança ou privacidade. O texto também amplia o poder do Congresso Nacional para rever decisões do Executivo sobre documentos sigilosos. Além disso, o projeto prevê punições para agentes públicos que utilizarem o sigilo para esconder irregularidades ou obter benefícios pessoais. Pioto, um avanço na Câmara, mas a gente lembra que esse é um projeto que ainda precisa passar pelo Senado Federal, né? Agora, o que a gente tem acompanhado é que essa margem para classificar como informação secreta, ultra secreta, tem ficado cada vez mais elástica, né? Tudo é ultra secreto com sigilo de 20 anos.
3: O projeto tenta disciplinar, colocar um pouco de ordem nessa bagunça que virou de classificar tudo como sigiloso para esconder do cidadão brasileiro o que o governo Lula está fazendo, porque foi exatamente o governo Lula que ampliou esse sigilo em quase tudo. Primeiro que convenhamos, né? Nós estamos escrevendo o básico aqui, esse projeto é o básico, transparência da administração pública. Ninguém está pedindo aqui para divulgar, por exemplo, conversas sigilosas do mundo diplomático, que essa sim já tem um sigilo natural, ou questões de defesa nacional, nada disso. Nós estamos falando de gasto no cartão corporativo. Por que pagou nesse restaurante, nesse hotel, com essa... Esse tipo de coisa, o Congresso Nacional é o fiscal do Poder Executivo, essa é a lógica do Congresso. Ele tem que saber para poder, obviamente, digamos, mitigar defeitos ou punir gente do Executivo que tem, digamos, usado de forma equivocada, para ser gentil, mas abusiva, para o que a gente está vendo, tanto decretar sigilo quanto, obviamente, o que estão fazendo com esse sigilo. Por que sigilo nessas informações? Como é um projeto, vai passar pelo Senado ainda, e mesmo que passe com esse teor da Câmara, pode receber vetos do presidente da República. Ou seja, isso está na cara que, em algum momento, se andar rápido no Senado, ainda dependerá de uma possibilidade do Planalto vetar alguma coisa, o que não vai surpreender em absolutamente nada. Aí, digamos, tem que, de novo, ter uma reunião do Congresso Nacional para derrubar eventuais vetos do presidente Lula. Agora, Paula, só me permita rapidamente voltar ao assunto anterior. Se este Supremo e esta PGR estivessem lá em 5 de outubro de 1988, no dia 6 eles iam cancelar a promulgação da Constituição para saber se ela era constitucional. Essa questão da dosimetria é uma discussão gigantesca dentro do Congresso Nacional, votada conforme foi, veio para o veto do presidente Lula, o Congresso depois demorou para analisar o veto, derrubou o veto, acabou. Fica o PGR concordando com o ministro Alexandre de Moraes? Bom, como você disse, novidade nenhuma. Mas não quer dizer que seja novamente um absurdo.
4: Tudo que é sigiloso no Brasil esconde um ato vergonhoso ou criminoso.
3: Sim.
1: 19 horas, 8 minutos. 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E enquanto isso, enquanto você entra em contato com a nossa equipe, enquanto você deixa o seu like aqui no nosso canal, você que está nos acompanhando pelo YouTube, deixa o seu comentário, a gente vai para um rápido intervalo, volta já.
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5: 7:17.
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1: E o Ministério Público de São Paulo pediu a condenação do influenciador Bruno Monteiro Ayub, conhecido como Monark, por declarações sobre a possibilidade de criação de um partido nazista no Brasil durante a transmissão de um podcast ainda em 2022. O novo parecer aconteceu depois que o promotor Marcelo Otávio Camargo Ramos havia pedido a improcedência da ação e afirmado que Monark fez uma defesa da liberdade de expressão e não apologia ao nazismo. Depois da manifestação, o promotor foi retirado do caso e substituído por outro integrante do Ministério Público que pediu a condenação de Monark e o pagamento de uma indenização de R$4 milhões. O novo promotor do caso, Ricardo Manuel Castro, afirmou que a manifestação anterior foi equivocada e pediu que o parecer fosse desconsiderado pela justiça. A troca na condução do caso gerou repercussão nas redes sociais e também dentro do próprio Ministério Público de São Paulo. Numa publicação nas redes sociais, o subprocurador-geral de Justiça Criminal, Agostinho Ivan, divulgou uma manifestação do procurador-geral de Justiça de São Paulo, Paulo Sérgio de Oliveira Costa, sobre o caso Monark. No texto, o chefe do MP paulista afirmou que a troca do promotor ocorreu durante a gestão interina de Plínio Gentil e sem qualquer justificativa. Segundo o procurador-geral, a decisão de desconsiderar o pedido de improcedência da ação foi uma medida absolutamente inusual e reprovável. O chefe do Ministério Público também disse que o caso não representa o posicionamento institucional do órgão e defendeu a independência funcional dos promotores e também a liberdade de expressão. Augusto, a gente traz esse caso à tona, que não é tão recente, a troca do promotor no caso do Monark aconteceu já tem mais de um mês, mas nesta semana...
4: Se a decisão não é boa, você troca.
1: Exato, teve a divulgação de um artigo no Estadão, e aí nas redes sociais, claro, isso acabou repercutindo e chama atenção que o chefe do MP de São Paulo, Procurador-Geral de Justiça, se manifestou criticando essa troca do promotor, porque o primeiro tinha se manifestado dizendo, olha, liberdade de expressão. Já o segundo pediu a condenação do Monark.
4: Eles estão doentes, né? É um país doente que tem pessoas que condenam esse tipo de manifestação.
19: Sim.
4: Que apenas se ampara na liberdade de opinião, liberdade de expressão. Todos nós aqui temos ojeriza, né? Qualquer pessoa normal partilha esse sentimento, ojeriza pelo partido nazista. Da mesma forma, eu não tenho a menor simpatia por quem defende o Partido Comunista.
19: Sim.
4: E eu não vejo diferenças entre o que fizeram, grandes diferenças entre o que fizeram o Hitler no período em que ele controlou a Alemanha com o Partido Nazista e o Stalin, que fez coisas muito parecidas enquanto foi ditador da União Soviética. Nós temos, entre os partidos brasileiros, os que defendem o comunismo, que é um regime que a primeira coisa que faz o regime comunista é abolir o judiciário, qualquer tipo de poder democrático, né? Vale o que pensa o partido e ponto final. E inimigo adversário vai para a cadeia, a oposição vai para a cadeia. O monarca, ao defender a existência de um partido nazista ou de qualquer outro perfil, ele está apenas defendendo uma democracia real. Qual é o problema? Já que existe o PCdoB, que até recentemente defendia a implantação no Brasil de uma cópia do regime chinês,
19: sim,
4: porque não pode existir o partido nazista? O eleitorado tem inteligência suficiente para dar a cada partido as dimensões devidas. É o eleitor que decide. Agora, o Lula, outro dia, estava lá vibrando, porque ele era o responsável pela indicação do primeiro ministro do Supremo comunista,
19: sim,
4: Flávio Dino. Então, não pode haver o Partido Comunista. Esses promotores decidem agora o que pode e o que não pode haver. Todas as desde que não cometam crimes, todas as tendências políticas e ideológicas têm o direito de montar o seu partido. Porque não, isso existe em todas as democracias europeias, existe partido comunista nos Estados Unidos. Não tem problema. O povo dá a ele as devidas dimensões. Repito, não é um promotor que decide punir o monarca, porque ele defendeu uma ideia que não difere da manifestação do Lula, que acha normal ter um ministro do Supremo comunista, sendo que não existe em nenhum país comunista o poder judiciário. Então, o monarca não pode ser punido. Isso aí só pode ser ideia. A punição do monarca só pode ser defendida por pessoas que desconhecem o que é uma democracia genuína.
1: É, Piotr, porque mudou radicalmente, né? Pediu, o primeiro promotor pede a absolvição, diz que é liberdade de expressão, o segundo pede a condenação e ainda mais uma indenização por danos morais no valor de 4 milhões de reais.
4: Ah, maluco.
3: Não, e veja como é tão absurda, porque o promotor que se dedicou muito tempo ao caso, ou seja, é um caso já bastante antigo, né? Praticamente são anos aí, ele vai lá e chega à conclusão de que, na verdade, o que o Monark, e eu nem conheço o Monark, mas eu estou atendo só o caso aqui, feitas todas essas ressalvas que o Augusto já fez em relação ao nazismo, e ninguém em sã consciência defenderia o nazismo, como também ninguém em sã consciência defenderia o comunismo, um regime que, segundo os livros de história, matou pelo menos ali entre 90 e 100 milhões de pessoas.
4: Isso aí.
3: Então, feitas essas ressalvas, o que ele fez foi uma provocação. Ele falou, por que pode existir um partido comunista cujo regime matou 100 milhões de pessoas no mundo e por que não pode existir outro? Claro que não era uma defesa do partido, da existência de um partido nazista ou dos valores absurdos do nazismo, absolutamente asquerosos por qualquer aspecto, porque absolutamente desumanos. Era uma provocação, porque isso é da lógica da liberdade de expressão. Ou seja, aí faz com que mais pessoas pensem por que a gente aceita, por exemplo, o comunismo como se fosse uma coisa normal. Ah, é uma tendência política. Não, é uma tendência política originada num regime que matou 100 milhões de pessoas, segundo...
4: Assassino.
3: Acho que o livro Negro do Comunismo é um livro da década de 90, talvez, acho que alguma coisa assim, fala disso. Então, é uma provocação porque o debate, se essa declaração do Monark fosse feita nos anos 90 ou nos anos 80, sabe o que seria isso? Ah, um debate normal no país, como o Brasil já fez outros debates. O Augusto me antecede no jornalismo, sabe muito bem disso. As coisas aconteciam, os debates aconteciam, e aí, obviamente, a população brasileira, que é muito mais sábia do que imagina, por exemplo, boa parte do Supremo Tribunal Federal, ia dar o devido valor, é só um debate, é uma discussão ali, tudo bem, mas que faz as pessoas pensarem, só isso. Essa mudança de promotor, e não sou eu que estou dizendo, é o próprio chefe do Ministério Público de São Paulo, óbvio que é abusiva. Não gostaram da decisão, vão mudar. Agora, quem não gostou? O Supremo Tribunal Federal? Quem não gostou? Esse é o tipo de coisa que não pode acontecer, porque isso está escancarado, que é tentativa de manipulação de decisão judicial. Cabe ao juiz ainda se manifestar, né?
4: E o Monark continua com restrições aí, acesso a redes sociais. Não existe isso. E você mantém o promotor desde que ele queira condenar o Monark. É.
1: A Ana levantou a mão, quer complementar nesse assunto, Ana?
2: Quero sim, Paula, rapidamente. Porque o Flávio Dino, ele deu uma decisão que... É parte do debate chamar o outro de nazista, chamar o outro de fascista. Você não pode chamar de gordola, mas de fascista e de nazista ele disse que é parte do debate. Então é exatamente isso que vocês estavam dizendo, né? Se o que o Monark trouxe foi você salutar a liberdade de expressão em um país em que o sistema que matou 100 milhões de pessoas no mundo, o comunismo, há um partido comunista, né? No Brasil, e isso ninguém fala. Mas eu só queria trazer aquele trechinho incômodo da ADI 4451 do relator Alexandre de Moraes, de 2018, que é sobre liberdade de expressão, em que ele fala o direito fundamental à liberdade de expressão não se direciona somente a proteger as opiniões supostamente verdadeiras, admiráveis ou convencionais, mas também aquelas que são duvidosas, exageradas, condenáveis, satíricas, humorísticas, bem como as não compartilhadas pelas maiorias. Ressalte-se que mesmo as declarações errôneas estão sob a guarda dessa garantia constitucional. Aí, ó, o ministro Alexandre de Moraes dizendo que o monarca pode falar o que ele quiser, até alguma opinião condenável.
4: O que disse a Ana é o seguinte, liberdade disso. Quem defende a liberdade de expressão, com sinceridade, defende a liberdade de expressão do outro.
3: Claro,
4: do outro. Não posso defender só a minha liberdade. Isso é o que faz o governo. Vale a opinião dele, ou o Supremo. Vale a opinião do ministro. A outra é criminosa.
1: 19 horas 24 minutos. O Oeste Sem Filtro vai para o...

0: rápido intervalo. Na volta, a gente retoma o noticiário internacional. Não saia daí.
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0: Estamos de volta daqui a pouquinho. Tem De Leste a Oeste às 20h30 da noite. Daqui a pouco já jogo para a Ana, que ela já faz o convite. E olha, recebi um spoiler aqui de Adalberto Piotto, que vocês vão falar sobre Cuba logo mais no programa. E o assunto justamente é sobre Cuba agora, né? Então segura que aí você já emenda o convite, a gente já comenta a notícia, porque o secretário de Estado americano, Marco Rubio, admitiu que a Casa Branca está muito focada em mudar o sistema comunista de Cuba e revelou que Havana aceitou o pacote de ajuda de US$ 100 milhões oferecido pelos Estados Unidos. Nesta semana, Rubio gravou uma mensagem ao povo cubano. Filho de imigrantes que deixaram a ilha depois da Revolução, Rubio rejeitou a narrativa de que a crise energética na ilha seria consequência das sanções americanas. Segundo ele, o problema está na má gestão econômica, na corrupção e na concentração de riqueza nas mãos de quem controla o país há décadas.
7: Em um dia como hoje, em 1902, a bandeira cubana ondeou por primeira vez sobre um país independente. Pero sé que hoy ustedes, quienes llaman a la isla su hogar, atraviesan dificultades inimaginables. Hoy quiero compartirles la verdad sobre el motivo de su sufrimiento y quiero contarles lo que nosotros en los Estados Unidos le ofrecemos para ayudarlos no solo a aliviar la crisis actual, sino también a construir un futuro mejor. 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
0: Y Rubio también fez críticas al grupo empresarial Gaesa, conglomerado ligado às Forças Armadas Cubanas e considerado uma das estruturas econômicas mais poderosas da ilha.
7: Há 30 anos, Raúl Castro fundou uma empresa chamada Gaesa. Esta empresa é propriedade das Forças Armadas e está operada por eles. E cuenta con ingresos 3 veces superiores al presupuesto de su gobierno actual. 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
0: Então vamos lá, Ana. A gente aproveita a emenda, faz o convite para De Leste a Oeste logo mais. Piotto disse que gravou um belíssimo texto sobre Cuba e agora conta dessa oferta, né? O Marco Rubio disse que Cuba aceitou essa oferta de 100 milhões de dólares em ajuda humanitária. Mais cedo eu tinha lido que a ilha não tinha confirmado essa informação. O que a gente tem de atualização nesse caso, Ana?
3: Vamos lá, Paula. Para o desespero dos ditadores da América Latina, um dos melhores secretários de Estado que o mundo já viu é filho de cubanos. E aí ele entende

0: vai começar os ataques novamente ao Irã. Por quê? Porque nesse fim de semana, o filho do Donald Trump casa e o Donald Trump disse, já até fez um post nas redes sociais, que ele não vai poder ir ao casamento do filho. Disse que adora o filho, a nora, mas que ele não pode ir porque há um compromisso com os Estados Unidos. E agora, informações que saíram enquanto a gente estava aqui no nosso programa é que o presidente americano se encontrou com os chefes ali de Estado-Maior. Então, pode ser que o nosso querido Cleiton Ubinha acorde de manhã durante o fim de semana. A gente estaremos aqui de plantão para ver se vai acontecer alguma coisa. Outra coisa também, Paula, é que o diretor da CIA, o Radcliffe, ele esteve em Cuba semana passada também. Ele que é um dos homens fortes de Donald Trump. Então, alguma coisa está acontecendo. O que e quando vai acontecer, a gente não sabe. Mas agora, com também o indiciamento de Raul Castro, o irmão de Fidel Castro, naquela operação que a gente comentou, vamos falar hoje também no De Leste a Oeste com detalhes sobre esse indiciamento. Pode ser que o governo americano esteja preparando a cama para fazer uma operação como a que o mundo testemunhou no dia 3 de janeiro desse ano com Nicolás Maduro. Mas muita gente acha que os americanos não farão a mesma operação naquele sistema de entrar em Cuba e já que, por exemplo, Raul Castro tem 94 anos. Mas alguma movimentação está acontecendo, Paula. O presidente americano não deixa de ir ao casamento do filho e saiu, partiu para o Air Force One. No Air Force One, ninguém sabe o destino, ninguém faria isso à toa. Ou Irã ou Cuba, alguma movimentação está acontecendo.
1: Olha, Piotr, fica.

0: porque este secretário de Estado que a Ana mencionou, o Marco Rubio, é talvez a figura mais importante dessa diáspora. É exatamente quem agora, nesse instante, sem pedir ajuda para nenhum daqueles ditadores ou presidentes de esquerda latino-americanos como Lula, que se ofereceu para ajudar na questão cubana. Imagina qual oferta o Lula pode fazer para o governo americano. Nenhuma. O Brasil não tem absolutamente nada no governo Lula a oferecer para uma negociação. Tanto que porque eu tenho um presidente como Donald Trump e tenho um secretário de Estado como Marco Rubio. É, óbvio que eu não preciso elogiar a destreza com que ele fala espanhol, porque ele é filho de cubanos. E essa diáspora cubana, né, esse cubano-americano, ele continua mantendo as tradições. A Ana conta isso muito no texto dela. E, ao mesmo tempo, se integrou fortemente à cultura americana. É um secretário de Estado que fala inglês, obviamente, como qualquer americano. E fala espanhol como um filho de cubanos.
1: O cargo mais importante é abaixo da presidência.
0: É o cara depois do presidente da República. Simples assim. Acho que é difícil você encontrar alguma coisa parecida no mundo, assim, com tamanho poder depois do presidente, como nos Estados Unidos o secretário de Estado tem. É difícil você ter isso em qualquer país europeu, até porque você tem muito parlamentarismo. Aqui no Brasil você não tem essa figura também, o vice não tem a importância, ou o ministro de Relações Exteriores não tem a importância que tem o secretário de Estado. É porque nós estamos falando dos americanos que têm presença no mundo inteiro. Mas só sobre esse ponto aqui, está na cara que o governo americano tem uma decisão sobre Cuba e tem o melhor analista sobre a situação cubana que conversa com o presidente dos Estados Unidos, que é o Marco Rubio. Eu até, dia desse, conversando sobre o Marco Rubio com a Ana, se os Estados Unidos estão prontos para essa transição de eleger alguém, eleger o Obama, né? Um negro presidente americano, e eleger um hispânico, o Marco Rubio é exatamente esse primeiro da fila, inegavelmente. Claro que o processo eleitoral ainda está muito longe, é uma outra questão. Tem um vice que é também de luxo, levando-se em conta a origem americana, de onde ele é ali, daquele Vale da Ferrugem e tudo mais, né? Mas o cinturão da ferrugem, para usar melhor a expressão. De qualquer forma, o que o Marco Rubio hoje representa para o governo americano e para resolver essa questão, sobretudo de Cuba, mas também de entender a América Latina, acho que nenhum outro presidente teve alguém deste nível com este conhecimento.
2: Bom, e agora a gente
3: uma
2: fala...
3: Uma coisinha rápida,
2: diga, Ana.
3: Paula, posso?
2: Claro.
3: Rapidinho. Só a Little Havana, ali, né, em Miami, o sul da Flórida, por exemplo, vejam vocês, exatamente por causa da diáspora cubana, a Flórida hoje, ela é deep red, é profundamente vermelha, vota majoritariamente e agora de maneira avassaladora com os republicanos, muito por causa dos latinos que estão de maneira legal no estado, porque eles entendem o que de fato está em jogo. Então, a mesma coisa está acontecendo aqui na Califórnia com os imigrantes legais que chegam aqui na Califórnia. Os bolsões republicanos que votam com os republicanos aqui dentro da Democrata Califórnia, quando você pega a estatística, é uma estatística dos bolsões republicanos que são majoritariamente sustentados por latinos. Ou seja, o Marco Rubio está ensinando o que de fato traz problema para o mundo, o socialismo, o comunismo, o Estado totalitário, como nós vimos Venezuela, Nicarágua, Cuba. Vamos ver se a gente escapa dessa, né?
2: Agora a gente fala rapidamente do cenário eleitoral para 2026. Pesquisa Datafolha divulgada hoje mostra Lula com 47% das intenções de voto e Flávio Bolsonaro com 43% em um possível segundo turno da eleição presidencial. Se considerarmos o limite da margem de erro, que é de 2 pontos para mais ou para menos, ambos estão empatados no limite dessa margem. O levantamento foi primeiro realizado pelo Instituto depois do vazamento de conversas entre Flávio Bolsonaro e Daniel Vorcaro. Já a pesquisa GERP, também divulgada hoje, mostra empate entre Flávio Bolsonaro e o petista no primeiro turno. No cenário estimulado, os dois aparecem com 38% das intenções de voto. Na simulação de segundo turno, Flávio Bolsonaro vence Lula ao registrar 47% das intenções de voto, enquanto o petista soma 44%. A margem de erro é de

0: 2,2 pontos percentuais. E mais cedo, a Agro Brasília, maior evento de tecnologia e negócios do Palácio do Planalto Central, melhor, recebeu o pré-candidato à presidência Flávio Bolsonaro nesta sexta-feira. O senador reforçou o compromisso com o setor.
1: Tem que botar dinheiro ali onde precisa para fazer a securização dessas dívidas, de financiamento para que eles possam sair do atoleiro. Tem que dar segurança jurídica, valorizar, reduzir a carga tributária, a segurança no campo tem que voltar a acontecer. Então é essa mentalidade que tem que mudar dentro do agro. E o Brasil tem jeito sim, o Brasil tem futuro. Estamos contando com vocês. Parabéns para vocês.
2: Uma prosperidade, né?
1: Uma prosperidade.
0: E Flávio também destacou que não vai prejudicar o setor do agronegócio.
3: Tem muita gente aí que acaba usando da caneta para prejudicar quem quer produzir. Não é o nosso caso. Tá? Então, eu fico muito feliz de ver pessoas que estavam quebradas ali, não tinham esperança de nada, Bia. E aí, assistam um vídeo seu, acreditam naquilo, vão atrás, pelo próprio mérito, mete a mão na massa, planta, colhe e está aqui agora, vendendo para o mundo, né?
0: Diga lá, Augusto, a gente trouxe a participação do Flávio e também essas duas pesquisas que foram divulgadas ainda hoje.
4: Olha, o Flávio passou sob ataque a semana toda, né? Os últimos dias. Aí. Ele sofreu esses ataques, foram todos amparados aí na divulgação de conversas que ele teve com o Vorcaro e tal. As pesquisas somadas mostram que esse ataque não reduziu, notavelmente, pelo menos, a força política do Flávio. Acho muito interessante isso. A situação permanece praticamente a mesma.
0: Piotr, quer comentar rapidamente, porque a gente precisa chamar o intervalo, mas dessas duas pesquisas que saíram hoje ainda...
5: E há mais pesquisas também encomendadas para a semana que vem, o que tende a demonstrar claramente qual foi o tamanho dessas revelações e o quanto que a reação do candidato, de fato, mudou, talvez, o cenário. Essa pesquisa da GERP, acho que dá um sinal muito claro, e até porque também no Datafolha não foi uma queda muito grande. E detalhe, aí a gente começa a questionar também a Atlas Intel pela forma como conduziu a pesquisa, que notoriamente ali tem sérios equívocos de forma de conduzir uma pesquisa, o tal do... Terrível, né? Terrível e excelente, mesmo que fosse na última questão da pesquisa.
0: E a gente vai para um rápido intervalo, volta já.
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0: Música. Estamos de volta e agora a gente confere quem participou conosco de Oeste Sem Filtro, acompanhando a nossa transmissão. Vamos dar uma olhadinha nos vídeos?
8: Fala pessoal da Oeste, tudo bem? Aqui é o Adilson de Araraquara, estado de São Paulo. Quero parabenizar a todos pelo excelente trabalho de jornalismo. Vocês levam informação de qualidade a todo o Brasil. Estou aqui na academia fazendo o quê? Ouvindo a Oeste Sem Filtro. Não pode faltar. Grande abraço para todos.
9: Boa noite, tudo bem com vocês? Sou aqui de Santos. Adoro ver vocês, são notícias que a gente esclarecedoras, entendeu? A gente entende muito bem o que vocês falam e eu gosto muito. Eu fico assim grata de escutar e saber notícias que são corretas, verdadeiras. Isso me faz ver vocês todos os dias. Um beijo e até a próxima.
10: Salve galera da Oeste! Aqui indo trabalhar, sou músico aqui em São José do Rio Preto, indo montar o equipamento de som, mas de zóio aqui na programação de vocês para ficar por dentro dessa política horrorosa que a gente tem nesse Brasil. Mas estamos aqui. Forte abraço a todo mundo aí. São José do Rio Preto, Fernando.
0: Fernando, de zóio, é isso? Todo mundo dando risada aqui no estúdio. Tá certo, de São José do Rio Preto. O Piotr entendeu na hora, né, Piotr? Fez conexão.
4: É uma característica simpática do interior de São Paulo. Entendi. Viva o mundo dos caipiras, poxa.
0: Tá certo, também um beijo para Suzana.
4: Do qual faço parte, hein?
0: De Santos, São Paulo, Adilson de Araraquara, São Paulo. Quero mandar um abraço, não tivemos catarinenses participando nesta edição, um abraço para o Wilson Knoner, que é de Blumenau, Santa Catarina, acompanha Oeste Sem Filtro, gosta muito do nosso programa, é vizinho do meu irmão e ele diz que acompanha sempre Oeste Sem Filtro, não poderia deixar de fazer essa menção. Agradecemos todos a audiência e o carinho. E assim, mais uma edição de Oeste Sem Filtro fica por aqui. Agradeço muito a sua companhia durante toda essa semana. Sei se conta, Piotr. Não sei.
4: Bem.
0: Claro, sempre muito bem-vindo. Piotr fala muito bem do seu período em Florianópolis.
4: Sim.
0: É isso.
4: Tem que falar com o sotaque lá de Malhezinho da Ilha.
0: E na sequência, claro, tem o comentário de Alexandre Garcia. Aliás, deixa eu fazer um esclarecimento para quem chegou aí na metade do programa. O Alexandre estava conosco, mas teve um problema com a conexão com a internet. Ele está em Portugal. Exatamente. Então, nós o dispensamos nesta sexta-feira, mas, claro, na próxima semana ele estará conosco em Oeste Sem Filtro. Na sequência, tem o comentário diário de... Aliás, já falei do comentário do Alexandre. Tem a Força do Agro com a Joyce Mafesoli. E às 20h30 da noite, de Leste a Oeste, com Ana Paula Henke. Eu me despeço dos meus parceiros de bancada nesta semana. Agradeço a companhia durante toda esta semana. Ana Paula Henke, o Adalberto Piotr, Augusto Nunes. A você que nos acompanha, uma ótima noite, um bom fim de semana e até segunda-feira.
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15: 7h58.
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3: 8h23.
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0: Convidamos os prezados ouvintes do programa Hora Milagrosa para que venham visitar as congregações da Igreja Apostólica nas seguintes localidades: Cascavel, Paraná, com reuniões aos sábados às 19 horas e aos domingos às 18 horas, e no segundo domingo de cada mês, às 10 horas da manhã, e quinzenalmente às terças-feiras, às 19 horas e 30 minutos. Rua Agostinho dos Santos, número 1883, Jardim Alvorada. Toledo, Paraná, com reuniões aos sábados e domingos às 19 horas. Rua Emílio Jetriskate, número 1011, Vila Pedrini. Marechal Cândido Rondon, Estado do Paraná, quinzenalmente aos domingos às 14 horas. Rua Mato Grosso, número 1620, Centro, na residência do senhor Antônio Tibes Sobrinho.
1: Comunique-se com a Igreja Apostólica através do e-mail conselhodeliberativo@igrejaapostolica.org. Repetindo, conselhodeliberativo@igrejaapostolica.org. 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
0: Divulgamos a seguir um depoimento de fé enviado para a sede desta Igreja Apostólica. Ao realizar reparos num telhado, o Sr. Paulo Roberto da Silva perdeu o equilíbrio e caiu de uma altura aproximada de 5 metros sobre telhas, forro, até chegar ao piso, onde permaneceu por algumas horas sem poder se movimentar devido às dores por todo o corpo. Ele se encontrava sozinho naquele local e, clamando pela misericórdia da Santa Vó Rosa e do Santo Irmão Aldo, conseguiu se levantar e descer uma escadaria até o piso térreo, onde foi encontrado por um irmão dele que conseguiu compreender o que havia acontecido, o levou ao pronto atendimento. Bastante confuso, com muitas dores na cabeça e por todo o corpo, o Sr. Paulo foi mantido em observação por algumas horas devido à suspeita de traumatismo craniano. Nesse meio tempo, a esposa e o irmão dele muito clamaram pela misericórdia divina em favor daquela delicada situação. Encaminhado para outro centro médico para ser submetido a exames detalhados, os resultados nada indicaram quanto a fraturas ou outras consequências que necessitassem de tratamento médico. Ele logo superou o desconforto das dores e ficou bem. Esse senhor finaliza seu depoimento de fé, remetido de Cacoal, Estado de Rondônia, em agosto de 2024, direcionando ações de graças a Deus Pai, ao Nosso Senhor Jesus, a Maria Santíssima, a Santa Vó Rosa e ao Santo Irmão Aldo, em reconhecimento por haverem-no livrado de algo mais grave daquela ocorrência. Também pelo amparo que concederam a ele quanto à recuperação da boa disposição, sem sequelas.

0: temos congregação nesta cidade de Cascavel, estado do Paraná, com reuniões aos sábados às 19 horas e aos domingos às 18 horas, e no segundo domingo de cada mês às 10 horas da manhã, e quinzenalmente às terças-feiras às 19 horas e 30 minutos, na Rua Agostinho dos Santos, número 1883, Jardim Alvorada. Estamos apresentando A Hora Milagrosa e na sequência vai falar-lhes o pastor Savério Nascimento.
1: Saúdo aos ouvintes deste programa A Hora Milagrosa. Desejo que a paz do Senhor esteja com todos os irmãos e irmãs ouvintes deste programa. Desejo-lhes que as bênçãos soberanas de Deus e seu glorioso Espírito, juntamente com seu Filho primogênito Jesus, a Mãe Maria Santíssima, a Santa Vó Rosa, o Consolador e o Venerável Profeta Santo Irmão Aldo, e que estas bênçãos sejam derramadas em seu viver, dando paz, amor e alegria. Prezados internautas e ouvintes da Hora Milagrosa, na mensagem deste dia, falo um pouco da disciplina da Igreja Apostólica como regra de um bom viver e do grande valor que a mesma tem para esta Igreja Apostólica, que tem a missão de evangelizar e salvar almas. Disciplina para os que se

0: converterem a esta igreja apostólica e que querem gozar eternamente das maravilhas sem igual que existem no reino dos céus junto a Deus Criador. Estimados irmãos, no boletim oficial da Igreja Apostólica, encontramos a mensagem do primaz apostólico, Santo Irmão Aldo, a respeito desse tema. A doutrina e disciplina educam e moralizam o nosso povo. Assim falou o profeta Irmão Aldo. A nossa doutrina e disciplina foram legadas, ou seja, é uma herança que a Santa Vó Rosa deixou antes mesmo de subir em espírito aos céus, para ser galardoada como Espírito Consolador da promessa de Nosso Senhor Jesus, o Filho amado do Pai. Com sabedoria e justiça, a Santa Vó Rosa nos ensinou a regra do bom viver, educou o povo apostólico para serem pessoas boas, de paz, amor e perdão. Ensinou a justiça para que cada apostólico aprenda a respeitar seu irmão na fé e ao seu próximo, inclusive para que não seja explorador e aproveitador da bondade do seu semelhante. A Santa Vó Rosa nunca tolerou os desentendimentos, as brigas e as discussões, porém ensinou a tolerância, a mansidão e a humildade de coração para que nunca guardassem mágoas no espírito, mas soubesse perdoar ao seu irmão. Queridos irmãos e irmãs, a disciplina da Igreja Apostólica é uma ordem do nosso Senhor Jesus Cristo. É uma exigência dele para que esta igreja pudesse receber suas ordens e orientações, receber sua doutrina e ensinos, e ele pudesse estar à frente do trabalho da igreja, dando sabedoria, inspirações às mensagens, e pudesse formar nela o consolador de sua promessa, e com isto restaurar a sua igreja na terra. Daí, o apostólico fiel a esta igreja cumprir a disciplina por amor, sem questionar ou criticar, pois são vindas dos céus e traz benefícios para quem obedece. Por outro lado, tudo que esta igreja ensina e orienta aos seus adeptos vem de Deus e do seu Santíssimo Espírito, que sabem que é melhor para seus filhos. A prova são os milagres grandiosos, curas de enfermidades e até mesmo de doenças desenganadas pela medicina e resoluções de problemas. Creiam, ouvintes da Hora Milagrosa, o poder, a disciplina e as mensagens que esta igreja possui causam admiração pelas pessoas que ouvem e as contemplam. Ouvintes, entendo também que a necessidade da disciplina também em nossas reuniões, o silêncio, a calma, a meditação e o respeito ao ambiente da igreja são de grande importância, porque são momentos e lugares sagrados de nossa igreja e um ambiente para oração, e não é lugar para desarmonia e falta de união. E faz parte dos ensinos de Jesus, registrado pelo apóstolo São Mateus em seu livro, capítulo 21, versículos 12 a 13. Assim que chegou a Jerusalém, Jesus entrou no templo e começou a expulsar os que ali vendiam e compravam, isto é, estavam pouco interessados na reunião. Jesus derrubou as mesas dos que trocavam moedas, as cadeiras dos que vendiam aves, também não permitia que ninguém transportasse mercadorias que comercializavam pelo templo, e repreendeu-os, dizendo: "Não está escrito, a minha casa será chamada casa de oração para todos os povos. Vós, contudo, tendes transformado em covil de salteadores, isto é, de negócios, até mesmo ilícitos, gritarias, brigas, confusões e sem respeito." Ilustres ouvintes, outra coisa de grande insignificância e representa realmente o poder de Deus entre nós e sobre quem obedece é a disciplina das roupas e costumes dos homens e mulheres, membros da Igreja Apostólica. É uma exigência fundamental também, pois representa decência, modéstia e é uma das maneiras para receberem as bênçãos e a unção de Deus para um viver harmonioso, iluminado pelos céus. Vejam, prezados irmãos ouvintes da Hora Milagrosa, todas essas exigências são dos céus e um preparo para a santificação de nossas almas, para um dia, quando terminar nossa missão na terra, se formos fiéis e perseverantes, herdarmos a vida eterna com Deus e seu reino de glória e luz. Toda a disciplina, doutrina e ensinamentos, legados e exigidos pela Santa Vó Rosa e por Jesus para os fiéis da Igreja Apostólica desde o início desta obra, foram preservados pelo santo profeta irmão Aldo, como primaz da Igreja Apostólica e sucessor da Santa Vó Rosa, que cumpriu um ministério de glória inquestionável, dando assim estabilidade necessária para continuarmos merecendo a graça divina e as mãos de Deus a nos dirigir. O santo irmão Aldo, em suas palavras, ao exigir de todos nós a obediência à doutrina e disciplina, que são mandamentos de Cristo, revelou ao povo apostólico os mistérios celestiais e o reino do céu, que só serão contemplados pelos fiéis, sinceros e zelosos de fé e dos princípios da doutrina e disciplina justas e essenciais para um filho de Deus. O santo irmão Aldo disse mais ao povo apostólico, quando ainda estava em seu corpo físico, à frente desta igreja. Eu, irmão Aldo, como sucessor da Santa Vó Rosa no governo da igreja e representante do seu poder, exijo a obediência do povo apostólico à doutrina e disciplina que nos deu a Santa Vó Rosa, a Santa de Deus, inclusive porque se trata de heranças preciosas que devem ser amadas e respeitadas por todos quantos querem a salvação de suas almas. Creio, ouvintes da Hora Milagrosa, a doutrina, os ensinos e disciplina da Igreja Apostólica vieram dos céus e devem ser praticadas por todos os que querem um dia morar nos céus e, enquanto estiverem aqui na terra, terem toda a proteção e graça da Santa Vó Rosa, o Consolador, proteção de Nosso Senhor Jesus Cristo, da Mãe Maria Santíssima, do Santo Profeta Irmão Aldo e de toda a corte celestial. Amém. Agora oro pedindo as bênçãos de Deus a vosso favor. Amantíssimo e onipotente Pai Celestial, quanta honra e alegria temos ao contar com tua graça e a unção do teu divino Espírito para o nosso lar, nossa família, nossa saúde e tudo que nos pertence, desde que seja de justiça e lealdade. Graças te damos, ó Pai, por isso. Glorifico de todo o coração ao poder celeste de Jesus, nosso Salvador, de Maria Santíssima, da Santa Vó Rosa, o Espírito Consolador, e do profeta amado, o Santo Irmão Aldo. Poder esse que cura, liberta, protege e afasta todo o mal, dando segurança e bem-estar àquele que faz de tudo para ter o mérito de receber desta bênção para o seu lar, sua saúde, seu emprego, sua empresa, seus estudos e o que lhe pertença de justiça e honestidade. Rogo à Santa Vó Rosa e ao Santo Irmão Aldo que abençoem estes teus filhos, ó Pai, que estão pedindo curas de enfermidades, a solução de problemas. Outros pedem pelo trabalho, suas plantações, suas lavouras, criações. Outros pedem também que abra uma porta de emprego, pois estão desempregados e precisam sustentar a sua família, sua casa, sua vida. Atenda-os, ó santos dos céus, para que eles possam serem prósperos e felizes. Peço ainda para aqueles que vivem na pesca, dando segurança e proteção, pois alguns percorrem longas distâncias nos rios e mares, necessitando sempre do amparo dos seus anjos e santos, ó Pai Celeste. Rogo ainda à Mãe Maria Santíssima, que abençoe as mães gestantes, para que tenham um parto feliz, com muitas bênçãos e a proteção do seu manto divino. Santa Vó Rosa, Mãe querida, tuas bênçãos consola, dá ânimo e felicidade, proporciona saúde, paz e solução de problemas, suplico à Mãe Santíssima. Unja a água e o óleo colocados por estes ouvintes e assim ungidos com teu poder. Alivie as dores, dê paz e alegria, realizando milagres e soluções de problemas, de acordo com a vontade de Deus. Prezados irmãos e irmãs ouvintes, creiam e confiem, Deus está presente em nossas orações. Recebam as bênçãos de Deus e seu glorioso Espírito, de Jesus Cristo, de Maria Santíssima, da Santa Vó Rosa, o Consolador, e do amado Santo Irmão Aldo, hoje e sempre. Amém.
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5: 8h59.
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12: Olá, uma boa noite.
13: Boa noite para você que nos acompanha em todo o país.
12: Sexta-feira, 22 de maio de 2026.
13: Vamos ao destaque do dia. Brasil contra o crime organizado.
12: Mais de 8 mil celulares já foram apreendidos de dentro dos presídios desde 2023.
13: O programa quer asfixiar financeiramente o crime e reforçar a segurança em 138 presídios estaduais.
12: Presidente Lula reforça a disposição do governo em enfrentar o crime.
14: A luta contra o crime organizado vai envolver 11 bilhões de reais para que a gente possa dotar todo mundo de os instrumentos necessários para combater a violência.
13: E ainda, prevenção ao câncer colorretal ganha reforço.
12: SUS vai adotar um novo exame que realiza o rastreamento precoce da doença, o que colabora para alcançar a cura, Thaísa Vitória.
15: O novo protocolo deve ser aplicado em mais de 40 milhões de pacientes pelo SUS e vai ajudar a reduzir a fila pela colonoscopia, que atualmente é utilizada como principal exame preventivo.
13: De olho no calendário.
12: Segunda-feira, aposentados e beneficiários do INSS recebem nova parcela do 13º.
13: Também no dia 25 de maio tem início as inscrições para o Enem desse ano.
12: E a partir do dia 15 de junho, Sisu Mais abre vagas remanescentes em instituições públicas de ensino superior.
13: Hoje na apresentação da Voz do Brasil, eu, Mariana Jungmann e Nazi Brum.
12: E acompanhe a gente ao vivo, acesse radiogov.kbc.com.br ou o canal Gov na sua TV aberta.
13: Uma operação para silenciar o crime organizado.
12: Em 5 dias foram apreendidos 534 celulares em presídios de todo o país.
13: E o governo do Brasil já investiu mais de 200 milhões de reais para equipamentos de segurança no sistema penitenciário.
5: celulares escondidos em celas, comunicação clandestina e ordens criminosas que através